0: Uma luz suave do sol poente que continua a iluminar os montes mesmo depois do sol desaparecer no horizonte. E talvez o querido ouvinte já tenha experimentado isto. Há pessoas cuja presença se vai, mas cuja vida continua a moldar-nos silenciosamente. Assim era Moisés para Israel. O povo chorou durante 30 dias, 30 dias de memória, de saudade, de reconhecimento tardio. Só quando o perderam é que perceberam plenamente o valor da sua sabedoria, da sua paciência e da sua fé inabalável. Quantas vezes, querido ouvinte, só damos valor a alguém quando já não a temos ao nosso lado? Mas Deus, na sua graça, não deixou Israel sozinho. A coluna de nuvem continuava ali, repousando sobre o tabernáculo durante o dia, e à noite a coluna de fogo iluminava o acampamento. Era como se Deus dissesse: o meu servo partiu, mas eu continuo convosco. Talvez o prezado ouvinte precise hoje de ouvir isto também. Mesmo quando perdemos alguém, mesmo quando uma etapa termina, Deus permanece. E é neste cenário que surge a figura de Josué. Ele não era Moisés e não precisava do ser. Deus não chamou Josué para imitar Moisés, mas para continuar a obra. Era um homem corajoso, firme, perseverante, incorruptível e, acima de tudo, cheio de fé viva. Durante anos tinha sido o braço direito de Moisés, aprendendo no silêncio, servindo sem procurar destaque, permanecendo fiel quando outros vacilavam. E agora, diante da maior responsabilidade da sua vida, sentia o peso do chamado. Talvez o prezado ouvinte já tenha sentido esse peso. Aquele momento em que Deus nos coloca diante de algo maior do que nós mesmos e o coração treme. Mas Deus falou a Josué com palavras que ainda hoje ecoam por todos os que se sentem insuficientes. Deus disse: como fui com Moisés, assim serei contigo. Não te deixarei, não te desampararei. Querido amigo, talvez esta promessa seja para si hoje. Talvez esteja a enfrentar algo novo, algo incerto, talvez algo que o faça duvidar das suas próprias forças. Mas o mesmo Deus que acompanhou Moisés, que guiou Josué, que abriu mares e rios, continua vivo e presente. Israel estava acampado no lado oriental do Jordão. À frente deles, a primeira grande barreira para entrar em Canaã. Um rio transbordando, impossível de atravessar. E logo depois, Jericó, uma cidade fortificada, praticamente impenetrável. Humanamente falando, era impossível avançar. Mas Deus não lhes disse como atravessar, apenas disse: levanta-te e passa este Jordão. Querido ouvinte, às vezes Deus não nos mostra o caminho todo. Mostra-nos apenas o primeiro passo e pede-nos para confiarmos. Josué enviou 2 espias para observar Jericó. A cidade estava em alerta máximo, cheia de medo e desconfiada de tudo. Os espias quase foram apanhados, mas Deus usou uma mulher improvável para os proteger, Raabe. E quando regressaram, trouxeram uma notícia surpreendente. Todos estão desmaiados diante de nós. Os inimigos tremiam porque tinham ouvido falar do Deus de Israel. Querido ouvinte, aquilo que às vezes nos assusta já está vencido antes mesmo de lá chegarmos. O povo preparou-se, 3 dias de provisões, o exército pronto, o coração expectante. E então, finalmente, moveram-se para a margem do Jordão. Mas o rio estava cheio, impetuoso, impossível de atravessar. E, no entanto, Deus queria que a travessia fosse um milagre. Josué disse ao povo: santificai-vos, porque amanhã o Senhor fará maravilhas no meio de vós. Talvez o prezado ouvinte precise hoje de santificar o coração, de afastar o que pesa, de deixar Deus abrir o caminho onde não há caminho. E é aqui, querido ouvinte, que a história se prepara para um momento decisivo. Por um lado, o povo de Israel, parado diante do Jordão, olhando para aquela massa d'água que corria impetuosa, cheia e impossível de atravessar. Por outro lado, os sacerdotes que se aproximavam da água com a Arca da Aliança aos ombros. Deus estava prestes a mostrar ao seu povo que aquilo que para eles era um obstáculo, para ele, Deus, era apenas a oportunidade de revelar o seu poder. O povo ficou atrás, deixando um espaço em redor da arca, porque, de certa forma, aquele objeto não era apenas um símbolo, era a representação visível da presença do Deus vivo no meio deles. E quando Deus vai à frente, o seu povo aprende a seguir e não a liderar, como infelizmente acontece muitas vezes na nossa vida. E quando Ele abre o caminho, precisamos apenas de confiar. Todos observavam em silêncio, com o coração suspenso, enquanto os sacerdotes caminhavam firmemente. E então, algo extraordinário aconteceu. Assim que os pés dos sacerdotes tocaram a corrente, as águas que vinham de cima estancaram-se como se uma mão invisível as segurasse, enquanto as águas de baixo continuaram a correr até desaparecerem. O leito do rio ficou seco diante deles. Querido ouvinte, imagina a cena. O povo inteiro, milhares de pessoas a verem com os seus próprios olhos o impossível tornar-se realidade. E talvez o prezado ouvinte precise hoje de se lembrar que Deus ainda faz isto. Ele ainda abre caminhos onde não há caminho. Ele ainda segura águas que parecem imparáveis. Ele, Deus, ainda transforma impossibilidades em testemunhos. Os sacerdotes avançaram até ao meio do rio e ali ficaram de pé, firmes, enquanto todo o povo o atravessava. A cada passo que davam sobre o leito seco era uma declaração silenciosa de que o Deus que abrira o Mar Vermelho 40 anos antes continuava vivo, presente e fiel. Quando todos passaram, a arca também foi finalmente levada para a margem ocidental. E assim que os sacerdotes pisaram o chão seco do outro lado, as águas que estavam presas foram soltas e voltaram a correr com toda a força, enchendo novamente o Rio Jordão. Querido ouvinte, Deus não apenas abriu o caminho, Ele fechou-o atrás deles, para que ninguém pudesse voltar atrás. Talvez isto também seja para si. Há momentos em que Deus não só nos conduz em frente, como também fecha portas que já não nos servem, para que não regressemos ao que nos prendia. Mas Deus queria que este milagre não fosse esquecido. 12 homens, um de cada tribo, apanharam 12 pedras do leito do rio, exatamente no lugar onde os sacerdotes tinham estado. Estas pedras foram levadas para o primeiro acampamento em Canaã e erguidas como um memorial. E Josué disse que, quando as gerações futuras perguntassem o significado daquelas pedras, os pais deveriam contar a história do dia em que Deus abriu o Jordão. Querido ouvinte, talvez na sua vida haja pedras de memória, momentos em que Deus agiu de forma tão clara que merecem ser lembradas, contadas e celebradas. Lembre-se sempre que a fé alimenta-se da memória do que Deus já fez. Este milagre fortaleceu Israel e enfraqueceu os seus inimigos. Os reis dos amorreus e dos cananeus tremeram ao ouvir que o Deus de Israel tinha parado as águas do Jordão. E o próprio Josué foi engrandecido diante do povo, tal como Deus o prometera. Querido ouvinte, quando Deus age, Ele confirma o seu chamado, fortalece os seus servos e prepara o caminho para a vitória. Israel acampou em Gilgal e ali Deus ordenou que a circuncisão fosse restaurada. Durante anos, desde a rebelião de Cades, este sinal do concerto tinha sido interrompido. Era como se Deus dissesse: agora que atravessaram o Jordão, agora que entraram na terra, agora que deixaram o deserto para trás, é tempo de renovar o compromisso. Querido ouvinte, talvez isto também seja para si. Há momentos em que Deus nos chama a renovar a nossa fé, a restaurar aquilo que ficou esquecido, a voltar ao essencial. Não porque Ele nos rejeitou, mas porque deseja que caminhemos com Ele de forma plena. Depois da circuncisão, celebraram a Páscoa. Era a primeira vez que faziam em muitos anos, e no dia seguinte o maná cessou. Depois de 40 anos, comeram pela primeira vez o fruto da terra. Veja, prezado ouvinte, que uma vez que Deus nos levou para uma nova etapa da nossa vida, Ele também muda a forma como vai suprir as nossas necessidades. Lembre-se que o maná foi para o deserto, agora o trigo era o fruto da terra da promessa. Depois do povo de Israel ter atravessado o Jordão e calcado os pés na margem ocidental, algo profundo aconteceu no seu coração. Não tinha sido apenas uma travessia física, também tinha sido uma travessia espiritual, emocional e, sobretudo, histórica. Era o fim de 40 anos de deserto, de incertezas, de quedas e de recomeços. Era o início de uma nova etapa, marcada não pelo que tinha sido, mas pelo que Deus o chamava agora a ser. Será que também se identifica com esta experiência? Será que Deus não está hoje também a conduzi-lo para um novo capítulo na sua vida e fechando portas que já não fazem parte da sua caminhada? A travessia do Jordão não foi apenas um milagre. Foi um sinal para Israel, um sinal para os seus inimigos e um sinal para o próprio Josué. Deus tinha dito: "Este dia começarei a engrandecer-te perante os olhos de todo o Israel, para que saibam que, assim como fui com Moisés, assim serei contigo." E, querido ouvinte, quando Deus chama alguém, Ele próprio confirma esse chamado. Josué não precisou de se impor, não precisou de provar nada. Deus tratou de tudo. E o mesmo pode acontecer na nossa vida. Quando Deus está consigo, Ele abre portas que ninguém pode fechar. Mas este milagre não falou apenas a Israel. Falou também aos seus inimigos. Quando os reis dos amorreus e dos cananeus ouviram que o Deus de Israel tinha parado as águas do Jordão, os seus corações tremeram. Eles já tinham ouvido falar do Mar Vermelho, já tinham ouvido falar das vitórias sobre Seom e Gog, mas agora viram que o Deus de Israel continuava vivo, ativo e, sobretudo, poderoso. A realidade é que, quando Deus age na vida de alguém, até aqueles que não acreditam são obrigados a reconhecer que algo de extraordinário está a acontecer. Quando Israel finalmente se estabeleceu em Gilgal, quando a circuncisão foi restaurada e quando a Páscoa foi celebrada, quando o maná cessou, parecia que tudo estava pronto para a conquista. Mas Deus tinha ainda algo a tratar no coração de Josué, porque antes de derrubar muralhas, antes de enfrentar exércitos, antes de levantar espadas, era necessário que o líder de Israel tivesse um encontro pessoal e verdadeiro. E sem dúvida, esta é uma outra lição que aprendemos neste episódio bíblico, pois antes de qualquer batalha exterior que possamos enfrentar, Deus deseja sempre nos preparar interiormente. Josué estava então perto de Jericó, provavelmente a observar a cidade, a analisar as suas muralhas, a tentar perceber qual seria a estratégia. Não podemos esquecer que ele era um guerreiro experiente, mas também um homem consciente das suas limitações. E foi ali, nesse momento de reflexão e responsabilidade, que ele levou os olhos e viu um homem em pé diante dele com uma espada desembainhada na mão. Josué aproximou-se e perguntou: "És tu por nós ou pelos nossos adversários?" A resposta foi surpreendente: "Não, mas venho agora como príncipe do exército do Senhor." Querido ouvinte, esta cena é extremamente profunda. Deus não veio para tomar partido, veio para tomar o comando. Repare que por vezes achamos que Deus vem para se juntar aos nossos planos, para abençoar as nossas ideias ou decisões. Mas lembre-se, querido ouvinte, que a presença de Deus na nossa vida serve sobretudo para aceitarmos os seus planos para nós. Ao ouvir estas palavras, Josué caiu com o rosto em terra e adorou e perguntou: "Que diz o meu senhor ao seu servo?" E o príncipe respondeu: "Tira as sandálias dos pés, porque o lugar em que estás é santo." Querido amigo, antes de conquistar Jericó, José teve de conquistar o seu próprio coração. Antes de liderar aquele povo, teve de se render ao verdadeiro líder. Antes de avançar para alguma batalha, teve de parar. E talvez o prezado ouvinte também esteja a precisar deste momento na sua vida. Um momento de tirar as sandálias, de reconhecer a santidade de Deus, de se render à sua presença antes de dar o próximo passo. A travessia do Jordão tinha mostrado ao povo que Deus estava com eles. O memorial das pedras tinha mostrado que Deus queria que nunca se esquecessem. A circuncisão tinha mostrado que Deus restaurava o concerto. A Páscoa tinha mostrado que Deus se lembrava da redenção. O fim do maná tinha mostrado que Deus os conduzia a uma nova etapa. Mas agora este encontro mostrava que Deus era o verdadeiro comandante. Querido ouvinte, Talvez esta seja a mensagem que precisa de ouvir hoje. Deus não é apenas aquele que abre caminhos, é aquele que dirige a caminhada. Repare, Deus não é apenas aquele que faz os milagres, é aquele que define o rumo. Ele não promete só uma vitória, ele é que determina como ela será alcançada. E assim, querido ouvinte, Israel estava finalmente pronto. Não porque tinham atravessado o Jordão, não porque tinham provisões, não porque tinham armas, não porque eram numerosos, mas porque Deus estava no meio deles. E quando Deus está no meio, o impossível torna-se possível, o fraco torna-se forte e o incerto torna-se seguro. Quem sabe se hoje o meu prezado ouvinte enfrenta muralhas que parecem intransponíveis. Talvez haja Jericós na sua vida que o intimidam, que o fazem duvidar, que o fazem hesitar. Lembre-se deste encontro de Josué com aquele príncipe antes das muralhas caírem. Deus também vai querer revelar-se a si. Vai querer primeiro falar consigo ainda antes da vitória que lhe vai dar. Ele vai chamá-lo a uma rendição pessoal, a uma entrega total. A travessia do Jordão foi Deus a dizer ao povo: eu estou convosco, eu vou à frente, eu abro o caminho, eu sustento, eu comando. E esta mesma voz ecoa hoje para si e para mim, querido ouvinte. O mesmo Deus que abriu o Jordão continua vivo. O mesmo Deus que guiou Josué continua presente. O mesmo Deus que prometeu não abandonar o seu povo continua fiel. Que o Senhor fortaleça o seu coração, querido ouvinte, e que lhe dê coragem para atravessar o seu Jordão, fé para esperar o seu agir, humildade para tirar as sandálias diante da sua presença e confiança para seguir o príncipe do exército do Senhor. Que a paz de Deus o acompanhe e que a sua mão poderosa abra diante de si o caminho que ninguém pode abrir. Desejo-lhe, por isso, uma semana abençoada. Despeço-me agora com um grande e forte abraço deste seu amigo pastor, Samuel Aires.
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1: Olá, está a ouvir mais um episódio do Diário da Saúde. Hoje quero abrir mais uma página para falar sobre o cancro do ovário, um problema sério e, na maior parte das vezes, silencioso, sendo uma realidade que merece destaque pela saúde, pela prevenção e pela vida de tantas mulheres. O cancro do ovário é um dos cancros ginecológicos mais silenciosos e também um dos mais difíceis de detectar precocemente. Por isso, falar sobre esta doença, aumentar a consciencialização e incentivar a prevenção continua a ser fundamental. Em Portugal, de acordo com um artigo publicado no site do IPO de Lisboa, em 8 de maio de 2024, o cancro do ovário é o terceiro cancro ginecológico mais frequente e, infelizmente, cerca de 75% dos casos são diagnosticados já numa fase avançada e, consequentemente, com elevada taxa de mortalidade. Mas, afinal, o que torna este cancro tão traiçoeiro? É que, nas fases iniciais, o cancro do ovário raramente causa sintomas evidentes. Porém, à medida que o cancro evolui, podem surgir os seguintes sintomas: pressão ou dor no abdómen, pélvis, costas ou pernas, abdómen inchado ou sensação de empaturrado, náuseas, indigestão, gases, obstipação, que é a prisão de ventre, ou diarreia, e um cansaço constante e sem explicação. Existem também sintomas menos frequentes como falta de ar, vontade constante de urinar, hemorragias vaginais invulgares, como períodos de grande fluxo ou hemorragia após a menopausa. Na maioria dos casos, estes sintomas não são indicadores de cancro, embora apenas o médico possa afirmá-lo com exatidão. As mulheres que apresentem estes sintomas devem contactar o seu médico. A detecção precoce é fundamental. Entre os principais fatores de risco estão o aumento da idade, os antecedentes familiares, a ausência de filhos biológicos, a idade precoce da primeira menstruação ou a menopausa tardia, assim como a endometriose, o consumo de tabaco e mutações genéticas. Quando falamos de cancro do ovário, a ênfase está em informar para prevenir. E porque o conhecimento pode salvar vidas, é importante saber mais sobre esta doença, estar atento aos sinais e procurar ajuda médica o mais cedo possível. E para terminar, lembre-se que é fundamental adotar um estilo de vida saudável, pois ajuda a proteger a saúde, não só dos ovários, mas de todo o corpo. Por hoje o Diário da Saúde fica por aqui. Obrigado pela sua companhia. Regresso no próximo episódio com mais uma página dedicada ao bem-estar e à saúde de todos. Até lá, cuide-se e fique bem.
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1: Cá estamos para mais um programa Ser Família e também para uma nova série. As séries sucedem-se porque os assuntos na família, esses não se esgotam. Tenho comigo mais uma vez Daniel Bastos. Daniel, mais uma vez, bem-vindo.
2: Obrigado.
1: Tu deste como nome, título para esta nova série, Barreiras na Família a Dois, portanto, barreiras entre o casal. De uma forma genérica, qual vai ser o assunto que nos vai levar ao longo dos próximos episódios?
2: Portanto, barreiras são obstáculos que impedem que alguém possa seguir um determinado percurso, não é? Agora, este ano tivemos o problema das tempestades e tivemos aí muitas estradas impedidas. Algumas lá perto de onde eu moro ainda estão impedidas com obstáculos, com barreiras, não é? Se pensássemos num rio, poderíamos falar aqui de uma barragem que impede o curso. É verdade que depois produz energia. No caso dos relacionamentos, elas também produzem tensão, não é? O que não é propriamente desejável para o relacionamento. Então, são, no fundo, aquelas coisas que podem impedir que um relacionamento possa alcançar o seu nível máximo de satisfação, possa ser algo agradável, algo que traz a satisfação que todos desejam, no fundo, não é? E para esta série, eu há uns anos conheci o material de um senhor, chama-se John Regier. Ele tem, trabalha como terapeuta familiar, também é cristão, e criou um método de aconselhamento fortemente baseado na Bíblia. No inglês, o seu dossiê, vamos dizer assim, o seu manual, chama-se Bible Concepts Counseling, aconselhamento baseado em conceitos da Bíblia. E a premissa que ele utiliza é que, se nós identificarmos essas barreiras e se conscientemente e baseado na vontade e na ajuda divina nós removermos essas barreiras, então o resultado será a satisfação natural, não é? Se não houver nada a impedir o curso de um pequeno fio de água, ele vai alcançar...
1: Vai seguir o seu caminho natural.
2: Vai seguir o seu caminho natural. E aqui a ideia é exatamente essa, não é? Portanto, é disso que vamos falar agora durante alguns programas.
1: Então, diria eu, qual é a primeira barreira, qual é o tema que escolheste para este primeiro episódio?
2: O primeiro tema que vamos apresentar, John Regier chama de valores temporais. Para tornar isto um bocadinho mais compreensível, nós vamos chamar de prioridades baralhadas. A grande questão que cada pessoa deve colocar no seu dia-a-dia é: o que é verdadeiramente importante para mim? Dou aqui um exemplo. Poucas pessoas iriam admitir que dizer, por exemplo, que para mim o importante é o dinheiro. Mas no dia-a-dia e na prática nós vemos que é mesmo o dinheiro, não é? Por outro lado, muitas pessoas dirão: para mim o importante é Deus, é a família. Mas depois na prática nós vemos que Deus e a família não são assim tão importantes, porque as decisões são tomadas com base noutras prioridades. Por isso, eu costumo parafrasear um amigo meu que dizia que a coisa mais importante é fazer com que a coisa mais importante seja a coisa mais importante.
1: Fantástico. Eu diria que já é uma frase icónica. Então, quais podem ser, então, algumas dessas prioridades que podemos baralhar no nosso relacionamento a dois?
2: Bem, John Rigueir menciona algumas. Ele, por exemplo, fala sobre o trabalho.
1: Sim, claro.
2: Pode se tornar numa prioridade. A carreira, o emprego, o dinheiro, as posses materiais, as coisas, o prestígio, a posição, não é? O status. Também os hobbies, que têm o seu lugar e têm, mas podem se tornar numa prioridade, eu diria quase uma obsessão, não é? Já vi em alguns casos isto acontecer. As atividades recreativas, o desporto, por exemplo, não é? Quando, por causa do meu clube de futebol ou daquele que gosto mais, eu acabo por desprezar a família e outras coisas que, de facto, racionalmente eu até considero como mais importantes. Excessiva atenção aos divertimentos. Hoje em dia, nós notamos muitas pessoas demasiado centradas na internet, nos computadores. Há um tempo atrás falava-se da televisão. Para algumas pessoas, talvez ainda continue a ser. Ou então, meramente alvos, objetivos pessoais que acabam por sobrepujar a outros interesses que são, deveriam ser mais prioritários, não é?
1: Tu mencionaste vários que muitas pessoas acabam por escolher esse como a sua prioridade. Mas ainda há aqui outra realidade, que é: posso não ter um desses como sendo prioridade de tudo, mas posso, dentro desse pacote, ter vários que são as minhas prioridades. Ou seja, não é um, não são dois, mas três ou quatro acabam por estar acima de coisas que são mais importantes. Porque isso, eu diria, ainda pode ser o mais comum. Nós não valorizarmos o que é o mais importante e depois irmos valorizando partes ou bocadinhos de todas essas coisas que nos foste dizer. Não é?
2: Distraímo-nos com várias coisas que, não sendo as mais importantes, são aquelas que absorvem mais.
1: Fazemos do pacote o mais importante, não é?
2: Exatamente. Poderá acontecer, exatamente.
1: A pergunta que te faço a seguir é quase lá para a Alice e necessário de fazer é: então o que fazer? Ou seja, como é que estas coisas todas não deveriam ser a nossa prioridade?
2: Eu tenho que, de facto, ser muito objetivo e procurar lembrar-me a mim próprio do que é realmente o mais importante, porque todas as coisas que não são as mais importantes não têm em si próprias a capacidade de dar aquilo que eu preciso para satisfazer as minhas necessidades emocionais e que são mais básicas e essenciais, não é? Quando estas prioridades baralhadas, normalmente elas estão centradas em mim mesmo, não é?
1: E em prazer imediato e por aí fora.
2: Exatamente. O que é que acontece é que quando eu deixo-me enredar por estas prioridades que não deveriam ser prioridades, não é? Com estas outras coisas, eu tendo a ser mais egocêntrico, eu acabo por desprezar aquilo que realmente é vital, é importante, por outras coisas que são efêmeras. Eu vivi a minha infância em Angola, dou muitas graças a Deus por isso, porque foram tempos fantásticos, não é? Mas quando regressei aqui ao nosso país, em 1975, eu tinha 9 anos, era uma criança, não compreendia muita coisa, mas tive a lucidez suficiente para perceber que muitas coisas eram absolutamente efêmeras, porque vi muitas pessoas. Eu tive quase uma semana no aeroporto de Luanda à espera que o meu avião, o avião que nos transportou, finalmente estivesse a postos para o fazer, mas eu vi quantidades e quantidades e quantidades de pessoas que tinham deixado tudo para trás e que a única coisa que trouxeram foram umas malinhas, não é? Lembro-me que, na altura, o dinheiro que nós tínhamos, sabíamos que quando chegássemos a Portugal não valia nada, não é? E eu achei um piadão, porque a minha mãe, ela tinha algum dinheiro, mas nas lojas não havia nada, aliás, estavam quase todas fechadas, estávamos num ambiente de guerra, não é? Com riscos tremendos, nós não podíamos sair do aeroporto. E lembro-me que numa daquelas pequenas oportunidades, ouvia-se tiros, não é? Numa daquelas poucas oportunidades, ela saiu ali um bocadinho e, como não tinha onde gastar o dinheiro, ela comprou um bilhete de loteria. E eu, no meu raciocínio de criança, pensei assim: nós nem sequer conseguimos gastar o dinheiro que temos aqui, para que é que ela quer mais dinheiro? Ainda vai ser. E era tudo tão efêmero, não é? Portanto, o dinheiro, as posses, aquilo não tinham qualquer valor, não é? Naquele contexto em que nós tínhamos que deixar tudo para trás.
1: Fantástico. Eu vou aproveitar agora que terminaste a tua história para fazer só um pequenino intervalo. São apenas 2 minutinhos. Já voltamos para a segunda parte. Então até já.
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1: 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Tu acabaste por dar o teu próprio exemplo quando, antes do intervalo, para falar precisamente sobre este assunto, mas sei que tens mais exemplos que queres partilhar connosco, não é?
2: Exatamente, de prioridades baralhadas. Eu tive um professor, psicólogo, Mário Pereira, e lembro-me numa das aulas ele mencionar este caso de um homem, um médico. Ele tinha uma carreira brilhante, recém-casado, e tinha, uma ambição muito grande de prosperar na sua carreira médica e, obviamente, de também obter algum benefício financeiro com isso, não é? E ele terá feito um acordo com a esposa e disse-lhe qualquer coisa assim: olha, vamos durante 7 anos, vamos trabalhar muito, não vamos poder ter muito tempo para nós próprios, mas depois iremos desfrutar a vida. A esposa não gostou muito da proposta, mas como também era aliciante serem apenas só 7 anos com um trabalho mais intenso, trabalhar de manhã, à tarde, à noite, pouco contacto entre eles, ela, apesar desse sacrifício, ela acabou por concordar. Passaram-se 7 anos e ele já tinha, sem dúvida, construído um excelente pé de meia. As coisas tinham corrido mesmo muito bem, mas ninguém consegue parar quando as coisas estão a correr bem. E ele lembrou-se do que tinha dito, voltou a falar com a esposa e disse: olha, as coisas estão mesmo muito bem, Mas eu acho que se nós tivéssemos mais 7 anos...
1: Meu Deus.
2: Aí é que era mesmo bom, não é? A esposa quase que não argumentou, mas desta vez ela de certeza que não estava contente com o plano que lhe estava a ser sugerido. Mas também não ousou desafiar a ideia do seu marido. O que aconteceu foi que ela foi murchando e murchando. Sentia-se vazia, solitária, o marido praticamente sempre fora. E então o que aconteceu com este casal é que ela deixou-se atrair por uma outra pessoa, na realidade por um, vamos chamar de bon vivant, alguém que nunca tinha feito nada, nada na vida, mas fez uma coisa que aquele médico não fazia, que era dar atenção.
1: Atenção, claro.
2: E então dava atenção, ouvia, muito compreensivo. Antes de terminar o segundo período de 7 anos, aquela mulher pediu ao seu marido divórcio, exigiu tudo o que tinha direito e mais alguma coisinha, e aquele homem ficou sem a sua esposa e ficou sem uma grande parte do capital que ele tinha querido juntar para desfrutar a vida. E aquele bon vivant, que, enfim, moral questionável, não é? Poderemos dizer, para não dizer outras coisas, não é?
1: Claro.
2: Acabou por, sem merecer, sem ter feito absolutamente nada, a não ser aquilo que fez, que foi de dar atenção e de conversar, ilegitimamente, diremos, mas acabou por desfrutar de uma fortuna, não é?
1: E da esposa.
2: E da esposa, que aquele médico. Portanto, isto aqui é um exemplo de prioridades baralhadas. Eu até poderia dar um outro exemplo que também ouvi de um casal que escreveu e trabalhou muito nesta área, sobre uma senhora com grande ambição em termos de carreira. O seu filho ela gostava muito, mas ela não tinha tempo para ele. E o menino foi aprendendo a viver sozinho, não é? Então, basicamente, havia alguém que o deixava na escola, que o trazia, ele passava numa daquelas lojas de comida rápida, de fast food, não é? E era isso que ele comia, em frente à televisão, normalmente, também ganhou peso e pronto, era o estilo de vida. Até que um dia a mãe apercebeu-se que aquele menino agora já era um rapazinho de 12 ou 13 anos e tinha uma série de hábitos que não eram bons, e de repente a sua consciência de mãe disse-lhe que ela devia dedicar mais tempo ao filho. Quando ela se apercebeu de que o problema era mesmo grave com aquilo que se passava com o filho, ela até foi mais radical. Ela despediu-se, ela deixou o emprego e então veio para casa porque agora sim ia acompanhar o filho. E no primeiro dia em que estava em casa, ela preparou uma refeição, do ponto de vista nutritivo, muito bom. A mesa com a louça de porcelana e tudo o que mais, de melhor havia. E sentou-se à mesa, à espera que o filho chegasse da escola para almoçar. E quando o filho chega, já ele traz consigo uns 2 ou 3 sanduíches, umas batatas frias e batatas fritas e mais uns refrigerantes. E ela, sentada à mesa, na expectativa de que o filho se juntasse, ele senta-se no sofá, liga a televisão e começa a comer a comida que ele trazia. E a mãe disse: "Não, filho, vem e senta." E ele diz: "Não, mãe, eu estou acostumado, é assim que eu quero, é assim que eu faço." E a mãe caiu numa depressão imensa, porque percebeu que ia ser muito complicado e que ela tinha desperdiçado o melhor período da vida do seu filho para acompanhá-lo e que agora, provavelmente, já não ia a tempo de fazer uma grande diferença.
1: No início, portanto, do programa, tu mencionaste que a Bíblia seria o manual de referência para toda esta série. Então a pergunta é quase óbvia. O que é que a Bíblia nos ensina sobre este tema das prioridades baralhadas?
2: Há vários textos bíblicos que abordam esta questão. Por exemplo, numa conversa que Jesus tem num lar, onde vivem três irmãos, Marta, Maria e Lázaro, Jesus vai se dirigir a Marta, que era aquela que estava mais ocupada, e vai corrigi-la, vai de alguma forma dizer-lhe que ela estava com as prioridades baralhadas. E vai-lhe dizer: olha, Marta, tu estás preocupada com muitas coisas, mas uma só é necessária. Ou seja, dá prioridade àquilo que é prioritário, como neste momento está a fazer a tua irmã Maria, não é? É um exemplo bíblico. Outro exemplo é um salmo escrito por Moisés, que é o Salmo 90, que diz-nos claramente que esta questão do tempo é tão efêmero, e usa uma linguagem até poética: mil anos são como um dia, mas um dia para nós é isto, e passa, ele passa, é como uma corrente de água, são como a vida, é como um sono, cresce de manhã, as ervas crescem de manhã e no final do dia parece que já desapareceram. O próprio Salmo diz que a nossa vida são de 70 anos. Eu nem acredito que já tenho quase 60 anos. Eu ainda me sinto um rapazinho. Tudo passa tão rapidamente, não é? Se eu não tivesse aqui o cartão de cidadão para provar que é mesmo assim, e alguém me contasse, eu dizia: não, não é verdade, estão-me a enganar. Mas é mesmo assim, a vida passa muito, muito depressa. Por isso, Moisés, ele faz este apelo: olha, ensina-nos a contar os nossos dias. Ajuda-me a gerir bem a minha vida. Ajuda-me a ver se eu estou a colocar as prioridades no lugar certo, porque se não o estiver a fazer, algumas coisas podem acontecer. A Bíblia, em Provérbios...
1: Desculpa lá interromper-te, Daniel, mas tu disseste alguma coisa que eu queria sublinhar, ou pelo menos dar um pouquinho mais de destaque, que é: então, esse texto mostra-nos que eu posso não ter não só a verdadeira percepção nem a autonomia para eu mesmo reconhecer quais são as minhas prioridades. Ou seja, provavelmente eu vou precisar de recorrer à Bíblia, recorrer ao próprio Deus, para que ele me mostre a mim mesmo as nossas prioridades. Ou seja, a percepção pode estar fora de nós, é isso?
2: Exatamente. É. Ensina-nos. Precisamos de ser ensinados. Precisamos de aprender.
1: Porque muitas... nós tendemos a valorizar aquilo que gostamos mais, é por isso?
2: Porque muitas vezes nós somos simplesmente arrastados. Tudo é tão rápido, não é? Eu tenho ouvido pessoas, tenho lido de pessoas que dizem: é como se eu tivesse entrado numa loja com 20 anos e de repente eu saio da loja, tenho 70 anos. Estou a pensar no caso de um homem que tem uma vida como comerciante, mas que foi super intensa. E quando ele se deu conta, a vida já tinha passado. E eu preciso de parar e preciso de aprender, porque senão eu posso um dia acordar e é tarde demais, e perceber que passaram por mim grandes oportunidades, passaram por mim fases importantes da vida, um relacionamento que eu deveria ter tido com pessoas que são as mais importantes e com Deus, e não os tive, não é? A Bíblia diz que uma pessoa que leva uma vida com prioridades baralhadas tem a sua casa perturbada, tem a tendência de se afastar de Deus, não é? Porque ela é absorvida por tantas outras coisas. Ela também fica mais vulnerável a certos desejos, a certas tentações, não é? Ela depois, um dia, vai ter a sensação de ter sido iludida ou de ter sido enganada. Enganada muitas vezes por si própria. Por isso é tão importante nós refletirmos. Eu termino aqui só com uma experiência de laboratório. Um ratinho, num laboratório, tentaram examinar e comparar puseram alguns ratinhos isolados, outros em contacto uns com os outros, com vários ratinhos, e num outro ratinhos também, mas além deles terem contacto uns com os outros, havia a filha do investigador que gostava muito de ratinhos e ela tinha a liberdade de brincar com eles e de acariciá-los. Quando foram verificar o resultado, verificaram que, em termos de longevidade, de saúde e de outros indicadores de saúde, aqueles que viviam isolados eram os que tinham os piores. Depois, o grupo que tinha contacto entre si e os que tinham melhor resultados eram aqueles que, além de brincarem entre si, tinham tido o afeto, o carinho daquela criança que brincava com eles. Uma conclusão que podemos tirar desta investigação é de que nós fomos feitos para nos relacionarmos uns com os outros e disso depende a nossa saúde, a nossa vida e o nosso bem-estar, mas também fomos feitos para nos relacionarmos com um ser superior a nós. E disso também depende a nossa felicidade.
1: Impressionante. Obrigado, Daniel. Para si que está desse lado, a pergunta é quase óbvia. Como estão as suas prioridades? Já pensou nisso? Se calhar seria interessante todos nós gastarmos algum tempo a pensar nas nossas prioridades. E se desde caras, desde logo, já reconheceu que algumas delas não estão no seu devido lugar? 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Mais uma vez despedimos-nos. 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Esta série ainda nos vai levar ao longo de alguns programas, por isso não perca nenhum episódio. Marcamos encontro consigo para a semana. Até lá, se Deus quiser.
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0: 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A riqueza do califa. O califa Abd Abraham gastou cerca de 5 milhões de dólares nos jardins que possuía próximo de Córdoba. Esses jardins eram vigiados por uma guarda de 12 mil cavaleiros para proteger a riqueza e a sumptuosidade dos espaços de rara beleza natural nos quais o califa investiu uma boa parte da sua fortuna. Depois da morte do califa, foi encontrado um manuscrito onde se lia: "Eu reinei mais ou menos 50 anos sob a insígnia da vitória e da paz, amado pelos meus súbditos, odiado pelos meus inimigos, respeitado pelos meus aliados. Riqueza e honra estavam à minha disposição, mas nenhuma dádiva terrestre me trouxe felicidade. Durante todo esse tempo, anotei os meus genuínos dias de alegria e regozijo. Eles totalizaram 14. Sabe-se que a felicidade de alguém não consiste naquilo que possui, quer em conta bancária, em propriedades, bens imobiliários ou mesmo em divertimentos e prazeres. Tudo é transitório e efêmero. Dinheiro, riqueza, posses de qualquer ordem, fama, poder e influência ou holofotes do jet set não preenchem o vazio interior." Como classificava o sábio Coelete: "Ilusão, pura ilusão, tudo é uma ilusão. Porém, e por outro lado, é necessário ter em conta que o desejo de alcançar alegria, realização pessoal e felicidade genuínas é natural para o ser humano. É-lhe inerente atingir o bem-estar pleno. Todavia, o ideal é que essa meta seja encontrada o mais cedo possível na vida e não apenas depois de grandes sofrimentos experimentados nas andanças por caminhos errados." Escreveu o eloquente patriarca de Constantinopla, João Crisóstomo: "O homem rico não é o que possui muito, mas o que distribui muito." Teria sido por isso que o califa de Córdoba viveu apenas 14 dias de alegria e de regozijo? Pergunta-se. O que teria faltado de essencial e tão importante na vida desse homem rico, poderoso, influente, temido e admirado? No manuscrito deixado pelo califa, ao tocar nas várias áreas da vida, ele não menciona a dimensão espiritual. Estará aí, de certo, a falha estrondosa na vida deste homem. Consciente disso, e como resultado da sua própria experiência, o rei Salomão escreveu: "Peço-te duas coisas, meu Deus. Concede-me-as até ao fim da vida. Afasta de mim a falsidade e a mentira, e não me faças rico nem pobre. Dá-me apenas o necessário para viver, porque, na abundância, poderia renegar-te e dizer que não te conheço. Na miséria, poderia roubar e ofender assim o nome do meu Deus." 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
1: A jiboia de estimação. E então o Senhor disse à serpente: por a inimizade entre ti e a mulher, entre a tua descendência e o seu descendente, este ferirá a cabeça e tu lhe ferirás o calcanhar. Gênesis capítulo 3, versículo 14 e 15. O nosso texto de hoje tem sido chamado com frequência a primeira promessa de um Salvador. Depois de Adão e Eva terem pecado, Deus falou a eles e à serpente, representando Satanás, que havia tentado Eva a pecar em primeiro lugar. Deus disse que haveria uma luta entre a serpente, ou o diabo, e a mulher, ou seja, a Igreja de Deus na Terra. Mas a promessa divina foi que, embora o diabo ferisse o calcanhar do povo de Deus, o Salvador esmagaria a cabeça de Satanás. Isto queria dizer que, mesmo que houvesse problemas para o povo de Deus, no final, aquela velha serpente chamada Diabo seria vencida e destruída. Este facto ganhou a minha atenção com um grande ênfase por causa de uma história que li há vários anos. Parece que um homem que morava em Gainesville, na Flórida, tinha um animal de estimação um tanto incomum, uma jiboia de 4 metros de comprimento. A cobra parecia um animal inofensivo. Um dia, o dono da jiboia estava a tirar uma soneca na sala de estar e foi rudemente acordado quando a cobra começou a bater na sua cabeça. Antes que o homem pudesse organizar os pensamentos e escapar, a jiboia enroscou-se rapidamente à volta do seu corpo, abriu a boca e começou a engoli-lo, iniciando pela cabeça. O homem finalmente soltou um grito de desespero e um amigo que estava no quarto ao lado veio a correr para ver o que acontecia. Outro amigo, que também estava por perto, apressou-se a ajudar. Um teve de segurar as mandíbulas e o outro ferir os olhos e a boca da serpente para que esta largasse o homem. Foi realmente uma sorte os dois amigos estarem ali. Esta velha serpente, o diabo, tem exatamente a mesma intenção de acabar connosco, mas felizmente temos um amigo em Jesus que, desde o princípio deste mundo, prometeu que nos livraria do maligno.
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0: Seja muito bem-vindo a mais um episódio deste que já é o seu programa Mentes que Sentem. É sempre um prazer e um privilégio poder estar consigo, seja nosso habitual ouvinte ou espectador, ou quem sabe até pela primeira vez que nos está a sintonizar, porque não andar para trás e ver todos os outros episódios que têm sido sem dúvida pertinentes e acreditamos e oramos por isso. Seja uma bênção na vossa vida ou, quem sabe, até para vos preparar, para vos ajudar a ajudarem outros que possam ter esses desafios. Estamos aqui com o coração aberto para que Deus nos possa continuar a usar, eu e a doutora Cristina Dias, que está connosco sempre, a psicóloga deste programa. E obrigada, Cristina, mais uma vez por estares aqui, por falarmos mais algumas coisas importantes.
1: Obrigada, Milu, e pondo em prática aquilo que abordamos no episódio anterior. Sinto-me grata por
0: Amém.
1: estar aqui, por estar contigo, por estar consigo, por termos este espaço onde podemos partilhar, tirar dúvidas, adquirir informações.
0: Que bom, que bom. Louvado seja Deus por esta oportunidade. Nós, no episódio anterior, como falaste muito bem, portanto, nós falamos sobre a gratidão enquanto mecanismo de comportamento que contribui para a nossa saúde e bem-haja aqueles que já fizeram essa prática, esse exercício, esse TPC, não é? Que nós deixamos para casa. Perdão. No entanto, no episódio de hoje, nós gostaríamos de centrar, sobretudo, a nossa, portanto, o nosso estudo ou a nossa reflexão sobre um tema que, creio, ultimamente tem, portanto, trazido muita atenção sobre ele, que é a questão da chamada inteligência emocional. E gostava de perguntar para começar, não é, neste título tão rebuscado, não é? O que é isto da inteligência emocional, e porque é que tem vindo a ser tão falado ultimamente?
1: Obrigada, Milu, mais uma vez. E já nos vamos conhecendo, e sabes que um dos meus processos de aprendizagem é através de perguntas. Eu
0: Ok.
1: aprendo muito com as perguntas, porque me obriga a procurar respostas. Então, para poder responder a esta questão, eu tenho uma questão prévia. E a questão prévia é: mas afinal, o que é a inteligência? Ser inteligente. E eu creio que se eu fosse fazer esta questão, saía deste espaço e à rua, escolhia aleatoriamente 10 pessoas e lhe fizesse esta pergunta: defina-me a inteligência, eu iria ter 10 respostas diferentes, embora pudessem ter pontos em comum. Então, nós precisamos primeiro de clarificar do que é que estamos a falar. E eu gostava, para começar, de fazer uma pergunta que eu peço que tu sejas muito espontânea na resposta, não penses muito tempo. Para ti, ser inteligente e ser esperto são exatamente a mesma coisa?
0: Não,
1: Não.
0: exatamente a mesma coisa, não.
1: Ok. E agora imagina que nós elevávamos o nível e eu colocava a questão: então, e ser inteligente, ser esperto e ser sábio são exatamente a mesma coisa?
0: Também não.
1: Também não. Ou seja, nós temos uma noção, que vem mais uma vez do senso comum, de que podem ter algo relacionado, mas não são exatamente a mesma coisa. E vulgarmente nós associamos a inteligência à capacidade cognitiva, à capacidade de aprendizagem, à capacidade intelectual, ao conhecimento e à reflexão e à ação sobre esse mesmo conhecimento. Enquanto que, por exemplo, a esperteza nós associamos à astúcia, à sagacidade, à capacidade de tu encontrares uma solução ou rápida ou inusitada para um determinado problema. Por
0: Até há
1: exemplo,
0: aquela definição rápida, o chico esperto, não é?
1: exatamente, até lhe atribuímos
0: Isso.
1: muitas vezes um pendor de malandrice
0: Exato.
1: ou nem sempre positivo. Por exemplo, eu sou capaz de dizer: olha, já viste aquele cãozinho que esperto que arranjou maneira de fazer um buraco e fugir ali pela rede? Ou já sou capaz de dizer: viste aquele jovem, como ele é inteligente, como ele fala tão bem sobre aquele assunto. Portanto, nós vulgarmente tratamos disto. Então a pergunta é: porquê é que se fala em inteligência emocional e não em esperteza
0: Esperteza.
1: emocional? É porque, derivado do senso comum, nós temos a noção que a inteligência é um conceito mais amplo, mais abrangedor. E eu gostava de partilhar contigo e convosco alguns pensamentos, algumas reflexões de vários profissionais nesta área. E entre eles há um nome que é sonante, é o Dr. Daniel Goleman. Portanto, psicólogo, escritor, jornalista científico norte-americano, e que na década de 95, no ano de 95, ele lançou um livro que se tornou um best-seller mundial. Chamava-se mesmo, e chama-se, Inteligência Emocional. Ele não foi a primeira pessoa a investigar sobre este assunto, mas talvez aquela que trouxe o maior exponencial. Eu gostava de partilhar um pensamento que ele traz, que diz o seguinte, passo a citar. Na melhor das hipóteses, parece que o QI representa apenas 20% dos fatores determinantes para o sucesso. Ok, primeira questão, que sucesso? Ele não refere. Então estamos a falar de sucesso nas suas várias dimensões, pessoal, relacional, profissional, entre outras. E depois fala no QI. O que é isto do QI? QI refere-se a quociente de inteligência, é um construto e tem a ver com uma série de processos que são envolvidos para a avaliação da inteligência. Portanto, há uma série de baterias de testes que estão construídas que avaliam várias dimensões da nossa inteligência, a parte da tua representação espacial, da tua capacidade linguística, da tua capacidade de gestão de conflitos, da tua capacidade matemática, lógica, abstrata, pronto. E depois o que vão fazer é perceber face aos teus resultados, vão comparar-te com o chamado grupo padrão, ou seja, para a tua idade, para a tua... Para o teu sexo e para a tua escolaridade, nós estaríamos à espera do quê? Por isso é que nós muitas vezes ouvimos falar aquela pessoa tem um QI acima da média ou abaixo da média. E a verdade é que durante muitos anos a nossa sociedade organizou-se em função deste QI. Ou seja, os processos de aprendizagem foram, nomeadamente nas escolas, foram revistos, tiveram esta influência, os recrutamentos para as empresas... E embora esta seja uma percepção deste investigador, portanto, na melhor das hipóteses, parece que o QI representa apenas 20% do fator determinante para o sucesso, a pergunta que eu coloquei foi, ok, então quais são os outros 80%? Aonde é que residem os outros 80%? A verdade é que há uns anos esta parte nós temos ouvido falar do que é o quociente emocional. E agora, eu já vou responder esta pergunta, mas agora eu gostava de partilhar uma outra definição de inteligência que nos é trazida por uma investigadora na área, já tem décadas de investigação nesta área, que é a Linda Gottfredson. E ela diz-nos o seguinte, e passo a citar, inteligência é a capacidade mental que inclui a habilidade de raciocinar, planear, resolver problemas, pensar abstratamente, entender ideias complexas, aprender rapidamente e aprender com a experiência, o que é mais do que uma habilidade académica ou um processo de aprendizagem por meio de livros. Então, nós estamos ou não estamos com uma dimensão muito mais alargada do que é a inteligência? Obriga-nos a refletir. Já não é apenas aquela noção que nós tínhamos do senso comum. Então, se eu tenho uma noção muito mais alargada de inteligência, e se eu tenho uma perspectiva que há qualquer coisa que não depende apenas da parte cognitiva, cognitiva no sentido de aquisição formal, ok, de conhecimentos, então aqui entram a questão das emoções. E a verdade é que, embora possam haver definições diferentes, distintas, no âmbito do que é a inteligência pelos vários investigadores, elas acabam por ter pontos de comum, em contacto. Uma delas é, a inteligência é multifatorial, portanto, é composta por várias dimensões. Por outro lado, é um fator decisivo para a inteligência a aprendizagem que tu fazes com a vida, com a experiência, ok? E sabes, isto fez-me lembrar, quando estava a preparar este tema, fez-me lembrar algo que me deu vontade de rir. Nós temos um cãozinho, e sobretudo quando ele era mais cachorrinho, e ele gosta muito de vir cá para fora, para o jardim, e tudo o que voava ele tentava comer. Portanto, se passava uma mosca ele tentava comer, se havia um gafanhoto que saltava ele tentava comer. E eu recordo-me de uma altura em que o cãozito estava cá fora, pronto, e começou a ganir, a ganir, a ganir, e nós não percebíamos o que era, e ele não conseguia abrir a boca. Depois o que é que percebemos? Ele comeu uma abelha.
2: Ui.
1: Mas a abelha acabou por...
2: Defendeu-se.
1: A pergunta que eu coloco é, será que ele voltou a comer abelhas? Mas... Eu não sei se sim ou se não, deduzo que não, mas ele teve um processo de aprendizagem pela experiência. Então, faz parte de todas as definições de inteligência o processo de aquisição de conhecimento pela experiência. E também faz parte de todas as definições de inteligência a questão de tu identificares problemas e operacionalizar estratégias e soluções para esses problemas. Então, agora a pergunta é, e o que é que as emoções têm a ver com isto? E vamos mais uma vez permitir que seja um profissional, um investigador na área que nos responda. Uhum. E o Dr. Daniel Goleman tem uma citação muito interessante que diz o seguinte, e passo a citar. Se as tuas habilidades emocionais não estiverem em dia, se tu não tiveres autoconsciência, se não fores capaz de gerir emoções angustiantes, se não puderes ter empatia e ter relacionamentos eficazes, então não importa o quão inteligente tu sejas, tu não vais chegar muito longe. Esta afirmação é, no mínimo, surpreendente. E ele está a falar de duas coisas extraordinariamente importantes. Ele está a falar das tuas habilidades emocionais, da tua autoconsciência e da tua gestão de emoções. Se nós pudéssemos traduzir isto em termos práticos, ele estaria a dizer: tu tens que perceber o que é que são emoções, qual é o impacto que elas têm em ti, como geri-las e como identificá-las. Mas depois ele diz que não importa quão inteligente tu sejas, se tu não conseguires fazer isto, tu estás com uma elevada probabilidade de lidares com insucesso em várias dimensões da tua vida. Então ele está a falar do quê? Ele está a falar dos relacionamentos, está a falar da empatia, está a falar da construção emocional. Mas ele está a falar de algo, ele está a falar da intencionalidade do comportamento. Ou seja, é aquela velha máxima. Como é que eu poderei chegar a um sítio que eu não sei para onde ir? Ou melhor, como é que eu posso atingir algo que eu não tenho definido? Claro. Okay? Então, quando nós olhamos para esta questão da inteligência emocional, em primeiro lugar temos que sair um bocadinho da caixa e perceber que nós não estamos numa perspectiva descritiva de emoções. Nós estamos numa perspectiva de reflexão. Numa perspectiva de perceber qual é o impacto que elas têm em mim, como é que o meu corpo funciona, de quais as consequências no meu comportamento e de que maneira é que eu posso vir de encontro a adaptar isto, a gerir isto de forma mais saudável. É o que em termos clínicos chamamos o processo de autorregulação.
2: Muito bem. Estavas a falar e eu estava-me a lembrar também deste nosso manual de estudos, porque em relação a este assunto que trazemos hoje e que refletimos hoje, a questão da inteligência emocional, este 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Cristina, estava a pensar, enquanto estavas a falar realmente sobre esta questão, e é pertinente, porque durante muitos anos só esta questão do coeficiente de inteligência é que falávamos e aprendemos a pensar nisso e a falar sobre isso e a refletir sobre isso. E ser agora acrescentada à questão do coeficiente emocional, também é isso, faz-me pensar que talvez nós não temos conseguido gerir muito bem, até por vezes, aquilo que nós ambicionamos, por exemplo, para os nossos filhos nas escolas, porque a questão tem sido muito centrada na questão do coeficiente de inteligência e nem sempre atentos e tendo esta sensibilidade para perceber qual é o seu coeficiente emocional, porque ele está inerente e está ali junto a esse porque nem sempre todo o futuro profissional está ligado só à questão do coeficiente de inteligência. Às vezes pode estar ligado até mais a uma questão emocional, não é? Nem todos nascemos para ser exatos, matemáticos exatos, não é? Há pouco tempo eu li um artigo muito interessante para não exigir dos filhos que eles podem estar a crescer para ser qualquer outra coisa que não é aquilo que eu imaginei que queria que ele fosse, não é? Portanto, esta questão do coeficiente, ou seja, a inteligência emocional, é um aprendizado, ou seja, nós temos que aprender sobre isso, mesmo em nós próprios e naqueles que nos rodeiam, porque é algo de pertinente e que inevitavelmente está a incidir sobre a nossa vida.
1: E tu sabes que tu estavas a dar esse exemplo, por exemplo, nem todos nascemos com a mesma competência, por exemplo, matemática ou isto ou aquilo, mas pensa comigo, quando nós temos pessoas na área da saúde que procuram ajuda a determinado nível, não é pela questão da aquisição do conhecimento, é pela questão das relações.
2: Pois é.
1: Portanto, eu posso efetivamente ser uma pessoa com uma competência incrível numa determinada dimensão, isso não significa que eu seja feliz, que eu seja plena, que eu não me sinta, que falta algo, porque nós somos seres relacionais. Então, esta questão da inteligência emocional, ela é muito mais vasta do que a classificação que nós lhe queremos atribuir. E este processo de autorregulação, o que é que a ciência nos vem demonstrar? É que é um processo gradativo ao longo do tempo e é um processo de maturação. E a verdade é que nos ajuda a fazer algo que é extremamente importante, que tem a ver com a modelação do nosso comportamento. E eu gostava de te dar aqui um exemplo muito simples. Imagina que eu tenho uma sala com crianças na faixa etária dos 2 anos. Estão a brincar. E uma criança, a criança A, olha para a criança B e vê que a criança B tem um brinquedo que ela quer. A criança A vai lá e tira-lhe o brinquedo. Normalmente tira-lhe o brinquedo. E nós olhamos como adultos e dizemos, ah, mas não se faz, que menino mal educado, que isto, que aquilo. Nós iremos ter a oportunidade de falar sobre esta questão das diferentes fases do crescimento e percebermos que, neste contexto em particular, isto faz parte de uma característica do crescimento das crianças. Não quero com isto dizer que o comportamento é justificável, claro. Ok? Portanto, teremos que ajudar a criança a desenvolver um mecanismo de autorregulação e outro comportamento. Mas agora imagina que temos exatamente o mesmo exemplo e estamos numa sala com jovens adultos com 20 anos, suponhamos. E o jovem adulto A vê que o jovem adulto B tem algo que lhe interessa. Porque normalmente tu não vês o jovem ir lá arrancar-lhe as coisas da mão. E porquê? Porque a pessoa foi aprendendo a modelar o seu comportamento em função do seu ambiente e em função da sua consciência emocional. Por outro lado, o que é que a ciência tem demonstrado? Pessoas que têm dificuldades ao nível destes comportamentos de autorregulação, e autorregulação em termos práticos é o quê? É a capacidade de tu gerires e controlares as tuas emoções e as tuas ações. É isto, de uma forma muito simplista. Então, pessoas que têm dificuldade em pôr isto em prática, em evoluir no conhecimento e na aprendizagem em relação a esta situação, apresentam dificuldades de problemas interpessoais. É um fator de risco para o abuso de substâncias, porque as pessoas têm dificuldade em lidar, por exemplo, com a frustração ou com a perda. É um fator de risco para transtornos emocionais, como a depressão ou a ansiedade. E conduz muitas vezes àquilo que nós chamamos comportamentos de impulsividade e agressividade. Portanto, nós não estamos a falar de algo que seja apenas uma ideia do acho que. Por outro lado, às vezes as pessoas pensam que isto é uma coisa muito complexa. Não é. Eu vou-vos dar 3 exemplos de mecanismos de autorregulação que acontecem no nosso dia-a-dia. Nós não estamos conscientes
2: deles. Que os estamos a fazer.
1: Por exemplo, imagina autorregulação no âmbito do comportamento. Vamos supor que eu decido que tenho que cuidar melhor da minha saúde. Ok, o que é que eu vou fazer? Vou começar a prática de exercício físico, ter mais cuidado com a alimentação, planificar as minhas refeições, a tentar não ter em casa alimentos que sejam mais predispostos a um consumo abusivo, pronto. Agora imagina que o despertador toca, são 6 da manhã e tenho que sair da cama para ir fazer exercício. Eu não vou ter o resultado daquele exercício imediato. A maior parte de nós vai querer continuar na cama.
2: Sim.
1: Porquê? Porque o nosso cérebro pretende a gratificação imediata, o nosso centro de recompensa é isso que deseja. Então, estás a dizer que eu estou disponível para adiar uma gratificação imediata, para vir a obter uma gratificação que no tempo, um tempo estimado, que pode corresponder ou não à ideia que eu tenho, me será melhor, é um exemplo de autorregulação. Outro exemplo de autorregulação no âmbito da aprendizagem. Imagina que eu sou uma jovem que estou a estudar e me apercebo que tenho dificuldade numa matéria em concreto. Não importa se é português, se é matemática, se é inglês. E percebo que ou eu tento ter um comportamento um bocadinho diferente ou os resultados não vão ser diferentes. Ok. Então eu tenho que me preparar melhor. Eu tenho que rever a matéria após cada aula. Eu poderei eventualmente até ter necessidade de explicações. Mas a verdade é que os meus amigos estão lá fora a divertir-se. Mas como eu tenho um objetivo, eu estou a autorregular uma consequência imediata para uma consequência futura. Um exemplo típico de autorregulação emocional, para podermos continuar com este assunto. Imagina que eu chego a casa e tive um dia mau. Todos nós temos aqueles dias que dizemos, oh, mais valia não ter saído da cama. Tudo correu do avesso. Estou, efetivamente, ainda sob a influência deste dia mau. Chego a casa e meu filho pequenino começa a fazer disparates e uma birra e pronto. A verdade é que a nossa reação natural é reagir em cima do acontecimento e da frustração. Mas agora imagina que eu estou mais consciente para isto e percebo, calma, tu tiveste um dia mau. Uhum. Então, seja o que tu for que vais fazer agora, não vai ter bom resultado, nem para ti, nem para ele. Então, às tantas, vamos criar aqui algum distanciamento. Claro que também depende da situação pela qual estamos a lidar. Será que eu consigo pedir ajuda a alguém? Será que isto tem que ser resolvido já? Eu não posso afastar um bocadinho para recuperar aqui um pouco? O que é que eu estou a fazer? Eu estou a distanciar-me da situação, embora emocionalmente a minha vontade seja reagir sob a frustração.
2: Okay? Mas estás a ser inteligente.
1: Exatamente. E isto é um processo, Milu, que... Porquê é que eu dei estes exemplos? Porque às vezes nós achamos que é uma coisa muito complexa de se fazer. Não é. Nós fazemos isto diariamente, mas as consequências disto, porque não estamos sensíveis nem despertos para esta situação, são profundas. E de uma forma muito rápida, porque nós vamos ter a oportunidade de falar nos próximos episódios sobre as emoções em concreto. De uma forma muito rápida, deixa-me partilhar contigo a autorregulação, quando este mecanismo é investigado no âmbito da ciência, é fundamental dentro da componente da inteligência. É uma componente fundamental dentro da inteligência emocional, mas ela é composta por vários fatores. A autoconsciência, a automotivação, o autocontrole, mas tem duas características que eu acho que são complementares, mas são incríveis. Uma delas tem a ver com a tua flexibilidade mental, ou seja, teres consciência das tuas emoções, do impacto que elas têm em ti, da forma como te levam a reagir, ajuda-te a fazer uma adaptação ao meio de forma mais inteligente. Porquê? Porque o nosso meio está em constante mudança. Pois. Tu tens uma criança que foi criada com os avós até aos 3 anos. Depois, aos 3 anos, entrou para o infantário. Depois entrou para a pré-primária. Depois entrou para a escolinha. Portanto, esta criança está sempre a ser sujeita a alterações ao seu contexto. Ela tem ou não tem que ajustar? Okay? Agora imagina, por exemplo, uma outra característica deste mecanismo de autorregulação tem a ver com a inibição comportamental. O que é a inibição comportamental? É tu travares um comportamento e substituires por outro mais adequado. Um exemplo do senso comum. Na minha casa entra-se e não se tira o calçado, por exemplo. Na casa do meu amigo entra-se e tira-se o calçado. A minha tendência natural é agir de acordo com os princípios de aprendizagem que eu tive. Mas eu estou a inibir um comportamento em função daquilo que eu percebo que o meio traz diferente. E agora, aqueles que nos estão a ouvir e a pensar poderão perguntar, mas qual é o impacto disto em nós? Porque tu deste-nos exemplos do senso comum. Há bem pouco tempo eu falava com uma jovem, faixa etária dos 21, 22 anos, estudante universitária. Está a passar por um período de grande desmotivação, tristeza, apatia, ansiedade. E a determinada altura, na nossa conversa, ela faz-me esta pergunta. Olha, eu estando assim posso namorar? E eu tentei clarificar o que é estando assim. Estando assim como? Assim, triste... sem vontade de fazer nada. E quando exploramos a situação, basicamente a ideia que ela tinha era se ela ia contagiar outra pessoa. Como se eu estivesse aqui a dizer-te, olha, não tragas o teu filho à minha casa porque ele tem varicela e vai contagiar. Agora a pergunta que eu te coloco é, qual é o impacto prático no dia-a-dia desta jovem se ela continuar a olhar para isto na perspectiva de o que eu tenho é contagioso, e vai contagiar as pessoas à minha volta. Nomeadamente o fato de estar triste, ansiosa e desmotivada.
2: Isola-se.
1: Baixa autoestima. Uma culpa profunda. A questão da percepção de ineficácia. Agora vamos fazer a pergunta um bocadinho ao contrário. Qual será o impacto prático para o dia-a-dia desta jovem se ela aprender a olhar para a tristeza com normalidade e perceber que faz parte do fluxo normal do nosso dia-a-dia, terá o mesmo impacto?
2: De tudo.
1: Não vai ter. Então, falar de inteligência emocional é algo muito mais abrangente do que a descrição de emoções. Tem este nível de impacto, e nós vamos ter a oportunidade de o ver com mais calma, tem a ver com aquilo que, em última instância, sejam processos psicoterapêuticos, sejam intervenções da medicina, por exemplo, até de estilo de vida, sejam intervenções até no âmbito farmacológico, procuram que a pessoa entre no que nós chamamos um estado de regulação emocional.
2: É sem dúvida um campo bastante alargado e com certeza nos próximos episódios nós daremos continuidade. Estavas a falar e eu estava-me a recordar de um versículo que nós encontramos do apóstolo Paulo no livro de 2 de Coríntios, no capítulo 10, no sentido de aprendermos a gerir e a entender esta questão da nossa necessidade e desta inteligência emocional que precisa de ser aprendida, assim como nós aprendemos a gerir outras coisas da vida. É interessante que nós não temos muita hipótese de aprender sobre isto, na questão emocional. Temos muita hipótese na escola e todos os nossos anos que passamos a nível escolar de aprender no coeficiente de inteligência, e é muito desenvolvido, e esta questão da inteligência emocional nem sempre, e muito pouco a gente desenvolve, e realmente faz parte do nosso dia-a-dia. E estava-me a recordar deste versículo, que é nada mais nada menos uma grande ajuda para nós aprendermos a conhecermos a nós próprios e a gerirmos da melhor forma a nossa inteligência emocional. Quando o Senhor diz assim: toda altivez que se levante contra o conhecimento de Deus e levem cativo todo o vosso pensamento à obediência a Cristo. Eu acho isto maravilhoso. Ou seja, nos nossos desafios do dia-a-dia também passa por levar as nossas emoções, a nossa própria, essa tal inteligência emocional, cativa o nosso pensamento ao Senhor Jesus, e Ele nos dará, sem dúvida, a ajuda necessária que nós precisamos para cada dia. Obrigada, Cristina, mais uma vez, até ao próximo episódio, e ficamos por aqui hoje. Desejamos muito que o Senhor continue a trabalhar na sua vida, na vida daqueles que ama, e na graça do Senhor. Nos encontraremos na próxima semana, se Deus quiser. Até lá.

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1: Setembro chega como uma brisa suave que mistura o cheiro de livros novos com o aroma da terra molhada após o verão. É o mês que nos lembra que tudo pode ter outro começo, mas também traz o sabor agridoce de quem já viveu o suficiente para saber que nem tudo acontece como planeamos. Setembro é, acima de tudo, o mês das segundas oportunidades. Mas uma coisa também é verdade. Muitas vezes pensamos que uma segunda oportunidade é um simples remendo, uma tentativa menor, quase uma desculpa. Mas a realidade é bem diferente. Uma segunda oportunidade não nos leva de volta ao ponto de partida. Pelo contrário, é avançar com tudo o que aprendemos. É recomeçar com olhos mais atentos, com os pés mais firmes e, sobretudo, com mais verdade sobre nós próprios e sobre a vida. E é assim, cada vez mais me convenço de que é uma ilusão aquela ideia de que nós vamos começar do zero algo que nós já tentamos no passado, porque sempre vamos ter connosco as aprendizagens e uma visão diferente. Agora, pensa nas vezes em que desististe de algo. Talvez tenha sido um curso que abandonaste, um projeto que ficou pela metade, um sonho que parecias incapaz de alcançar ou mesmo uma relação que terminaste. Essas desistências não são falhas, são experiências que nos moldam. Quando regressamos ao mesmo caminho, mas com uma nova consciência, descobrimos que já não somos a mesma pessoa. O que parecia um fracasso torna-se terreno fértil para fazer diferente, para crescer e para avançar de forma mais sólida. Eu acredito que, assim como tu, já tive momentos em que eu precisei de parar. E é quase inevitável ficar com aquela sensação de que tinha falhado e que tudo estava perdido. Mas meses depois, voltei.

0: Foi ao mesmo lugar, com mais coragem, com mais experiência e mais compreensão sobre mim mesma. E isso é exatamente o que uma segunda oportunidade nos oferece: oportunidade de sermos autênticos, de alinhar o que vivemos com quem nos tornamos. E agora eu te pergunto: e tu? Que segunda oportunidade estás a adiar? Que gesto pequeno ou grande tens medo de tentar novamente? Não é necessário fazer algo grandioso. Pode ser tão simples como enviar uma mensagem que não enviaste, retomar uma leitura, voltar a cuidar de ti, pedir perdão ou dar perdão. Setembro não exige pressa, pede disponibilidade, atenção e coragem para olhar para dentro. Quero que feches os olhos por um instante. Inspira fundo, sente o ar entrar, expira lentamente. Agora imagina a tua vida daqui a 3 meses. Se aceitasses essa segunda oportunidade hoje, que diferença faria? Que medo precisarias de ultrapassar? E que alegria poderia surgir se decidisses agir com consciência e coragem? Lembra-te, segundas oportunidades não são versões mais pequenas de nós próprios. São versões mais conscientes, mais corajosas, mais alinhadas com aquilo que aprendemos. Hoje, deixa-te recomeçar. Abre espaço para a mudança. Permite-te crescer. No próximo episódio, vamos explorar as pequenas mortes que nos fazem renascer. Porque para recomeçar, muitas vezes é necessário deixar algo ir. Grata estou pela tua companhia e mais um Pensar em Voz Alta. Não te esqueças que um pensamento pode mudar um dia e um dia pode mudar uma vida. Até o próximo episódio!
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1: Bem-vindo ao Comportamento, bem-vindo à Rádio Novo Tempo. É sempre bom ter você aqui com a gente. Eu sou a Aline Carvalho e no Comportamento, você já sabe, vamos aprender juntos através das histórias que recebemos aqui. E hoje quem vai nos ajudar é o Evandro Lairo. O Evandro é psicólogo. Nossa ouvinte escreveu pedindo ajuda. Ela disse que faz 3 anos que terminou um relacionamento, porque os pais dela não gostavam dele. Mas ela gostava muito dele, o amava. E desde então, ela não consegue esquecer esse relacionamento, esquecer esse rapaz. Acontece que agora ele já se casou, mas ela pede ajuda porque ela queria muito se libertar das lembranças e conseguir seguir em frente. Ela ainda comentou aqui que acredita que talvez isso esteja impedindo de iniciar um novo relacionamento. O que você diz para ela, Evandro?
2: Histórias de amor não realizados muitas vezes fazem sofrer. E isso acontece porque, às vezes, a fantasia que se cria a respeito daquela relação que foi impedida de se estabelecer, muitas vezes é uma fantasia muito maior do que a realidade que teria sido caso aquela relação tivesse seguido sem qualquer impedimento. E olha, muitas vezes as pessoas elas se prendem nesse passado imaginando como teria sido a vida delas se elas tivessem vivido aquela história de amor. Mas não tenha dúvida de que muitas vezes a gente se concentra no passado quando o nosso presente ele não é satisfatório. Isso significa que encontrar um novo amor pode ser a cura para que você abandone aquelas ideias, aquelas fantasias que você teve no passado. E também a gente precisa considerar que pode ter um problema de autoestima. Será que você não consegue acreditar na possibilidade de conquistar alguém especial, alguém que seja à altura das suas expectativas? Então, esta é uma questão que precisa muito ser observada. O porquê você está tão presa no passado, sendo que ainda você é livre e existe uma possibilidade de você encontrar um novo amor, fazendo assim novas memórias com esta nova pessoa. Então, observe se o seu presente ele não está muito restrito. Também é importante notar o tamanho do seu círculo social. Será que você não tem relacionamentos restritos demais com o sexo oposto, que não te permite viver novas experiências de relacionamentos amorosos? Considere essa questão, porque também pode ser uma alternativa para que você se cure dessa paixão que tanto dói no seu coração.
1: Muito obrigada, Evandro, pelas suas palavras. Com certeza vai ajudar nosso ouvinte a seguir em frente. O programa de hoje fica por aqui e a gente se encontra no próximo.
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1: Acredito que o estimado ouvinte conheça o famoso Arco do Triunfo de Paris, um dos mais emblemáticos monumentos da capital francesa. Este arco, mandado erguer por Napoleão em 1836, perpetua a memória das suas batalhas ganhas, imitando os arcos construídos pelos imperadores romanos. Mas talvez não saiba que um dos monumentos que serviu de modelo a Napoleão foi o Arco de Tito, construído pelo imperador romano Domiciano, após a morte do seu irmão Tito, por volta do ano 82 d.C., sendo um dos locais também mais famosos de Roma, situado entre o Coliseu e o Fórum. O Arco Honorífico comemora a vitória militar do general Tito na Primeira Guerra Judaico-Romana, quando os romanos cercaram e incendiaram Jerusalém com cerca de 60 mil soldados, no ano 70 d.C., destruindo irreversivelmente o segundo templo de Jerusalém, que tinha sido construído após o retorno dos judeus do exílio babilónico com autorização do rei persa Ciro. A destruição foi de tal envergadura que apenas sobrou um troço da parede ocidental, designado hoje como o Muro das Lamentações, um local especial de oração para os judeus. A ideia de Tito era deixar este muro de pé como símbolo da vitória de Roma sobre a Judeia, mas os judeus viram nisso o cumprimento da promessa divina de proteger uma parte do templo em memória da sua aliança com Israel. Um dos painéis laterais do Arco de Tito retrata o desfile triunfal do exército pelas ruas de Roma, carregando os objetos sagrados capturados no Templo de Jerusalém, entre eles as trombetas, a mesa da propiciação e uma grande menorá. A cena é claramente destinada a glorificar a conquista romana e a exibir a riqueza e o poder do Império. A menorá era um candelabro de 7 braços que fazia parte do tabernáculo construído pelos israelitas no Sinai e que foi colocado mais tarde no Templo de Salomão em Jerusalém. Com a edificação do segundo templo, após o regresso do exílio, o candelabro já não seria original, talvez uma réplica que foi posta nesse espaço sagrado até que foi levada pelos romanos. Normalmente, quando pensamos nas antigas cidades de Roma e Atenas, imaginamos um mundo de templos e estátuas de mármore branco, devido ao aspecto atual dos restos dessas construções. Ficamos impressionados com as linhas perfeitas e harmoniosas da arquitetura e com a palidez das ruínas clássicas. Mas quando foram erguidas há 2000 anos, a maioria das obras de arte e dos relevos arquitetónicos greco-romanos estavam vistosamente pintados de cores vivas, de um jeito que, de acordo com os padrões modernos, iriam parecer obras de arte de gosto duvidoso. A brancura que vemos hoje é apenas o resultado de anos de desbotar das cores. Uma equipa de investigadores da Universidade de Yeshiva de Israel desenvolveu um projeto com o objetivo de criar uma representação digital dos relevos do Arco Honorífico de Tito. Depois de criar a sua digitalização 3D, com precisão milimétrica, eles puderam ter uma percepção dos detalhes e restaurar as partes que faltavam, como, por exemplo, algumas das cabeças dos soldados romanos que, entretanto, se haviam partido. Em seguida, a equipa examinou o painel em busca de sinais de cor e descobriu que todo o arco estava primitivamente pintado. Com tecnologia particular, a equipa do professor Stephen Fine adicionou digitalmente cor ao painel, dando vida à cena antiga e oferecendo-nos um vislumbre de como era o arco. Não uma majestosa construção de pedra branca, mas um monumento de cores vivas, de acordo com a estética da época. A inspiração para a decoração colorida dos monumentos romanos foi importada dos gregos, pois eles copiaram sempre as ideias geniais dos outros povos. E ao nível artístico, diz o professor Stephen Fine, eles não eram muito criativos. Por exemplo, remata ele, neste arco, constatamos que não se deram ao trabalho de esculpir diferentes figuras humanas para cada soldado representado, mas utilizaram cópias da mesma figura. Os traços de pigmento ocre que foram encontrados na menorá, esculpida no painel do arco, confirmaram que este móvel sagrado estava originalmente pintado de amarelo. No livro bíblico do Êxodo, no capítulo 37, a primeira menorá feita no deserto do Sinai era de ouro. Segundo o relato, ele fez também o candelabro de ouro puro, de metal batido, a sua base, o seu caule, as suas taças, os seus cálices e as suas flores formavam uma só peça. Apesar desta citação bíblica, não temos a certeza de que a menorá do segundo templo fosse totalmente feita de ouro, pois algumas fontes rabínicas descrevem-na como sendo multicolorida e podia ser apenas de madeira pintada. Mas a patina amarelada no painel do arco de Tito é um forte argumento a favor do seu fabrico em ouro, tal como o relato do historiador Flávio Josefo, que assistiu ao desfile triunfal em Roma e menciona a menorá em ouro. Mas, afinal, o que é que aconteceu na Judeia para suscitar esta forte intervenção do exército romano? A invasão romana da Judeia no ano 66 d.C. não se tratou de uma conquista, pois os romanos já haviam anexado a Judeia como província desde o ano 6 da nossa era. O conflito desencadeou-se após anos de tensões crescentes entre os judeus e o domínio romano na região, dado que os judeus procuravam a sua independência. Embora a invasão tenha sido uma resposta à rebelião local, também pode ter sido motivada por razões políticas, convertendo-se num pretexto para glorificar Vespasiano e os seus dois filhos. No ano 72, começou até a ser construído o gigantesco Coliseu de Roma, num esforço de propaganda à nova dinastia flaviana, e há uma inscrição que sugere até que a obra foi financiada com dinheiro do saque aos judeus. Provavelmente, o Coliseu, quando ficou concluído, também era um monumento colorido, nada comparável ao seu aspecto atual cinzento. Os romanos terão pintado todos os edifícios que tivessem colunas, frisos, relevos ou estátuas, e já foram detectados, por exemplo, resíduos de cores em fragmentos arquitetónicos dos templos do Palatino. A menorá esculpida no Arco de Tito é uma das suas raras representações artísticas. Não se sabe o que aconteceu depois. Os despojos de Jerusalém trazidos por Tito jamais foram encontrados e os objetos rituais do templo desapareceram. Flávio Josefo conta-nos que o espólio de guerra foi levado para o Templo da Paz, um elaborado edifício construído em Roma pelo próprio Vespasiano, onde ele exibiu os troféus da batalha. Só voltamos a ouvir falar da menorá no ano 81 d.C., no relato da viagem do rabino Shimeon ben Yohai a Roma, que a viu, presumivelmente, nesse templo. Mas este edifício religioso foi completamente incendiado por volta do ano 192 e posteriormente reconstruído, e nunca mais se voltou a falar o candelabro. Se ele subsistiu à destruição do templo, não terá sobrevivido ao caos do saque de Roma pela invasão bárbara dos visigodos 250 anos depois. O historiador bizantino do século VI, Procópio de Cesareia, propõe uma outra hipótese. Segundo ele, os tesouros do templo terão sido devolvidos posteriormente a Jerusalém, à semelhança do que fez o rei persa Ciro com os vasos sagrados de ouro roubados pelo rei Nabucodonosor. Procópio relata que o imperador Justiniano devolveu os objetos sagrados judaicos porque amaldiçoavam as cidades que os guardavam. Terá a menorá feito o seu caminho de volta para Jerusalém? Não sabemos. O que sabemos é que em 1949 o Estado de Israel adotou o candelabro como seu emblema oficial. Mas a representação da menorá como símbolo identitário do judaísmo foi tardia, tornando-se uma imagem visual forte da identidade judaica apenas entre as comunidades que viviam na diáspora. Em Portugal já foram encontradas lápides funerárias que apresentam a menorá gravada. No Museu de Mértola, distrito de Beja, foi encontrado o mais antigo testemunho datado do ano 482 d.C., que comprova a presença de judeus junto da comunidade paleocristã de Mértola. A menorá também aparece em 144 ocasiões nas paredes das catacumbas judias de Roma. E hoje é um símbolo por todos conhecido e respeitado. Não se esqueça que pode voltar a ouvir esta crónica, porque se calhar perdeu algum pormenor da conversa, bastando ir ao site radiorcs.novotempo.pt ou a qualquer plataforma de podcasts procurando por Gravado na Pedra. Voltaremos em breve para mais novidades arqueológicas como esta, onde o passado não se apagou, mas permaneceu gravado na pedra.
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1: O ano de 1974 foi um ano marcante para a história de Portugal. Esse foi o ano em que vários homens e mulheres lutaram em busca de liberdade para todo o povo. Podemos dizer que a partir desse ano a nação de Portugal renasceu e iniciou um percurso de crescimento e aprendizagem. Passaram-se já mais de 50 anos e é normal fazer um diagnóstico a tudo o que se conquistou e a tudo o que se perdeu desde então. Não foi um processo perfeito e muito ainda há para se fazer. Embora 50 anos seja muito tempo, é ainda muito pouco para uma civilização que tenta erguer-se e organizar-se da melhor forma possível após ter vivido em ditadura. Houve áreas em que fomos exemplo e pioneiros e outras em que ainda estamos em déficit quando comparados com outros países mais novos, mas também mais velhos.

0: Crescimento não é sinónimo de perfeição, assim como maturidade não é sinónimo de perfeição. O processo de crescimento e maturidade de uma nação não é diferente do processo de crescimento e de maturidade de uma pessoa. À medida que o tempo vai passando, vamos percebendo que a vida é uma busca constante de melhoria e de aproximação à vontade de Deus. Aquilo que impulsionou a geração de 74 foi a busca pela liberdade, que levaria a todos a um estado de felicidade maior do que aquele que tinham vivido nas décadas anteriores. Para preservar o estado de liberdade de um povo, é necessário estabelecer regras comuns que todos devem cumprir para que não se volte a perder a liberdade conquistada. Para aqueles que nasceram depois de 74, a noção de liberdade já nos foi dada como adquirida, e isso faz com que nos esqueçamos de que, embora ela não tenha de ser conquistada, ela precisa de ser mantida. Nos últimos anos, temos confundido liberdade com a ausência de regras e de obrigações. Mas isso não é liberdade, mas sim anarquia, e a anarquia acaba a destruir a todos. Para se ser livre, tem de haver regras, escolhas e consequências. Mas a forma como lidamos com as coisas comuns do dia-a-dia é também a mesma em relação às coisas que Deus coloca ao nosso dispor. Não realizamos esforço por elas porque são dádivas, mas o nosso papel é o de gestor e cuidador dessas dádivas. Nunca nos podemos esquecer que somos abençoados para abençoar e não para destruir ou acumular para nós mesmos. Ou seja, somos responsáveis por aquilo que Deus coloca ao nosso dispor, e essa responsabilidade tem associada à noção de limites à forma como lidamos com essa dádiva. Na primeira conversa entre Deus e o ser humano, Deus vai atribuir a Adão a responsabilidade de gerir, cuidar e regular toda a criação feita por Deus. O homem não fez nada para que surgisse o seu meio envolvente, mas deveria agora cuidar dele com todas as suas forças. Ao entregar a administração da terra a Adão, Deus vai proporcionar-lhe uma forma de crescimento, de liberdade e de propósito. Por vezes pensamos que fugir às responsabilidades é sinal de alegria ou felicidade, mas a verdade é que com o passar do tempo, perdemos o sentido para continuar a viver. Certo dia, Jesus foi a um tanque em Betesda para falar com um homem que estava ali deitado há 38 anos. Ao dirigir-se àquele homem, perguntou-lhe: queres ficar curado? Foi esta pergunta que levou aquele homem a refletir sobre a sua condição, e o primeiro instinto foi o de se lamentar e colocar o ónus no facto de terceiros não o ajudarem. Quando Jesus repete a pergunta, este homem percebe que não pode mais esconder-se nas circunstâncias da vida e que o papel principal para que ele saísse daquela condição era dele próprio. Embora estivesse paralítico, ele deveria ter procurado uma solução em vez de se resignar. Para podermos crescer como seres humanos, temos de aceitar as responsabilidades das nossas ações. Isso também é válido na nossa relação com Deus e com as coisas que Ele nos dá. Um dos motivos pelos quais as pessoas não querem assumir responsabilidades na sociedade e perante Deus é porque elas têm de assumir a culpa das más decisões. Quando alguém que é responsável não assume a sua culpa, inevitavelmente alguém sem responsabilidade vai receber as consequências dos atos dos outros. Aceitar um falhanço é um sinal de nobreza de caráter e não de fracasso. O meu desejo é que possa efetuar o mesmo processo de reflexão do paralítico de Betesda. Como é que eu tenho lidado com a liberdade e com as dádivas de Deus? Tenho sido desregulado e descuidado, ou tenho definido os limites e as responsabilidades necessárias para abençoar os outros? Será que tenho colocado a culpa nos outros pela minha inação? Deus chama-o a receber as suas bênçãos desde que aceite assumir também a responsabilidade das decisões que tomar. Lembre-se que o crescimento na relação com Deus vai construir-se através da forma como você vai lidar com a liberdade e a responsabilidade das suas escolhas. Lembre-se que a sua verdadeira felicidade não vem da ausência de limites ou regras, mas sim das responsabilidades assumidas com liberdade.
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1: Olá, amigo ouvinte, é com imenso prazer que o cumprimento. Bem-vindo a Palavras e Virtudes. Certamente o estimado ouvinte já percebeu que aqui na sintonia amiga da Rádio Globo de Sintra tem sempre ao seu dispor boa música em boa companhia. Pois é, música. O que seríamos sem ela? Hoje estou aqui para falar-lhe de música. Existem variadíssimas definições de música e o facto é que a música está presente de várias formas em todas as culturas e por isso é considerada universal. Mas definir música não é assim tão fácil como possa parecer. Alguns defendem que a música é a combinação de sons e silêncios de forma organizada. Já outros consideram-no como uma combinação de ritmo e melodia harmoniosa agradável a quem ouve. Ainda quem a defina como a arte de coordenar e transmitir de forma hábil efeitos sonoros harmoniosos. Provavelmente existirão ainda outras tantas definições de música e todas elas naturalmente muito válidas. Mas você, amigo ouvinte, para si o que significa música? Mais do que simplesmente tentarmos definir o que é música, convém saber o que ela representa para cada um de nós, como fazemos uso dela e que influência pode ter na nossa vida. Bom, antes de tudo, é bom lembrar que nós, seres humanos, somos por natureza seres musicais, ou seja, todos temos de alguma forma e em determinada medida, linguagem musical. Também ninguém pode negar que a música exerce algum tipo de influência na mente humana e dessa forma contribuirá inevitavelmente para o bem ou para o mal. Sem que me atreva a classificar géneros musicais ou a fazer qualquer tipo de julgamento aos gostos de cada um, a verdade é que na música, como em tudo na vida, é necessário saber escolher. Há sempre o bom, o razoável e o medíocre. Isso é incontestável. A origem da música tem sido, através dos séculos, alvo de grande controvérsia. São imensas as teorias que surgiram ao longo do tempo, embora nunca se encontrasse verdadeiramente um consenso sobre o assunto. A maioria das culturas mais antigas tiveram seus próprios mitos. Os gregos, por exemplo, consideravam a música como uma arte cuja origem se atribuía às 9 musas, que, de acordo com a sua mitologia, eram entidades femininas a quem se atribuía a capacidade de inspiração e criação artística. Aliás, a própria palavra música provém do termo grego mousa, o qual deu origem à palavra musique, que em português é música. A verdade é que a música é tão antiga ou ainda mais antiga que o próprio homem. Ela existe desde quando não sabemos. O que sabemos é que muito antes de Deus criar o mundo, já os seres angélicos usavam a música como forma de louvor e adoração ao Deus Criador. Fazendo fé na narrativa de Moisés, conforme lemos num dos seus livros do Antigo Testamento, Deus, ao dirigir-se ao infortunado Jó, relembra-o da sua soberania, fazendo alusão ao seu ato criador, ao mesmo tempo que se refere às hostes angélicas que cantavam alegremente e rejubilavam enquanto Deus criava o mundo. Já no último livro da Bíblia, no Apocalipse, encontramos a descrição do céu como um lugar de constante louvor, onde os anjos entoam hinos de adoração. A Bíblia contém inúmeras referências à música. Os músicos e os instrumentos musicais estão ali muitas vezes mencionados E geralmente os instrumentos eram utilizados em atos religiosos e também em festividades do povo. O livro de Salmos é uma compilação de cânticos espirituais compostos para ocasiões específicas e quase todos tendo como mensagem central a exaltação ao Criador e Manetedor dos céus e da terra. Ao longo da história, a música é reconhecida pela ciência como um meio de desenvolvimento mental, podendo contribuir em grande medida para o equilíbrio no tocante às emoções e proporcionar a quem tem o hábito de ouvir boa música um agradável bem-estar. A música cristã facilita, de certa forma, a concentração e o raciocínio, particularmente em questões reflexivas, sendo um dos meios mais eficazes para impressionar o coração com as verdades espirituais. Na realidade, estimado ouvinte, a música pode tocar-nos com um poder que vai além das palavras ou qualquer outra forma de comunicação. No seu modo mais puro e delicado, a música eleva-nos à presença de Deus, onde anjos o adoram com cânticos de louvor e gratidão. Mas nem toda a música secular é má. Ela tem o seu lugar e papel próprios. Porém, nada tem que ver com o culto ou a devoção, estando estritamente ligada aos assuntos comuns e às emoções básicas do ser humano. No entanto, deve ser escrutinada, pois pode elevar ou degradar moralmente. Somos, por natureza, os únicos seres que têm a capacidade de não utilizar unicamente os instintos e as emoções para orientar as suas escolhas. O equilíbrio em todos os aspectos da vida é fruto da sensatez com que fazemos essas escolhas. Assim, é importante cuidar para que as nossas opções no tocante também à música equilibrem a emoção com a razão. Por fim, dir-lhe-ei, estimado ouvinte, que ouvir boa música é um excelente exercício para o espírito. E cantar ou cantarolar é um dos grandes privilégios com que a natureza nos dotou. Todos podemos fazê-lo, mesmo que desafinemos. Afinal, é bem verdade o que diz o velho ditado: quem canta, os seus males espanta. E é assim que me despeço de si, com a promessa de que voltarei em breve a estar consigo. Fique bem.
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Pensar faz bem. A riqueza do califa. O califa Abd Abraham gastou cerca de 5 milhões de dólares nos jardins que possuía próximo de Córdoba. Esses jardins eram vigiados por uma guarda de 12 mil cavaleiros para proteger a riqueza e a sumptuosidade dos espaços de rara beleza natural nos quais o califa investiu uma boa parte da sua fortuna. Depois da morte do califa, foi encontrado um manuscrito onde se lia: "Eu reinei mais ou menos 50 anos sob a insígnia da vitória e da paz, amado pelos meus súbditos, odiado pelos meus inimigos, respeitado pelos meus aliados. Riqueza e honra estavam à minha disposição, mas nenhuma dádiva terrestre me trouxe felicidade. Durante todo esse tempo, anotei os meus genuínos dias de alegria e regozijo. Eles totalizaram 14. Sabe-se que a felicidade de alguém não consiste naquilo que possui, quer em conta bancária, em propriedades, bens imobiliários ou mesmo em divertimentos e prazeres. Tudo é transitório e efêmero. Dinheiro, riqueza, posses de qualquer ordem, fama, poder e influência ou holofotes do jet set não preenchem o vazio interior. Como classificava o sábio Coelete, ilusão, pura ilusão, tudo é uma ilusão. Porém, e por outro lado, é necessário ter em conta que o desejo de alcançar alegria, realização pessoal e felicidade genuínas é natural para o ser humano. É-lhe inerente atingir o bem-estar pleno. Todavia, o ideal é que essa meta seja encontrada o mais cedo possível na vida e não apenas depois de grandes sofrimentos experimentados nas andanças por caminhos errados." Escreveu o eloquente patriarca de Constantinopla, João Crisóstomo: "O homem rico não é o que possui muito, mas o que distribui muito." Teria sido por isso que o califa de Córdoba viveu apenas 14 dias de alegria e de regozijo? Pergunta-se. O que teria faltado de essencial e tão importante na vida desse homem rico, poderoso, influente, temido e admirado? No manuscrito deixado pelo califa, ao tocar nas várias áreas da vida, ele não menciona a dimensão espiritual. Estará aí, de certo, a falha estrondosa na vida deste homem. Consciente disso, e como resultado da sua própria experiência, o rei Salomão escreveu: "Peço-te duas coisas, meu Deus. Concede-me-as até ao fim da vida. Afasta de mim a falsidade e a mentira, e não me faças rico nem pobre. Dá-me apenas o necessário para viver, porque, na abundância, poderia renegar-te e dizer que não te conheço. Na miséria, poderia roubar e ofender assim o nome do meu Deus." Pensar faz bem.

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1: Olá, está a ouvir mais um episódio do Diário da Saúde. Hoje quero abrir mais uma página para falar sobre o cancro do ovário, um problema sério e, na maior parte das vezes, silencioso, sendo uma realidade que merece destaque pela saúde, pela prevenção e pela vida de tantas mulheres. O cancro do ovário é um dos cancros ginecológicos mais silenciosos e também um dos mais difíceis de detectar precocemente. Por isso, falar sobre esta doença, aumentar a consciencialização e incentivar a prevenção continua a ser fundamental. Em Portugal, de acordo com um artigo publicado no site do IPO de Lisboa, em 8 de maio de 2024, o cancro do ovário é o terceiro cancro ginecológico mais frequente e, infelizmente, cerca de 75% dos casos são diagnosticados já numa fase avançada e, consequentemente, com elevada taxa de mortalidade. Mas, afinal, o que torna este cancro tão traiçoeiro? É que, nas fases iniciais, o cancro do ovário raramente causa sintomas evidentes. Porém, à medida que o cancro evolui, podem surgir os seguintes sintomas: pressão ou dor no abdómen, pélvis, costas ou pernas, abdómen inchado ou sensação de empaturrado, náuseas, indigestão, gases, obstipação, que é a prisão de ventre, ou diarreia, e um cansaço constante e sem explicação. Existem também sintomas menos frequentes como falta de ar, vontade constante de urinar, hemorragias vaginais invulgares, como períodos de grande fluxo ou hemorragia após a menopausa. Na maioria dos casos, estes sintomas não são indicadores de cancro, embora apenas o médico possa afirmá-lo com exatidão. As mulheres que apresentem estes sintomas devem contactar o seu médico. A detecção precoce é fundamental. Entre os principais fatores de risco estão o aumento da idade, os antecedentes familiares, a ausência de filhos biológicos, a idade precoce da primeira menstruação ou a menopausa tardia, assim como a endometriose, o consumo de tabaco e mutações genéticas. Quando falamos de cancro do ovário, a ênfase está em informar para prevenir. E porque o conhecimento pode salvar vidas, é importante saber mais sobre esta doença, estar atento aos sinais e procurar ajuda médica o mais cedo possível. E para terminar, lembre-se que é fundamental adotar um estilo de vida saudável, pois ajuda a proteger a saúde, não só dos ovários, mas de todo o corpo. Por hoje o Diário da Saúde fica por aqui. Obrigado pela sua companhia. Regresso no próximo episódio com mais uma página dedicada ao bem-estar e à saúde de todos. Até lá, cuide-se e fique bem.
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1: Querido ouvinte, nos últimos programas caminhámos juntos com Moisés e talvez o prezado ouvinte tenha sentido que a vida deste servo de Deus é como um rio profundo. Quanto mais olhamos, mais descobrimos. Hoje, porém, chegámos a um novo capítulo da história do povo de Israel. Moisés já não está entre eles, a sua voz calou-se, mas a sua influência permanece viva, como a luz suave do sol poente que continua a iluminar os montes mesmo depois do sol desaparecer no horizonte. E talvez o querido ouvinte já tenha experimentado isto. Há pessoas cuja presença se vai, mas cuja vida continua a moldar-nos silenciosamente. Assim era Moisés para Israel. O povo chorou durante 30 dias, 30 dias de memória, de saudade, de reconhecimento tardio. Só quando o perderam é que perceberam plenamente o valor da sua sabedoria, da sua paciência e da sua fé inabalável. Quantas vezes, querido ouvinte, só damos valor a alguém quando já não a temos ao nosso lado? Mas Deus, na sua graça, não deixou Israel sozinho. A coluna de nuvem continuava ali, repousando sobre o tabernáculo durante o dia, e à noite a coluna de fogo iluminava o acampamento. Era como se Deus dissesse: o meu servo partiu, mas eu continuo convosco. Talvez o prezado ouvinte precise hoje de ouvir isto também. Mesmo quando perdemos alguém, mesmo quando uma etapa termina, Deus permanece. E é neste cenário que surge a figura de Josué. Ele não era Moisés e não precisava do ser. Deus não chamou Josué para imitar Moisés, mas para continuar a obra. Era um homem corajoso, firme, perseverante, incorruptível e, acima de tudo, cheio de fé viva. Durante anos tinha sido o braço direito de Moisés, aprendendo no silêncio, servindo sem procurar destaque, permanecendo fiel quando outros vacilavam. E agora, diante da maior responsabilidade da sua vida, sentia o peso do chamado. Talvez o prezado ouvinte já tenha sentido esse peso. Aquele momento em que Deus nos coloca diante de algo maior do que nós mesmos e o coração treme. Mas Deus falou a Josué com palavras que ainda hoje ecoam por todos os que se sentem insuficientes. Deus disse: como fui com Moisés, assim serei contigo. Não te deixarei, não te desampararei. Querido amigo, talvez esta promessa seja para si hoje. Talvez esteja a enfrentar algo novo, algo incerto, talvez algo que o faça duvidar das suas próprias forças. Mas o mesmo Deus que acompanhou Moisés, que guiou Josué, que abriu mares e rios, continua vivo e presente. Israel estava acampado no lado oriental do Jordão. À frente deles, a primeira grande barreira para entrar em Canaã. Um rio transbordando, impossível de atravessar. E logo depois, Jericó, uma cidade fortificada, praticamente impenetrável. Humanamente falando, era impossível avançar. Mas Deus não lhes disse como atravessar, apenas disse: levanta-te e passa este Jordão. Querido ouvinte, às vezes Deus não nos mostra o caminho todo. Mostra-nos apenas o primeiro passo e pede-nos para confiarmos. Josué enviou dois espias para observar Jericó. A cidade estava em alerta máximo, cheia de medo e desconfiada de tudo. Os espias quase foram apanhados, mas Deus usou uma mulher improvável para os proteger, Raabe. E quando regressaram, trouxeram uma notícia surpreendente. Todos estão desmaiados diante de nós. Os inimigos tremiam porque tinham ouvido falar do Deus de Israel. Querido ouvinte, aquilo que às vezes nos assusta já está vencido antes mesmo de lá chegarmos. O povo preparou-se, 3 dias de provisões, o exército pronto, o coração expectante. E então, finalmente, moveram-se para a margem do Jordão. Mas o rio estava cheio, impetuoso, impossível de atravessar. E, no entanto, Deus queria que a travessia fosse um milagre. Josué disse ao povo: santificai-vos, porque amanhã o Senhor fará maravilhas no meio de vós. Talvez o prezado ouvinte precise hoje de santificar o coração, de afastar o que pesa, de deixar Deus abrir o caminho onde não há caminho. E é aqui, querido ouvinte, que a história se prepara para um momento decisivo. Por um lado, o povo de Israel parado diante do Jordão, olhando para aquela massa d'água que corria impetuosa, cheia e impossível de atravessar. Por outro lado, os sacerdotes que se aproximavam da água com a Arca da Aliança aos ombros. Deus estava prestes a mostrar ao seu povo que aquilo que para eles era um obstáculo, para ele, Deus, era apenas a oportunidade de revelar o seu poder. O povo ficou atrás, deixando um espaço em redor da arca, porque, de certa forma, aquele objeto não era apenas um símbolo, era a representação visível da presença do Deus vivo no meio deles. E quando Deus vai à frente, o seu povo aprende a seguir e não a liderar, como infelizmente acontece muitas vezes na nossa vida. E quando ele abre o caminho, precisamos apenas de confiar. Todos observavam em silêncio, com o coração suspenso, enquanto os sacerdotes caminhavam firmemente. E então, algo extraordinário aconteceu. Assim que os pés dos sacerdotes tocaram a corrente, as águas que vinham de cima estancaram-se como se uma mão invisível as segurasse, enquanto as águas de baixo continuaram a correr até desaparecerem. O leito do rio ficou seco diante deles. Querido ouvinte, imagine a cena. O povo inteiro, milhares de pessoas a verem com os seus próprios olhos o impossível tornar-se realidade. E talvez o prezado ouvinte precise hoje de se lembrar que Deus ainda faz isto. Ele ainda abre caminhos onde não há caminho. Ele ainda segura águas que parecem imparáveis. Ele, Deus, ainda transforma impossibilidades em testemunhos. Os sacerdotes avançaram até ao meio do rio e ali ficaram de pé firmes enquanto todo o povo o atravessava. A cada passo que davam sobre o leito seco era uma declaração silenciosa de que o Deus que abrira o Mar Vermelho 40 anos antes continuava vivo, presente e fiel. Quando todos passaram, a arca também foi finalmente levada para a margem ocidental. E assim que os sacerdotes pisaram o chão seco do outro lado, as águas que estavam presas foram soltas e voltaram a correr com toda a força, enchendo novamente o rio Jordão. Querido ouvinte, Deus não apenas abriu o caminho, ele fechou-o atrás deles, para que ninguém pudesse voltar atrás. Talvez isto também seja para si. Há momentos em que Deus não só nos conduz em frente, como também fecha portas que já não nos servem, para que não regressemos ao que nos prendia. Mas Deus queria que este milagre não fosse esquecido. 12 homens, um de cada tribo, apanharam 12 pedras do leito do rio, exatamente no lugar onde os sacerdotes tinham estado. Estas pedras foram levadas para o primeiro acampamento em Canaã e erguidas como um memorial. E Josué disse que, quando as gerações futuras perguntassem o significado daquelas pedras, os pais deveriam contar a história do dia em que Deus abriu o Jordão. Querido ouvinte, talvez na sua vida haja pedras de memória, momentos em que Deus agiu de forma tão clara que merecem ser lembradas, contadas e celebradas. Lembre-se sempre que a fé alimenta-se da memória do que Deus já fez. Este milagre fortaleceu Israel e enfraqueceu os seus inimigos. Os reis dos amorreus e dos cananeus tremeram ao ouvir que o Deus de Israel tinha parado as águas do Jordão. E o próprio Josué foi engrandecido diante do povo, tal como Deus o prometera. Querido ouvinte, quando Deus age, ele confirma o seu chamado, fortalece os seus servos e prepara o caminho para a vitória. Israel acampou em Gilgal e ali Deus ordenou que a circuncisão fosse restaurada. Durante anos, desde a rebelião de Cades, este sinal do concerto tinha sido interrompido. Era como se Deus dissesse: agora que atravessaram o Jordão, agora que entraram na terra, agora que deixaram o deserto para trás, é tempo de renovar o compromisso. Querido ouvinte, talvez isto também seja para si. Há momentos em que Deus nos chama a renovar a nossa fé, a restaurar aquilo que ficou esquecido, a voltar ao essencial, não porque ele nos rejeitou, mas porque deseja que caminhemos com ele de forma plena. Depois da circuncisão, celebraram a Páscoa. Era a primeira vez que faziam em muitos anos. E no dia seguinte o maná cessou. Depois de 40 anos comeram pela primeira vez o fruto da terra. Veja, prezado ouvinte, que uma vez que Deus nos levou para uma nova etapa da nossa vida, Ele também muda a forma como vai suprir as nossas necessidades. Lembre-se que o maná foi para o deserto. Agora, o trigo era o fruto da terra da promessa. Depois do povo de Israel ter atravessado o Jordão e calcado os pés na margem ocidental, algo profundo aconteceu no seu coração. Não tinha sido apenas uma travessia física, também tinha sido uma travessia espiritual, emocional e, sobretudo, histórica. Era o fim de 40 anos de deserto, de incertezas, de quedas e de recomeços. Era o início de uma nova etapa, marcada não pelo que tinha sido, mas pelo que Deus o chamava agora a ser. Será que também se identifica com esta experiência? Será que Deus não está hoje também a conduzi-lo para um novo capítulo na sua vida e fechando portas que já não fazem parte da sua caminhada? A travessia do Jordão não foi apenas um milagre. Foi um sinal para Israel, um sinal para os seus inimigos e um sinal para o próprio Josué. Deus tinha dito: "Este dia começarei a engrandecer-te perante os olhos de todo Israel, para que saibam que, assim como fui com Moisés, assim serei contigo." E, querido ouvinte, quando Deus chama alguém, Ele próprio confirma esse chamado. Josué não precisou de se impor, não precisou de provar nada. Deus tratou de tudo. E o mesmo pode acontecer na nossa vida. Quando Deus está consigo, Ele abre portas que ninguém pode fechar. Mas este milagre não falou apenas a Israel. Falou também aos seus inimigos. Quando os reis dos amorreus e dos cananeus ouviram que o Deus de Israel tinha parado as águas do Jordão, os seus corações tremeram. Eles já tinham ouvido falar do Mar Vermelho, já tinham ouvido falar das vitórias sobre Seom e Gog, mas agora viram que o Deus de Israel continuava vivo, ativo e, sobretudo, poderoso. A realidade é que, quando Deus age na vida de alguém, até aqueles que não acreditam são obrigados a reconhecer que algo de extraordinário está a acontecer. Quando Israel finalmente se estabeleceu em Gilgal, quando a circuncisão foi restaurada e quando a Páscoa foi celebrada

0: verdadeiro. E sem dúvida, esta é uma outra lição que aprendemos neste episódio bíblico. Pois, antes de qualquer batalha exterior que possamos enfrentar, Deus deseja sempre nos preparar interiormente. Josué estava então perto de Jericó, provavelmente a observar a cidade, a analisar as suas muralhas, a tentar perceber qual seria a estratégia. Não podemos esquecer que ele era um guerreiro experiente, mas também um homem consciente das suas limitações. E foi ali, nesse momento de reflexão e responsabilidade, que elevou os olhos e viu um homem em pé diante dele com uma espada desembainhada na mão. Josué aproximou-se e perguntou: "És tu por nós ou pelos nossos adversários?" A resposta foi surpreendente: "Não, mas venho agora como príncipe do exército do Senhor." Querido ouvinte, esta cena é extremamente profunda. Deus não veio para tomar partido, veio para tomar o comando. Repare que por vezes achamos que Deus vem para se juntar aos nossos planos, para abençoar as nossas ideias ou decisões. Mas lembre-se, querido ouvinte, que a presença de Deus na nossa vida serve sobretudo para aceitarmos os seus planos para nós. Ao ouvir estas palavras, Josué caiu com o rosto em terra e adorou e perguntou: "Que diz o meu senhor ao seu servo?" E o príncipe respondeu: "Tira as sandálias dos pés, porque o lugar em que estás é santo." Querido amigo, antes de conquistar Jericó, José teve de conquistar o seu próprio coração. Antes de liderar aquele povo, teve de se render ao verdadeiro líder. Antes de avançar para alguma batalha, teve de parar. E talvez o prezado ouvinte também esteja a precisar deste momento na sua vida. Um momento de tirar as sandálias, de reconhecer a santidade de Deus, de se render à sua presença antes de dar o próximo passo. A travessia do Jordão tinha mostrado ao povo que Deus estava com eles. O memorial das pedras tinha mostrado que Deus queria que nunca se esquecessem. A circuncisão tinha mostrado que Deus restaurava o concerto. A Páscoa tinha mostrado que Deus se lembrava da redenção. O fim do maná tinha mostrado que Deus os conduzia a uma nova etapa. Mas agora este encontro mostrava que Deus era o verdadeiro comandante. Querido ouvinte, talvez esta seja a mensagem que precisa de ouvir hoje. Deus não é apenas aquele que abre caminhos, é aquele que dirige a caminhada. Repare, Deus não é apenas aquele que faz os milagres, é aquele que define o rumo. Ele não promete só uma vitória, ele é que determina como ela será alcançada. E assim, querido ouvinte, Israel estava finalmente pronto. Não porque tinham atravessado o Jordão, não porque tinham provisões, não porque tinham armas, não porque eram numerosos, mas porque Deus estava no meio deles. E quando Deus está no meio, o impossível torna-se possível, o fraco torna-se forte e o incerto torna-se seguro. Quem sabe se hoje o meu prezado ouvinte enfrenta muralhas que parecem intransponíveis. Talvez haja Jericós na sua vida que o intimidam, que o fazem duvidar, que o fazem hesitar. Lembre-se deste encontro de Josué com aquele príncipe antes das muralhas caírem. Deus também vai querer revelar-se a si. Vai querer primeiro falar consigo ainda antes da vitória que lhe vai dar. Ele vai chamá-lo a uma rendição pessoal, a uma entrega total. A travessia do Jordão foi Deus a dizer ao povo: "Eu estou convosco, eu vou à frente, eu abro o caminho, eu sustento, eu comando." E esta mesma voz ecoa hoje para si e para mim, querido ouvinte. O mesmo Deus que abriu o Jordão continua vivo. O mesmo Deus que guiou Josué continua presente. O mesmo Deus que prometeu não abandonar o seu povo continua fiel. Que o Senhor fortaleça o seu coração, querido ouvinte, e que lhe dê coragem para atravessar o seu Jordão, fé para esperar o seu agir, humildade para tirar as sandálias diante da sua presença e confiança para seguir o príncipe do exército do Senhor. Que a paz de Deus o acompanhe e que a sua mão poderosa abra diante de si o caminho que ninguém pode abrir. Desejo-lhe, por isso, uma semana abençoada. Despeço-me agora com um grande e forte abraço deste seu amigo pastor, Samuel Aires.
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Nas notícias para este fim de semana damos destaque à nova polémica instaurada nos Estados Unidos, mais especificamente na Casa Branca. Falamos sobre a ajuda enviada pela União Europeia para as vítimas do Nepal e damos destaque aos novos números partilhados pela GNR sobre as estradas portuguesas. Conheça agora todas estas notícias, assim como as notícias em destaque na região de Sintra. A Casa Branca lançou um videojogo online que transforma a deportação de imigrantes em tema de entretenimento, numa iniciativa que a presidência norte-americana apresenta como uma forma de constatar uma cultura divertida e vencedora com aquilo que considera ser a visão sombria dos democratas. Inspirado no jogo clássico Snake ou Cobra, o jogo coloca o jogador no papel de Tom Homan, conselheiro de imigração do presidente Donald Trump, e desafia-o a reunir o maior número possível de pessoas que atravessaram o Rio Grande, na fronteira com o México, para posteriormente as deportar. A Casa Branca lançou também outro jogo inspirado no Tetris, na qual o objetivo é construir um muro na fronteira com o México, uma das principais bandeiras políticas de Trump. Esta iniciativa surge numa altura em que a administração norte-americana reforça a comunicação em torno da sua política de imigração e deportações. A estratégia norte-americana recorre frequentemente ao chamado trolling nas redes sociais, com conteúdos provocatórios destinados a gerar reações e alcançar uma maior divulgação. E pela União Europeia foram enviadas 82 toneladas de bens essenciais para o Nepal para apoiar as populações afetadas pelas recentes cheias e as equipas de emergência que estão a responder à situação no terreno. O avião, organizado em conjunto com a Unicef, aterrou na passada sexta-feira no Nepal com materiais destinados às áreas de alimentação, saúde, educação, saneamento e proteção, considerados bens essenciais para fazer face às necessidades mais urgentes. Além desta ajuda, a Comissão Europeia anunciou a disponibilização de mais de 500 mil euros em apoio humanitário, destinados a reforçar a capacidade de equipas locais e a garantir uma resposta rápida às necessidades da população afetada. A União Europeia garante assim que continuará a acompanhar a situação do Nepal e a coordenar os esforços de apoio humanitário no terreno. E pelas estradas portuguesas, a GNR deteve 8.438 condutores por condução em estado de embriaguez entre janeiro e julho deste ano, o que corresponde a uma média de cerca de 280 detenções por semana. No mesmo período foram registados 8.856 crimes relacionados com taxas de alcoolemia, uma média de 1.265 casos por mês. A maioria dos condutores detidos tem entre 31 e 64 anos, com destaque para as faixas etárias dos 51 aos 64 anos. O risco aumenta durante o fim de semana, sobretudo entre a meia-noite e as 6 da manhã, período associado a deslocações após momentos de lazer e diversão noturna. Porto, Setúbal, Aveiro e Faro são os distritos onde se registram mais crimes e detenções deste tipo. A GNR volta a alertar que o consumo do álcool reduz o tempo de reação, o campo de visão e a capacidade de decisão, aumentando significativamente o risco de acidente. Em Portugal, uma taxa de álcool no sangue igual ou superior a 1,20 gramas por litro constitui um crime rodoviário, podendo resultar em pena de prisão até um ano ou multa, além de inibição de conduzir. E agora direcionado à atualidade noticiosa de Sintra, o município vai criar dois novos apoios destinados às famílias com filhos a estudar, num investimento que poderá chegar aos 3 milhões de euros no próximo ano letivo. O Cheque Família vai atribuir 150 euros por criança ou jovem que frequenta a escolaridade até ao 12º ano. O apoio terá um caráter universal, independentemente dos rendimentos, e será atribuído automaticamente no início do ano letivo, sem necessidade de candidatura. Já o programa Sintra Estuda Mais destina-se aos estudantes que pretendem ingressar no ensino superior e poderá representar um apoio de até 1.500 euros por alunos, pago em 7 prestações ao longo do ano. Estas duas medidas deverão ser submetidas à aprovação da Câmara Municipal já durante o mês de setembro, estando previsto que os primeiros pagamentos possam começar a ser realizados até ao final do mês de novembro. E ainda sobre o município, a Praia Grande, em Colares, recebe entre os dias 11 e 18 de setembro a 4ª edição do Festival da Sardinha, uma iniciativa que celebra a gastronomia e a tradição pescatória do concelho de Sintra. Ao longo destes 8 dias, o festival pretende promover a sardinha enquanto produto tradicional e reforçar a ligação das comunidades costeiras de Sintra ao mar e a atividade pescatória num programa que junta gastronomia, convívio e animação. Organizada pela CPS, a Organização de Praia dos Conselhos de Sintra, o evento conta com o apoio da Câmara Municipal e da Junta de Freguesia de Colares, além da participação de várias empresas e entidades locais. Esta iniciativa decorre num dos espaços balneares mais emblemáticos do concelho e procura também valorizar os produtos e as tradições que fazem parte da identidade das comunidades costeiras de Sintra. E para terminar, o voluntariado Sintra Jovem está com inscrições abertas para todos os que queiram colaborar no PET Sintra 2026, uma iniciativa dedicada à promoção de adoção e do bem-estar animal.
O evento realiza-se nos dias 19 e 20 de setembro na Escola Básica Visconde Jerumenha. A participação é dirigida a jovens entre os 15 e os 25 anos que irão apoiar a organização, nomeadamente na recepção e encaminhamento dos visitantes. A iniciativa pretende ainda sensibilizar para a detenção responsável de animais de companhia e para a importância do respeito e do bem-estar na relação entre pessoas e animais. As inscrições estão abertas até ao dia 13 de setembro e podem ser feitas através do formulário disponibilizado pela organização e disponível no site da Câmara Municipal. E é tudo por hoje. Quanto à informação, tenha um ótimo dia neste fim de semana de setembro, sempre ao som da RCS.

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1: Sou André Sandu, tenho 9 anos, vivo em Monte Abraão e quero saber qual é a vantagem dos animais que têm olhos colocados na lateral da cabeça.
2: A vantagem dos animais que têm os olhos colocados na parte lateral da cabeça é terem uma incrível visão panorâmica. Podem ter uma visão periférica de 360 graus, o que permite que eles vigiem os arredores para poderem fugir dos predadores. Com este amplo campo de visão, têm a possibilidade de acompanharem tudo o que se passa à volta deles. Sabem quem é o campeão da visão periférica? É o coelho, que tem uma visão periférica de 360 graus, o que lhe é muito útil para fugir rapidamente dos seus predadores, e que são muitos.
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1: O ano de 1974 foi um ano marcante para a história de Portugal. Esse foi o ano em que vários homens e mulheres lutaram em busca de liberdade para todo o povo. Podemos dizer que a partir desse ano a nação de Portugal renasceu e iniciou um percurso de crescimento e aprendizagem. Passaram-se já mais de 50 anos e é normal fazer um diagnóstico a tudo o que se conquistou e a tudo o que se perdeu desde então. Não foi um processo perfeito e muito ainda há para se fazer. Embora 50 anos seja muito tempo, é ainda muito pouco para uma civilização que tenta erguer-se e organizar-se da melhor forma possível após ter vivido em ditadura. Houve áreas em que fomos exemplo e pioneiros e outras em que ainda estamos em déficit quando comparados com outros países mais novos, mas também mais velhos. Crescimento não é sinónimo de perfeição, assim como maturidade não é sinónimo de perfeição. O processo de crescimento e maturidade de uma nação não é diferente do processo de crescimento e de maturidade de uma pessoa. À medida que o tempo vai passando, vamos percebendo que a vida é uma busca constante de melhoria e de aproximação à vontade de Deus. Aquilo que impulsionou a geração de 74 foi a busca pela liberdade, que levaria a todos a um estado de felicidade maior do que aquele que tinham vivido nas décadas anteriores. Para preservar o estado de liberdade de um povo, é necessário estabelecer regras comuns que todos devem cumprir para que não se volte a perder a liberdade conquistada. Para aqueles que nasceram depois de 74, a noção de liberdade já nos foi dada como adquirida, e isso faz com que nos esqueçamos de que, embora ela não tenha de ser conquistada, ela precisa de ser mantida. Nos últimos anos, temos confundido liberdade com a ausência de regras e de obrigações. Mas isso não é liberdade, mas sim anarquia, e a anarquia acaba a destruir a todos. Para se ser livre, tem de haver regras, escolhas e consequências. Mas a forma como lidamos com as coisas comuns do dia-a-dia é também a mesma em relação às coisas que Deus coloca ao nosso dispor. Não realizamos esforço por elas porque são dádivas, mas o nosso papel é o de gestor e cuidador dessas dádivas. Nunca nos podemos esquecer que somos abençoados para abençoar e não para destruir ou acumular para nós mesmos. Ou seja, somos responsáveis por aquilo que Deus coloca ao nosso dispor e essa responsabilidade tem associada à noção de limites à forma como lidamos com essa dádiva. Na primeira conversa entre Deus e o ser humano, Deus vai atribuir a Adão a responsabilidade de gerir, cuidar e regular toda a criação feita por Deus. O homem não fez nada para que surgisse o seu meio envolvente, mas deveria agora cuidar dele com todas as suas forças. Ao entregar a administração da terra a Adão, Deus vai proporcionar-lhe uma forma de crescimento, de liberdade e de propósito. Por vezes pensamos que fugir a responsabilidades é sinal de alegria ou felicidade, mas a verdade é que com o passar do tempo, perdemos o sentido para continuar a viver. Certo dia, Jesus foi a um tanque em Betesda para falar com um homem que estava ali deitado há 38 anos. Ao dirigir-se àquele homem, perguntou-lhe: "Queres ficar curado?" Foi esta pergunta que levou aquele homem a refletir sobre a sua condição e o primeiro instinto foi o de se lamentar e colocar o ónus no facto de terceiros não o ajudarem. Quando Jesus repete a pergunta, este homem percebe que não pode mais esconder-se nas circunstâncias da vida e que o papel principal para que ele saísse daquela condição era dele próprio. Embora estivesse paralítico, ele deveria ter procurado uma solução em vez de se resignar. Para podermos crescer como seres humanos, temos de aceitar as responsabilidades das nossas ações. Isso também é válido na nossa relação com Deus e com as coisas que Ele nos dá. Um dos motivos pelos quais as pessoas não querem assumir responsabilidades na sociedade e perante Deus é porque elas têm de assumir a culpa das más decisões. Quando alguém que é responsável não assume a sua culpa, inevitavelmente alguém sem responsabilidade vai receber as consequências dos atos dos outros. Aceitar um falhanço é um sinal de nobreza de caráter e não de fracasso. O meu desejo é que possa efetuar o mesmo processo de reflexão do paralítico de Betesda. Como é que eu tenho lidado com a liberdade e com as dádivas de Deus? Tenho sido desregulado e descuidado ou tenho definido os limites e as responsabilidades necessárias para abençoar os outros? Será que tenho colocado a culpa nos outros pela minha inação? Deus chama-o a receber as suas bênçãos desde que aceite assumir também a responsabilidade das decisões que tomar. Lembre-se que o crescimento na relação com Deus vai construir-se através da forma como você vai lidar com a liberdade e a responsabilidade das suas escolhas. Lembre-se que a sua verdadeira felicidade não vem da ausência de limites ou regras, mas sim das responsabilidades assumidas com liberdade.
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0: e tu lhe ferirás o calcanhar. Gênesis capítulo 3, versículo 14 e 15. O nosso texto de hoje tem sido chamado com frequência a primeira promessa de um Salvador. Depois de Adão e Eva terem pecado, Deus falou a eles e à serpente, representando Satanás, que havia tentado Eva a pecar em primeiro lugar. Deus disse que haveria uma luta entre a serpente, ou o diabo, e a mulher, ou seja, a Igreja de Deus na Terra. Mas a promessa divina foi que, embora o diabo ferisse o calcanhar do povo de Deus, o Salvador esmagaria a cabeça de Satanás. Isto queria dizer que, mesmo que houvesse problemas para o povo de Deus, no final, aquela velha serpente chamada diabo seria vencida e destruída. Este facto ganhou a minha atenção com um grande ênfase por causa de uma história que li há vários anos. Parece que um homem que morava em Gainesville, na Flórida, tinha um animal de estimação um tanto incomum, uma jiboia de 4 metros de comprimento. A cobra parecia um animal inofensivo. Um dia, o dono da jiboia estava a tirar uma soneca na sala de estar e foi rudemente acordado quando a cobra começou a bater na sua cabeça. Antes que o homem pudesse organizar os pensamentos e escapar, a jiboia enroscou-se rapidamente à volta do seu corpo, abriu a boca e começou a engoli-lo, iniciando pela cabeça. O homem finalmente soltou um grito de desespero e um amigo que estava no quarto ao lado veio a correr para ver o que acontecia. Outro amigo, que também estava por perto, apressou-se a ajudar. Um teve de segurar as mandíbulas e o outro ferir os olhos e a boca da serpente para que esta largasse o homem. Foi realmente uma sorte os dois amigos estarem ali. Esta velha serpente, o diabo, tem exatamente a mesma intenção de acabar connosco, mas felizmente temos um amigo em Jesus que, desde o princípio deste mundo, prometeu que nos livraria do maligno.
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1: Olá, está a ouvir mais um episódio do Diário da Saúde. Hoje quero abrir mais uma página para falar sobre o cancro do ovário, um problema sério e, na maior parte das vezes, silencioso, sendo uma realidade que merece destaque pela saúde, pela prevenção e pela vida de tantas mulheres. O cancro do ovário é um dos cancros ginecológicos mais silenciosos e também um dos mais difíceis de detectar precocemente. Por isso, falar sobre esta doença, aumentar a consciencialização e incentivar a prevenção continua a ser fundamental. Em Portugal, de acordo com um artigo publicado no site do IPO de Lisboa, em 8 de maio de 2024, o cancro do ovário é o terceiro cancro ginecológico mais frequente e, infelizmente, cerca de 75% dos casos são diagnosticados já numa fase avançada e, consequentemente, com elevada taxa de mortalidade. Mas, afinal, o que torna este cancro tão traiçoeiro? É que, nas fases iniciais, o cancro do ovário raramente causa sintomas evidentes. Porém, à medida que o cancro evolui, podem surgir os seguintes sintomas: pressão ou dor no abdómen, pélvis, costas ou pernas, abdómen inchado ou sensação de empaturrado, náuseas, indigestão, gases, obstipação, que é a prisão de ventre, ou diarreia, e um cansaço constante e sem explicação. Existem também sintomas menos frequentes como falta de ar, vontade constante de urinar, hemorragias vaginais invulgares, como períodos de grande fluxo ou hemorragia após a menopausa. Na maioria dos casos, estes sintomas não são indicadores de cancro, embora apenas o médico possa afirmá-lo com exatidão. As mulheres que apresentem estes sintomas devem contactar o seu médico. A detecção precoce é fundamental. Entre os principais fatores de risco estão o aumento da idade, os antecedentes familiares, a ausência de filhos biológicos, a idade precoce da primeira menstruação ou a menopausa tardia, assim como a endometriose, o consumo de tabaco e mutações genéticas. Quando falamos de cancro do ovário, a ênfase está em informar para prevenir. E porque o conhecimento pode salvar vidas, é importante saber mais sobre esta doença, estar atento aos sinais e procurar ajuda médica o mais cedo possível. E para terminar, lembre-se que é fundamental adotar um estilo de vida saudável, pois ajuda a proteger a saúde, não só dos ovários, mas de todo o corpo. Por hoje o Diário da Saúde fica por aqui. Obrigado pela sua companhia. Regresso no próximo episódio com mais uma página dedicada ao bem-estar e à saúde de todos. Até lá, cuide-se e fique bem.
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0: Seja muito bem-vindo a mais um episódio do programa Bíblia Aberta. Nós somos a TV Novo Tempo e estamos no canal 186 da Mel, diariamente, permanentemente, 24 horas, a fazer-lhe companhia, mas também a transmitir-lhe esperança. Se estiver fora da sua casa e estiver na rua, poderá seguir-nos e poderá escutar-nos através da Rádio RCS, isto na Grande Lisboa, e também pelo YouTube, através do canal Novo Tempo Portugal. Todas estas plataformas estão à sua disposição e você poderá seguir-nos, poderá acompanhar, poderá estudar connosco a Bíblia. Por isso, se está desse lado com a sua Bíblia, abra a sua Bíblia a partir de agora, porque durante os próximos minutos nós vamos encontrar motivos mais do que suficientes para nos sintonizarmos com as coisas que Deus deixou para cada um de nós. Semanalmente estou sempre muito bem acompanhado, estão comigo mais três colegas que, de alguma maneira, me ajudam a descobrir, a pesquisar e a aprofundar os temas que temos trazido à antena. São eles o Pedro Esteves. Olá, Pedro.
1: Olá, Jorge.
0: Bem-vindo mais uma vez. A Hortelinda. Olá, Hortelinda.
2: Jorge.
0: E voltamos a ter o Moisés connosco. Olá, Moisés.
3: Olá.
0: Muito obrigado pela tua presença. É sempre um prazer voltar a ter-te neste programa e em vários episódios. Ora bem, nós estamos a estudar duas epístolas de Paulo, a primeira e a segunda epístolas. Nós já ultrapassámos a primeira, portanto, se não assistiu a todos os episódios e se quiser fazer uma revisão daquilo que está escrito em 1 Coríntios, poderá ir no YouTube buscar todos os episódios desta sequência, desta temporada. Mas hoje vamos voltar a abrir a nossa Bíblia em 2 Coríntios e vamos olhar para os capítulos 3 a 7, onde Paulo vai falar exatamente do ministério de ganharmos almas para Cristo. E é muito interessante que uma autora americana, Ellen White, ela diz que a conversão dos pecadores e a sua santificação por meio da verdade é a mais forte prova para um ministro de que Deus o chamou para o ministério. É um pouco sobre isto que nós iremos passar os próximos minutos, detalhando e aprofundando aquilo que Paulo deixou também para os ministros do Evangelho, para os responsáveis pela Igreja, enfim, por todos aqueles que têm a função de ganhar almas, e no fundo todos nós, a partir daqueles que pregam até àqueles que ouvem, todos nós temos esta responsabilidade. E por isso, quer queiramos, quer não, temos um ministério cristão autêntico. Eu gostava de abrir esta sequência bíblica, abrindo a Bíblia, em 2 Coríntios capítulo 3, e é para lá que nós vamos, para o capítulo 3 de 2 Coríntios, lendo os versículos 2 e 3. Vamos ver, diz nesta passagem: vós sois a nossa carta, escrita em nossos corações, conhecida e lida por todos os homens, sendo manifesto que sois uma carta de Cristo, ministrada por nós, e inscrita não com tinta, mas com o Espírito de Deus vivo. Hortelinda, hoje vou começar pelas senhoras, por isso vou começar por ti.
2: Correto.
0: Numa época em que cada pessoa cuida tanto da sua imagem, daquilo que é a sua presença nas redes sociais, vemos aqui Paulo afirmar que a única carta de recomendação de uma vida cristã, de uma vida cristã autêntica, são as transformações que ela pode produzir nas outras pessoas, não tanto em nós, mas nos outros. O que é que isto nos diz sobre os critérios com que um crente deve, de alguma maneira, avaliar a autenticidade da sua própria fé e, digamos, do seu testemunho?
2: É interessante o apóstolo falar em cartas de recomendação. Hoje já não se usam cartas de recomendação. Há algumas culturas, talvez na cultura africana ainda se use um pouco, mas as cartas de recomendação eram documentos formais que eram escritos por pessoa com autoridade, que realmente tinha o objetivo de atestar o caráter, a competência, a idoneidade de uma pessoa. Era como que, diríamos hoje, seria o seu currículo, não é? Mas escrito, portanto, não pelo próprio, mas por outro. Isto permitia de abrir portas, permitia de numa aceitação mais ampla. Era uma espécie de declaração de confiança, não é? O apóstolo Paulo, porque ele não tinha sido um apóstolo como os outros, o apóstolo Paulo não foi testemunho ocular da vida, da pregação, da morte, da ressurreição de Jesus. Foi, poderíamos dizer, um apóstolo póstumo, não é? Que Jesus, portanto, enviou após já não estar entre nós, estar, portanto, já no céu. Ele enfrentou algumas dúvidas sobre a autoridade do seu ministério. Algumas pessoas de má fé achavam que o apóstolo não tinha autoridade e tinha que, de alguma maneira, validar essa autoridade. Vemos algumas vezes, noutras epístolas, o apóstolo a fazer toda uma lista das coisas que ele faz. Às vezes até se compara aos outros apóstolos, e penso que deve ter sido muito desagradável para Paulo dizer isto, que algumas vezes ele diz, mas isto até parece que me estou a gloriar, não é? Mas ele necessitava de afirmar a sua autoridade, o seu ministério, portanto, e aqui ele vai dizer aos coríntios que a validação do seu ministério não se encontra realmente em cartas de recomendação, em ideias que os outros possam ter sobre ele ou possam dizer sobre ele, mas sobretudo nos resultados do seu ministério, do seu trabalho, como tu também disseste, não é? Portanto, o apóstolo vai se apropriar de um critério para avaliar o seu trabalho, vai se apropriar de um critério que é o critério de Jesus Cristo, não é? Jesus Cristo disse: acautelai-vos dos falsos profetas que vêm até vós, vestidos como ovelhas, mas interiormente são lobos devoradores. E depois diz: pelos seus frutos os conhecereis. Portanto, é Mateus 7, 16 a 20. Pelos frutos os conhecereis. Este é o critério que Jesus dá para que possamos avaliar a qualidade, a autoridade do trabalho, portanto, de algumas pessoas. Logo, o apóstolo vai dizer isto mesmo. Portanto, é no efeito que o meu ministério teve na vossa vida, nos vossos comportamentos, na transformação do vosso caráter. É aí que está realmente está a minha carta de recomendação. Portanto, é aquilo que fiz por vós e em vós, aquilo que Deus fez através de mim, é isso que constitui o verdadeiro argumento, tanto o argumento invencível. Penso que nós hoje também devemos avaliar tanto o nosso trabalho, como aqueles que nos rodeiam, como as situações, as circunstâncias, através dos frutos, dos resultados. É isso que realmente nos diz a verdadeira natureza das coisas e, portanto, das pessoas. E não só no que fazemos, mas também em nós como pessoas. Qual é o resultado do nosso chamado para ministros de Deus na nossa vida, no nosso caráter, não é? No percurso que nós fazemos, que rasto é que nós deixamos por onde nós passamos. Falavas aí da imagem, não é? E vivemos numa época de ditadura da imagem, não é? Em que o parecer prima sobre o ser. Daí essa paixão, esse zelo, essa busca, portanto, de aparecer nas redes sociais. O ser humano hoje, infelizmente, afirma-se mais pela aparência, não é? Por aquilo que parece, e não pela realidade, por aquilo que ele é, não é? Portanto, é a diferença entre o ser personagem e o ser pessoa. E realmente investimos na personagem, naquilo que parecemos, naquilo como os outros nos veem. É isso que conta para nós. Finalmente, o que é importante não é o que eu sou, é o que o outro pensa que eu sou. E eu tenho que ser como eu acho que o outro vai gostar que eu seja. Então, de tal maneira nos perdemos nesse emaranhado de falsas realidades, que podemos correr o risco de ficar completamente perdidos de nós mesmos, não é? Perdidos nesse parecer em vez do ser, nesse personagem em vez da pessoa. Isso vai afetar muito a nossa vida espiritual, porque Deus não se relaciona com a personagem. Deus não tem nada a ver com a personagem. Deus o que busca é a pessoa. Quem tu és, bem lá no fundo. É isso que conta para Deus, não é? Deus disse a Samuel, quando ele foi realmente para ungir um rei, e que Samuel olhou para a aparência daquele homem, portanto, que estava ali diante dele, o filho mais velho de Jessé, e Deus disse-lhe: não, olha, tu olhas para a aparência, mas eu olho para o coração, lá para esse lugar em que só ele e eu, portanto, podemos chegar. Então é esta busca da autenticidade, de verdade, que realmente nos pode, que nos faz crescer. Vivemos muitas vezes ao lado de nós mesmos, nessa personagem. E nós, como somos capazes de nos contar bonitas histórias, acabamos às vezes por acreditar que somos aquilo que parecemos. Só que realmente vivemos em fuga de nós próprios. Mais longe, o apóstolo Paulo desafia-nos ainda nesta epístola, no capítulo 3, até vou ler, no versículo 5, ele diz: examinai-vos a vós mesmos, se permaneceis na fé, provai-vos a vós mesmos. Oh, não sabeis quanto a vós mesmos que Jesus está em vós, se não é que já fostes reprovados. Portanto, é esta verdade intrínseca que nós devemos buscar, uma avaliação autêntica, honesta, sincera de quem somos, do que fazemos, como fazemos e para quem nós realmente fazemos. E isso é que vai realmente mostrar-nos quem somos, os nossos frutos, não é? Jesus disse: não se colhem uvas dos espinheiros, nem figos dos abrolhos. Portanto, os bons frutos são o resultado de uma vida consagrada a Deus. Por todas as maneiras, é Deus quem produz esses frutos em nós, através do Espírito Santo. E era isso que o apóstolo quis dizer. Ele se propunha a ser avaliado dessa maneira. E nós também devemos propor-nos, avaliar-nos e avaliar todas as coisas pela prática.
0: E se fosse hoje, ou se o apóstolo Paulo tivesse os meios de comunicação que temos hoje à nossa volta, muito provavelmente, ou com toda a certeza, podemos dizer que nas redes sociais Paulo não seria, em muitos momentos, como nós temos sido, não é? Como pessoas, não é? Porque, de alguma maneira, ele tinha uma vontade enorme de mostrar Cristo, não é?
2: Exatamente.
0: De mostrar Cristo. E há uma coisa que nós vemos que Paulo vai juntar. Duas coisas que parecem ser tão diferentes como o sofrimento e a glória, não é? Em momentos diferentes, mas que se juntam. E por isso, se nós formos a 2 de Coríntios, capítulo 4, para lermos agora o versículo 10, nós podemos encontrar esta ideia, trazendo sempre por toda a parte a mortificação do Senhor Jesus Cristo no nosso corpo, para que a vida de Jesus se manifeste também nos nossos corpos. Moisés, Paulo descreve aqui o sofrimento não como um obstáculo, digamos, para a sua fé, para a sua vivência cristã, mas como o canal, se quisermos, não é? Através do qual a vida de Cristo se revela em todos nós. Como é que um crente pode atravessar o sofrimento sem perder a fé? Sobretudo numa cultura em que nós associamos a vida bem-sucedida, não é? Aquilo que nós tanto sonhamos e esperamos alcançar, com a ausência de dificuldades, não é? Porque num caminho muito tortuoso, talvez para nós seja difícil perceber como é que nós vamos ter uma vida bem-sucedida. Como é que um crente pode atravessar o sofrimento sem perder a fé?
1: Pegando no exemplo de Paulo, nós vemos que Paulo sofreu muito. Aliás, eu acredito que ele tivesse no seu corpo cicatrizes profundas de tudo aquilo que ele sofreu.
0: Marcas, não é?
1: Marcas. Ele levava, como ele diz, trazendo sempre por toda a parte a mortificação, quer dizer, ele trazia as marcas. Mas ele sabia que era um vaso frágil. Ele até se compara, está no versículo 7, compara-se a um vaso de barro. E um vaso de barro, a qualquer momento, pode-se partir.
0: Queres ler esse versículo?
1: Posso ler, que diz assim, portanto, 2 Coríntios 4, 7, temos, porém, este tesouro em vasos de barro, para que a excelência do poder seja de Deus e não de nós. Uhum. Então, o que vale não é o vaso, o que vale é o que lá está dentro. O vaso, a qualquer momento, parte-se. Uhum. E está lá dentro alguma coisa. E Paulo, e depois ele continua a seguir, ele sentiu-se muitas das vezes atribulado, angustiado, perplexo. Ele vai mesmo dizer: em tudo somos atribulados, porém não angustiados, perplexos, porém não desanimados, perseguidos, porém não desamparados, abatidos, porém não destruídos. Quer dizer, ele sentia-se pressionado, perplexo, perseguido, abatido, mas ainda assim não foi esmagado, desesperado, abandonado ou destruído. Ele estava disposto a levar no seu corpo esta mortificação, não é? Que ele fala. Porque esta mortificação do Senhor para Paulo provavelmente queria dizer os sofrimentos que ele mencionou nos versículos anteriores. E é interessante que ele também faz aqui apresenta aqui este par morte e vida. Mas o que ele realça não é a morte, o que ele realça é a vida. O que ele realça é que no final haverá vida eterna. E como é que nós poderemos, pegando nisto, que é a pergunta que tu nos fazes, que tu me fizeste, é como é que nós podemos passar pelo sofrimento sem perder a fé? Porque isso aí é que interessa para mim hoje. Porque todos nós estamos sujeitos ao sofrimento. Todos nós estamos neste vaso de barro que pode ser partido a qualquer momento. Ora, primeiro, eu devo lembrar que Cristo também sofreu. E o sofrimento não significa necessariamente o abandono, que Deus nos abandonou. Significa que estamos... Aliás, o próprio Jesus sofreu. E sofreu muito. Ele mesmo chegou a um ponto a dizer: meu Pai, porque me abandonaste? Deus não abandonou, mas havia uma separação. No seu sofrimento ele sentia essa separação do Pai. E também ao ter sobre si a carga do pecado, não de ser pecador, mas o pecado da raça humana. E precisamos de ver, de enxergar um propósito para além da dor. Jesus viu esse propósito para além da dor. E qual era o propósito? A salvação da raça humana. Paulo também tinha um propósito para além da dor. Qual era o propósito? Levar o Evangelho a todos. Qual é o propósito da nossa vida para além da dor? Se calhar a nossa salvação. Uhum. A possibilidade de termos a vida eterna. Então, quando eu tenho esta perspectiva, muda-se, digamos, o paradigma. Em terceiro lugar, manter os olhos na vida de Cristo. Quando eu olho para Jesus, quando eu olho para o exemplo de Jesus, isso traz-me conforto. Isto dá-me esperança. Isto dá-me sentido para a minha vida. Em quarto lugar, persistir na comunhão com Deus. Mesmo diante do sofrimento, da dor, eu vou persistir nesta comunhão. Porque não tenho outra coisa. É a minha única esperança. Porque se não for isto, é o desespero. Então, eu vou continuar a estudar a Bíblia, a orar, a partilhar da minha esperança, mesmo que eu esteja em sofrimento, e é muito interessante, e isso acontece com pessoas que estão à beira da morte, muitas das vezes, sabem que vão morrer, e nós vamos junto delas para levar algum conforto, parece que são elas que nos animam a nós. Porquê? Porque elas estão imbuídas desta esperança. Elas estão em sofrimento, mas elas sabem o que é que as espera. Elas têm uma confiança no Senhor. Então, partilhar também com outros esta esperança ajuda-nos a manter a nossa confiança. E, em quinto lugar, viver pela esperança, viver pela fé e não apenas pelo que se vê. Como diz o versículo 18, ele diz: não atentando nós nas coisas que se veem, mas nas que se não veem, porque as que se veem são temporais. E as que se não veem são eternas. Então, quando temos esta visão, nós é mais fácil não perder a fé. Diante do sofrimento, mas mantendo esta confiança, esta esperança no Senhor.
0: É muito interessante que tu dizias ainda há pouco que muito provavelmente Paulo guardava no seu corpo algumas dessas marcas que ele ia recebendo por causa do seu foco, que era Cristo, não é? E ele tinha verdadeiramente esse sentimento, como ele diz, de que a vida de Jesus se manifestasse também na vida dele, no seu próprio corpo. Portanto, se Cristo foi aquele que sofreu verdadeiramente na cruz, em que todos nós, quando olhamos para imagens, para filmes, e nos mostram que o Senhor Jesus sofreu imenso, a própria Bíblia é o livro por excelência onde nós encontramos isso, mas às vezes as imagens levam-nos a termos aqui uma noção clara do que Jesus sofreu. Paulo também não estava nada preocupado com essas marcas que ele poderia eventualmente ter no seu corpo, mas o seu foco era Cristo. Os frutos que ele recebia eram direcionados para Cristo. E por isso nós podemos ver que há aqui como que um ministério de reconciliação focado em Cristo. Este era o objetivo de Paulo. Aliás, se formos a 2 Coríntios, capítulo 5, versículo 17, não é? 2 Coríntios 5, 17 diz: de sorte que se alguém está em Cristo, nova criatura é. As coisas velhas já passaram, eis que tudo se fez novo. Pedro, o apóstolo Paulo diz aqui que todo crente é um embaixador de Cristo. Depois nós vemos que o apóstolo Pedro também vai ter uma ideia muito semelhante a esta de embaixadores de Cristo, digamos que com uma missão, ou seja, demonstrar que como embaixadores de Cristo temos a mensagem da reconciliação. Na vida concreta de uma pessoa, sobretudo nas suas relações de trabalho, familiares, relacionais, o que é que muda quando ela interioriza, quando ela se apropria desta identidade embaixadora? E, no fundo, o que é que pode impedir esta, no fundo, das pessoas poderem fazer isto mesmo? Se apropriarem desta ideia?
3: Verdade. É muito interessante que o cristianismo, e o, tal como a Bíblia o apresenta, é uma questão de identidade. E isso realmente muda a perspectiva sobre o que é a religião, o que é a fé. É possível ter uma relação com a religião que seja uma espécie de uma relação, digamos, de separação total. Se a religião for um ritual que eu cumpro, então eu vou a um lugar, vou a um templo, cumpro aqueles rituais e depois sigo a minha vida. Algumas religiões caracterizam-se um pouco por essa natureza, que é, há um conjunto de coisas obrigatórias ou necessárias serem feitas. E desde que eu cumpra esse conjunto de realidades, eu cumpri as minhas obrigações religiosas e, portanto, o que eu posso esperar que um dia Deus me dê um galardão ou a vida eterna, ou que seja o que for, está associado a cumprir esse conjunto de coisas. Existem algumas grandes religiões no mundo que a base delas é essa. Portanto, ou eu tenho que peregrinar a um sítio uma vez na vida, por exemplo, ou tenho que fazer um conjunto de orações diárias, ou saber de cor qualquer coisa.
2: Algum cristianismo também.
3: E algum cristianismo está dentro destas religiões que essencialmente se manifestam através de certas práticas, muitas delas ritualizadas. O que significa que, não é que isto retire, e com isto não quero dizer que cumprir práticas ou a ritualização na religião não tenha o seu papel. Podemos dizer que não há praticamente nenhuma religião cristã ou mesmo denominação que não tenha uma dimensão ritual. O ponto é que se a religião estiver essencialmente nesses rituais, o resultado disso é que, no fundo, a minha prática religiosa não afeta, em certo sentido, a minha vida, a minha conduta, a minha cultura. E é muito interessante que o que o apóstolo Paulo nos propõe aqui é que a fé cristã torna-se a nossa identidade pessoal, que é o que se traduz na expressão: quando alguém está em Cristo, é uma nova criatura. Não é alguém que pratica determinado tipo de coisas. A pessoa é uma nova criatura. A ideia de que não é possível estar exposto a Cristo, ao que ele viveu, ensinou e aos valores do reino de Deus, e ser uma pessoa igual, equivalente.
1: Comum.
3: Manter o mesmo estilo de vida que eu tinha. Talvez até possamos ler aqui um bocadinho mais. Tu leste só o 17, às vezes é uma questão de economia de não lermos muito texto, claro, de uma só vez. Mas como estamos em 2 Coríntios 5, eu proponho lermos aqui o 19 e o 20, pelo menos esses dois. Okay. Que dizem o seguinte: Deus estava em Cristo reconciliando consigo o mundo, não lhes imputando os seus pecados, e pôs em nós a palavra da reconciliação. E então é aqui que vem aquela expressão que tu usaste na pergunta, em que ele termina dizendo: de sorte, ou de maneira, que somos embaixadores da parte de Cristo. Portanto, percebemos aqui que, na sequência de dizer nós somos novas criaturas quando estamos em Cristo, portanto, isto é uma questão de identidade, e Paulo vai usar a experiência de Cristo como o nosso padrão para essa identidade. Portanto, tal como ele veio ser embaixador do céu, e portanto reconciliar o céu e a terra, nós, como agora absorvemos, integramo-nos nessa cultura do reino de Deus, nós vamos fazer a mesma coisa. à nossa volta, nós vamos procurar constantemente ser embaixadores dessa cultura de reconciliação, de unir. Portanto, é realmente um chamado muito interessante que os evangelhos fazem. O evangelho, portanto, os apóstolos também exploram muito o que é o evangelho, esta ideia de ser embaixador de Cristo, que é viver de acordo com os valores do reino de Deus. Algumas dimensões que nós podemos juntar a isto como exemplos do que é viver esses valores. E talvez o primeiro exemplo que eu gostava de dar, obviamente, diz respeito à maneira como nós nos relacionamos com os outros. Existem muitos padrões de relacionamento que podem estar dentro da nossa casa, na nossa família ou em qualquer outro ambiente social. Existem realmente esses padrões que não são cristãos. São padrões muito baseados no egoísmo, no meu interesse pessoal permanente, no que eu quero que aconteça, na rivalidade ou na competição. Nós hoje vivemos num mundo onde a competição ela faz parte, é como se fizesse parte. Nós vivemos em ambientes de vida que sociologicamente se chama capitalistas. E claro que isto aqui não é para discutir política, mas é evidente que essa estrutura trouxe muito sucesso a muita gente. Mas a verdade é que cria um ambiente mais competitivo. É como se nós, estejamos muito conscientes ou não, a ideia é que nós, no fundo, como a vida em sociedade é uma espécie de um grande mercado, eu para ter um trabalho, no fundo, tenho que competir com outro, porque eu tenho que tentar ser melhor. Mas, se pensarmos bem, até na escola já há um pouco esta ideia de que, como eu um dia, imaginemos, os miúdos mais velhos, ok, eu quero entrar na faculdade, mas há uma nota que eu tenho que ter, é como se eu estivesse numa competição com outros, porque eu tenho que ter melhor nota que os outros. No fundo, a vida, de certa forma, ela leva-nos a esta ideia de que nós estamos num mercado onde competimos e temos que tentar ser melhores. Então, o Evangelho e o Reino de Deus dar-nos esta ideia de que, intrinsecamente, em termos de identidade, nós não competimos com ninguém, nós não estamos em rivalidade com ninguém. Por isso, qual é a proposta, no fundo, que os apóstolos, que a Bíblia está sempre a fazer? Vou dar aqui um exemplo, Efésios 4, também o apóstolo Paulo, versículo 32. Antes, sede uns para com os outros, benignos, misericordiosos, perdoando-vos uns aos outros. E depois sempre isto, como também Deus vos perdoa em Cristo. Portanto, como nós temos uma referência do que é que Deus fez por nós e em nós, especialmente através de Cristo, esse é que é o padrão para a maneira como nós nos relacionamos. Portanto, somos pessoas que procuramos o quê? Restaurar relações, evitar divisões, aprender a perdoar, tratar as pessoas com dignidade. Tudo isto são coisas muito importantes na experiência do cristão. E depois há uma segunda dimensão, que eu terminaria com ela, desta experiência de ser embaixador, ou se quisermos, desta nova identidade, que é a ideia de que não é só no aspecto relacional, este primeiro que eu me referi, de sermos pacificadores, de não procurarmos a divisão e a competição, mas mais do que isso, nós temos um propósito de conduzir outros à salvação. Ou seja, de que o nosso exemplo, de que os nossos relacionamentos sejam também de tal forma inspiradores, eu diria assim, positivos, que as pessoas digam: eu gostava de ter isto que eu estou a ver na vida desta pessoa, um colega de trabalho, alguém dentro da família, um colega na escola, na faculdade. É essa ideia de que nós damos um exemplo permanente que deve ser um exemplo que inspira e causa, em vez de causar indignação ou irritação, causa atração. Que é um pouco, se quisermos, o que Jesus expressava naquelas célebres ideias: vós sois a luz do mundo, ou vós sois o sal da terra. A ideia de que a nossa presença diante do mundo, e o mundo é o mundo onde nós estamos, sal e luz são duas metáforas de coisas que atraem. Ou seja, é muito melhor estar à luz do que estar no escuro. É na luz que se pode ver. E o sal, porque obviamente sabemos, porque ele se mistura na comida, porque ele dá gosto, porque ele traz sabor, preserva, tem todas essas características positivas. Portanto, Jesus também nos está, através destas imagens, que é isto que o apóstolo Paulo aqui está a explorar, a ideia de que a nossa vida, ela torna-se uma forma de alumiar, de inspirar, de trazer sabor. E isso não fala de nós, fala de Cristo. O conceito, portanto, de ser embaixador de Cristo é criar condições para que outras pessoas me perguntem: de onde vem essa luz?
2: Somos como um aperitivo Isso. Que convida realmente a um banquete maior.
3: Isso mesmo, é uma excelente metáfora, um aperitivo. No mundo da mídia, nós estamos aqui na televisão, utiliza-se hoje muito aquela ideia do teaser, que é, há um filme, ou há um vídeo, ou há um documentário, ou, e mostra-se uma porção. E a pessoa vê aquela porção e diz, eu tenho que ir ver isto. As redes sociais hoje utilizam muito a ideia de vídeos muito curtos, reels, shorts ou outras formas. Este programa, por exemplo, faz vários, como vários de nós que estamos aqui. E a ideia qual é? De que a pessoa ouve 30 segundos de uma frase. A razão pela qual se dá às pessoas esse tipo de conteúdo é para que a pessoa vá ver o programa completo.
2: Exatamente.
3: Porque a pessoa ouve a Hortelina aqui numa frase que ela diz aqui, que ela aparece muito, e aqui na Novo Tempo é um dos mais vistos. Vai ficar aqui esta curiosidade. Quando fazemos assim pequenos reels com a Hortelina, são sempre muito vistos.
0: Ela nem sabe.
3: Ela nem sabe.
2: É não saber.
3: Porque nem ela que os escolhe nem nada. Mas fica aqui um exemplo real. E depois muitas pessoas vêm. E nós sabemos que o objetivo é que as pessoas vêm aqueles 30 segundos e digam o quê? Eu tenho que ir ver quem é esta senhora e o que é que ela quer dizer-me mais. E a pessoa ali vai, carrega no vídeo para ir ver completo. Então, esta ideia de que nós somos esse aperitivo, deveríamos ter uma pequena amostra. E a pessoa que é à nossa volta, que se cruza até connosco na rua e vê a sensibilidade, a gentileza, o cuidado, uma palavra boa e diz, onde é que aprendeste isso? De onde é que isso vem? E então nós temos o privilégio de dizer, não sou eu sou uma nova criatura. Foi Jesus que me transformou e eu estou a tentar ser um embaixador dele.
0: É, Paulo, sem dúvida que era um instrumento de Deus, muito bem talhado e muito bem aprofundado nas coisas que mereciam grande importância. E nós vemos que Paulo leva-nos à ideia clara de que devemos ser embaixadores, ou seja, devemos levar os outros à reconciliação. A conversa está a ser ótima e eu acredito que você ainda não se desligou de nós, não pode mesmo fazê-lo. Nós vamos sair por um curtíssimo intervalo, mas voltamos para a segunda parte e contamos consigo. Até já.
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0: Estamos de volta para a segunda parte do episódio, de mais um episódio do programa A Bíblia Aberta. Já sabe, nós estamos sempre no canal 186 da MEL e também na Rádio RCS, nos 91.2 para a Grande Lisboa, ou então, se não tiver nenhum destes meios de comunicação, poderá entrar no YouTube, procurar a nossa conta, que é Novo Tempo Portugal. E aí não tem só este episódio, tem todos os outros que nós já registámos e que deixámos para que possamos, volta e meia, passar por lá e renovar o nosso conhecimento. Antes de continuarmos a nossa conversa, que está em torno de um ministério, que é um ministério muito importante e necessário que devemos fazer, escolhermos bem a forma como aprofundar o nosso ministério, eu quero lançar-lhe o desafio para um guia de estudo. Nós temos um guia de estudo para lhe oferecer, ele trata de sentimentos. E digamos que vai um pouco procurar encontrar também naquilo que a ciência transmite aquilo que poderá ser a profundidade dos nossos sentimentos. Podemos ter aqui forma de entender, por exemplo, os meios como Deus usa para nos curar e qual o melhor tratamento que existe para a nossa vida. Atenção que o tratamento é sempre diferenciado, é sempre personalizado e Deus sabe tratar do nosso problema de forma individual. 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Fico com esta certeza de que é importante também estudar outras temáticas e estes guias de estudo dão-lhe exatamente esse privilégio. Vamos voltar à conversa porque ela estava muito agradável e vamos voltar a ver o que Paulo nos transmite na segunda epístola aos Coríntios, e eu gostava de lançar o desafio de abrirmos agora no capítulo 6, por isso mantenha a sua Bíblia aberta, no capítulo 6, versículo 14. 2 Coríntios 6, 14 diz: não vos prendais a um jugo desigual como os infiéis, porque que sociedade tem a justiça com a injustiça? E que comunhão tem a luz com as trevas? Hortelinda, Paulo está aqui claramente a falar, eu diria, de um chamado à santidade, não é? Paulo apela para que cada crente se separe de influências que possam comprometer a sua vida com Deus, mas Jesus chamou-nos a ser o sal e a luz do mundo, ou seja, estarmos integrados completamente dentro da sociedade onde nós estamos a viver e onde fazemos, enfim, a nossa vida. Como é que uma pessoa pode viver esse equilíbrio no dia-a-dia, mantendo a sua identidade espiritual, sem se isolar daqueles que mais precisam do Evangelho?
2: Paulo usa aqui uma expressão muito interessante: não vos prendais a um jugo desigual. E penso nesta palavra jugo, portanto, ele já mostra a impossibilidade dessa união, em todo o caso, de um relacionamento íntimo e muito próximo, portanto, entre os crentes e os descrentes. Como sabemos, o jugo é uma peça de madeira única, indivisível, que é colocada sobre o pescoço de dois animais, geralmente bois, não é verdade? Para que eles possam fazer um trabalho conjunto. De forma, eles não podem ir em direções diferentes, porque pelo jugo estão juntos, não é? Na mesma direção. Não podem caminhar

0: conjugal. Ou seja, o homem e a mulher, o marido e a esposa, são ligados por um jugo, algo que os prende e que os obriga a ir na mesma direção, que cria dependência, que cria, claro, perda de liberdade, perda de autonomia. Só que no casamento, pelo amor e pelo projeto que é o casamento, é uma perda consentida e até mesmo desejada, e até mesmo útil, não é? Sem esta conjugalidade não há realmente casamento.
1: É a ideia de que perdemos alguma coisa porque ganhamos uma melhor.
0: Ou exatamente,
1: A perda é um negócio bom.
0: perdemos algo a nível pessoal para construirmos uma coisa que
1: Maior.
0: só existe connosco, que é o casal,
2: E,
0: não é?
2: inclusive, Jesus vai oferecer o seu jugo também, não
0: E
2: é?
0: Jesus também disse: tomai o meu jugo, não é? Porque ele é leve,
2: Isso,
0: porque
2: claro.
0: ele é libertador.
2: Isso.
0: Mas o nosso jugo nas nossas relações com os outros podem não ser libertadores, podem ser altamente condicionantes. E é isso que diz aqui o apóstolo Paulo: não vos prendais a um jugo que vos vai condicionar e que vos vai impossibilitar de cumprir o propósito do sermos, como dizia há pouco o Pedro, embaixadores de Cristo. Para sermos embaixadores de Cristo, temos que ser livres, estar livres para poder representar Cristo. Então não podemos estabelecer com aquele Aqueles que não creem, que não têm a mesma orientação de vida, uma relação, portanto, de intimidade, não é? Pode ser desastroso. O apóstolo diz mesmo: que justiça, que sociedade tem a justiça com a injustiça, que comunhão há entre a luz e as trevas. Portanto, há uma incompatibilidade radical entre o mundo e Deus, e o reino de Deus, não é? Portanto, é qualquer coisa que é radical, não há como conciliar estes dois mundos. Mas não nos enganemos, portanto, sobre as palavras, não é? Aquilo que nós dizemos mundo pode ter várias conotações, não é? Para nós o mundo não é o mundo, certamente o mundo que a Bíblia fala, que Deus, portanto, que o apóstolo nos põe de sobreaviso, não é? E diz para não nos ligarmos. Não é o mundo geofísico, que foi criado por Deus e que Deus se interessa nele, e menos ainda o mundo humano, não é? As pessoas. As pessoas, Deus ama as pessoas. Deus deu o seu filho, portanto,
1: Assim diz Deus
0: pelas
1: amou o
0: pessoas.
1: mundo.
0: Deus amou o mundo e de tal maneira que foi ao ponto de dar o seu próprio filho. Portanto, Deus ama as pessoas. Agora, aquilo que Deus nos põe de sobreaviso é o mundo como sistema de comportamentos, de valores, as prioridades. Tudo aquilo que realmente, o que é importante, o que é que vale. Há pouco o Pedro falava sobre a competição, a concorrência entre as pessoas. Isto é o mundo, são os valores do mundo, não é? Mas nós, no reino de Deus, não é assim. No mundo, os valores são o carisma, o poder, o estatuto. No reino de Deus, os valores são o amor, o altruísmo, o serviço, a partilha, a autenticidade, não é? Essa verdade fundamental. Logo, quando duas pessoas se juntam e buscam uma realização comum, não podem realmente ser uma do mundo e outra, portanto, que pertence a Deus. Agora, Deus põe-nos de sobreaviso contra os sistemas de pensamento, de comportamento, de valores, de atuações. Deus é contra os sistemas que as pessoas criaram e muitas vezes com a inspiração daquele que é o príncipe deste mundo, não é? Que nós, portanto, sabemos quem é, que é o Satanás. Mas Deus ama as pessoas e quer que nós, cristãos, nos identifiquemos com este amor. Da mesma maneira que Ele ama as pessoas, Deus quer que nós amemos as pessoas, sejam elas quem forem, não é? Os franceses têm uma expressão conhecida que eles dizem: há que não deitar fora o bebé com a água do banho. E nós deitamos fora o mundo, devemos separar-nos do mundo, mas não das pessoas, não é? Devemos, portanto, amar as pessoas. Para que o crente seja a luz do mundo, tem que estar realmente no meio do mundo. Mas este equilíbrio que tu falavas é um equilíbrio. Temos que reconhecer que é um equilíbrio difícil, não é? É um equilíbrio difícil. É o equilíbrio que existe entre o ser e o estar. Jesus disse: eles não são do mundo, mas eles estão no mundo. Então, depende muito de qual é o fundamento da tua existência. É a nível do ser, tu és.

0: cristão. Não és do mundo, mas tu estás no mundo. As tuas circunstâncias, a tua vivência é com as pessoas do mundo. Então é esta espécie de dicotomia a nível do qual, portanto, tu vais viver.
1: Podíamos talvez substituir o termo mundo para mais compreensível, trevas, por exemplo, não é?
0: Pois é, o mundo das trevas é o descuido. É o lugar onde Deus é desconhecido.
1: Isso.
0: Finalmente é
1: onde
0: só isso.
1: Onde Deus não está.
0: E onde os comportamentos são consequentes por esse desconhecimento.
2: Que Jesus designou isso com a expressão mal. Uhum. Porque ele disse, eu, na oração sacerdotal, eu peço que os, não peço que os tires do mundo, mas que os livres do mal.
0: Livres do mal.
1: Isso.
2: Então, Jesus criou a dicotomia, não entre mal e
0: as pessoas?
2: Entre o mundo e as pessoas, criou entre o mundo e o mal.
0: E o mal, claro.
2: Portanto, aí é que tem que estar a dicotomia.
0: Claro, como Jesus disse muito bem, o príncipe deste mundo é o príncipe das trevas. Logo, os sistemas, os valores, os comportamentos, tudo aquilo que é promovido vem das trevas. E é contra isso que Deus nos diz cuidado, porque isso vai-vos desviar do caminho. Eu penso que há, só para terminar, uma frase de Jesus que eu acho que nos ajuda a ver como resolver esta dicotomia. A Jesus, quando ele enviou os discípulos ao mundo pela primeira vez a pregar, portanto, ele ainda estava os 70 que os mandou a pregar, ele disse: eis que eu vos envio como cordeiros ou como ovelhas ao meio dos lobos. Uhum. E depois ele diz: sede então, por isso mesmo, sede então, prudentes como as serpentes e simples como as pombas. É estas duas atitudes que nós temos que desenvolver. Ser prudentes como as serpentes em relação ao mal, não é? Identificando, estando atento, estando sempre vigilante ao mal que realmente pode chegar. Mas mesmo assim, aberto, tranquilo, sereno, acolhedor para com as pessoas a quem nós devemos levar e demonstrar o amor de Deus.
1: E a preocupação de Paulo era tão grande que ele muitas vezes falava do conforto e falava da alegria, não é? Ele tentava levar estes dois itens, digamos assim, como ponto de chave para a vida do cristão. Aliás, se formos a 2 Coríntios capítulo 7 para lermos o versículo 10, diz: porque a tristeza, segundo Deus, opera arrependimento para a salvação, do qual ninguém se arrepende, mas a tristeza do mundo opera a morte. Moisés, Paulo aqui distingue dois tipos de tristeza, se quisermos. Uma que transforma e a outra que destrói. Ora bem, na experiência espiritual de uma pessoa, e podemos dizer qualquer um de nós, como é que nós podemos reconhecer a diferença entre uma convicção que nasce de Deus e, ao mesmo tempo, uma culpa que pode paralisar e pode nos afastar de Deus? Como é que... E todos nós temos o grato privilégio de ministrar, de orientarmos igrejas, de estarmos de alguma forma à frente, somos líderes de igreja. Como é que um pastor ou um ministro pode acompanhar e ajudar neste discernimento?
3: É interessante que Paulo, aqui no capítulo 7, explica a razão para o seu consolo e para a sua alegria. E... Paulo escreveu estas duas cartas com um propósito, que era de edificar a igreja. Só que estas cartas, ao chegarem à igreja, elas criaram tristeza. E porquê que elas criaram tristeza? Porque elas vão, vamos dizer, vão tocar a ferida. Vão pôr a nu os problemas que a igreja estava a viver. E estas cartas vão criar uma tristeza, vamos dizer, um descontentamento nos crentes. Mas, por outro lado, também vai trazer uma alegria, que é saberem que há alguém que se preocupa com elas, que é de que eles podem crescer na santificação, podem tornar-se pessoas mais semelhantes a Cristo, e isto vai criar estas duas dicotomias, não é? Por um lado a tristeza, mas por outro a alegria. Nós temos o exemplo de Jonas. Jonas, quando foi a Nínive, a mensagem dele criou tristeza nas pessoas. Elas contristaram-se, jejuaram, vestiram-se de saco e cinza, mas arrependeram-se. E qual foi o resultado disso? O resultado disso foi que toda aquela cidade foi poupada. quando Jonas estava à espera de ver a destruição de Nínive, e depois ficou muito zangado com Deus porque aquela aboboreira ou aquela planta se secou e ele perdeu. Ele disse, tu ficas tão preocupado por uma simples aboboreira e não é de eu ficar preocupado por 120 mil pessoas que vivem nesta cidade, além dos animais. A tristeza daquelas pessoas levou-as à salvação. Jonas tinha uma outra tristeza, que era só por aquela situação momentânea. Há aqui realmente uma tristeza que levou à salvação. E temos até o exemplo, eu tenho aqui também o exemplo de Pedro e de Judas.
1: Uhum.
3: Pedro chorou amargamente depois de ter
2: negado
3: Jesus. Amargamente. Mas essa tristeza dele, o que é que levou? Ao arrependimento. Levou a querer estar com Jesus. Ele estava ansioso por ver Jesus. Ele sentia que precisava do perdão de Jesus. Judas também se arrependeu, entre aspas. Ele viu o seu erro, a sua falha, mas não correu para Jesus. Correu para se enforcar. É uma tristeza. A de Judas foi a tristeza que não transformou.
0: Uhum.
3: A tristeza de Judas levou-o a afastar-se de Deus. E agora, nós, o que é que podemos fazer? É mostrar às pessoas esta realidade. Porque é bom quando nós sentimos tristeza pelos nossos pecados e vamos a Jesus.
0: Uhum.
3: Quando nós reconhecemos a nossa condição e quando desejamos a transformação. Dizer, Senhor, eu sou indigno, eu preciso de Ti, eu preciso da Tua graça, foi o que fez Pedro. Eu preciso do Teu perdão. Eu preciso de ter uma vida nova contigo. Tu precisas transformar, porque a minha natureza leva-me a fazer o erro. É, lá está, a minha natureza leva-me para o mal, leva-me para o mundo. Enquanto que a natureza que Cristo quer implantar em cada um de nós vai nos transformar e levar-nos a ser pessoas diferentes, mais preocupados com o bem-estar do outro, mais atentos à necessidade do outro. E isto leva-nos realmente a podermos ter uma tristeza. E depois esta tristeza traz, no fundo, traz alegria, que é a alegria de vermos que o Senhor está a trabalhar em nós, está a operar em nós, está a fazer de nós novas criaturas. Não há coisa melhor do que isto.
1: Uhum. Há pouco tu, Moisés, já referiste a esta passagem, mas eu penso que seria muito importante nós voltarmos a pegar nela e tentarmos continuar a conversa que tu já iniciaste de 2 Coríntios capítulo 4, versículo 7, em que diz: temos este tesouro em vasos de barro para que a excelência do poder seja de Deus e não de nós. E nós aqui podemos ver que a autenticidade e missão caminham juntas, não é? Paulo dá-nos esta perspectiva. Paulo é simultaneamente frágil, inabalável, é ferido, é alguém que sofre, mas tem esperança, não é? Precisamente porque não depende de si mesmo. Pedro, o que é que a imagem do vaso de barro, e há pouco o Moisés já deu aqui, digamos que uma pinceladazinha sobre esta ideia, o que é que esta imagem de barro diz a uma pessoa que sente que as suas limitações, o seu passado, a sua fraqueza, a desqualificam na ideia ou na perspectiva de servir a Deus?
2: É uma imagem muito interessante e que tem uma certa conexão com a história de Paulo. Uhum. Que eu gostava de começar a realçar isso. Eu não tenho a certeza se ele estava consciente desse termo ou não, mas há uma expressão, a metáfora do vaso é muito importante na história do próprio apóstolo no início do seu ministério. Nós sabemos que Saulo era um perseguidor da igreja que depois recebe aquele chamado extraordinário de Jesus. Esse chamado foi muito disruptivo, portanto, a igreja mesmo teve dificuldade em aceitar que era possível aquele homem vir a ser chamado por Deus para ser seu apóstolo. E então, em Atos, vou-me contar aqui rapidamente essa porção da história, no capítulo 9, está esse, claro, o momento em que Jesus aparece em glória, quando ele está a caminho de Damasco, no cavalo, tudo aquilo, e depois é Ananias, assim designado, um servo de Deus, que estava também, provavelmente, de alguma forma, de liderança nesse tempo, Ananias é chamado por Deus e recebe uma mensagem diretamente. Portanto, ele, Ananias, nesse momento, fica quase no papel de um profeta, porque recebe uma revelação da parte de Deus, e é Ananias que recebe, ali a partir do versículo 10, de Atos 9, conta essa história, que recebe uma mensagem da parte de Deus para ele ir a uma rua chamada Direita e perguntar na casa de um certo Judas por este homem. E então revela-lhe pela primeira vez que, porque tinha chamado Saulo para ser seu instrumento. E é muito interessante porque Ananias vai ficar absolutamente espantado com esta escolha e quase que vai dizer a Deus: tu tens a certeza, no fundo é isso que ele vai fazer.
0: Eu sou lá bem.
2: Eu estive a ver aqui um portfólio e não faz sentido ser esse o escolhido, e isso vai mesmo acontecer, porque Ananias vai mesmo dizer a Deus: Senhora, muitos ouvi acerca deste homem e quanto mal ele tem feito aos santos em Jerusalém. Então,
1: Pedro, deixa-me só interromper e dizer: se hoje fosse, digamos, esta experiência vivida com alguém que nós não conseguimos imaginá-la como cristão ou como arrependido, talvez teríamos o mesmo,
2: íamos ter a mesma
1: ideia, não é? A mesma reação.
2: Íamos ter a mesma reação. E então Jesus vai novamente falar, porque percebe-se no contexto que é o próprio Jesus que fala com ele, nessa visão que ele tem. E então Jesus vai dizer o seguinte a respeito de Paulo: vai, no fundo confirma-lhe, esquece isso, eu sei que parece estranho o que ele está a dizer, mas vai, porque este para mim é um vaso escolhido para levar o meu nome diante dos gentios, dos reis e dos filhos de Israel. Então o Senhor vai usar a expressão vaso escolhido para se referir ao ministério do apóstolo Paulo. Eu imagino que Paulo tenha ouvido estas palavras do próprio Ananias, que lhe terá dito: olha, eu venho aqui, e admito que ele tenha aberto o coração e dito: eu não queria acreditar que fosse possível, e se calhar contou-lhe isto, mas Jesus apareceu-me e disse-me que tu eras um vaso escolhido. Então é muito interessante esta ideia, que depois Paulo, mais do que uma ocasião, vai usar a mesma metáfora, precisamente para expressar esta ideia de que o vaso de barro é em si mesmo uma coisa de pouco valor. Primeiro porque o barro é uma coisa fácil de obter, vem do pó da terra. Um vaso...
0: E que se parte.
2: Que se parte. Ele é frágil, há um bocadinho, mas até se referia a isso. Ele tem essa fragilidade de em si mesmo ser uma peça, mas também o material não é nobre. Aliás, por isso é que ainda na arqueologia e na história o que mais se encontra do passado, quase, eu não sou grande especialista nisso, mas a gente vai a museus por aí, já fui a vários pelo mundo, e a gente vê o que há mais é vasos de barro por todo o lado, cacos que partiram. Porquê? Porque é muito fácil obter barro. Porque é misturar água com terra. Claro que há terra que dá com as suas características melhor, mas no fundo o material em si não é um material nobre. Por isso não é como ter um pote de ouro, não é? Ou de prata, ou mesmo de cobre, de metal, o que for. Porque essas peças duram mais e são mais valiosas. Não é qualquer pessoa que tenha acesso. Mas qualquer família pobre podia fazer o seu próprio barro, meter dentro de um forno e fazer. Então é interessante porque a própria metáfora já em si mesma expressa a ideia de que a qualidade é o conteúdo. Um vaso de barro pode levar água pura, que no deserto vai saciar e salvar a vida. O vaso pode levar também vinho, que na festa vai ser a celebração e a alegria. Ou qualquer outro material nobre. O vaso leva. Ele em si mesmo não é o conteúdo. Portanto, esta ideia de que nós temos este tesouro em vasos de barro expressa esse grande princípio de cristão de que o valor não está em nós. Isso serve-nos, para terminar dizendo, isso serve-nos de duas maneiras. Porque, por um lado, impede-nos de cair no orgulho espiritual, que Jesus, o Apocalipse, enfim, a Bíblia está sempre a explicar que o orgulho espiritual é sempre a grande pedra de tropeço do crente. Portanto, saber que nós não valemos nada, que somos só barro, impede-nos desse problema, obviamente, mas também nos impede o contrário, que é nos acharmos que não valemos nada e que não servimos para nada. Também nos impede, porque Deus diz: não, eu tenho aqui algo de muito valor que te posso usar. E estas duas mensagens continuam a ser muito importantes para nós hoje.
1: Terminamos da melhor maneira, falando deste vaso que se parte, para que depois Cristo como diz Jeremias, o possa reconstruir, isso, digamos, a uma imagem semelhante à de Cristo. Meus amigos, muito obrigado por termos estado durante esta, praticamente esta hora, a conversar sobre coisas tão importantes e tão necessárias para a nossa vida espiritual e para todos lá em casa também. Agradecemos muito a vossa presença. 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Ele fala sobre sentimentos, fala também da ciência do existir e nós podemos ver como é que alguns fatores podem, de alguma maneira, ser lidados para o transtorno emocional, como é que nós podemos facilitar a melhoria da nossa vida. 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Está tudo dito por hoje. Para a semana vamos voltar com um novo episódio. Vamos falar sobre mordomia e missão, também com esta equipa. Ou seja, despedimos-nos durante uma semana, mas voltamos para a semana, se Deus quiser. Até lá, que Deus o possa abençoar.

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2: Olá, amiguinhos. Bem-vindos a mais uma viagem fantástica. Eu sou a Sara.
3: E eu sou a São. Hoje vamos continuar a viagem no tempo e vamos até à Pérsia. Preparados? Então apertem os cintos porque...
2: Vamos voar!
3: Pronto, Sara, chegamos à Pérsia.
2: Que bom! Sabem, no episódio anterior foi realmente emocionante, não foi, São? A jovem Esther foi coroada rainha e Mardoqueu ajudou a salvar a vida do rei.
3: Isso mesmo, Sara. Repara, parece que alguém vai ser nomeado primeiro-ministro.
2: Primeiro quê?
3: Primeiro-ministro, ou seja, um ajudante muito importante do rei, que trata de muitas coisas. Ele será a pessoa mais importante do império depois do rei. E o escolhido foi Amã.
2: O rei Assuero ordenou que todos se inclinassem na presença de Amã como sinal de respeito. Mas sabem quem não obedeceu? Mardoqueu, o pai adotivo da rainha.
3: Pois é, Sara, Mardoqueu não se curvou. E os que estavam com ele todos os dias diziam para Mardoqueu se curvar quando a Amã passasse, mas ele não os ouviu.
2: Mardoqueu não estava a ser teimoso ou convencido. O que acontecia era que a Amã queria mais do que o respeito. Ele queria que todos o tratassem como se ele fosse o melhor do mundo.
3: Mas a notícia chegou aos ouvidos da Amã, que ficou furioso. Ele não queria apenas castigar Mardoqueu, mas também destruir todos os judeus que viviam no Império Persa. Era um plano terrível.
2: Sim, São, mas ele não poderia fazer isso. Os persas permitiam que os povos que faziam parte do Império mantivessem a sua religião e costumes. A Amã não pode destruir Mardoqueu e todos os judeus.
3: É verdade. Ainda bem que no nosso país as pessoas são livres e podem ter a religião que quiserem. Os adultos chamam a isso liberdade religiosa. Que bom viver num país assim.
2: É mesmo. A Amã não podia fazer nada contra os judeus. Eles eram pessoas que viviam em paz com toda a gente. E as leis do império eram geralmente justas. E os judeus obedeciam sem qualquer problema.
3: Exatamente, Sara. Mas a Amã não queria saber disso. A Amã disse ao rei: há um povo espalhado pelo teu reino que não segue as tuas leis e tem costumes diferentes. Acho que seria melhor destruí-los. E se o rei concordar, farei um decreto e até darei 10 mil talentos de prata para o tesouro do rei.
2: Que plano tão cruel e injusto, São. Mas este homem mau tinha tanto dinheiro que qualquer rei aceitaria logo. 10 mil talentos correspondem a mais de 300 mil quilos de prata.
3: É mesmo muito dinheiro. E sabem o que o rei fez? Deu à Amã o seu anel. Esse anel era muito importante. Ele servia para selar e assinar documentos. Se quiseres ver um anel destes, podes visitar o Museu Britânico. E lá está o anel do rei Dario.
2: Exatamente, São. Por ter o anel real, a Amã tinha poder para fazer qualquer decreto como se fosse o rei.
3: Pois é, o rei disse: essa prata será tua, assim como esse povo. Mas o que aconteceu foi terrível. Poucas semanas depois, a Amã ditou cartas para todos os governadores do reino e ordenou que no dia marcado, todos os judeus, jovens, idosos, mulheres e crianças fossem mortos. Essas cartas foram enviadas rapidamente para todas as províncias do reino.
2: E como é que enviavam? Não havia e-mails, nem os CTTs, ou seja, correios.
3: Eu explico. Ao longo das estradas havia estábulos onde ficavam cavalos e cavaleiros. Esses estábulos estavam distantes uns dos outros, o tanto que um cavalo consegue andar num dia. Quando o mensageiro chegava cansado, ele entregava a mensagem a outro mensageiro que montava outro cavalo e seguia com a mensagem. Isso acontecia até durante a noite para que a mensagem chegasse rápido.
2: Ah, então, nos estábulos havia vários cavalos e cavaleiros. E quando os homens e os cavalos estavam cansados, os que estavam ali a descansar seguiam o caminho.
3: Isso mesmo. E havia um chefe em cada estábulo que organizava tudo.
2: Bem, depois daquele terrível decreto da Amã, Mardoqueu ficou muito, mas muito triste. Era costume naquela época, quando alguém estava desesperado, rasgar as roupas e vestir-se de pano de saco e colocar cinza por cima. Ele fez tudo isso e saiu pela cidade a chorar.
3: E não foi só ele, Sara. Ao saberem do decreto, que em breve iriam morrer Todos os judeus estavam com medo e em pânico. E em todas as províncias do reino, os judeus choravam, não comiam e também vestiam roupas de pano de saco. Era um momento de grande sofrimento.
2: Quando Esther soube do estado de Mardoqueu, ela ficou muito preocupada. Mandou-lhe roupas novas, mas ele recusou vesti-las. Esther sabia que algo sério estava a acontecer.
3: Sim. Então ela chamou um servo e pediu-lhe que fosse falar com Mardoqueu para descobrir o que se passava. Porque é que ele andava assim vestido?
2: Então o servo foi falar com Mardoqueu e Mardoqueu contou-lhe sobre o decreto que ordenava a morte de todos os judeus e também falou da quantidade de prata que Amã tinha oferecido ao rei para matar os judeus. Ele pediu ao servo que mostrasse o decreto à rainha e enviou-lhe uma cópia.
3: Quando o servo voltou ao palácio, entregou a cópia do decreto à rainha e disse-lhe que Mardoqueu pediu para ela ir falar com o rei e pedir que ajudasse o povo judeu. Esther ficou muito preocupada. Esther não sabia deste decreto.
2: Isso mesmo, São. Mardoqueu sabia que Esther era a única que tinha acesso ao rei, mas ele também sabia que ela corria um grande risco. Era proibido ir até ao rei sem ser chamada. Mas Esther tinha uma escolha importante a fazer: confiar em Deus e ajudar o seu povo, ou então ficar calada.
3: Ela decidiu arriscar a sua vida para salvar o seu povo e enviou esta mensagem a Mardoqueu: vai, reúne todos os judeus que estão em Susã e jejua por mim e não comas nem bebas durante 3 dias. Da mesma forma, não comerei nem eu, nem as minhas servas, e depois irei ver o rei. Eu sei que a lei proíbe, mas se eu morrer, morrerei.
2: Interessante ver que Esther confiou na sua posição de rainha para salvar o seu povo. Mas ela também confiava em Deus.
3: Sim, e Deus ajudou Esther por causa da sua fé e decisão de ajudar os outros.
2: O plano de Esther começou e todos se uniram. Fizeram jejum. Agora só restava esperar para ver o que aconteceria quando ela fosse ter com o rei.
3: Ah, agora estou a entender tudo. Sabes, na Bíblia diz que Mardoqueu disse a Esther: quem sabe se não foi para um momento como este que foste escolhida para ser rainha. Isto quer dizer que Deus tinha um plano especial para Esther quando a colocou como rainha, que era salvar o seu povo.
2: Eu nunca tinha pensado nisso. Bem, já passaram os 3 dias e agora chegou o momento de Esther ir falar com o rei. Já estou a tremer. O que é que será que lhe vai acontecer?
3: Eu também. No próximo episódio, a rainha Esther vai ter de pedir ajuda ao rei para salvar o seu povo e livrar-se do decreto de Amã, que a condenava à morte, tanto a ela como a Mardoqueu e a todos os judeus.
2: Amiguinhos, hoje aprenderam que quando tiverem problemas precisam falar com Deus, combinado. E agora chegou a hora de orarmos.
3: Querido Papá do Céu, hoje aprendemos sobre a coragem de Mardoqueu e o amor do teu povo por ti. Ajuda-nos a sermos fortes como Mardoqueu. Protege-nos e guia-nos nas nossas escolhas. E ensina-nos a confiar em ti em todos os momentos. Obrigada por seres o nosso Deus que nos ama e ouve as nossas orações. Agora te peço que abençoes todos os meninos e meninas, todos os papás e a restante família. Em nome de Jesus, amém.
2: Que bom saber que Deus ouve as nossas orações. E agora chegou a hora de despedir-nos.
3: Adeus, amiguinhos.
2: Grandes e pequenos,
3: cheinhos ou magrinhos,
2: que Deus vos abençoe hoje e sempre. E não esqueçam, vamos continuar juntos nesta viagem fantástica.
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1: Olá! Já todos ouvimos a expressão "olha que vais estragá-lo com mimos". Será mesmo que as crianças se estragam com mimos? Uma pesquisa sobre esta temática poderá deixar-nos algo confusos, uma vez que encontraremos vozes a dizer "é óbvio que sim", enquanto outras dirão jamais". No meu entendimento, tal discrepância fica a dever-se àquilo que nós designamos por mimo. Qual é o conceito? O afeto e o amor são necessidades básicas, constituindo um suporte para o desenvolvimento harmonioso. Assim, se o mimo constituir uma manifestação de afeto e de amor, poderemos assegurar-nos de que nunca se estragam as crianças com mimos. Ao contrário, isso sim, estragá-las-emos se nos furtarmos a eles. Porém, e há sempre um porém, algumas atitudes também entendidas como mimo, porque têm o propósito de levar as crianças a sentirem-se amadas, poderão de facto provocar alguma forma de estrago. São exemplos os mimos que representam uma proteção excessiva. Ah, eu vou atar-lhe os sapatos porque ele, coitadinho, ainda não sabe. São também exemplos os elogios gratuitos. Gratuitos porque são dados muitas vezes de forma desajustada. Presume-se, por exemplo, que elogiando constantemente a inteligência de uma criança se contribuirá para aumentar a sua autoconfiança. O problema é que existe um efeito adverso quando a criança mais tarde se confronta com uma dificuldade, uma vez que não está preparada para lidar com o insucesso e com a frustração de expectativas, estando igualmente menos capacitada para saber como reagir e como adaptar-se. Isto porque sempre disseram que ela era o máximo. O mesmo se passa quando um desenho ou uma composição escrita de uma criança acabam por ser super elogiados, se na verdade a criança até tinha capacidades para fazer melhor. A proteção excessiva e o elogio gratuito acabam por impedir a criança de conhecer as suas reais capacidades, desviando-a dessa forma do caminho do autoconhecimento, da autorregulação, da autoconfiança e, por conseguinte, da autonomia. Podemos assim concluir que os mimos que traduzem uma relação afetiva significativa não são apenas bons como imprescindíveis, porém, se comprometem o desenvolvimento de qualquer competência, como acontece com os atos de uma proteção excessiva, demasiada, ou também com os elogios gratuitos, ah, então, eles devem ser preteridos. Se de facto o objetivo do mimo é levar uma criança a sentir-se amada, brincar com ela meia hora será sempre um mimo muito mais valioso do que pedir-lhe que nesse tempo se ocupe a fazer um desenho. E seja qual for o resultado, se diga que está maravilhoso e que ela é um verdadeiro Picasso. Para nova reflexão, encontrar-nos-emos no nosso próximo ponto de encontro, que já sabe, e eu conto consigo, é no próximo ponto e vírgula. Até lá!
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1: Setembro chega como uma brisa suave que mistura o cheiro de livros novos com o aroma da terra molhada após o verão. É o mês que nos lembra que tudo pode ter outro começo, mas também traz o sabor agridoce de quem já viveu o suficiente para saber que nem tudo acontece como planeamos. Setembro é, acima de tudo, o mês das segundas oportunidades. Mas uma coisa também é verdade. Muitas vezes pensamos que uma segunda oportunidade é um simples remendo, uma tentativa menor, quase uma desculpa. Mas a realidade é bem diferente. Uma segunda oportunidade não nos leva de volta ao ponto de partida. Pelo contrário, é avançar com tudo o que aprendemos. É recomeçar com olhos mais atentos, com os pés mais firmes e, sobretudo, com mais verdade sobre nós próprios e sobre a vida. E é assim, cada vez mais me convenço de que é uma ilusão aquela ideia de que nós vamos começar do zero algo que nós já tentamos no passado, porque sempre vamos ter connosco as aprendizagens e uma visão diferente. Agora, pensa nas vezes em que desististe de algo. Talvez tenha sido um curso que abandonaste, um projeto que ficou pela metade, um sonho que parecias incapaz de alcançar ou mesmo uma relação que terminaste. Essas desistências não são falhas, são experiências que nos moldam. Quando regressamos ao mesmo caminho, mas com uma nova consciência, descobrimos que já não somos a mesma pessoa. O que parecia um fracasso torna-se terreno fértil para fazer diferente, para crescer e para avançar de forma mais sólida. Eu acredito que, assim como tu, já tive momentos em que eu precisei de parar. E é quase inevitável ficar com aquela sensação de que tinha falhado e que tudo estava perdido. Mas meses depois, voltei ao mesmo lugar, com mais coragem, com mais experiência e mais compreensão sobre mim mesma. E isso é exatamente o que uma segunda oportunidade nos oferece. Oportunidade de sermos autênticos, de alinhar o que vivemos com quem nos tornamos. E agora eu te pergunto, e tu? Que segunda oportunidade estás a adiar? Que gesto pequeno ou grande tens medo de tentar novamente? Não é necessário fazer algo grandioso. Pode ser tão simples como enviar uma mensagem que não enviaste, retomar uma leitura, voltar a cuidar de ti, pedir perdão ou dar perdão. Setembro não exige pressa, pede disponibilidade, atenção e coragem para olhar para dentro. Quero que feches os olhos por um instante. Inspira fundo, sente o ar entrar, expira lentamente. Agora imagina a tua vida daqui a 3 meses se aceitasses essa segunda oportunidade hoje. Que diferença faria? Que medo precisarias de ultrapassar? E que alegria poderia surgir se decidisses agir com consciência e coragem? Lembra-te, segundas oportunidades não são versões mais pequenas de nós próprios. São versões mais conscientes, mais corajosas, mais alinhadas com aquilo que aprendemos. Hoje, deixa-te recomeçar. Abre espaço para a mudança. Permite-te crescer. No próximo episódio, vamos explorar as pequenas mortes que nos fazem renascer. Porque para recomeçar, muitas vezes é necessário deixar algo ir. Grata estou pela tua companhia e mais um Pensar em Voz Alta. Não te esqueças que um pensamento pode mudar um dia e um dia pode mudar uma vida. Até o próximo episódio!
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A riqueza do califa. O califa Abd Abraham gastou cerca de 5 milhões de dólares nos jardins que possuía próximo de Córdoba. Esses jardins eram vigiados por uma guarda de 12 mil cavaleiros para proteger a riqueza e a sumptuosidade dos espaços de rara beleza natural nos quais o califa investiu uma boa parte da sua fortuna. Depois da morte do califa, foi encontrado um manuscrito onde se lia: "Eu reinei mais ou menos 50 anos sob a insígnia da vitória e da paz, amado pelos meus súbditos, odiado pelos meus inimigos, respeitado pelos meus aliados. Riqueza e honra estavam à minha disposição, mas nenhuma dádiva terrestre me trouxe felicidade. Durante todo esse tempo, anotei os meus genuínos dias de alegria e regozijo. Eles totalizaram 14. Sabe-se que a felicidade de alguém não consiste naquilo que possui, quer em conta bancária, em propriedades, bens imobiliários ou mesmo em divertimentos e prazeres. Tudo é transitório e efêmero. Dinheiro, riqueza, posses de qualquer ordem, fama, poder e influência ou holofotes do jet set não preenchem o vazio interior." Como classificava o sábio Coelete: "Ilusão, pura ilusão, tudo é uma ilusão. Porém, e por outro lado, é necessário ter em conta que o desejo de alcançar alegria, realização pessoal e felicidade genuínas é natural para o ser humano. É-lhe inerente atingir o bem-estar pleno. Todavia, o ideal é que essa meta seja encontrada o mais cedo possível na vida e não apenas depois de grandes sofrimentos experimentados nas andanças por caminhos errados." Escreveu o eloquente patriarca de Constantinopla, João Crisóstomo: "O homem rico não é o que possui muito, mas o que distribui muito." Teria sido por isso que o califa de Córdoba viveu apenas 14 dias de alegria e de regozijo? Pergunta-se. O que teria faltado de essencial e tão importante na vida desse homem rico, poderoso, influente, temido e admirado? No manuscrito deixado pelo califa, ao tocar nas várias áreas da vida, ele não menciona a dimensão espiritual. Estará aí, de certo, a falha estrondosa na vida deste homem. Consciente disso, e como resultado da sua própria experiência, o rei Salomão escreveu: "Peço-te duas coisas, meu Deus. Concede-me-as até ao fim da vida. Afasta de mim a falsidade e a mentira, e não me faças rico nem pobre. Dá-me apenas o necessário para viver, porque, na abundância, poderia renegar-te e dizer que não te conheço. Na miséria, poderia roubar e ofender assim o nome do meu Deus." 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
1: Olá, seja bem-vindo. Muito obrigado por se juntar a nós para mais uma edição do programa Fórum Bíblico. Não sei se hoje está connosco a aguardar talvez a resposta a alguma pergunta que nos tenha enviado ou se está simplesmente a aproveitar este tempo para aprofundar connosco o seu conhecimento da Palavra de Deus ou então se está talvez a ouvir a assistir pela primeira vez. O mais importante é mesmo a sua companhia, a sua atenção desse lado, porque, como sempre, vamos procurar trazer resposta às questões que nos são enviadas, com as suas dúvidas, sobre os mais variados assuntos bíblicos. É exatamente o que vamos fazer já de seguida aqui no programa, a partir de uma pergunta que nos chegou a propósito de uma passagem que está presente numa das cartas do apóstolo Paulo, muitas vezes debatida e que gera algumas dúvidas sobre a relação entre o marido e a mulher. Já vamos conhecer que passagem bíblica é essa e também qual a resposta à pergunta enviada, com a ajuda do nosso convidado residente, o teólogo Artur Machado. Olá, Artur.
2: Olá,
1: bem-vindo,
2: Marco.
1: Uma vez mais. Vamos então já conhecer a pergunta que nos foi enviada, para depois o Artur poder dar a devida resposta. E a pergunta que nos chegou foi esta. Quando Paulo escreve que a mulher deve ser obediente ao seu marido, como é Deus, qual é o significado da palavra obediente nesse contexto?
2: Agradeço o envio desta pergunta, que nos vai permitir, uma vez mais, nós podermos verificar qual é, no entender de Paulo, o papel da mulher dentro do lar. Isto é bom de sublinhar, porque, por vezes, olham-se para certas afirmações do apóstolo Paulo nas epístolas, que têm um enquadramento concreto, e neste caso é um enquadramento familiar, e muitas vezes as pessoas extrapolam isso, como se fosse idêntico ao comportamento na igreja ou na sociedade. E não é o caso. Mas eu procurei justamente esta palavra obediente nas diferentes traduções e devo dizer que tive que procurar bastante, porque não é fácil encontrar, uma vez que, como nós iremos ver, não é bem o verbo grego que nós podemos traduzir por obediência que Paulo utiliza nessa passagem. A única passagem que eu penso que pode enquadrar com a pergunta que nos é realizada é a passagem de Efésios capítulo 5, versículos 22 e 23. E não é em todas as traduções. Houve apenas uma tradução em que realmente o verbo é traduzido pelo nosso verbo obedecer, que é em Efésios 5, 22, onde diz: as mulheres obedeçam em tudo aos seus maridos como ao Senhor. E eu encontrei esta tradução na Bíblia para Todos, que por acaso até é uma tradução que eu utilizo com alguma frequência. Eu procurei as mesmas passagens noutras traduções, a Bíblia de Jerusalém, a nova tradução, a New International Version, a tradução King James, a João Ferreira de Almeida, a revista e atualizada, a João Ferreira de Almeida atualizada, a nova Almeida atualizada, e nenhuma tem esta passagem traduzida por obedecer, mas sim por sujeitar. Portanto, só numa das traduções bíblicas é que eu encontrei o verbo obedecer. Dito isto, não quer dizer que nós tenhamos aqui uma tradução que está errada. Não, as traduções não estão erradas, digamos assim. Às vezes o que acontece é que determinados verbos ou palavras gregas podem ter no português várias palavras que se podem aplicar, uhum, que se pode escolher. Ao tradutor compete escolher aquela que é a melhor.
1: E nos programas anteriores já vimos vários
2: exemplos. Já vimos vários exemplos. E aqui realmente é um desses exemplos. Portanto, não se trata de dizer que a João Ferreira de Almeida a corrigida é melhor que a Bíblia para Todos ou que o livro é melhor. Não, cada tradução tem a sua especificidade. Há traduções que são mais dinâmicas, há traduções que são mais fiéis ao texto grego ou ao texto hebraico, mas isto por vezes acontece. Também pode acontecer que as traduções possam por vezes espelhar algum aspecto teológico defendido pela própria crença do tradutor, ou algum aspecto cultural que esteja mais vincado e que não seja aquilo que o próprio apóstolo Paulo está a salientar. Mas, concretamente, nesta Epístola aos Efésios e a partir do capítulo 5, o apóstolo Paulo vai tratar da aplicabilidade da sua teologia e começa por aplicá-la concretamente num ambiente doméstico. Ele vai falar aos maridos, ele vai falar às mulheres, ele vai falar aos filhos e depois ele vai falar aos escravos. E é bom nós termos isto na nossa mente, porque às vezes perguntamos, mas porquê tanta gente? Porque eram estas as pessoas que compunham uma casa romana. E, portanto, de uma classe média romana era composta numa casa pela esposa, o marido, os filhos, às vezes também os pais e, sobretudo, os servos e os escravos. E, dependendo das posses de cada família, isto poderia ser muita gente. Poderia ir desde 10, 15 pessoas a 50. E não nos esqueçamos que a igreja funcionava nas casas. A igreja do primeiro século, do segundo século, até inclusivamente do terceiro século, funcionou muitas vezes num ambiente doméstico. E, portanto, o apóstolo Paulo fala neste ambiente. E ele coloca Cristo no centro da sua reflexão. E, portanto, a atitude da mulher para com o marido e do marido para com a mulher deve ter como exemplo Cristo. E, portanto, o verbo que vai estar ali relacionado vai fazer referência justamente a essa relação que deve existir entre marido e mulher. Mas começamos justamente pelo principal. Há dois verbos no grego que podem ser traduzidos pelo verbo obedecer, mas só um deles verdadeiramente significa obedecer, e nós vamos ver isso. Há o verbo upotasso, que significa sujeitar, e há o verbo upakuo, que realmente é o que mais significa obedecer. Upakuo é mesmo obedecer. Não é este verbo que Paulo utiliza, é o primeiro. Portanto, Paulo utiliza o primeiro verbo. O verbo upotasso, quando ele escreve às mulheres, vós mulheres, sede. Agora, a questão é, sede o quê? Como eu disse, há aquela versão que diz, sede obedientes, mas as outras traduções dizem, sede submissas. E nós podemos comparar isto com outras passagens que o próprio Paulo e o próprio Pedro escreveram também sobre as mulheres. Algumas delas são paralelas. Há uma grande proximidade, por exemplo, entre a Epístola aos Efésios e a Epístola aos Colossenses. E na Epístola aos Colossenses, no capítulo 3 e no versículo 18, Paulo diz praticamente quase a mesma coisa que diz em Efésios 5:22. Ele diz, vós mulheres, estáis sujeitas ao vosso próprio marido, como convém no Senhor. Na Epístola pastoral a Tito, Paulo...
1: E este é o verbo que emprega.
2: E este é o verbo. O verbo, portanto, o potasso. Paulo, na Epístola a Tito, diz acerca das mulheres a serem moderadas, castas, boas donas de casa, sujeitas ao seu marido. Cá está, uma vez mais, o mesmo verbo, a fim de que a palavra de Deus não seja blasfemada. Também o apóstolo Pedro, na sua primeira epístola, no capítulo 3, no versículo 1, vai dizer, semelhantemente, vós mulheres, sede sujeitas ao vosso próprio marido, para que também, se algum não obedece à palavra pelo procedimento da sua mulher, seja ganho sem palavra. Em todos estes exemplos que eu acabei de salientar, como puderam ver, é o verbo sujeitar que aparece na tradução portuguesa e que traduz muito bem o verbo upotasso. Não é o verbo upakuo, é o verbo upotasso. Portanto, podemos dizer que nem o apóstolo Paulo, nem o apóstolo Pedro pediram às mulheres para obedecer aos maridos.
1: No sentido mais autoritário.
2: Sentido mais autoritário. Não era esse o verbo que lá estava. O verbo que lá estava era outro. E é curioso, na Epístola aos Efésios, Paulo pede às mulheres submissão, mas aos homens ele pede o amor. É, não deixa de ser interessante. Paulo não considera que o marido seja o cabeça da mulher, senão em relação com a atitude do próprio Cristo para com a Igreja. É porque Cristo é o cabeça da Igreja e é no exemplo de Cristo como cabeça da Igreja que Paulo fundamenta a ação que o marido deve ter para com a esposa. E da mesma forma, é na resposta que a Igreja deve ter para com a ação de Cristo para com ela que Paulo fundamenta a relação que a mulher deve ter justamente para com o marido. Mas não deixa de ser interessante que o versículo anterior, portanto nós estamos a falar do versículo 22, Efésios capítulo 5, versículo 22, o versículo anterior, o versículo 21, diz o seguinte acerca de todos os membros da Igreja que se reúnem numa casa: sujeitai-vos uns aos outros no temor de Deus. Ou seja, todos os membros da Igreja deviam ser sujeitos uns aos outros no temor de Deus. Mas já o versículo 18 dessa mesma epístola aos Efésios capítulo 5 tinha dito aos crentes para eles se encherem do Espírito. Quer isto dizer que, quando há uma relação com Cristo e se percebe qual a ação de Cristo para com a Igreja, é o exemplo de Cristo que homens e mulheres, casados ou não, devem imitar na sua relação de membros de Igreja uns para com os outros.
1: Portanto, é a referência em todos os intervenientes de uma relação.
2: O modelo é Cristo. O modelo é Cristo. E esse modelo é tanto mais forte quanto mais forte for a relação que cada um deles tem com Cristo e o espaço que eles dão à atuação do Espírito Santo nas suas próprias vidas. E é isso que o apóstolo Paulo justamente pretende. O ambiente que Paulo quer que reine na Igreja não é um ambiente de supremacia. É sim um ambiente de submissão, de serviço, poderíamos nós dizer. Além do mais, eu gostaria que nós passássemos aqui a citação do versículo 22. Literalmente, o versículo 22 diz: as esposas aos próprios maridos como ao Senhor. Na nossa tradução aparece o verbo sujeitar. No texto grego não aparece. O que aparece é isto: as esposas aos próprios maridos como ao Senhor. O versículo 21 diz: sujeitando-vos uns aos outros no temor do Senhor. E o versículo 22 diz: as esposas aos próprios maridos como ao Senhor. Porque é que o apóstolo Paulo não repete aqui o verbo sujeitar e o tradutor repete? Porque o verbo já está no versículo anterior. E, portanto, a intenção é essa. Logo, o tradutor, para vincar essa mesma intenção, repete o verbo. Mas no texto grego ele não aparece, o verbo não aparece. E essa elipse do verbo deixa justamente rever este aspecto que Paulo quer salientar. É na relação com Cristo, é na intimidade que o crente tem com Cristo que realmente isto pode acontecer. E é por isso que há uma autora, eu gostaria de mencioná-la, Chantal Renier, num comentário que ela tem em Epístola aos Efésios, ela diz assim: a submissão da esposa para com o marido é análoga à da Igreja para com Cristo. Quer dizer que ela é da ordem de um amor dado porque foi primeiro recebido. Essa submissão. E a autora diz: trata-se de uma obediência em tudo no amor. Atenção, não é uma obediência servil. É uma atitude de dedicação, diríamos mesmo. A obediência que é uma forma de responder ao amor que se ouviu e sentiu, do qual se sentiu justamente a profundidade. Nós iremos refletir um pouco mais.
1: Sim, já na segunda parte.
2: E, portanto, podemos aqui ficar com estas dicas para já.
1: E que já nos elucidam bastante. Muito bem, já lá vamos à segunda parte. É mesmo tempo agora para nós termos que avançar para uma breve pausa no nosso programa. Eu deixo o convite para continuar desse lado, porque vamos voltar já, dentro de instantes, para continuar a aprofundar este assunto tão determinante. Estamos a falar de relacionamentos, por isso fique connosco. Nós voltamos já.
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1: 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Regressamos para a segunda parte do programa Fórum Bíblico e regressamos também com uma oferta que temos preparada para si. Trata-se do Guia de Estudo da Bíblia Entre Família. Este manual, composto por 15 edições, aborda os principais desafios da vida familiar, e hoje estamos a falar de relacionamentos, aborda esses princípios à luz dos princípios que nós encontramos na Bíblia e ajuda a conhecer e a fornecer orientações práticas para fortalecer e muitas vezes restaurar os relacionamentos no lar. 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Muito bem, se começou a assistir apenas agora ao programa de hoje, eu volto a recordar a pergunta que nos foi enviada e que estamos a responder com a ajuda do teólogo Arthur Machado. E a pergunta que estamos a responder neste programa foi a seguinte, é a seguinte. Quando Paulo escreve que a mulher deve ser obediente ao seu marido como é a Deus, qual é o significado da palavra obediente nesse contexto? E nós, com base naquilo que o Arthur já nos explicou na primeira parte, portanto, o que Paulo está a dizer não significa que a mulher deve obedecer ao marido como a Deus, correto?
2: Exatamente.
1: Não no sentido autoritário,
2: exatamente,
1: como eventualmente poderia parecer.
2: Exatamente. E portanto, porquê? Porque Paulo utiliza um verbo específico, que é o verbo upotasso. E é isso que nós precisamos perceber. Este verbo é um verbo composto e ele pode se decompor. Por exemplo, a palavra tasso significa colocar alguém ou algo num determinado lugar ou arrumar. Se o prefixo que está antes, o pó, estiver na voz ativa, então isso significa submeter-se ou subordinar, colocar abaixo. Se ele estiver na voz passiva, significa tornar-se sujeito de. E se ele estiver na voz média, significa submeter-se voluntariamente. Ora, é aqui que está toda a questão desta passagem. É que o verbo está na voz média. O potassomai. E, portanto, Paulo não está a dizer às esposas submetam-se aos vossos maridos porque eles são superiores. Ontologicamente isto seria errado, mesmo para a Bíblia. A Bíblia nunca diz que a mulher é inferior ao homem do ponto de vista ontológico. Mesmo no relato da criação, em Gênesis 1, a Bíblia é muito clara. Diz que Deus criou o homem. Homem e mulher os criou. No capítulo 2 é que ela vai dizer que a mulher é criada depois, o género feminino. Mas o depois, por incrível que pareça, não significa inferior, não dá ao homem a primazia, mas vem acompanhada de uma palavra que até qualifica o próprio Deus. Quando diz que a mulher deve ser um face-a-face para o homem, a palavra que lá está, é de Serknegdo, é uma palavra que se aplica muitas vezes a Deus na sua relação com o próprio povo, ou seja, Deus é um apoio, é aquele que permite ao próprio povo de se afirmar.
1: E ele deve maneira, pela mulher, inclusive, não é?
2: Com a mulher, da mesma maneira, justamente com a mulher. E, portanto, obedecer ao marido como ao Senhor poderia, inclusivamente, ser visto do ponto de vista de uma idolatria, porque na Bíblia, o Senhor é aquele que é mais digno de adoração e obediência. Se alguém na minha família, o meu pai, a minha mãe, o meu filho, desobedecem ao Senhor, eu não posso seguir esse exemplo. O Senhor é o topo do meu modelo e, portanto, é aquele pelo qual eu oriento a minha vida. Mais ninguém pode ocupar esse papel. E, portanto, nunca a Bíblia poderia estar a dizer que a mulher deveria obedecer ao marido como ao Senhor. Isso não faria qualquer sentido. Pelo contrário, o que nós estamos a dizer é que, neste contexto, Paulo vai utilizar palavras cujo modelo central é Cristo. E, para o homem, Paulo vai dizer, amem as vossas mulheres tal como Cristo amou a Igreja, se vocês querem ser o cabeça. O cabeça não é o chefe. O cabeça não é o mandão. O cabeça é aquele que se entrega, aquele que protege, é aquele que se dedica àquele que é o objeto da sua ação. E, portanto, tal como acontece com a Igreja, e nós poderemos ver isto nesta mesma afirmação, a Igreja só submete a Cristo porque ele a amou primeiro. Da mesma forma, a relação entre a esposa e o esposo está condicionada pela atitude do marido para com a esposa. Tal como a Igreja não é escrava de Cristo, a mulher não está submetida a um mestre que tem autoridade sobre ela. A mulher entrega-se a alguém que a ama. É diferente. O tipo de relacionamento que o próprio apóstolo Paulo prevê é completamente diferente.
1: E o exemplo, é alguém que ama, não que a domina.
2: E alguém, aliás, a própria noção de amor exclui, do ponto de vista, o domínio. O domínio não se pode exercer numa relação de amor. Deus ama-me. Nós podemos dizer, ele domina sobre mim porque eu lhe dou essa autoridade. Eu deixo que ele me oriente.
1: Ele
2: não impõe o seu domínio. Ele diz-me, olha, se tu me deixares que eu te oriente, eu posso fazer isto por ti. Toda a perspectiva da Bíblia é uma proposta. E o ser humano é livre de aceitar ou de recusar essa proposta. Deus nunca impõe o que quer que seja. Aliás, nós podemos ver mesmo o sentido da palavra kefale. É isso que nós podemos ver neste momento. A palavra kefale, que designa o marido como cabeça da mulher, não significa que ele seja a força dominante, mas sim o protetor, capaz de dar a vida por ela, como Cristo fez pela Igreja. A mesma coisa com o verbo upotassomai. O verbo potassomai era um verbo que era utilizado no exército, era um verbo militar. Era utilizado pela ação de um soldado, cujo capitão chamava para ajudar o esforço de uma tropa. E, portanto, a mulher é dita que ela é o potassomai. Ela é chamada para ajudar no esforço, para dar o seu contributo, para dar o seu apoio. A quem? Ao que fala. Do marido, que é aquele que dá a sua vida por ela, é aquele que a protege, é aquele que cuida dela, é aquele que vai à frente. Tal como eu tinha dito num programa anterior, o que fala no exército era o capitão que estava diante da falange. Quando o general lá atrás, o Arqué, dava a ordem de avançar, o que fala ia à frente.
1: Primeiro.
2: Tal como Cristo vai à frente da Igreja. Cristo não é o Senhor da Igreja porque a domina. Cristo é o Senhor da Igreja porque deu a sua vida por ela. E, além de dar a sua vida por ela, diz o apóstolo Paulo na Epístola aos Efésios, tem o cuidado de a querer apresentar Igreja sem mácula, sem ruga, sem nada semelhante. Ou seja, é aquele que vai cuidar justamente da própria Igreja. E isto é o tipo de relacionamento, e estamos a falar do lar. Estamos a falar do lar. Às vezes há muitos homens na Igreja que veem estas expressões e pensam que as mulheres não têm qualquer autoridade na Igreja. Estamos a ver que é o lar. E o lar, a mulher tem um papel fundamental. O marido não a domina, o marido não é o chefe do lar. Isso é qualquer coisa que passou por efeito de uma cultura de muitos séculos, de uma leitura enviesada do texto bíblico, mas que não é o que lá está. Aliás, esta autora, Chantal Reynier, ela vai nos dizer exatamente assim: o homem como a mulher são convidados a ir mais além. Os maridos devem abandonar o seu poder absoluto para amar a sua mulher. As mulheres não devem tratar o marido como um mestre, mas aprender verdadeiramente a ter em consideração o amor que eles têm por elas. No fundo, isto é tudo uma atitude de correspondência. Ao marido, Deus diz-lhe, ama como eu amei a Igreja. À mulher, Deus diz, uma vez que ele demonstra o seu amor por ti dessa forma, tu também podes corresponder da mesma maneira, indo ao encontro das suas necessidades. No fundo, é este tipo de relacionamento que o apóstolo Paulo propõe à Igreja, no lar e à Igreja como um todo, porque na metáfora isto às vezes confunde-se uma com a outra, mas nunca esteve na mente do apóstolo Paulo que houvesse alguém que, neste caso um homem ou um marido, que devesse dominar a sua mulher e a mulher que lhe devesse obedecer sem qualquer reserva. Não é isso que estava na mente do apóstolo Paulo.
1: Muito bem, e ficou claro. E fica também aqui este apelo, né, para todos aqueles casais que estão a assistir. Portanto, somos desafiados, exatamente pelas próprias palavras do apóstolo Paulo, a viver relações de amor, de respeito mútuo, de serviço, seguindo, lá está, o exemplo de Cristo, né? E nunca sob qualquer forma, claro, de domínio. Muito obrigado, Artur, por esta resposta tão esclarecedora. Tenho a certeza que quem nos enviou esta pergunta ficou esclarecida. O nosso tempo está a avançar e, como já certamente percebeu, se assiste a este programa, a sua participação é sempre uma parte fundamental deste fórum, como foi exatamente a pergunta que nos foi enviada por quem assiste regularmente a este programa. E falo para si, que me ouve, que me vê, se durante a sua leitura ou seu estudo da Bíblia encontrar um texto que não consegue compreender totalmente, ou se por acaso se depara com algum tema das Escrituras que levanta questões difíceis, então não deixe de partilhar connosco. Nós teremos todo o gosto em ajudar, mas precisamos, obviamente, de receber as suas perguntas através dos nossos contactos, que, mais uma vez, eu relembro, poderá fazê-lo por e-mail, enviar as suas perguntas por e-mail para programas@novotempo.pt ou então através do telemóvel, de uma forma muito simples, para o número que eu acredito que já faz parte da sua memória e que é o 933-939291. Fica desde já o convite para nos acompanhar no próximo episódio do Fórum Bíblico, que será transmitido já na próxima semana. Nós iremos continuar a viajar pelas páginas da Bíblia Sagrada, descobrindo os seus ensinamentos, compreendendo melhor as suas passagens, as mensagens que elas transmitem e, claro, procurando dar as respostas para as suas questões, porque cada pergunta que nos colocar é sempre uma oportunidade para todos juntos aprendermos mais. Até lá, fica o desafio habitual. Dedique tempo ao estudo da Bíblia e aproveite ao máximo tudo aquilo que ela tem para nos ensinar. Fique bem.
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1: Olá, amigo ouvinte, é com imenso prazer que o cumprimento. Bem-vindo a Palavras e Virtudes. Certamente o estimado ouvinte já percebeu que aqui na sintonia amiga da Rádio Globo de Sintra tem sempre ao seu dispor boa música em boa companhia. Pois é, música. O que seríamos sem ela? Hoje estou aqui para falar-lhe de música. Existem variadíssimas definições de música e o facto é que a música está presente de várias formas em todas as culturas e por isso é considerada universal. Mas definir música não é assim tão fácil como possa parecer. Alguns defendem que a música é a combinação de sons e silêncios de forma organizada. Já outros consideram-no como uma combinação de ritmo e melodia harmoniosa, agradável a quem ouve. Ainda quem a defina como a arte de coordenar e transmitir de forma hábil efeitos sonoros harmoniosos. Provavelmente existirão ainda outras tantas definições de música e todas elas naturalmente muito válidas. Mas você, amigo ouvinte, para si, o que significa música? Mais do que simplesmente tentarmos definir o que é música, convém saber o que ela representa para cada um de nós, como fazemos uso dela e que influência pode ter na nossa vida. Bom, antes de tudo, é bom lembrar que nós, seres humanos, somos por natureza seres musicais, ou seja, todos temos de alguma forma e em determinada medida, linguagem musical. Também ninguém pode negar que a música exerce algum tipo de influência na mente humana e dessa forma contribuirá inevitavelmente para o bem ou para o mal. Sem que me atreva a classificar géneros musicais ou a fazer qualquer tipo de julgamento aos gostos de cada um, a verdade é que na música, como em tudo na vida, é necessário saber escolher. Há sempre o bom, o razoável e o medíocre. Isso é incontestável. A origem da música tem sido, através dos séculos, alvo de grande controvérsia. São imensas as teorias que surgiram ao longo do tempo, embora nunca se encontrasse verdadeiramente um consenso sobre o assunto. A maioria das culturas mais antigas tiveram seus próprios mitos. Os gregos, por exemplo, consideravam a música como uma arte cuja origem se atribuía às 9 musas, que, de acordo com a sua mitologia, eram entidades femininas a quem se atribuía a capacidade de inspiração e criação artística. Aliás, a própria palavra música provém do termo grego mousa, o qual deu origem à palavra musique, que em português é música. A verdade é que a música é tão antiga ou ainda mais antiga que o próprio homem. Ela existe desde quando não sabemos. O que sabemos é que muito antes de Deus criar o mundo, já os seres angélicos usavam a música como forma de louvor e adoração ao Deus Criador. Fazendo fé na narrativa de Moisés, conforme lemos num dos seus livros do Antigo Testamento, Deus, ao dirigir-se ao infortunado Jó, relembra-o da sua soberania, fazendo alusão ao seu ato criador, ao mesmo tempo que se refere às hostes angélicas que cantavam alegremente e rejubilavam enquanto Deus criava o mundo. Já no último livro da Bíblia, no Apocalipse, encontramos a descrição do céu como um lugar de constante louvor, onde os anjos entoam hinos de adoração. A Bíblia contém inúmeras referências à música. Os músicos e os instrumentos musicais estão ali muitas vezes mencionados E geralmente os instrumentos eram utilizados em atos religiosos e também em festividades do povo. O livro de Salmos é uma compilação de cânticos espirituais compostos para ocasiões específicas e quase todos tendo como mensagem central a exaltação ao Criador e Mantenedor dos céus e da terra. Ao longo da história, a música é reconhecida pela ciência como um meio de desenvolvimento mental, podendo contribuir em grande medida para o equilíbrio no tocante às emoções e proporcionar a quem tem o hábito de ouvir boa música um agradável bem-estar. A música cristã facilita, de certa forma, a concentração e o raciocínio, particularmente em questões reflexivas, sendo um dos meios mais eficazes para impressionar o coração com as verdades espirituais. Na realidade, estimado ouvinte, a música pode tocar-nos com um poder que vai além das palavras ou qualquer outra forma de comunicação. No seu modo mais puro e delicado, a música eleva-nos à presença de Deus, onde anjos o adoram com cânticos de louvor e gratidão. Mas nem toda a música secular é má. Ela tem o seu lugar e papel próprios. Porém, nada tem que ver com o culto ou a devoção, estando estritamente ligada aos assuntos comuns e às emoções básicas do ser humano. No entanto, deve ser escrutinada, pois pode elevar ou degradar moralmente. Somos, por natureza, os únicos seres que têm a capacidade de não utilizar unicamente os instintos e as emoções para orientar as suas escolhas. O equilíbrio em todos os aspectos da vida é fruto da sensatez com que fazemos essas escolhas. Assim, é importante cuidar para que as nossas opções no tocante também à música equilibrem a emoção com a razão. Por fim, dir-lhe-ei, estimado ouvinte, que ouvir boa música é um excelente exercício para o espírito. E cantar ou cantarolar é um dos grandes privilégios com que a natureza nos dotou. Todos podemos fazê-lo, mesmo que desafinemos. Afinal, é bem verdade o que diz o velho ditado: quem canta, os seus males espanta. E é assim que me despeço de si, com a promessa de que voltarei em breve a estar consigo. Fique bem.
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0: O osso mais longo do corpo humano é o fêmur, que é o osso da coxa. O fêmur é responsável por suportar o peso corporal e desempenha um papel fundamental na locomoção e na sustentação do corpo.
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1: A palavra de Deus é mais preciosa do que o ouro e mais preciosa do que a prata. O nosso texto de hoje fala-nos sobre isso, mas num outro sentido. E muitas vezes nós ficamos preocupados porque é que determinadas coisas nos acontecem, porque é que determinados males nos acontecem. Vê o que o texto diz. No capítulo 25, no verso 4, o sábio Salomão diz-nos assim: tira as impurezas à prata e o fundidor produzirá obras de arte. A prata, quando é descoberta, vem cheia de impurezas, vem cheia de lixo. E para que ela seja purificada e seja pronta a ser, fique pronta a ser trabalhada, é necessário que ela passe por um sistema de sobreaquecimento num cadinho, que é um recipiente feito de um material super, super resistente à temperatura. E agora, a altíssimas temperaturas, aquela prata é purificada. A mesma coisa acontece com o ouro. E todas as escórias que existem na prata, elas desaparecem, são queimadas. Depois fica a prata pura. Muitas e muitas vezes, e a palavra de Deus diz-nos isso, as dificuldades na nossa vida são exatamente essa fonte de calor que faz com que aquilo que é mau, a nossa independência, a nossa autossuficiência sejam purificadas e nós passemos a depender do nosso Deus. As dificuldades da vida muitas vezes ajudam-nos a lembrar-nos de Deus e a voltarmos para Deus. Por isso, quando elas chegarem, prezado amigo, prezada amiga, olha para Deus, lembra-te que Deus deixa que isso aconteça para que tu possas ser purificado.
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1: Acredito que o estimado ouvinte conheça o famoso Arco do Triunfo de Paris, um dos mais emblemáticos monumentos da capital francesa. Este arco, mandado erguer por Napoleão em 1836, perpetua a memória das suas batalhas ganhas, imitando os arcos construídos pelos imperadores romanos. Mas talvez não saiba que um dos monumentos que serviu de modelo a Napoleão foi o Arco de Tito, construído pelo imperador romano Domiciano, após a morte do seu irmão Tito, por volta do ano 82 d.C., sendo um dos locais também mais famosos de Roma, situado entre o Coliseu e o Fórum. O Arco Honorífico comemora a vitória militar do general Tito na Primeira Guerra Judaico-Romana, quando os romanos cercaram e incendiaram Jerusalém com cerca de 60 mil soldados, no ano 70 d.C., destruindo irreversivelmente o segundo templo de Jerusalém, que tinha sido construído após o retorno dos judeus do exílio babilónico com autorização do rei persa Ciro. A destruição foi de tal envergadura que apenas sobrou um troço da parede ocidental, designado hoje como o Muro das Lamentações, um local especial de oração para os judeus. A ideia de Tito era deixar este muro de pé como símbolo da vitória de Roma sobre a Judeia, mas os judeus viram nisso o cumprimento da promessa divina de proteger uma parte do templo em memória da sua aliança com Israel. Um dos painéis laterais do Arco de Tito retrata o desfile triunfal do exército pelas ruas de Roma, carregando os objetos sagrados capturados no Templo de Jerusalém, entre eles as trombetas, a mesa da propiciação e uma grande menorá. A cena é claramente destinada a glorificar a conquista romana e a exibir a riqueza e o poder do Império. A menorá era um candelabro de 7 braços que fazia parte do tabernáculo construído pelos israelitas no Sinai e que foi colocado mais tarde no Templo de Salomão, em Jerusalém. Com a edificação do segundo templo, após o regresso do exílio, o candelabro já não seria original. Talvez uma réplica que foi posta nesse espaço sagrado até que foi levada pelos romanos. Normalmente, quando pensamos nas antigas cidades de Roma e Atenas, imaginamos um mundo de templos e estátuas de mármore branco devido ao aspecto atual dos restos dessas construções. Ficamos impressionados com as linhas perfeitas e harmoniosas da arquitetura e com a palidez das ruínas clássicas. Mas quando foram erguidas há 2000 anos, a maioria das obras de arte e dos relevos arquitetónicos greco-romanos estavam vistosamente pintados de cores vivas, de um jeito que, de acordo com os padrões modernos, iriam parecer obras de arte de gosto duvidoso. A brancura que vemos hoje é apenas o resultado de anos de desbotar das cores. Uma equipa de investigadores da Universidade de Yeshiva de Israel desenvolveu um projeto com o objetivo de criar uma representação digital dos relevos do Arco Honorífico de Tito. Depois de criar a sua digitalização 3D, com precisão milimétrica, eles poderão ter uma percepção dos detalhes e restaurar as partes que faltavam, como, por exemplo, algumas das cabeças dos soldados romanos que, entretanto, se haviam partido. Em seguida, a equipa examinou o painel em busca de sinais de cor,

mas um monumento de cores vivas, de acordo com a estética da época. A inspiração para a decoração colorida dos monumentos romanos foi importada dos gregos, pois eles copiaram sempre as ideias geniais dos outros povos. E ao nível artístico, diz o professor Stephen Fine, eles não eram muito criativos. Por exemplo, remata ele, neste arco, constatamos que não se deram ao trabalho de esculpir diferentes figuras humanas para cada soldado representado, mas utilizaram cópias da mesma figura. Os traços de pigmento ocre que foram encontrados na menorá, esculpida no painel do arco, confirmaram que este móvel sagrado estava originalmente pintado de amarelo. No livro bíblico do Êxodo, no capítulo 37, a primeira menorá feita no deserto do Sinai era de ouro. Segundo o relato, ele fez também o candelabro de ouro puro, de metal batido, a sua base, o seu caule, as suas taças, os seus cálices e as suas flores formavam uma só peça. Apesar desta citação bíblica, não temos a certeza de que a menorá do segundo templo fosse totalmente feita de ouro, pois algumas fontes rabínicas descrevem-na como sendo multicolorida e podia ser apenas de madeira pintada. Mas a patina amarelada no painel do arco da Tito é um forte argumento a favor do seu fabrico em ouro, tal como o relato do historiador Flávio Josefo, que assistiu ao desfile triunfal em Roma e menciona a menorá em ouro. Mas, afinal, o que é que aconteceu na Judeia para suscitar esta forte intervenção do exército romano? A invasão romana da Judeia no ano 66 d.C. não se tratou de uma conquista, pois os romanos já haviam anexado a Judeia como província desde o ano 6 da nossa era. O conflito desencadeou-se após anos de tensões crescentes entre os judeus e o domínio romano na região, dado que os judeus procuravam a sua independência. Embora a invasão tenha sido uma resposta à rebelião local, também pode ter sido motivada por razões políticas, convertendo-se num pretexto para glorificar Vespasiano e os seus dois filhos. No ano 72, começou até a ser construído o gigantesco Coliseu de Roma, num esforço de propaganda à nova dinastia flaviana, e há uma inscrição que sugere até que a obra foi financiada com dinheiro do saque aos judeus. Provavelmente, o Coliseu, quando ficou concluído, também era um monumento colorido, nada comparável ao seu aspecto atual cinzento. Os romanos terão pintado todos os edifícios que tivessem colunas, frisos, relevos ou estátuas, e já foram detectados, por exemplo, resíduos de cores em fragmentos arquitetónicos dos templos do Palatino. A menorá esculpida no Arco de Tito é uma das suas raras representações artísticas. Não se sabe o que aconteceu depois. Os despojos de Jerusalém trazidos por Tito jamais foram encontrados e os objetos rituais do templo desapareceram. Flávio Josefo conta-nos que o espólio de guerra foi levado para o Templo da Paz, um elaborado edifício construído em Roma pelo próprio Vespasiano, onde ele exibiu os troféus da batalha. Só voltamos a ouvir falar da menorá no ano 81 d.C. No relato da viagem do rabino Shimeon ben Yohai a Roma, que a viu, presumivelmente, nesse templo. Mas este edifício religioso foi completamente incendiado por volta do ano 192 e posteriormente reconstruído, e nunca mais se voltou a falar o candelabro. Se ele subsistiu à destruição do templo, não terá sobrevivido ao caos do saque de Roma pela invasão bárbara dos visigodos 250 anos depois. O historiador bizantino do século VI, Procópio de Cesareia, propõe uma outra hipótese. Segundo ele, os tesouros do templo terão sido devolvidos posteriormente a Jerusalém, à semelhança do que fez o rei persa Ciro com os vasos sagrados de ouro roubados pelo rei Nabucodonosor. Procópio relata que o imperador Justiniano devolveu os objetos sagrados judaicos porque amaldiçoavam as cidades que os guardavam. Terá a menorá feito o seu caminho de volta para Jerusalém? Não sabemos. O que sabemos é que em 1949 o Estado de Israel adotou o candelabro como seu emblema oficial. Mas a representação da menorá como símbolo identitário do judaísmo foi tardia,

0: tornando-se uma imagem visual forte da identidade judaica apenas entre as comunidades que viviam na diáspora. Em Portugal já foram encontradas lápides funerárias que apresentam a menorá gravada. No Museu de Mértola, distrito de Beja, foi encontrado o mais antigo testemunho datado do ano 482 d.C., que comprova a presença de judeus junto da comunidade paleocristã de Mértola. A menorá também aparece em 144 ocasiões nas paredes das catacumbas judias de Roma. E hoje é um símbolo por todos conhecido e respeitado. 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Voltaremos em breve para mais novidades arqueológicas como esta, onde o passado não se apagou, mas permaneceu gravado na pedra.
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quando essas coisas começarem a acontecer, exultai e levantai as vossas cabeças, porque a vossa redenção se aproxima.

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1: Olá, está a ouvir mais um episódio do Diário da Saúde. Hoje quero abrir mais uma página para falar sobre o cancro do ovário, um problema sério e, na maior parte das vezes, silencioso, sendo uma realidade que merece destaque pela saúde, pela prevenção e pela vida de tantas mulheres. O cancro do ovário é um dos cancros ginecológicos mais silenciosos e também um dos mais difíceis de detectar precocemente. Por isso, falar sobre esta doença, aumentar a consciencialização e incentivar a prevenção continua a ser fundamental. Em Portugal, de acordo com um artigo publicado no site do IPO de Lisboa, em 8 de maio de 2024, o cancro do ovário é o terceiro cancro ginecológico mais frequente e, infelizmente, cerca de 75% dos casos são diagnosticados já numa fase avançada e, consequentemente, com elevada taxa de mortalidade. Mas, afinal, o que torna este cancro tão traiçoeiro? É que, nas fases iniciais, o cancro do ovário raramente causa sintomas evidentes. Porém, à medida que o cancro evolui, podem surgir os seguintes sintomas: pressão ou dor no abdómen, pélvis, costas ou pernas, abdómen inchado ou sensação de empaturrado, náuseas, indigestão, gases, obstipação, que é a prisão de ventre, ou diarreia, e um cansaço constante e sem explicação. Existem também sintomas menos frequentes como falta de ar, vontade constante de urinar, hemorragias vaginais invulgares, como períodos de grande fluxo ou hemorragia após a menopausa. Na maioria dos casos, estes sintomas não são indicadores de cancro, embora apenas o médico possa afirmá-lo com exatidão. As mulheres que apresentem estes sintomas devem contactar o seu médico. A detecção precoce é fundamental. Entre os principais fatores de risco estão o aumento da idade, os antecedentes familiares, a ausência de filhos biológicos, a idade precoce da primeira menstruação ou a menopausa tardia, assim como a endometriose, o consumo de tabaco e mutações genéticas. Quando falamos de cancro do ovário, a ênfase está em informar para prevenir. E porque o conhecimento pode salvar vidas, é importante saber mais sobre esta doença, estar atento aos sinais e procurar ajuda médica o mais cedo possível. E para terminar, lembre-se que é fundamental adotar um estilo de vida saudável, pois ajuda a proteger a saúde, não só dos ovários, mas de todo o corpo. Por hoje o Diário da Saúde fica por aqui. Obrigado pela sua companhia. Regresso no próximo episódio com mais uma página dedicada ao bem-estar e à saúde de todos. Até lá, cuide-se e fique bem.
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1: Olá, amiguinho, que bom estar de novo contigo. Eu sou a Sara.
2: E eu sou o Daniel.
1: Os teus fantásticos amigos que estamos todos os fins de semana contigo aqui na RCS.
2: Hoje vamos ter os nossos amigos também aqui no estúdio, o Kiko.
1: O Kiko, é verdade, com mais uma voltinha no mundo. A nossa querida Luísa com a sua receita sempre apetitosa e gulosa.
2: E o Sabidinho com as suas curiosidades que nos deixam também de água na boca.
1: É verdade, e deixam-nos muitas vezes de boca aberta. Afinal, eu não sabia. Mas daqui a pouco, então, estas são algumas das grandes, grandes coisas que temos para te oferecer ao longo deste Clube do Amiguinho. E claro, para além da música, uma história. Uma história, mas é daquelas histórias verdadeiras. Nós não andamos aqui a contar mentiras.
2: Daquelas histórias que parecem fábulas, mas na realidade foram bem, bem reais. E que tu podes encontrar na Bíblia.
1: Um grande, grande livro. Daqui a pouco já te vamos então falar sobre a história de hoje. Posso só adiantar-te que hoje te vamos dar a conhecer mais dois heróis. Um chama-se Caleb.
2: E o outro chama-se Josué.
1: Os nossos amigos estão a dizer Caleb, que é um nome esquisito.
2: Pois é, Josué já não é tanto.
1: É mesmo, mas daqui a pouco já vais conhecer então estes dois jovenzinhos que eram um pouco mais velhinhos do que tu. Ou melhor, pouco menos novinhos do que tu. Mas para já... vamos, eu sei que os nossos amigos não lhes apetece nada. É fim de semana, não querem pegar nos livros. Mas vamos só brincar um bocadinho, porque é possível estudar e brincar ao mesmo tempo. Não, não é estarmos distraídos, mas é possível aprendermos coisas divertidas a partir de coisas sérias.
2: Muito bem, podemos aprender brincando.
1: Aham, por exemplo, matemática. Que tal começarmos com uma aula de matemática?
2: Muito bem, e que tal se fosse uma música?
1: Ok, com o coro Borboleta Linda.

0: Que confusão!
1: Que foi, Daniel?
0: Números para a frente, números para trás, a raiz quadrada, os quadrados. Isto é muito complicado, Sara!
1: 2 mais 2 são 4, qual é a complicação?
0: Ah, a complicação é estes números todos.
1: 3 vezes 3 são 9.
0: Ai, desculpa lá, para ti é muito fácil, mas para mim é muito complicado.
1: Ai, Daniel, Daniel, isto é assim. Quando nós temos dúvidas, quando às vezes as coisas parecem muito complicadas, matemática ou outra coisa qualquer, o melhor não é a gente entrar em pânico. Não. Parar um bocadinho, respirar fundo, pedir ajuda às pessoas mais velhas para nos ajudarem a compreender as coisas e tentarmos até tirar alguma coisa de giro, de divertido e de útil daquilo que estamos a fazer.
0: Mas é curioso, como é que os dois ouvirmos a mesma música, tu percebes uma coisa e eu percebo outra?
1: Olha, eu acho que o segredo está mesmo na forma como nós olhamos para as coisas. E a vida é mesmo assim, Daniel. Amiguinho, a vida é mesmo assim. Às vezes nós entramos em pânico, desculpa lá, sem necessidade nenhuma. Começamos a gritar, a chorar, a espernear, a querer bater em toda a gente à nossa volta. E olha, a história que hoje vamos contar aos nossos amiguinhos tem mais ou menos a ver com isto.
0: Com o quê?
1: Com esta coisa de nós vermos todos a mesma coisa, mas uns reagirem de uma maneira e outros de outra.
0: Ah, pois é, agora já me estou a lembrar. Josué e Caleb realmente tiveram uma visão bastante diferente de todos os outros.
1: É,
0: já
1: verdade.
0: Estou a ver onde é que tu queres chegar.
1: Na história que te vamos contar mais daqui a pouco, na aventura de hoje, 12 espias foram enviados para olharem uma terra. Uma terra prometida.
0: Uma terra muito especial.
1: Uhum. E então, eles foram todos para lá para ver o que é que se passava. Todos viram a mesma terra, mas sabes uma coisa? 10 destes espias voltaram cheios de medo. Os outros dois, estes dois meninos, Josué e Caleb, viram a mesma coisa, mas voltaram com coragem e com boas notícias. E depois, bem, não te dizemos nada, não te vamos dizer quem é que afinal tinha razão. Mas vale a pena pensar nisto. Às vezes nós temos problemas e esquecemos que maiores que os nossos problemas... É, quem
0: é o
1: tem
0: nosso Deus
1: que nos dá força para os resolver.
0: Estou a ver, tu tens toda a razão.
1: E esta história surge depois de termos vivido mais um grande acontecimento no programa anterior, lembras-te?
0: Sim, sim, falámos nos 10 mandamentos.
1: Olha, então também para fazermos revisão da matéria dada, vamos lembrar aos nossos amiguinhos o que é que aprendemos sobre estes 10 mandamentos.

0: Se Deus está do nosso lado, quem nos poderá vencer? Está na Bíblia, Romanos capítulo 8, versículo 31.
1: Daniel, eu gosto deste versículo bíblico que o nosso Carlinhos acabou de dizer. Gosto, sim senhora, já viste? Se Deus está do nosso lado, quem nos poderá vencer?
2: Ninguém, é mas ninguém mesmo.
1: É bom saber que temos alguém que nos ajuda a sermos assim melhores. Mas que isto não faça de nós pessoas convencidas. Isso não.
2: Até porque não é por nós. Uhum. Não é na nossa força. Uhum. Não somos nós que somos capazes.
1: Não somos nós que somos
2: Deus.
1: Fortes.
2: É Deus.
1: É Ele, é isso mesmo. Enquanto nos portarmos bem e lhe obedecermos, com certeza que a vida vai-nos continuar a correr bem. E por falar em vida correr bem, esta é daquelas alturas que, passo da palavra, Daniel, és o senhor das adivinhas.
2: Ah, é a altura para eu dizer a minha adivinha.
1: É a altura para brilhares.
2: Muito bem, então cá vai.
1: Qual é a coisa? Mas é ao mesmo tempo com os nossos amiguinhos lá em casa.
2: Mas
1: vá
2: espera,
1: lá.
2: Antes do qual é a coisa, qual
1: não é
2: ela?
1: Assim começa?
2: Não, vou explicar o porquê da adivinha hoje.
1: Ah, está bem, está bem.
2: É que como na história, uhum, que nós vamos contar daqui a pouco,
1: uhum,
2: e como já falámos há bocado no início, fala sobre formas de ver as coisas.
1: É verdade.
2: Então eu trouxe uma adivinha que tem a ver com ver. Está bem?
1: Bem, já estou. Bem, vá lá, diz lá.
2: Então, qual é a coisa, qual é ela que se vê tanto na luz como no escuro?
1: Será o pirilampo?
2: Ah,
1: mas o pirilampo de dia também não mostra aquela luz verde, fluorescente.
2: É a forma como vemos as coisas. Qual é a coisa, qual é ela que se vê tanto na luz como no escuro?
1: Olha, amiguinho, fica a pensar nestas coisas porque eu, de facto, confesso, não sei a resposta ainda. Daqui a pouco eu já vou apertar ali o pescoço ao Daniel e vou obrigá-lo a dizer: Daniel, qual é a coisa, qual é ela? Se vê tanto no escuro como na luz.
2: Não digo mais daqui a pouco. Agora
1: pronto. Não façam isto, coitadinho, Daniel. Pronto, daqui a pouco dizes. Prometes?
2: Está bem.
1: Então vá, prometido é devido. Agora, para descontrair um bocadinho, fazer assim um bocadinho de relax, vá lá, pôr os ombros para trás, rodar os ombros, rodar a cabeça, abanar as mãos.
2: Eu estou a estalar todo.
1: Vá, espreguiçar um bocadinho. Eu sei que é feio espreguiçarmos em público. Já acho conta que ninguém está a ver. Está, amiguinho? Então agora, atenção, porque vem aí o mestre Kiko! Ele vai nos levar a viajar até aqui um país, mesmo ao nosso lado, um país vizinho.
2: O nosso hermanos!
1: Espanha!
3: Olé! Amiguinhos, como foi a vossa semana? Portaram-se bem? Fizeram os trabalhos de casa? Então estão de parabéns! Vamos então viajar pelo mundo com o meu super mega avião a jato! Epá, espera lá, hoje não vai ser preciso! Vamos mesmo de carro! Sabes porquê? Porque vamos viajar até a Espanha! Yuppie! Vai lá, sacode os pés e entra no meu mega super enormesco autocarro para irmos até ao lado, aqui mesmo, à Espanha!

España. ¡Pronto! ¡Ya llegamos! ¡Bienvenida a la España! ¡Vámonos, niños, vámonos! A España é o único país que faz fronteira com Portugal. Ambos fazem parte da Península Ibérica, mas é a Espanha que ocupa a maior parte da Península. Apesar da Espanha só ter entrado em 1986 para a União Europeia, atualmente é a 8ª maior economia do mundo. Impressionante! A Espanha é também muito conhecida pelo seu futebol, sendo que alguns dos maiores clubes do mundo são espanhóis. Bem, por hoje já chega. O regresso a casa agora é rapidinho, por isso, bora lá para o autocarro, para a semana a mais. Até lá, amiguinhos! Ah, e ai de vocês que não façam os trabalhos de casa. Vão ter que se ver com o Kiko.

0: Gostei desta viagem. Aliás, o nosso mestre Kiko é sempre muito divertido. Aqui tão perto e com tantas coisas para conhecermos em Espanha, já viste?
1: É verdade. E nós aqui paradinhos do nosso Portugal. Mas também temos muita coisa cá dentro para conhecer.
0: Uhum. Portugal, um país pequenino, mas com grandes coisas e grandes meninos, como tu, que estás desse lado.
1: Um dia destes vou sugerir ao Kiko que possa fazer uma viagem bem cá dentro.
0: Ok, vá para fora cá dentro. Combinado. Ouviste, Kiko? Kiko, oh, ele já está de saída. A gente depois dá-lhe o recado. Mas ainda a propósito de Espanha, se um dia fores até lá, também é possível que possas experimentar alguns dos petiscos tradicionais, ou seja, petiscos que são próprios deste país.
1: Eu até já estou com água na boca. Vem aí a nossa amiga Luísa e certamente vem coisa boa junto com ela.
0: Vem, vem. Olha, pega nos teus ovinhos e prepara-te porque vamos aprender a fazer uma tortilha.
1: Ai, eu acho que não conseguia fazer nada disso.
0: Então aprende.
1: Principalmente se tivesse que andar com a frigideira aos saltos com a tortilha lá pôde.
0: Pois isso, atenção amiguinho, também não façam isto que o Daniel está a fazer, só com um menino, um adulto, crescidinho aí ao pé de vocês. Vamos lá então conhecer esta receita da nossa amiga Luísa.
1: Olá, Luísa.
2: Olá, amiguinhos, bem-vindos às minhas receitas. Hoje temos uma receita dos nuestros hermanos espanhóis, que é uma tortilha. Vamos conhecer os ingredientes? Esta receita dá para 5 pessoas. Ou melhor, 5 fatias, se não comerem muito. 6 colheres de sopa de azeite. 4 batatas cortadas em rodelas fininhas. Uma cebola cortada em rodelas. Dente de alho picadinho, meio pimentão vermelho picado e também meio pimentão verde picado. Além disso, são 6 ovos batidos e sal e um bocadinho de pimenta, sem exagerar. Vamos começar a preparar esta nossa deliciosa receita espanhola. Primeiro, aquecemos a metade da quantidade de azeite numa frigideira. Colocamos as batatas e deixamos a fritar bem. Depois, acrescentamos a cebola, o alho picadinho e os pimentões picados. Que bom! Agora, temos que bater muito bem os ovos com um bocadinho de sal. Colocamos um pouco mais de azeite na frigideira e pedimos ao nosso amigo adulto para deitar os ovos batidos dentro da frigideira. E estamos quase a chegar ao fim. Só falta uma coisa. Tapamos a panela com a tampa para que tudo cozinhe completamente. E agora sim está pronto para ser servido. E podes apostar que todos vão adorar. Podemos acompanhar a tortilha com uma salada de tomate e alface, pois fica muito saboroso. Espero que tenhas gostado mais uma vez e que tenhas uma semana muito feliz, porque para a próxima cá estarei de novo com

0: Se Deus está do nosso lado, quem nos poderá vencer? Está na Bíblia, Romanos capítulo 8, versículo 31.
1: E agora chegou mais uma vez a altura, a minha altura preferida do programa, de relembrar a adivinha.
2: Aquela adivinha que há pouco já nos deixou ali a pensar no que é que ele inventou desta vez.
1: Muito bem, queres repetir comigo?
2: Então vá lá, qual é... ao mesmo tempo, não é? Vá lá, amiguinho, apostes? Um, dois, três.
1: Qual é a coisa, qual é ela, que se vê no escuro e na luz? Tanto se vê no escuro como se vê na luz.
2: Olha, amiguinho, também não sei. Daqui a pouco o Daniel vai nos dar a resposta.
1: E tanto numa como noutra se vê lá, ali, bem no meio. No meio da luz e no meio do escuro. Hein?
2: Epá, ainda me estás a baralhar mais, Daniel.
1: Lá, assim, assim mesmo no meio.
2: Sim, está lá.
1: Pum!
2: Bem, não adianta. Estás como eu, não é, amiguinho? Estás aí a pensar... coçar a cabeça, o que é? Oh pai, oh mãe, ajuda-me!
1: É, pede ajuda lá em casa ao pai, à mãe, à avó, ao tio, ao irmão, a toda a gente.
2: E por falar em amiguinhos, os animais são nossos
1: amigos.
2: E hoje vamos conhecer o cavalo. É verdade.
1: Cavalo.
2: O cavalo é o animal de que hoje vamos falar aqui aos nossos amiguinhos. O nome cavalo, eu não sei se tu sabes, Daniel, mas eu fiz o trabalho de casa. Fizeste a tua parte?
1: Fiz, sim, senhora.
2: Já vou ver o que é que descobriste sobre o cavalo. O nome cavalo vem do latim. Cavalo. Cavalo com B.
1: Cavalo com B?
2: É, cavalo com B.
1: Olha, esse não vinha no meu trabalho de casa.
2: Mas eu encontrei. Vem do latim e é um mamífero. Portanto,
1: isso eu também já sabia.
2: Quer dizer que ele também se alimenta assim... do leitinho da mamã.
1: Exatamente.
2: Os cavalos têm longas patas, é verdade, eles são altos. E sabes uma coisa, amiguinho? Eles só têm um dedo em cada pata, que giro. Os cavalos estão perfeitamente adaptados a diversos desportos e jogos, como por exemplo corrida, polo, provas de ensino ou equitação de trabalho, e até na ecoterapia.
1: O quê?
2: Ecoterapia.
1: O que é isso?
2: Ah, não sabes o que é, pois não. Então vou explicar-te. A ecoterapia é um tratamento onde os cavalos participam, em que ajudam assim certos meninos com deficiências físicas na recuperação da sua coordenação motora. Por exemplo, um menino que tenha problemas a andar, tenha partido uma perna, um cavalo pode ajudá-lo a ficar melhor.
1: Coordenação motora quer dizer que tem dificuldades em mover-se.
2: Nos movimentos, isso mesmo. Vês? O cavalinho é nosso amigo. E tu, o que é que descobriste mais?
1: Olha, eu sei que os cavalos dependem da velocidade para escapar aos predadores. Sabias disso?
2: Os predadores que são os que andam atrás deles.
1: Aqueles que os querem
2: comer.
1: São animais sociais, ou seja, animais que se relacionam com o ser humano e nós podemos brincar com eles. Vivem em grupos, ou seja, em manadas. O tempo de vida de um cavalo pode variar entre 25 a 30 anos.
2: Até morrem jovenzitos, mas mesmo assim já vivem mais do que muitos outros animais.
1: É verdade.
2: Olha, também descobri que o cavalo teve durante muito, muito tempo um papel muito importante no transporte. Hoje temos carros, mas antigamente havia muitas carroças.
1: Pois era. Graças aos cavalinhos.
2: E havia muita gente que inclusivamente andava em cima dos cavalos para se poderem deslocar de um lado para o outro. Fosse como carregador de mercadorias, ou seja, para carregar coisas, produtos, fosse para puxar carroças, e também nos trabalhos da agricultura, o cavalinho estava sempre lá. E mais, até quase ao final do século XX, exércitos usavam muitas, muitas vezes os cavalos em guerras, coitadinhos.
1: Pois é, olha, e há bocado eu falei-te na velocidade dos cavalos, mas se calhar gostarias de saber qual é que é de todas as raças aquele que é mais rápido.
2: Ok, quantos quilómetros hora?
1: 60 quilómetros hora. E sabes qual é a raça?
2: Qual é?
1: Espera lá que eu vou ver se consigo enrolar a língua o suficiente para te dizer. Touro Gbred.
2: Ah, o Touro Gbred...
1: que é um puro sangue inglês.
2: Ah, é o cavalo que consegue correr assim uma maior distância.
1: Exatamente.
2: Incrível.
1: Mas nós também temos uma bela raça portuguesa. Que é conhecido como o cavalo lusitano.
2: Ah, o nosso cavalo português, é verdade. Eu já ouvi falar dele ali para os lados das Lesírias e isso tudo.
1: Exatamente.
2: Ali para o Ribatejo.
1: E é muito conhecido e muito famoso.
2: Olha, gostei de ouvir falar do cavalo. É um animal muito bonito, sem dúvida. Convém é não o irritarmos muito, senão ele ainda nos dá assim uns coices.
1: Ah, mas eu gosto imenso. Andar a cavalo é maravilhoso.
2: Olha, então já que te falámos do cavalo, agora vamos-te contar uma história de um cavalo muito especial. Era uma vez um cavalo, olha... Anitta, canta tu o resto.

0: gostava muito deste cavalo que andava no carrossel. Eu lembro-me de ir à Feira Popular e nesses carrosséis caem nas feiras. É giro.
1: Ah, eu adorava. Às vezes ficava um bocado tonto. Mas que eu gostava, eu gostava.
0: Olha, mas aqueles cavalinhos a sério, não são os da Feira Popular, mas os que existem mesmo, não é? Já viste? Eles normalmente andam com uma ferradura nas patas. Uma espécie de um ferro ali
1: agora,
0: por baixo.
1: Pois é. Imagina só que é a ti que te põe um ferro no dedo, né? Não disseste há bocado que era só um dedo do cavalo?
0: Pois.
1: Agora vou espetar uns pregos no teu dedo.
0: Poça, doía.
1: Não devia ser nada bonito, não.
0: Coitadinhos dos cavalos, porquê é que lhes fazem isso? Será que lhes dói?
1: Oh, Sara, pensa assim. Aquilo é a unha do cavalo, não é?
0: Pois.
1: É um dedo, depois tem a unha.
0: Uhum.
1: Dói-te alguma coisa quando tu cortas as unhas?
0: Quando nós cortamos as nossas unhas, não, não dói. Até é importante cortar, senão elas ficam muito crescidas, não é?
1: A não ser que cortes muito rente.
0: Pois.
1: Quase a cortar o dedo.
0: Aí já dói.
1: Aí já dói. Se calhar com o cavalo é a mesma coisa.
0: Boa. Pois é, porque é que nós, ao cortarmos as unhas, não dói? E o cavalinho, será que também lhe magoa quando lhe estão a espetar a ferradura?
1: O melhor mesmo é ouvirmos o que é que o Sabidinho tem para nos dizer acerca disto.
0: Boa ideia. Olá, Sabidinho.
2: Olá, amiguinhos! Então, está tudo bem? Hoje vamos saber por que não dói colocar as ferraduras nos cavalos e por que cortar as unhas e também o cabelo não dói nada. Então, a ferradura serve para proteger o casco, que é a unha do cavalo, como da mesma maneira o calçado serve para os nossos pés. A ferradura é fabricada à medida do casco de cada cavalo que a vai usar. O ferrador limpa o casco e, depois de ajustar a ferradura, fixa a unha do cavalo com os pregos chamados cravos. Da mesma maneira que cortar as unhas não dói, ferrar um cavalo também não lhe dói nada, porque os tais cravos ficam seguros à unha dele, que é muito, muito grossa. E por que não nos dói quando cortamos as unhas ou o cabelo? As unhas e o cabelo não são como o resto do nosso corpo, que está coberto por aquilo que se chamam terminações nervosas. E perguntas tu e muito bem o que são terminações nervosas. São aquilo que nos transmite a dor quando nos magoamos, queimamos ou batemos em alguma coisa. E também são aquilo que nos faz sentir que algo nos toca, que um tecido nos arranha ou que é fofinho. São uma espécie de informadores a dizer que alguma coisa está a tocar ou a fazer mal ao nosso corpinho. Cortar o cabelo ou as unhas não é um problema para o corpo, pois estes vão sempre sendo substituídos. Por isso é que não há nenhum sistema de alarme que nos avise que algo está errado e que, por isso, causa dor. Mas, se experimentares arrancar um cabelo à força ou cortar as unhas demasiado rentes, vais descobrir que afinal dói. É na base do cabelo e nas unhas que existem as tais terminações nervosas, as que avisam que algo está mal. Desejo que tenhas divertido e aprendido que os cavalos também precisam de se calçar, mas de maneira diferente que os humanos. Encontramos-nos na próxima curiosidade. Até à vista, amiguinhos!

0: É super gira esta música.
1: É fabularinária. E fabularinário é também a história que nós vamos ter agora a seguir. Que chegou realmente e finalmente à altura de contarmos a história. Uma história que podemos encontrar na Bíblia,
0: na Super Bíblia,
1: em Números, no livro de Números, no capítulo 13 e no capítulo 14.
0: É verdade, tens toda a razão. Esta história é para dar continuidade às outras,

0: para eles atravessarem, iniciou-se então uma viagem pelo deserto rumo à terra prometida por Deus, a terra que Deus tinha prometido ao seu povo e que se chamava
1: Canaã.
0: Durante esta longa viagem, o povo nunca passou fome. Porquê? Porque Deus lhes enviava comida do céu. Durante o dia, Deus dirigia-os e acompanhava-os através de uma grande nuvem que lhes dava sombra. À noite, aquecia-os através de uma coluna de fogo. Enfim, o povo nunca, mas nunca mesmo esteve sozinho. Moisés foi o homem que Deus, entretanto, escolheu para liderar o povo nesta longa caminhada rumo à tal terra prometida, Canaã. Foi a ele, inclusivamente, que Deus entregou as tábuas de pedra dos 10 mandamentos. Lembras-te, amiguinho? Lá no Monte Sinai, quando Moisés as recebeu. E porquê que ele as recebeu? Para as pessoas saberem como é que se deviam comportar e relacionar com Deus e umas com as outras. Depois de 40 anos de viagem, o povo de Israel chegou finalmente à beira do rio Jordão. Nesta altura, Deus deixou um recado a Moisés.
2: Moisés, envia 12 homens para espiarem a terra que fica no outro lado do rio. Eles vão ver a terra que eu vos prometi. É ali que eu quero que vocês morem e fiquem felizes para sempre.
0: Moisés obedeceu e enviou então 12 homens para vigiarem a terra que ficava do outro lado do rio Jordão. Passados 40 dias, estes homens voltaram. E sabes uma coisa, amiguinho? Vê só com que notícias é que eles voltaram.
3: A terra é muito boa e dá muitos frutos. Parece realmente um espaço muito rico. Mas há um problema. Os homens que lá vivem são enormes. E as suas cidades parecem muito fortes. Nós parecemos verdadeiros gafanhotos ao pé deles. Eles são muito mais fortes do que nós.
0: Bem, ao ouvir isto, o povo começou logo a reclamar. Afinal, porque é que Deus os estava ali a enviar para uma terra onde os seus habitantes eram muito maiores? Sim, como é que eles iriam conquistá-la? Mais uma vez, o povo começou a esquecer-se das promessas de Deus e da forma como ele os iria ajudar. Até já se tinham esquecido que aquele mesmo Deus tinha aberto o Mar Vermelho ao meio para eles o atravessarem. Foi então quando um dos espias, chamado Caleb, se levantou e disse:
3: esperem aí, não foi o próprio Deus que nos guiou até esta terra e nos prometeu que ela seria nossa? Então, estão com medo de quê? Se Deus está do nosso lado, quem nos poderá vencer? Vamos lá! Ele está connosco!
0: Apesar de Caleb até ter razão, os seus colegas continuaram todos cheios de medo.
3: Não! Nós não temos condições de lutar contra esse povo tão forte!
0: Ao lado de Caleb estava também Josué, um outro jovem que tinha ido espiar a outra margem do rio Jordão. Eles os dois, repara amiguinho, eles os dois foram os únicos que voltaram com notícias otimistas. Todos viram as mesmas coisas, mas uns ficaram com medo e outros não. Então, tentando animar o povo, Josué disse:
3: amigos, pensem bem. Se foi o próprio Deus que prometeu, ele vai permitir que todo aquele povo de Canaã fique rendido a nós. Deus é mais forte do que eles. Vamos lá, vamos tomar posse daquela terra que nos dá leite e mel.
0: Bom, ao ouvir isto, o povo ficou ainda mais zangado com Josué e Caleb e, sabes uma coisa, quis apedrejá-los. Mas Deus não deixou e protegeu-os. Triste com a atitude dos seus filhos, Deus ordenou então o seguinte:
2: vocês vão ficar no deserto para sempre. Só Josué, Caleb e os vossos filhos e netos entrarão na terra que prometi a Abraão. Voltem para o deserto. Vocês não merecem esta terra prometida porque não acreditaram em mim.
0: Realmente, de todas aquelas pessoas que saíram do Egito, só Josué e Caleb acabaram por entrar, mais tarde, na Terra Prometida, 40 anos depois. No próximo programa, nós de resto vamos contar-te como é que eles conseguiram esta vitória. Olha que não foi fácil! Não foi fácil, porque os inimigos eram, de facto, muito mais fortes. Mas no próximo Clube do Amiguinho, nós vamos então contar-te tudo sobre esta aventura. Para já, repara uma coisa, amiguinho. Porque é que de todas aquelas pessoas, apenas Josué e Caleb conseguiram entrar na Terra Prometida? Já viste, Daniel? Porquê? Só eles?
1: É fácil, Sara. Porque só eles acreditaram e não duvidaram do poder de Deus.
0: Uhum, é isso mesmo. É que, às vezes, nós também nos comportamos como todas aquelas pessoas. E esquecemos que Jesus, sim, Jesus, Jesus está ao nosso lado e quer ajudar-nos, sejam quais forem as circunstâncias. Mesmo que a maioria ache que é impossível algo acontecer, para Deus é apenas uma forma de provar até que ponto nós temos

0: fé nas suas promessas. O próprio Deus um dia afirmou o seguinte:
1: Eu sou o Senhor, o Deus de toda a humanidade. Nada é impossível para mim.
0: Não digas a Deus que tens um grande problema, mas diz ao teu problema que tens assim um grande Deus. Ele prometeu-nos vitória, paz e uma vida eterna cheia de amor, mesmo que para isso tenhamos de atravessar momentos muito difíceis.
2: Sim, e Jesus um dia também disse: No mundo tereis aflições, mas tende bom ânimo, eu venci o mundo.
0: Boa! Ora, se Deus está do nosso lado, quem nos poderá vencer?

0: quase a terminar o nosso programa de hoje, que eu espero que te tenha ajudado a ver as coisas assim de uma forma menos negra, é verdade? Ou seja, quando estiveres a enfrentar assim algum problema, não te esqueças, em vez de dizeres a Deus que tens um grande problema, diz ao teu problema que tens um grande Deus.
1: E por falar em problema, já descobriste qual é o resultado da adivinha?
0: Olha, eu tenho um grande Deus que me vai ajudar a descobrir esse resultado da adivinha. Sabes porquê? Ele dá-nos sabedoria, mas também nos dá amiguinhos como tu para dar a resposta.
1: Ah, eu bem me parecia. E vamos saber se os nossos amiguinhos lá em casa já sabem. Já sabes qual é que é a resposta?
0: Lembra lá a adivinha primeiro.
1: Qual é a coisa? Qual é ela? Que está bem no meio da luz e também no meio do escuro. E que se pode ver tanto de um lado como do outro.
0: E a resposta certa é...
1: Tão fácil. A letra U.
0: Explica
1: sim,
0: lá.
1: Está no meio da luz. E nós podemos ver tanto na palavra luz, como na palavra escuro.
0: Já percebi. Bem, nós realmente às vezes pensamos em coisas que não têm nada a ver. Vê lá tu que eu fui pensar no pirilampo. Não tem nada a ver. Boa! Para nos mandares também aqui para o nosso programa as tuas próprias adivinhas, já sabes, podes contactar-nos através do telemóvel. Toma nota, porque assim podes enviar uma mensagem escrita, uma SMS para o
1: 933-912-912.
0: Ou por e-mail.
1: Exatamente, para amiguinho@radiorcs.pt. amiguinho@radiorcs.pt. É a grande música.
0: Já está. 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
0: 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Imagina, amiguinho, vais para fora, passar férias, o fim de semana. Oh mãe, eu não consigo ouvir a Rádio Clube de Sintra aqui porque não apanhamos os 91.2. Não faz mal, se tiveres um computador por perto, online também estamos lá.
1: Exatamente, através da internet podemos estar e pode estar connosco em direto.
0: Até no Japão.
1: Até no Japão.
0: Internet tem cada uma. Bem, nós estamos já de saída. No próximo programa estamos de volta e vamos continuar a contar-te esta aventura, sim, porque é uma grande aventura, de Caleb e de Josué, estes dois jovens que, apesar de saberem que tinham assim grandes perigos para enfrentar, não tiveram medo e conseguiram conquistar a Terra Prometida, ou pelo menos uma boa parte dela. Mas isso nós contamos-te tudo no próximo programa. Sim, não tinha graça nenhuma se contássemos tudo agora, não é?
1: Exatamente.
0: Não foi fácil.
1: Vamos terminar com mais uma bela música especialmente só para ti.
0: Beijinhos e até ao próximo programa, se Deus quiser.
1: Tchau.

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1: Seja bem-vindo aqui à nossa casa, a Novo Tempo Portugal. Já estamos aqui no nosso espaço cenário da Voz da Esperança. Se está connosco na TV, já percebeu exatamente onde estamos. Para os próximos minutos, estamos juntos para os grandes ingredientes deste programa. Sempre a vida de Jesus, o Evangelho, a esperança. Estamos sempre em busca de encontrar esperança para a nossa vida. Descobrir como os ensinos, os encontros de Jesus têm tanto a nos dizer ainda hoje. É por isso que aqui falamos sobre esperança, mas também cantamos sobre esperança. E para isso temos sempre connosco o nosso querido quarteto, o quarteto Voz da Esperança, precisamente. Vamos ouvir as vozes do nosso quarteto, abrir este programa, porque chegou a hora de cantarmos e de falarmos sobre a esperança.

Há momentos na vida em que nós sabemos o que nos espera no fim do caminho ou as consequências de algumas escolhas, mas avançamos na mesma. Não quer dizer que estejamos ignorantes sobre o que vai acontecer, mas às vezes temos que fazer escolhas deliberadas quando temos um propósito e não queremos recuar. Foi exatamente assim que Jesus começou aquela que podíamos chamar a sua última jornada, que foi desde a Galileia para Jerusalém. Havia alguma coisa que tinha mudado. Até aqui, Jesus procurava evitar agitação, publicidade que não fosse muito necessária, quase como se Jesus se movesse em silêncio. Aliás, é por isso que vemos várias histórias em que Jesus recusava homenagens ou que passava rapidamente de um lugar para o outro. Mas agora alguma coisa estava diferente. Jesus avançava publicamente e fez-se preceder por um anúncio da sua aproximação, da sua chegada a Jerusalém, como nunca tinha feito antes. Ora, Jesus ia em direção à cruz e ele queria que todos soubessem o que ia acontecer. Como Moisés, lá no deserto, tinha levantado a serpente para que todos a vissem e fossem curados, agora, de forma real, não simbólica, Jesus também ia ser levantado e ele queria que todos os que nele crescem tivessem acesso à vida eterna. Esta era a promessa. Ora, ao fazer este caminho, os discípulos tentaram dissuadi-lo, até porque, também como já várias vezes vimos aqui, estavam sempre muito confusos sobre qual era a obra de Jesus. Eles conheciam qual era a hostilidade, até mortal, daqueles chefes religiosos que estavam em Jerusalém contra Jesus. Eles lembravam-se das suas próprias palavras, porque Jesus tinha dito diretamente o que é que o aguardava quando lá chegasse. Só que Jesus, diz o texto, que manifestou o firme propósito de ir a Jerusalém. Aliás, a única lei, podemos dizer, da vida de Jesus era uma, era a vontade do Pai. Portanto, quando a hora estava marcada nesse plano que Deus tinha estabelecido, então, o momento, Jesus sabia que estava a chegar. Neste caminho, claro que Satanás, o grande inimigo de Cristo, do nosso Senhor Jesus, não ficou quieto, não. Começou a sussurrar tentações cruéis. Podemos imaginar essas frases, para quê agora? Quando ainda havia tantas almas famintas por toda a parte. Se ainda nem começaste a tua obra, se os teus discípulos ainda são tão frágeis na fé, por que não aproveitar o vigor da vida para tentar fazer mais, alcançar mais? Por que entregar-se à morte e deixar uma obra tão bonita e incompleta? Jesus ouviu, só que não cedeu um único passo a esta voz. Porque o amor de Jesus era tão verdadeiro que não dava espaço para cálculos antes de agir. Aquilo que Jesus calculava era o valor do seu propósito e da sua missão, e isso é que o fazia avançar. Então, agora, neste caminho, voltando à descrição desta jornada, aconteceu algo que podemos dizer, no mínimo, que é revelador. Jesus fez o seguinte: enviou mensageiros a uma aldeia de samaritanos para preparar uma pousada. Só que os samaritanos recusaram recebê-lo. Aliás, eu vou fazer o seguinte, vou aqui abrir a minha Bíblia e vou agora ler um pouquinho aqui desta passagem para entendermos melhor este conceito. O texto diz assim, é Lucas capítulo 9, a partir do versículo 51. Aconteceu que quando se completaram os dias para a sua assunção, manifestou Jesus o firme propósito de ir a Jerusalém. E mandou mensageiros adiante dele e entraram numa aldeia de samaritanos para lhe prepararem uma pousada. Mas não o receberam, porque o seu aspecto era como de quem ia a Jerusalém. E os discípulos Tiago e João, vendo isto, disseram: Senhor, queres que digamos que desça fogo do céu e os consuma, como também Elias fez? E Jesus voltou-se para eles, repreendeu-os e disse-lhe: Vós não sabeis de que espírito sois, porque o Filho do Homem não veio para destruir as almas, mas para salvá-las. E então o texto diz que foram para outra aldeia. Podemos dizer que não há maior tentação para os que amam a Deus
do que querer punir os que o rejeitam. É uma tentação permanente. Só que o Espírito de Cristo não é um espírito de destruição. Nós sabemos, o Espírito de Cristo é o de misericórdia, é o de compaixão, mesmo daqueles que estão fracos ou errados. Satanás força, essa é a lógica do reino das trevas, a força. Cristo convida. Satanás amedronta para criar medo e temor. Cristo atrai, convida. Os que querem seguir a Cristo têm de aprender muito bem na vida esta distinção. E não é só na teoria, como eu que estou aqui a dizer estas palavras. É conseguir trazer isto para a vida real, para o nosso coração, portanto, para o que nos faz agir. O que é que nós vemos aqui? Que enquanto Jesus caminhava, ele enviou 70 discípulos, dois a dois, e enviou-os a todas as cidades e lugares por onde havia de passar. A ideia, quando Jesus colocou este plano em ação, foi que estes homens fossem anunciar o reino, curar os enfermos e preparar os corações. E muitos depois voltaram cheios de alegria e disseram: Senhor, pelo teu nome, até os demónios se nos sujeitam. Jesus respondeu com uma visão que naquela altura talvez poucos podiam compreender. Estamos agora em Lucas, no capítulo 10. Jesus disse: Eu vi Satanás como um raio cair do céu. É fantástico. Numa só frase, Jesus abriu a cortina para este grande conflito, mas um conflito cósmico, porque cada demónio expulso, cada vida libertada, cada coração que recebia a mensagem do reino de Deus, era uma derrota do inimigo. O que estes enviados estavam a fazer em aldeias daquelas regiões, da Pereia, da Samaria, tudo isto fazia parte de uma batalha muito maior, uma batalha que culminaria depois na cruz e que ia determinar o destino de toda a humanidade, podemos dizer. Jesus continua e ainda vai dizer uma coisa que os surpreendeu naquele dia. E dizia: Não vos alegreis porque os espíritos se sujeitam a vós. Alegrai-vos antes por estarem os vossos nomes escritos nos céus. Interessante que este ensino mostra-nos que o maior motivo de alegria que nós podemos ter na vida não é exercermos poder ou demonstrarmos algum tipo de poder espiritual. Não, é a relação que nós conseguimos construir com o nosso Deus. Dito de outra forma, não é o que nós fazemos para Deus, é o que Deus faz em nós. Esta ideia dos nomes estarem escritos no céu não são os nomes de grandes heróis espirituais, pessoas incríveis, com grandes feitos. São os nomes de pessoas que reconheceram a sua necessidade e vieram a Cristo. E só isso é suficiente para esta tal alegria que nada nem ninguém nos pode tirar. Os evangelhos continuam a dizer que depois Jesus alegrou-se no Espírito Santo e orou. Fez uma oração que dizia: Graças te dou, ó Pai, Senhor do céu e da terra, que escondestes estas coisas aos sábios e inteligentes e as revelaste às criancinhas. Os grandes e os sábios deste mundo, mesmo com muita erudição e prestígio, não conseguiram ver. No tempo em que Jesus, o Filho de Deus, esteve nesta terra, eles não conseguiram ver quem Jesus era. Até porque o julgaram e só o conseguiam entender pelas aparências. Por isso o que fizeram foi o contrário, foi rejeitaram-no, porque Jesus não veio de maneira a corresponder às expectativas que eles tinham. E no entanto, veja, pecadores de todo tipo, homens simples como os pescadores, ou publicanos que eram desprezados pela sua vida, mulheres que viviam sem voz nesta sociedade. Muitos destes foram os que conseguiram ver, mesmo se eram pessoas simples, as mais humildes entre a sociedade, só que tinham o coração aberto. E esta é uma lição que atravessa o tempo, eu digo assim. É uma lição que chega até hoje. Nesta última jornada que Jesus fez a caminho de Jerusalém, ele proferiu também algumas parábolas, algumas histórias maravilhosas. Por exemplo, a ovelha perdida, recorda-se que o pastor abandona tudo para encontrar a moeda perdida,
que uma mulher varreu a casa inteira para achar. E depois, claro, a história magnífica do filho pródigo que volta para casa e encontra o pai que corre ao seu encontro. Em Lucas 15, por exemplo, temos, dentro desta sequência, temos estas três histórias, mas que todas trazem uma só mensagem. O coração de Deus vai atrás daquele que se perdeu, sempre, sem exceção e sem condição. Mas ao mesmo tempo também estão aqui palavras de advertência. Jesus também as deixou, advertências sérias. Por exemplo, nas cidades onde muitos milagres, aliás, se tinham operado, cidades como Corazim, Betsaida, Cafarnaum, sobre essas cidades Jesus disse palavras como "Ai de ti!". Porquê? Porque tinham recebido mais luz do que qualquer outra geração, porque viram o Messias em carne e osso, só que escolheram não vê-lo. Lembra-se das palavras de Apocalipse 3, naquela carta maravilhosa que dizia: "Eis que estou à porta e bato". Cada sermão, cada mensagem é como uma batida nessa porta. Cada momento em que temos uma convicção. Mas se essas batidas não forem atendidas, então o que acontece é que o coração vai ficando cada vez mais duro, um pouco mais, cada vez um pouco menos sensível. Porquê? Porque a escolha é repetida. Podemos dizer que a Jesus isto conduía-lhe o coração profundamente. Só que o ímpeto de Jesus não era como o de Tiago e João, como lemos, que queriam que descesse fogo do céu para consumir os que não aceitavam Jesus ou a sua mensagem. Nós encontramos em Jesus uma dor que é silenciosa, a dor daquele que é rejeitado. E não é a rejeição por ser uma rejeição pessoal, é por ver, era por testemunhar como tantos estavam tão longe de Deus. Mesmo assim, Jesus continuou a caminhar. Para onde? Em direção a Jerusalém, a caminho da cruz. No fim desta jornada, Jesus disse aos discípulos mais algumas palavras que se tornaram uma espécie de âncora para eles depois, para se sustentarem nos dias mais difíceis que ainda iriam enfrentar. E ele dizia: "Não temas, ó pequeno rebanho, porque ao vosso Pai agradou dar-vos o reino". Pequeno rebanho foi a expressão. Jesus não se referiu a uma grande multidão, ou pessoas com muito poder, nem mesmo a uma instituição. Mas a expressão foi um pequeno rebanho. Um pastor que avança para Jerusalém por eles, por amor a eles. Um pastor que avança, que não recua diante das tentações de Satanás, que não se desvia nem se torna vingativo por causa da rejeição dos samaritanos, que não se deixa deter pela hostilidade dos fariseus. Tudo isto Jesus teve que enfrentar, mas ele fez esta jornada. E hoje eu queria dizer-lhe que Jesus ainda caminha. Claro que é uma caminhada espiritual, simbólica, a que me refiro, mas podemos dizer isso: Jesus ainda caminha, Jesus ainda chama, Jesus ainda bate. A pergunta é: o que é que nós vamos fazer com esse movimento de Jesus em direção a nós? Vamos abrir? Certa ocasião Jesus dizia: "Pedi e dar-se-vos-á, buscai e achareis, batei e vai abrir-se". E esta é a promessa de Jesus, um caminho que ele fez com a sua própria vida, e um convite que ele deixa e que ainda está de pé hoje para cada um de nós. Hoje, ao escutarmos a música que o quarteto Voz da Esperança vai partilhar connosco, eu queria sugerir-lhe que aproveite este momento ao escutar esta mensagem maravilhosa para refletir sobre as vezes e os momentos em que Jesus também bateu à porta do seu coração, em que Jesus continuou a insistir e a dar-lhe a oportunidade. E se hoje for o dia e o momento de criar mais espaço na sua vida para que Deus faça uma mudança, então aceite, entregue-se. Este pode bem ser o momento para Jesus transformar a sua vida.

0: ao chegarmos ao final deste nosso tempo juntos, que foi uma bênção para mim poder ter partilhado consigo. 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Nós marcamos encontro, se Deus quiser, na próxima semana, mas o meu desafio é que continue connosco, não desligue aqui a sua televisão, o seu telemóvel, se está no YouTube, ou mesmo aí no seu carro, na rádio, continue connosco, quer na TV, quer na rádio, temos tanta programação, já a seguir continuamos com mais programas que certamente vão ser uma bênção na sua vida, por isso o convite está feito, deixe-se ficar por aí, e quanto a nós, aqui na Voz da Esperança, até para a semana, se Deus quiser.
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1: Olá! Já todos ouvimos a expressão "olha que vais estragá-lo com mimos". Será mesmo que as crianças se estragam com mimos? Uma pesquisa sobre esta temática poderá deixar-nos algo confusos, uma vez que encontraremos vozes a dizer "é óbvio que sim", enquanto outras dirão "jamais". No meu entendimento, tal discrepância fica a dever-se àquilo que nós designamos por mimo. Qual é o conceito? O afeto e o amor são necessidades básicas, constituindo um suporte para o desenvolvimento harmonioso. Assim, se o mimo constituir uma manifestação de afeto e de amor, poderemos assegurar-nos de que nunca se estragam as crianças com mimos. Ao contrário, isso sim, estragá-las-emos se nos furtarmos a eles. Porém, e há sempre um porém, algumas atitudes também entendidas como mimo, porque têm o propósito de levar as crianças a sentirem-se amadas, poderão de facto provocar alguma forma de estrago. São exemplos os mimos que representam uma proteção excessiva. Ah, eu vou atar-lhe os sapatos porque ele, coitadinho, ainda não sabe. São também exemplos os elogios gratuitos. Gratuitos porque são dados muitas vezes de forma desajustada. Presume-se, por exemplo, que elogiando constantemente a inteligência de uma criança se contribuirá para aumentar a sua autoconfiança. O problema é que existe um efeito adverso quando a criança mais tarde se confronta com uma dificuldade, uma vez que não está preparada para lidar com o insucesso e com a frustração de expectativas, estando igualmente menos capacitada para saber como reagir e como adaptar-se. Isto porque sempre disseram que ela era o máximo. O mesmo se passa quando um desenho ou uma composição escrita de uma criança acabam por ser super elogiados, se na verdade a criança até tinha capacidades para fazer melhor. A proteção excessiva e o elogio gratuito acabam por impedir a criança de conhecer as suas reais capacidades, desviando-a dessa forma do caminho do autoconhecimento, da autorregulação, da autoconfiança e, por conseguinte, da autonomia. Podemos assim concluir que os mimos que traduzem uma relação afetiva significativa não são apenas bons como imprescindíveis, porém, se comprometem o desenvolvimento de qualquer competência, como acontece com os atos de uma proteção excessiva, demasiada, ou também com os elogios gratuitos, então eles devem ser preteridos. Se de facto o objetivo do mimo é levar uma criança a sentir-se

0: Mada, brincar com ela meia hora será sempre um mimo muito mais valioso do que pedir-lhe que nesse tempo se ocupe a fazer um desenho. E seja qual for o resultado, se diga que está maravilhoso e que ela é um verdadeiro Picasso. Para nova reflexão, encontrar-nos-emos no nosso próximo ponto de encontro, que já sabe, e eu conto consigo, é no próximo ponto e vírgula. Até lá!
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Nas notícias para este fim de semana damos destaque à nova polémica instaurada nos Estados Unidos, mais especificamente na Casa Branca. Falamos sobre a ajuda enviada pela União Europeia para as vítimas do Nepal e damos destaque aos novos números partilhados pela GNR sobre as estradas portuguesas. Conheça agora todas estas notícias, assim como as notícias em destaque na região de Sintra. A Casa Branca lançou um videojogo online que transforma a deportação de imigrantes em tema de entretenimento, numa iniciativa que a presidência norte-americana apresenta como uma forma de constatar uma cultura divertida e vencedora com aquilo que considera ser a visão sombria dos democratas. Inspirado no jogo clássico Snake ou Cobra, o jogo coloca o jogador no papel de Tom Homan, conselheiro de imigração do presidente Donald Trump, e desafia-o a reunir o maior número possível de pessoas que atravessaram o Rio Grande, na fronteira com o México, para posteriormente as deportar. A Casa Branca lançou também outro jogo inspirado no Tetris, na qual o objetivo é construir um muro na fronteira com o México, uma das principais bandeiras políticas de Trump. Esta iniciativa surge numa altura em que a administração norte-americana reforça a comunicação em torno da sua política de imigração e deportações. A estratégia norte-americana recorre frequentemente ao chamado trolling nas redes sociais, com conteúdos provocatórios destinados a gerar reações e alcançar uma maior divulgação. E pela União Europeia foram enviadas 82 toneladas de bens essenciais para o Nepal para apoiar as populações afetadas pelas recentes cheias e as equipas de emergência que estão a responder à situação no terreno. O avião, organizado em conjunto com a Unicef, aterrou na passada sexta-feira no Nepal com materiais destinados às áreas de alimentação, saúde, educação, saneamento e proteção, considerados bens essenciais para fazer face às necessidades mais urgentes. Além desta ajuda, a Comissão Europeia anunciou a disponibilização de mais de 500 mil euros em apoio humanitário, destinados a reforçar a capacidade de equipas locais e a garantir uma resposta rápida às necessidades da população afetada. A União Europeia garante assim que continuará a acompanhar a situação do Nepal e a coordenar os esforços de apoio humanitário no terreno. E pelas estradas portuguesas, a GNR deteve 8.438 condutores por condução em estado de embriaguez entre janeiro e julho deste ano, o que corresponde a uma média de cerca de 280 detenções por semana. No mesmo período foram registados 8.856 crimes relacionados com taxas de alcoolemia, uma média de 1.265 casos por mês. A maioria dos condutores detidos tem entre 31 e 64 anos, com destaque para as faixas etárias dos 51 aos 64 anos. O risco aumenta durante o fim de semana, sobretudo entre a meia-noite e as 6 da manhã, período associado a deslocações após momentos de lazer e diversão noturna. Porto, Setúbal, Aveiro e Faro são os distritos onde se registram mais crimes e detenções deste tipo. A GNR volta a alertar que o consumo do álcool reduz o tempo de reação, o campo de visão e a capacidade de decisão, aumentando significativamente o risco de acidente. Em Portugal, uma taxa de álcool no sangue igual ou superior a 1,20 gramas por litro constitui um crime rodoviário, podendo resultar em pena de prisão até um ano ou multa, além de inibição de conduzir. E agora direcionado à atualidade noticiosa de Sintra, o município vai criar dois novos apoios destinados às famílias com filhos a estudar, num investimento que poderá chegar aos 3 milhões de euros no próximo ano letivo. O Cheque Família vai atribuir 150 euros por criança ou jovem que frequente a escolaridade até ao 12º ano. O apoio terá um caráter universal, independentemente dos rendimentos, e será atribuído automaticamente no início do ano letivo, sem necessidade de candidatura. Já o programa Sintra Estuda Mais destina-se aos estudantes que pretendem ingressar no ensino superior e poderá representar um apoio de até 1.500 euros por alunos, pago em 7 prestações ao longo do ano. Estas duas medidas vão ser submetidas à aprovação da Câmara Municipal já durante o mês de setembro, estando previsto que os primeiros pagamentos possam começar a ser realizados até ao final do mês de novembro. E ainda sobre o município, a Praia Grande, em Colares, recebe entre os dias 11 e 18 de setembro a 4ª edição do Festival da Sardinha, uma iniciativa que celebra a gastronomia e a tradição pescatória do concelho de Sintra. Ao longo destes 8 dias, o festival pretende promover a sardinha enquanto produto tradicional e reforçar a ligação das comunidades costeiras de Sintra ao mar e a atividade pescatória num programa que junta gastronomia, convívio e animação. Organizada pela CPS, a Organização de Praia dos Conselhos de Sintra, o evento conta com o apoio da Câmara Municipal e da Junta de Freguesia de Colares, além da participação de várias empresas e entidades locais. Esta iniciativa decorre num dos espaços balneares mais emblemáticos do concelho e procura também valorizar os produtos e as tradições que fazem parte da identidade das comunidades costeiras de Sintra. E para terminar, o voluntariado Sintra Jovem está com inscrições abertas para todos os que queiram colaborar no PET Sintra 2026, uma iniciativa dedicada à promoção de adoção e do bem-estar animal.
O evento realiza-se nos dias 19 e 20 de setembro na Escola Básica Visconde Jerumenha. A participação é dirigida a jovens entre os 15 e os 25 anos que irão apoiar a organização, nomeadamente na recepção e encaminhamento dos visitantes. A iniciativa pretende ainda sensibilizar para a detenção responsável de animais de companhia e para a importância do respeito e do bem-estar na relação entre pessoas e animais. As inscrições estão abertas até ao dia 13 de setembro e podem ser feitas através do formulário disponibilizado pela organização e disponível no site da Câmara Municipal. E é tudo por hoje. Quanto à informação, tenha um ótimo dia neste fim de semana de setembro, sempre ao som da RCS.

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2: Seja muito bem-vindo, muito bem-vinda ao Palavras e Virtudes. É um privilégio ter a sua companhia aqui na Novo Tempo Portugal. Eu sou o Jorge Machado e hoje vamos explorar reflexões que alimentam a alma e elevam os nossos valores. Fique conosco. No programa de hoje, vamos refletir sobre um dos recursos mais preciosos da humanidade. O tempo. Como usamos, como o valorizamos e que virtude existe em saber esperar. A palavra que hoje escolhi é exatamente aquela que define o que todos possuímos por igual e na justa medida. A palavra escolhida para hoje é tempo. 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Não há poeta ou escritor que não o cite. Não há filósofo que sobre ele não argumente. Também não há político que não o utilize em suas promessas, nem pregador que o dispense em seus sermões. Não há namorado que não pense que ele voa e não há um único ser humano que não sinta a sua passagem. É isso mesmo, o tempo. Hoje estou aqui para refletirmos sobre tempo. Muito se fala sobre o tempo, que cada coisa tem o seu tempo, que não podemos apressar o tempo, que dispomos de todo o tempo do mundo, que o tempo tudo cura e que o tempo passado foi o melhor tempo. O tempo, essa dádiva de Deus que nos é oferecida em grande medida e que dele dispomos livremente. Mas vamos começar pela palavra. A palavra tempo. Em latim diz-se tempus, teve origem provável no indo-europeu e pronunciava-se tempos, que significava esticado ou alongado, traduzindo a ideia de algo que se prolongava invariavelmente. Já os antigos gregos usavam duas palavras para tempo, cronos e kairos. Cronos era usado como referência ao tempo quantitativo ou sequencial, o qual pode ser medido, foi desse étimo Cronos que surgiu a palavra que dá nome ao aparelho que é muito usado nas competições desportivas, o cronômetro. Por sua vez, Kairos era usado como referência ao tempo qualitativo, um momento indeterminado no tempo em que algo excepcional acontece. Todos sabemos que, comumente, tempo é a maneira como dividimos ou contamos os momentos, sejam em segundos, minutos, horas, dias, semanas, séculos ou até milénios. No nosso dia-a-dia, o tempo tem uma importância primordial pois usamos para todas as nossas atividades, no planear, no organizar ou também para marcar acontecimentos futuros ou mesmo para refletir sobre o passado. Dependemos em tudo do tempo, porém ele flui uniformemente sem qualquer mudança. O tempo é dado a todos na mesma medida. Todos temos a mesma quantidade de tempo num dia, mas nem todos usamos o tempo da mesma maneira. Eu gosto de ilustrar isto da seguinte forma. Imagine um banco ou que um banco deposita na sua conta todos os dias exatamente 86.400 euros. Mas há duas regras rígidas. A primeira regra: tudo o que não gastar durante o dia é apagado. Não pode acumular saldo para o amanhã. Segunda regra: o banco pode fechar a sua conta a qualquer momento sem aviso prévio. Então, vamos pensar assim. Esse banco é o tempo. Todos os dias recebemos 86.400 segundos. Não importa se você é um chefe executivo ou um estudante. Ninguém recebe um segundo a mais. O que diferencia as pessoas não é o depósito, mas como decidem investir esse montante antes que o dia acabe. O tempo é uma dádiva de Deus, mas deve ser utilizado com sabedoria. É no tempo que somos moldados e é por ele que podemos criar memórias enquanto refletimos sobre a transitoriedade da vida. Aliás, a vida e o tempo entrelaçam-se, são interdependentes. Não é possível separá-los, pois quando não temos um, deixamos de ter o outro. A origem do tempo e da vida são coincidentes. Embora se achem escondidos no mistério, sabemos de onde vieram. Ambos vieram num tempo onde o tempo não existia, porque só o Deus eterno existia, independente do tempo. Esta ideia convida-nos a olhar para a nossa vida não apenas como uma sucessão de minutos que se esgotam, mas como um presente concedido por alguém que habita fora da linha do tempo. Alguém que não teve princípio, nem terá fim. Por isso é eterno. Se a vida nasceu do Deus eterno, que é independente do tempo, então cada momento do nosso viver é um eco dessa eternidade. O rei Salomão, conhecido como um dos mais sábios entre os humanos, quando falava do tempo, falava também da vida ou da nossa existência. No seu livro de Eclesiastes, no terceiro capítulo, ele discorria da seguinte maneira: tudo tem o seu tempo determinado, e há tempo para todo o propósito debaixo do céu. Há tempo de nascer e tempo de morrer, tempo de plantar e tempo de arrancar. O que se plantou, tempo de matar e tempo de curar, tempo de derribar e tempo de edificar, tempo de chorar e tempo de rir, tempo de prantear e tempo de saltar, tempo de espalhar pedras e tempo de ajuntar pedras, tempo de abraçar e tempo de afastar-se de abraçar, tempo de buscar e tempo de perder, tempo de guardar e tempo de deitar fora, tempo de rasgar e tempo de cozer, tempo de estar calado e tempo de falar, tempo de amar e tempo de aborrecer, tempo de guerra e tempo de paz. Encontramos este texto em Eclesiastes, capítulo 3, versículos de 1 a 8. Este célebre texto de Eclesiastes convida-nos a uma reflexão profunda sobre a paciência e a aceitação no tempo que corre sem cessar. No mundo que exige pressa, o texto recorda-nos que a vida prossegue dia a dia numa sucessão de ciclos inevitáveis. Tal como as estações do ano, a nossa existência alterna entre o plantar e o colher, o chorar e o rir. Compreender que existe um tempo determinado retira-nos o peso de querer controlar aquilo que é incontrolável. A concepção de tempo na Bíblia não é tanto uma entidade abstrata ou simplesmente quantitativa, medida por anos, dias, horas, minutos e segundos, dentro do qual tudo se acomoda e tudo acontece. É claro que, no princípio, Deus dividiu o tempo quando fez cada dia com uma tarde e uma manhã, e quando estabeleceu um ciclo semanal desde o primeiro ao sétimo dia, no qual descansou, abençoou e santificou. Mas a ideia bíblica de tempo é algo mais profundo e qualitativo que integra o homem criado por Deus e que assinalava eventos significativos. Quando reconhecemos que a nossa origem não está no acaso, mas em Deus, percebemos que o tempo que dispomos para viver é um dom de Deus, um empréstimo sagrado. Nós não criamos o nosso tempo, recebemo-lo como espaço onde a vida acontece. Um exemplo dessa compreensão acerca do tempo como uma dádiva divina encontramos numa declaração de Davi, o autor do livro de Salmos. Ao falar com Deus, ele dizia no seu Salmo 31, "Nas tuas mãos estão os meus tempos." Essas mãos que sustentam o universo e existem antes da criação do próprio tempo são o lugar mais seguro onde podemos depositar a nossa vida. Quando fazemos, o tempo deixa de ser um inimigo que foge e passa a ser o cenário onde a vontade divina se manifesta. Confiar que os nossos dias estão guardados por Ele é encontrar descanso no agora, sabendo que o amanhã está nas mãos de quem nos ama. Que essa tranquilidade de confiar os seus dias nas mãos de Deus seja um presente neste momento, enquanto fazemos uma pequena pausa. Permaneça conosco, pois daqui a pouco retomaremos no tempo certo o Palavras e Virtudes. Até já.
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2: É bom estar de regresso e contar com a sua presença até ao final deste nosso encontro. A palavra que escolhemos para o tema de hoje é tempo. Temos vindo a falar de tempo como uma dádiva de Deus que a todos dá em igual medida. Antes de prosseguirmos pelo tempo onde as palavras e virtudes se encontram, quero apresentar-lhe uma vez mais o nosso guia de estudo Bíblia Fácil, uma edição com base nas profecias de Daniel. 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Deus habita a eternidade, e a eternidade é um estado de ser onde tudo é presente simultaneamente. Não foi por acaso que, quando questionado por Moisés acerca de como deveria apresentá-lo diante do rei do Egito, Deus lhe disse: dirás ao faraó, eu sou, me enviou. Deus revela a sua existência e diz que não é uma sucessão de momentos, mas uma presença absoluta. O tempo está ligado de forma constante ao ser e ao acontecer de tudo o que existe. Na verdade, cada segundo está preenchido pela presença de Deus, que trabalha de forma incessante pela nossa salvação. O apóstolo Paulo, quando escrevia aos Gálatas, falava do tempo de Deus e da plenitude do tempo da salvação. Ouça o que ele disse na sua carta aos Gálatas, no capítulo 14. Todavia, quando chegou a plenitude dos tempos, Deus enviou seu filho, nascido de mulher, nascido também debaixo da autoridade da lei. Em primeiro lugar, o apóstolo fala da plenitude dos tempos. Revela que Deus não tem pressa, mas tem o seu tempo determinado. Ele deixou que o tempo corresse até o momento apropriado para que a vinda de Cristo tivesse o impacto necessário. Em segundo lugar, ao dizer nascido de mulher, enfatiza a encarnação de Jesus. Jesus não veio ao mundo como um anjo, ele nasceu de uma mulher. Com isso, o apóstolo está a querer dizer que ele assumiu a nossa natureza humana, as nossas limitações, para poder ser o nosso substituto perfeito. Ele tornou-se um de nós para que nós pudéssemos ser contados como filhos de Deus. Eu gosto de refletir num texto bíblico que considero um dos que, de forma mais clara, expressa a motivação de Deus ao enviar o seu filho ao mundo na plenitude do tempo. Gostaria de partilhar esse texto consigo. Se tiver a sua Bíblia por perto, leia o que está escrito em 2 Coríntios, capítulo 8, versículo 9. Ouça: porque já sabeis a graça de nosso Senhor Jesus Cristo, que sendo rico, por amor de vós se fez pobre, para que pela sua pobreza enriquecesseis. A riqueza de Cristo, mencionada por Paulo, não se refere a bens materiais, mas à plenitude da glória divina. Jesus habitava a eternidade, cercado pela adoração celestial e em perfeita comunhão com o Pai. No entanto, por um ato de amor voluntário, ele escolheu o esvaziamento. Ao fazer-se pobre, ele não apenas assumiu a condição humana, mas escolheu habitar o limiar da dignidade humana. Nasceu em uma estrebaria, viveu como um carpinteiro e morreu como um criminoso na cruz. Ele abraçou as nossas limitações, as nossas dores e a nossa própria finitude. O nascimento de Cristo não só dividiu a história em antes e depois, mas também marcou o tempo da nossa salvação. O tempo de reconciliação entre Deus e os homens, a quem concede a sua graça e o seu favor. Este tempo, anunciado por anjos em cânticos de alegria e louvor, convida-nos hoje a fixar o olhar no momento em que Cristo se fez pobre para nos enriquecer. Ah, a justiça de Cristo, que cobre os nossos pecados, é aquela que nos pode enriquecer. Que maior riqueza pode existir do que a da salvação? A da salvação eterna. Sim, estimado amigo, estimada amiga, esse tempo anunciado convida-nos a fixar o nosso olhar no momento em que Cristo, pendendo da cruz, se entregava em agonia e dor, levando consigo o pesado fardo das nossas culpas. Aquele tempo de sofrimento, de dor e de profunda agonia foi o tempo da plenitude, o tempo da nossa reconciliação, o tempo da justiça de Deus. E esse, meus amigos, é o único que temos, aquele que hoje nos é oferecido por Cristo. Mais uma vez, eu convido a prestar atenção ao que diz Deus na sua palavra. Ouvi-te em tempo aceitável e socorri-te no dia da salvação. Eis aqui agora o tempo aceitável. Eis aqui agora o dia da salvação. Esta palavra pode ler em 2 Coríntios, no capítulo 6 e no versículo 2. O texto começa com uma promessa de acolhimento. Ouvi-te em tempo aceitável e socorri-te no dia da salvação. Isso revela que existe um alinhamento entre a nossa necessidade e a prontidão de Deus. Jesus nunca chega cedo demais, nem tarde demais à nossa vida. Ele vem no tempo oportuno, quando a sua graça pode produzir o fruto perfeito. Essa confiança no tempo de Deus, o tal Kairos, sugere que a espera não é um vazio, mas um período de preparação. Enquanto o tempo humano, o tal Cronos, se apressa, a graça divina atua como um agricultor que não colhe o fruto verde, nem permite que ele apodreça no pé. Se reparou? O texto que citei, a palavra é agora. E essa palavra agora é repetida e está no centro do apelo de Jesus a cada um de nós. Eis aqui agora o tempo aceitável. Eis aqui agora o dia da salvação. Vivemos muitas vezes presos aos erros do passado ou ansiosos pelas incertezas do futuro. No entanto, a salvação e o encontro com Cristo acontecem no presente. Agora, eis aqui agora, o dia aceitável, eis aqui agora, o tempo da salvação. O amanhã é uma promessa que não nos pertence. O ontem é uma página que já foi escrita. O agora é o único lugar onde podemos tomar uma decisão, mudar de rumo e aceitar o estender da mão de Deus. Meu amigo, minha amiga, a palavra de Deus é clara. O relógio da eternidade marca o tempo e o tempo é agora. Deus não está à procura de quem você foi, nem espera por quem você pretende ser. Ele estende a mão para quem você é neste momento. Este é o tempo aceitável. Se sente que Deus tocou o seu coração, se o seu coração anseia por uma mudança de rumo, ó, meu amigo, não espere pelo amanhã ou pelo depois. A salvação é um encontro que acontece no presente. Receba agora a bênção de Deus e a certeza da sua maravilhosa graça, a graça de Cristo. E porque o tempo passou, o nosso encontro de hoje está a chegar ao fim. 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Por fim, ainda lhe deixo uma última palavra. O relógio de Deus não é o nosso. Ele conhece o tempo como nós não conhecemos, porque ele o criou. Enquanto nós vivemos dentro do tempo, limitados pela sucessão de segundos e pela ansiedade do futuro, Deus habita a eternidade observando o início, o meio e o fim, como um quadro único, completo. Por isso, aceitemos hoje o convite de Deus para irmos a Cristo agora. Foi assim que, com muito prazer, uma vez mais lhe trouxe o Palavras e Virtudes. Falamos-lhe de tempo, do tempo aceitável, do dia da salvação. E agora é o tempo. Abra o coração à esperança e permita que Jesus, a luz do mundo, ilumine a sua vida. Eu sou o Jorge Machado e foi uma bênção poder estar consigo ou tê-lo conosco. Em nome de toda a equipa Novo Tempo Portugal, o nosso muito obrigado e até à próxima semana.
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1: A jiboia de estimação. E então o Senhor disse à serpente: porém inimizade entre ti e a mulher, entre a tua descendência e o seu descendente. Este ferirá a cabeça e tu lhe ferirás o calcanhar. Gênesis capítulo 3, versículo 14 e 15. O nosso texto de hoje tem sido chamado com frequência a primeira promessa de um Salvador. Depois de Adão e Eva terem pecado, Deus falou a eles e à serpente, representando Satanás, que havia tentado Eva a pecar em primeiro lugar. Deus disse que haveria uma luta entre a serpente, ou o diabo, e a mulher, ou seja, a Igreja de Deus na Terra. Mas a promessa divina foi que, embora o diabo ferisse o calcanhar do povo de Deus, o Salvador esmagaria a cabeça de Satanás. Isto queria dizer que, mesmo que houvesse problemas para o povo de Deus, no final, aquela velha serpente chamada diabo seria vencida e destruída. Este facto ganhou a minha atenção com um grande ênfase por causa de uma história que li há vários anos. Parece que um homem que morava em Gainesville, na Flórida, tinha um animal de estimação um tanto incomum, uma jiboia de 4 metros de comprimento. A cobra parecia um animal inofensivo. Um dia, o dono da jiboia estava a tirar uma soneca na sala de estar e foi rudemente acordado quando a cobra começou a bater na sua cabeça. Antes que o homem pudesse organizar os pensamentos e escapar, a jiboia enroscou-se rapidamente à volta do seu corpo, abriu a boca e começou a engoli-lo, iniciando pela cabeça. O homem finalmente soltou um grito de desespero e um amigo que estava no quarto ao lado veio a correr para ver o que acontecia. Outro amigo, que também estava por perto, apressou-se a ajudar. Um teve de segurar as mandíbulas e o outro ferir os olhos e a boca da serpente para que esta largasse o homem. Foi realmente uma sorte os dois amigos estarem ali. Esta velha serpente, o diabo, tem exatamente a mesma intenção de acabar connosco, mas felizmente temos um amigo em Jesus que, desde o princípio deste mundo, prometeu que nos livraria do maligno.

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0: Seja muito bem-vindo a mais um episódio deste que já é o seu programa Mentes que Sentem. É sempre um prazer e um privilégio poder estar consigo, seja nosso habitual ouvinte ou espectador, ou quem sabe até pela primeira vez que nos está a sintonizar, porque não andar para trás e ver todos os outros episódios que têm sido sem dúvida pertinentes e acreditamos e oramos por isso. Seja uma bênção na vossa vida ou, quem sabe, até para vos preparar, para vos ajudar a ajudarem outros que possam ter esses desafios. Estamos aqui com o coração aberto para que Deus nos possa continuar a usar, eu e a doutora Cristina Dias, que está connosco sempre, a psicóloga deste programa. E obrigada, Cristina, mais uma vez por estares aqui e por falarmos mais algumas coisas importantes.
1: Obrigada, Milu, e pondo em prática aquilo que abordamos no episódio anterior, sinto-me grata.
0: Amém.
1: Por estar aqui, por estar contigo, por estar consigo, por termos este espaço onde podemos partilhar, tirar dúvidas, adquirir informações.
0: Que bom, que bom. Louvado seja Deus por esta oportunidade. Nós, no episódio anterior, como falaste muito bem, portanto, nós falamos sobre a gratidão enquanto mecanismo de comportamento que contribui para a nossa saúde, e bem haja aqueles que já fizeram essa prática, esse exercício, esse TPC, não é? Que nós deixamos para casa. Perdão. No entanto, no episódio de hoje, nós gostaríamos de centrar, sobretudo, a nossa, portanto, o nosso estudo ou a nossa reflexão sobre um tema que, creio, ultimamente tem, portanto, trazido muita atenção sobre ele, que é a questão da chamada inteligência emocional. E gostava de perguntar para começar, não é, neste título tão rebuscado, não é, o que é isto da inteligência emocional e porquê é que tem vindo a ser tão falado ultimamente?
1: Obrigada, Milu, mais uma vez, e já nos vamos conhecendo e sabes que eu, um dos meus processos de aprendizagem é através de perguntas.
0: Okay.
1: Eu aprendo muito com as perguntas, porque me obriga a procurar respostas. Então, para poder responder a esta questão, eu tenho uma questão prévia. E a questão prévia é, mas afinal, o que é a inteligência? Ser inteligente. E eu creio que se eu fosse fazer esta questão, saía deste espaço e à rua, escolhia aleatoriamente 10 pessoas e lhe fizesse esta pergunta, defina-me inteligência, eu iria ter 10 respostas diferentes, embora pudessem ter pontos em comum. Então nós precisamos primeiro de clarificar do que é que estamos a falar. E eu gostava, para começar, de fazer uma pergunta que eu peço que tu sejas muito espontânea na resposta, não penses muito tempo. Para ti, ser inteligente e ser esperto são exatamente a mesma coisa?
0: Não. Não. Exatamente a mesma coisa, não.
1: Ok. E agora imagina que nós elevávamos um nível e eu colocava a questão. Então, e ser inteligente, ser esperto e ser sábio são exatamente a mesma coisa?
0: Também não.
1: Também não. Ou seja, nós temos uma noção que vem, mais uma vez, do senso comum, de que podem ter algo relacionado, mas não são exatamente a mesma coisa. E vulgarmente nós associamos a inteligência à capacidade cognitiva, à capacidade de aprendizagem, à capacidade intelectual, ao conhecimento e à reflexão e à ação sobre esse mesmo conhecimento. Enquanto que, por exemplo, a esperteza, nós associamos à astúcia, à sagacidade, à capacidade de tu encontrares uma solução ou rápida ou inusitada para um determinado problema.
0: Até há aquela definição rápida, o chico esperto, não é?
1: Exatamente. Até lhe atribuímos, muitas vezes, um pendor de malandrice.
0: Exato.
1: Ou nem sempre positivo. Por exemplo, eu sou capaz de dizer, olha, já viste aquele cãozinho que esperto, que arranjou maneira de fazer um buraco e fugir ali pela rede? Ou, já sou capaz de dizer, viste aquele jovem, como ele é inteligente, como ele fala tão bem sobre aquele assunto. Portanto, nós vulgarmente tratamos disto. Então a pergunta é, porquê é que se fala em inteligência emocional e não em esperteza emocional? É porque, derivado do senso comum, nós temos a noção que a inteligência é um conceito mais amplo, mais abrangedor. E eu gostava de partilhar contigo e convosco alguns pensamentos, algumas reflexões de vários profissionais nesta área. E entre eles há um nome que é sonante, é o Dr. Daniel Goleman. Portanto, psicólogo, escritor, jornalista científico norte-americano e que na década de 95, no ano de 95, ele lançou um livro que se tornou um best-seller mundial. Chamava-se mesmo, e chama-se, Inteligência Emocional. Ele não foi a primeira pessoa a investigar sobre este assunto, mas talvez aquela que trouxe o maior exponencial. Eu gostava de partilhar um pensamento que ele traz, que diz o seguinte, passo a citar. Na melhor das hipóteses, parece que o QI representa apenas 20% dos fatores determinantes para o sucesso. Ok, primeira questão, que sucesso? Ele não refere. Então estamos a falar de sucesso nas suas várias dimensões, pessoal, relacional, profissional, entre outras. E depois fala no QI. O que é isto do QI? QI refere-se a quociente de inteligência, é um construto e tem a ver com uma série de processos que são envolvidos para a avaliação da inteligência. Portanto, há uma série de baterias de testes que estão construídas que avaliam várias dimensões da nossa inteligência, a parte da tua representação espacial, da tua capacidade linguística, da tua capacidade de gestão de conflitos, da tua capacidade matemática, lógica, abstrata, pronto. E depois o que vão fazer é perceber face aos teus resultados, vão comparar-te com o chamado grupo padrão, ou seja, para a tua idade, para a tua... Para o teu sexo e para a tua escolaridade, nós estaríamos à espera do quê? Por isso é que nós muitas vezes ouvimos falar que aquela pessoa tem um QI acima da média ou abaixo da média. E a verdade é que durante muitos anos a nossa sociedade organizou-se em função deste QI. Ou seja, os processos de aprendizagem foram, nomeadamente nas escolas, foram revistos, tiveram esta influência, os recrutamentos para as empresas... E embora esta seja uma percepção deste investigador, portanto, na melhor das hipóteses, parece que o QI representa apenas 20% do fator determinante para o sucesso, a pergunta que eu coloquei foi, ok, então quais são os outros 80%? Aonde é que residem os outros 80%? A verdade é que há uns anos esta parte nós temos ouvido falar do que é o quociente emocional. E agora, eu já vou responder esta pergunta, mas agora eu gostava de partilhar uma outra definição de inteligência que nos é trazida por uma investigadora na área, já tem décadas de investigação nesta área, que é a Linda Gottfredson. E ela diz-nos o seguinte, e passo a citar, inteligência é a capacidade mental que inclui a habilidade de raciocinar, planear, resolver problemas, pensar abstratamente, entender ideias complexas, aprender rapidamente e aprender com a experiência, o que é mais do que uma habilidade académica ou um processo de aprendizagem por meio de livros. Então, nós estamos ou não estamos com uma dimensão muito mais alargada do que é a inteligência? Obriga-nos a refletir. Já não é apenas aquela noção que nós tínhamos do senso comum. Então, se eu tenho uma noção muito mais alargada de inteligência, e se eu tenho uma perspectiva que há qualquer coisa que não depende apenas da parte cognitiva, cognitiva no sentido de aquisição formal, ok, de conhecimentos, então aqui entram a questão das emoções. E a verdade é que, embora possam haver definições diferentes, distintas, no âmbito do que é a inteligência pelos vários investigadores, elas acabam por ter pontos em comum, em contacto. Uma delas é a inteligência é multifatorial, portanto, é composta por várias dimensões. Por outro lado, é um fator decisivo para a inteligência a aprendizagem que tu fazes com a vida, com a experiência, ok? E sabes, isto fez-me lembrar, quando estava a preparar este tema, fez-me lembrar algo que me deu vontade de rir. Nós temos um cãozinho, e sobretudo quando ele era mais cachorrinho, e ele gosta muito de vir cá para fora, para o jardim, e tudo o que voava ele tentava comer. Portanto, se passava uma mosca ele tentava comer, se havia um gafanhoto que saltava ele tentava comer. E eu recordo-me de uma altura em que o cãozito estava cá fora, pronto, e começou a ganir, a ganir, a ganir, e nós não percebíamos o que era, e ele não conseguia abrir a boca. Depois o que é que percebemos? Ele comeu uma abelha.
2: Ui.
1: Mas a abelha acabou por...
2: Defendeu-se.
1: A pergunta que eu coloco é, será que ele voltou a comer abelhas?
2: Yes.
1: Eu não sei se sim ou se não, deduzo que não, mas ele teve um processo de aprendizagem pela experiência. Então, faz parte de todas as definições de inteligência o processo de aquisição de conhecimento pela experiência. E também faz parte de todas as definições de inteligência a questão de tu identificares problemas e operacionalizar estratégias e soluções para esses problemas. Então, agora a pergunta é, e o que é que as emoções têm a ver com isto? E vamos mais uma vez permitir que seja um profissional, um investigador na área que nos responda. Uhum. E o Dr. Daniel Goleman tem uma citação muito interessante que diz o seguinte, e passo a citar. Se as tuas habilidades emocionais não estiverem em dia, se tu não tiveres autoconsciência, se não fores capaz de gerir emoções angustiantes, se não puderes ter empatia e ter relacionamentos eficazes, então não importa o quão inteligente tu sejas, tu não vais chegar muito longe. Esta afirmação é, no mínimo, surpreendente. E ele está a falar de duas coisas extraordinariamente importantes. Ele está a falar das tuas habilidades emocionais, da tua autoconsciência e da tua gestão de emoções. Se nós pudéssemos traduzir isto em termos práticos, ele estaria a dizer, tu tens que perceber o que é que são emoções, qual é o impacto que elas têm em ti, como geri-las e como identificá-las. Mas depois ele diz que não importa quão inteligente tu sejas, se tu não conseguires fazer isto, tu estás com uma elevada probabilidade de lidares com insucesso em várias dimensões da tua vida. Então ele está a falar do quê? Ele está a falar dos relacionamentos, está a falar da empatia, está a falar da construção emocional. Mas ele está a falar de algo, ele está a falar da intencionalidade do comportamento. Ou seja, é aquela velha máxima. Como é que eu poderei chegar a um sítio que eu não sei para onde ir? Ou melhor, como é que eu posso atingir algo que eu não tenho definido?
0: Claro.
1: Okay? Então, quando nós olhamos para esta questão da inteligência emocional, em primeiro lugar temos que sair um bocadinho da caixa e perceber que nós não estamos numa perspectiva descritiva de emoções. Nós estamos numa perspectiva de reflexão. Numa perspectiva de perceber qual é o impacto que elas têm em mim, como é que o meu corpo funciona, de quais as consequências no meu comportamento e de que maneira é que eu posso vir de encontro a adaptar isto, a gerir isto de forma mais saudável. É o que em termos clínicos chamamos o processo de autorregulação.
0: Muito bem. Estavas a falar e eu estava-me a lembrar também deste nosso manual de estudos, porque em relação a este assunto que trazemos hoje e que refletimos hoje, a questão da inteligência emocional, este manual de estudos, portanto Sentimentos, a Ciência do Existir, pode proporcionar para si e trará para si estes assuntos e outros que nós já temos falado também noutros episódios, que pode acompanhar 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Cristina, estava a pensar, enquanto estavas a falar realmente sobre esta questão, e é pertinente, porque durante muitos anos só esta questão do coeficiente de inteligência é que falávamos e aprendemos a pensar nisso e a falar sobre isso e a refletir sobre isso. E ser agora acrescentada à questão do coeficiente emocional também a isso, faz-me pensar que talvez nós não temos conseguido gerir muito bem, até por vezes, aquilo que nós ambicionamos, por exemplo, para os nossos filhos nas escolas, porque a questão tem sido muito centrada na questão do coeficiente de inteligência e nem sempre atentos e tendo esta sensibilidade para perceber qual é o seu coeficiente emocional, porque ele está inerente e está ali junto a esse porque nem sempre todo o futuro profissional está ligado só à questão do coeficiente de inteligência. Às vezes pode estar ligado até mais a uma questão emocional, não é? Nem todos nascemos para ser exatos, matemáticos exatos, não é? Há pouco tempo eu li um artigo muito interessante para não exigir dos filhos que eles podem estar a crescer para ser qualquer outra coisa que não é aquilo que eu imaginei que queria que ele fosse, não é? Portanto, esta questão do coeficiente, ou seja, a inteligência emocional, é um aprendizado, ou seja, nós temos que aprender sobre isso, mesmo em nós próprios e naqueles que nos rodeiam, porque é algo de pertinente e que inevitavelmente está a incidir sobre a nossa vida.
1: E tu sabes que tu estavas a dar esse exemplo, por exemplo, nem todos nascemos com a mesma competência,
0: exato,
1: por exemplo, matemática ou isto ou aquilo, mas pensa comigo, quando nós temos pessoas na área da saúde que procuram ajuda a determinado nível, não é pela questão da aquisição do conhecimento, é pela questão das relações.
0: Pois é.
1: Portanto, eu posso efetivamente ser uma pessoa com uma competência incrível numa determinada
0: Exato.
1: Dimensão, isso não significa que eu seja feliz,
0: Exato.
1: Que eu seja plena, que eu não me sinta, não me falta algo, porque nós somos seres relacionais. Então, esta questão da inteligência emocional, ela é muito mais vasta do que a classificação que nós lhe queremos atribuir. E este processo de autorregulação, o que é que a ciência nos vem demonstrar? É que é um processo gradativo ao longo do tempo e é um processo de maturação. E a verdade é que nos ajuda a fazer algo que é extremamente importante, que tem a ver com a modulação do nosso comportamento. E eu gostava de te dar aqui um exemplo muito simples. Imagina que eu tenho uma sala com crianças na faixa etária dos 2 anos e estão a brincar. E uma criança, a criança A, olha para a criança B e vê que a criança B tem um brinquedo que ela quer. A criança A vai lá e tira-lhe o brinquedo. Normalmente tira-lhe o brinquedo. E nós olhamos como adultos e dizemos, ah, mas não se faz, que menino mal educado, que isto, que aquilo. Nós iremos ter a oportunidade de falar sobre esta questão das diferentes fases do crescimento e percebermos que, neste contexto em particular, isto faz parte de uma característica do crescimento das crianças. Não quero com isto dizer que o comportamento é justificável.
0: Claro.
1: Okay? Portanto, teremos que ajudar a criança a desenvolver um mecanismo de autorregulação e outro comportamento. Mas agora imagina que temos exatamente o mesmo exemplo e estamos numa sala com jovens adultos com 20 anos, suponhamos. E o jovem adulto A vê que o jovem adulto B tem algo que lhe interessa. Porque normalmente tu não vês o jovem ir lá arrancar-lhe as coisas da mão. E porquê? Porque a pessoa foi aprendendo a modelar o seu comportamento em função do seu ambiente e em função da sua consciência emocional. Por outro lado, o que é que a ciência tem demonstrado? Pessoas que têm dificuldades ao nível destes comportamentos de autorregulação, e autorregulação em termos práticos é o quê? É a capacidade de tu gerires e controlares as tuas emoções e as tuas ações. É isto, de uma forma muito simplista. Então, pessoas que têm dificuldade em pôr isto em prática, em evoluir no conhecimento e na aprendizagem em relação a esta situação, apresentam dificuldades de problemas interpessoais. É um fator de risco para o abuso de substâncias, porque as pessoas têm dificuldade em lidar, por exemplo, com a frustração ou com a perda. É um fator de risco para transtornos emocionais, como a depressão ou a ansiedade, e conduz muitas vezes àquilo que nós chamamos comportamentos de impulsividade e agressividade. Portanto, nós não estamos a falar de algo que seja apenas uma ideia do acho que. Por outro lado, às vezes as pessoas pensam que isto é uma coisa muito complexa. Não é. Eu vou-vos dar 3 exemplos. De mecanismos de autorregulação que acontecem no nosso dia-a-dia. Nós não estamos é conscientes
0: deles. Que estamos a fazer.
1: Por exemplo, imagina autorregulação no âmbito do comportamento. Vamos supor que eu decido que tenho que cuidar melhor da minha saúde. Ok, o que é que eu vou fazer? Vou começar a prática de exercício físico, ter mais cuidado com a alimentação, planificar as minhas refeições, tentar não ter em casa alimentos que sejam mais predispostos a um consumo abusivo, pronto. Agora imagina que o despertador toca, são 6 da manhã e tenho que sair da cama para ir fazer exercício. Eu não vou ter o resultado daquele exercício imediato. A maior parte de nós vai querer continuar na cama.
0: Sim.
1: Porquê? Porque o nosso cérebro pretende a gratificação imediata. O nosso centro de recompensa é isso que deseja. Então, estás a dizer que eu estou disponível para adiar uma gratificação imediata, para vir a obter uma gratificação que no tempo, um tempo estimado, que pode corresponder ou não à ideia que eu tenho, me será melhor, é um exemplo de autorregulação. Outro exemplo de autorregulação no âmbito da aprendizagem. Imagina que eu sou uma jovem que estou a estudar e me apercebo que tenho dificuldade numa matéria em concreto. Não importa se é português, se é matemática, se é inglês. E percebo que ou eu tento ter um comportamento um bocadinho diferente ou os resultados não vão ser diferentes. Ok. Então eu tenho que me preparar melhor, eu tenho que rever a matéria após cada aula, eu poderei eventualmente até ter necessidade de explicações, mas a verdade é que os meus amigos estão lá fora a divertir-se. Mas como eu tenho um objetivo, eu estou a autorregular uma consequência imediata para uma consequência futura. Um exemplo típico de autorregulação emocional, para podermos continuar com este assunto. Imagina que eu chego a casa e tive um dia mau. Todos nós temos aqueles dias que dizemos, oh, mais valia não ter saído da cama. Tudo correu do avesso. Estou, efetivamente, ainda sob a influência deste dia mau. Chego a casa e meu filho pequenino começa a fazer disparates e uma birra e pronto. A verdade é que a nossa reação natural é reagir em cima do acontecimento e da frustração. Mas agora imagina que eu estou mais consciente para isto e percebo, calma, tu tiveste um dia mau. Então, seja o que tu for que vais fazer agora, não vai ter bom resultado, nem para ti, nem para ele. Então, às tantas, vamos criar aqui algum distanciamento. Claro que também depende da situação pela qual estamos a lidar. Será que eu consigo pedir ajuda a alguém? Será que isto tem que ser resolvido já? Eu não posso afastar um bocadinho para recuperar aqui um pouco? O que é que eu estou a fazer? Eu estou a distanciar-me da situação, embora emocionalmente a minha vontade seja reagir sob a frustração.
0: Okay? Mas estás a ser inteligente.
1: Exatamente. E isto é um processo, Milu, que... Porquê é que eu dei estes exemplos? Porque às vezes nós achamos que é uma coisa muito complexa de se fazer. Não é. Nós fazemos isto diariamente, mas as consequências disto, porque não estamos sensíveis nem despertos para esta situação, são profundas. E de uma forma muito rápida, porque nós vamos ter a oportunidade de falar nos próximos episódios sobre as emoções em concreto. De uma forma muito rápida, deixa-me partilhar contigo a autorregulação, quando este mecanismo é investigado no âmbito da ciência, é fundamental dentro da componente da inteligência. É uma componente fundamental dentro da inteligência emocional, mas ela é composta por vários fatores. A autoconsciência, a automotivação, o autocontrole, mas tem duas características que eu acho que são complementares, mas são incríveis. Uma delas tem a ver com a tua flexibilidade mental, ou seja, teres consciência das tuas emoções, do impacto que elas têm em ti, da forma como te levam a reagir, ajuda-te a fazer uma adaptação ao meio de forma mais inteligente. Porquê? Porque o nosso meio está em constante mudança. Pois. Tu tens uma criança que foi criada com os avós até aos 3 anos. Depois, aos 3 anos, entrou para o infantário. Depois entrou para a pré-primária. Depois entrou para a escolinha. Portanto, esta criança está sempre a ser sujeita a alterações ao seu contexto. Ela tem ou não tem que ajustar? Okay? Agora imagina, por exemplo, uma outra característica deste mecanismo de autorregulação tem a ver com a inibição comportamental. O que é a inibição comportamental? É tu travares um comportamento e substituires por outro mais adequado. Um exemplo do senso comum. Na minha casa entra-se e não se tira o calçado, por exemplo. Na casa do meu amigo entra-se e tira-se o calçado. A minha tendência natural é agir de acordo com os princípios de aprendizagem que eu tive. Mas eu estou a inibir um comportamento em função daquilo que eu percebo que o meio traz diferente. E agora, aqueles que nos estão a ouvir e a pensar poderão perguntar, mas qual é o impacto disto em nós? Porque tu deste-nos exemplos do senso comum. Há bem pouco tempo eu falava com uma jovem, faixa etária dos 21, 22 anos, estudante universitária. Está a passar por um período de grande desmotivação, tristeza, apatia, ansiedade. E a determinada altura, na nossa conversa, ela faz-me esta pergunta. Olha, eu estando assim posso namorar? E eu tentei clarificar o que é estando assim. Estando assim como? Assim, triste... sem vontade de fazer nada. E quando exploramos a situação, basicamente a ideia que ela tinha era se ela ia contagiar outra pessoa. Como se eu estivesse aqui a dizer, olha, não tragas o teu filho à minha casa porque ele tem varicela e vai contagiar. Agora a pergunta que eu te coloco é, qual é o impacto prático no dia-a-dia desta jovem se ela continuar a olhar para isto na perspectiva de o que eu tenho é contagioso, e vai contagiar as pessoas à minha volta. Nomeadamente o fato de estar triste, ansiosa e desmotivada.
0: Isola-se.
1: Baixa autoestima. Uma culpa profunda. A questão da percepção de ineficácia. Agora vamos fazer a pergunta um bocadinho ao contrário. Qual será o impacto prático para o dia-a-dia desta jovem se ela aprender a olhar para a tristeza com normalidade e perceber que faz parte do fluxo normal do nosso dia-a-dia, terá o mesmo impacto?
2: De todo.
1: Não vai ter. Então, falar de inteligência emocional é algo muito mais abrangente do que a descrição de emoções. Tem este nível de impacto e nós vamos ter a oportunidade de o ver com mais calma. Tem a ver com aquilo que, em última instância, sejam processos psicoterapêuticos, sejam intervenções da medicina, por exemplo, até de estilo de vida, sejam intervenções até no âmbito farmacológico, procuram que a pessoa entre no que nós chamamos um estado de regulação emocional.
2: É sem dúvida um campo bastante alargado e com certeza nos próximos episódios nós daremos continuidade. Estavas a falar e eu estava-me a recordar de um versículo que nós encontramos do apóstolo Paulo no livro de 2 de Coríntios, no capítulo 10, no sentido de aprendermos a gerir e a entender esta questão da nossa necessidade e desta inteligência emocional que precisa de ser aprendida, assim como nós aprendemos a gerir outras coisas da vida. É interessante que nós não temos muita hipótese de aprender sobre isto, na questão emocional. Temos muita hipótese na escola e todos os nossos anos que passamos a nível escolar de aprender no coeficiente de inteligência, e é muito desenvolvido, e esta questão da inteligência emocional nem sempre, e muito pouco a gente desenvolve, e realmente faz parte do nosso dia-a-dia. E estava-me a recordar deste versículo, que é nada mais nada menos uma grande ajuda para nós aprendermos a conhecermos a nós próprios e a gerirmos da melhor forma a nossa inteligência emocional. Quando o Senhor diz assim: toda altivez que se levante contra o conhecimento de Deus e levem cativo todo o vosso pensamento à obediência a Cristo. Eu acho isto maravilhoso. Ou seja, nos nossos desafios do dia-a-dia também passa por levar as nossas emoções, a nossa própria, essa tal inteligência emocional, cativa o nosso pensamento ao Senhor Jesus, e Ele nos dará, sem dúvida, a ajuda necessária que nós precisamos para cada dia. Obrigada, Cristina, mais uma vez, até ao próximo episódio, e ficamos por aqui hoje. Desejamos muito que o Senhor continue a trabalhar na sua vida, na vida daqueles que ama, e na graça do Senhor. Nos encontraremos na próxima semana, se Deus quiser. Até lá.

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1: Olá, está a ouvir mais um episódio do Diário da Saúde. Hoje quero abrir mais uma página para falar sobre o cancro do ovário, um problema sério e, na maior parte das vezes, silencioso, sendo uma realidade que merece destaque pela saúde, pela prevenção e pela vida de tantas mulheres. O cancro do ovário é um dos cancros ginecológicos mais silenciosos e também um dos mais difíceis de detectar precocemente. Por isso, falar sobre esta doença, aumentar a consciencialização e incentivar a prevenção continua a ser fundamental. Em Portugal, de acordo com um artigo publicado no site do IPO de Lisboa, em 8 de maio de 2024, o cancro do ovário é o terceiro cancro ginecológico mais frequente e, infelizmente, cerca de 75% dos casos são diagnosticados já numa fase avançada e, consequentemente, com elevada taxa de mortalidade. Mas, afinal, o que torna este cancro tão traiçoeiro? É que, nas fases iniciais, o cancro do ovário raramente causa sintomas evidentes. Porém, à medida que o cancro evolui, podem surgir os seguintes sintomas: pressão ou dor no abdómen, pélvis, costas ou pernas, abdómen inchado ou sensação de empaturrado, náuseas, indigestão, gases, obstipação, que é a prisão de ventre, ou diarreia, e um cansaço constante e sem explicação. Existem também sintomas menos frequentes como falta de ar, vontade constante de urinar, hemorragias vaginais invulgares, como períodos de grande fluxo ou hemorragia após a menopausa. Na maioria dos casos, estes sintomas não são indicadores de cancro, embora apenas o médico possa afirmá-lo com exatidão. As mulheres que apresentem estes sintomas devem contactar o seu médico. A detecção precoce é fundamental. Entre os principais fatores de risco estão o aumento da idade, os antecedentes familiares, a ausência de filhos biológicos, a idade precoce da primeira menstruação ou a menopausa tardia, assim como a endometriose

0: o consumo de tabaco e mutações genéticas. Quando falamos de cancro do ovário, a ênfase está em informar para prevenir. E porque o conhecimento pode salvar vidas, é importante saber mais sobre esta doença, estar atento aos sinais e procurar ajuda médica o mais cedo possível. E para terminar, lembre-se que é fundamental adotar um estilo de vida saudável, pois ajuda a proteger a saúde, não só dos ovários, mas de todo o corpo. Por hoje o Diário da Saúde fica por aqui, obrigado pela sua companhia. Regresso no próximo episódio com mais uma página dedicada ao bem-estar e à saúde de todos. Até lá, cuide-se e fique bem.
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1: Está começando pela Rede Novo Tempo mais um programa Evidências, sempre em busca de fatos que comprovem a veracidade histórica da Bíblia Sagrada. No programa anterior, você acompanhou conosco um pouco sobre a origem dos quatro evangelhos que aparecem na Bíblia Sagrada. Ali pudemos discorrer um pouco sobre a legítima autoria de Mateus, Marcos, Lucas e João, além de mostrar com argumentos simples como o texto está realmente bem preservado em nossos dias. No programa de hoje, vamos avançar um pouco mais no assunto, verificando por que podemos dizer que a história dos evangelhos é real. Mas antes disso, é preciso fazer logo de cara uma digressão que talvez sistematize o ceticismo que muitos devem estar apresentando já no início desse programa. É o seguinte, se os evangelhos trouxessem uma história pelo menos provável, aí sim faria sentido procurar ver se são ou não legítimas. Mas o relato bíblico sobre Jesus é fantasioso demais para perdermos tempo com isso. É lógico que o evangelho é, na sua maior parte, uma lenda. Eu não preciso confirmar isto na história. Basta ser racional. Provavelmente é isso que muita gente está pensando em casa. De fato, relatos como o de Jesus andando sobre as águas, alimentando uma multidão de famintos com apenas 5 pães e 2 peixes, ou ainda restaurando instantaneamente à vista um cego em Jericó, parecem coisas extraordinárias demais para serem verdadeiras. Isto sem contar o nascimento virginal, a filiação divina e o extraordinário relato da ressurreição. Para responder a esta problemática, existem duas abordagens com as quais eu não consigo concordar. Uma é a da negação a priori que considera tudo uma lenda. A outra é a tentativa de alguns religiosos de ajustar os eventos a acontecimentos normais do dia a dia para torná-los mais dignos de credibilidade. Por exemplo, a multiplicação dos pães seria, neste caso, uma metáfora para descrever que Jesus convenceu com a sua pregação a que seus seguidores dividissem com o semelhante o pão que cada um tinha, de modo que o pão se multiplicou de certa forma, ou ainda explicarem que a ressurreição de Jesus foi a retomada de seus ensinos ocorrida após a sua morte na cruz. São, na verdade, explicações que esvaziam o evangelho de sua essência. A essência do evangelho é anunciar uma ação diretamente divina entre os homens, e os milagres de Jesus envolveram uma ação celestial feita pelo poder de Deus. Portanto, explicações como ilusionismo, magia, metáfora, etc., não explicam a intenção dos evangelistas. Antes, eles intentaram anunciar uma história real, ou que, pelo menos, eles criam como sendo verdadeira. Eles afirmaram terem sido testemunhas oculares daquilo que eles estavam escrevendo. Veja o que Pedro declarou a respeito dessas coisas.
2: Porque não vos demos a conhecer o poder e a vinda de nosso Senhor Jesus Cristo segundo fábulas engenhosamente inventadas, mas nós mesmos fomos testemunhas oculares de sua majestade. 2 Pedro, capítulo 1, verso 16.
1: E note que Pedro escreveu isto na iminência de sua morte, quando bastava desmentir o relato para evitar a execução perante Roma. Noutras palavras, nem Pedro, nem os demais apóstolos ganharam nada afirmando aquilo que afirmaram. Nem dinheiro, nem prestígio, nem posições sociais. Então a pergunta inicial é: por que eles insistiram tanto numa história absurda a ponto de morrerem por ela se sabiam que tudo não passava de um mito? Porque eram loucos? Simplórios? De jeito nenhum. Loucos e simplórios não conseguem produzir uma coleção de livros que sobrevive por tantos séculos e atrai milhões de pessoas, inclusive gênios e intelectuais, que admiraram aquilo que eles escreveram. Você quer pôr isto à prova? Então vá a um sanatório e tome 4 ou 5 pacientes vítimas de histeria ou esquizofrenia. Pegue essas pessoas e peças para produzirem em conjunto uma coleção de livros que pelo menos se assemelhe ao conteúdo do Novo Testamento. Definitivamente, eles não conseguirão. Deixe-me abrir um parênteses aqui para que não haja nenhum mal entendimento. Os pacientes de sanatório que citamos em nossa comparação representam apenas um caso ilustrativo para responder à crítica feita por alguns de que os evangelistas seriam apenas pessoas com histeria ou elementos congêneres. Não se trata de modo nenhum de uma visão pejorativa ou de uma negação de valores sobre esses queridos irmãos que merecem todo o nosso respeito e também da sociedade em redor. Agora, voltando ao nosso assunto, deixe-me dizer que apesar de alguns poucos ainda defenderem a antiga proposta de Davi Strauss de que os evangelhos seriam fruto de uma histeria coletiva, hoje a maioria dos acadêmicos, inclusive ateus, já não aceita mais essa proposição. Aliás, o Dr. John Johnson, professor da Universidade de Nova York e PhD pela Universidade de Baylor, no Texas, publicou um artigo científico a esse respeito. Nesse artigo, ele demonstra que, a partir da psicologia e da psiquiatria, o Novo Testamento não pode ser fruto de uma disfunção mental, mas sim pessoas lúcidas que escreveram daquilo que elas mesmas testemunharam pessoalmente. E ele não foi o único a realizar um trabalho nesse sentido. Mas eu sei que talvez alguém ainda esteja insistindo. Ora, é impossível acreditar racionalmente que um homem de fato andou sobre as águas, como o Evangelho diz que aconteceu com Jesus. Seus milagres são um absurdo. Será? Veja, lembrando que nossa afirmação de que os atos de Cristo procedem de Deus e não podem ser explicados por coincidências humanas, deixe-me apenas fazer uma comparação histórica para mostrar que coisas aparentemente absurdas podem muito bem ser verdadeiras. Quer ver? Se eu anunciasse numa palestra em determinada universidade, seja ela qual for, que uma menina de 5 anos e duas mulheres perto dos 70 se tornaram mães, sendo a última de mães gêmeos, ninguém acreditaria. E mais, veja, eu não parei ainda. Se eu também dissesse que um homem morreu mais de 70 vezes num único dia e que ainda está vivo, e para terminar, uma tigela d'água de um cachorro causou sozinha um incêndio numa casa, eu pergunto, quem acreditaria em uma palavra do que eu estaria dizendo? Pois saiba que nenhum desses casos que eu contei é lenda urbana, nem boataria internética, não. Todos são casos reais que podem ser comprovados. A menina que se tornou mãe de 5 anos foi a peruana Lina Vanessa Medina, que hoje vive em Lima, no Peru. E as mães idosas foram Arcele Kerr, que deu à luz a uma menina com mais de 60 anos, e Omkari Pahar, da Índia, que aos 70 anos se tornou mãe de gêmeos. O caso do homem que morreu várias vezes foi do senhor Francisco, que foi infartado e teve mais de 70 paradas cardíacas num só dia. Ele foi atendido pelos doutores Eduardo Sternick e César Romero num hospital da cidade de Belo Horizonte. Aliás, o caso desse senhor já se tornou matéria na Rede Globo de televisão e objeto de estudo numa tese doutoral sobre paradas cardíacas. E, finalmente, aquela história da tigela d'água de um cachorro que originou fogo numa casa, isso aconteceu em 2013 na residência da família Weybrich, na Califórnia, e foi noticiado pelo G1. O incêndio foi resultado do sol que refletiu pela janela e, graças à incidência de calor, produziu uma combustão na cortina de pano que pegou fogo na casa. Hoje, é fácil investigar a procedência desses relatos, mas vamos supor que haja uma guerra nuclear e praticamente toda a nossa cultura fique destruída. Pouco ou quase nada sobre de nossa sociedade. Aí, daqui a 2000 anos, uma nova geração, descendente, é claro, dos poucos sobreviventes, encontram o meu relatório desses casos. A tendência talvez será a mesma. Eles também estarão dizendo que eu estou contando uma lenda, pois tais coisas jamais poderiam acontecer. Meninas não engravidam aos 5 anos e idosas não dão à luz perto dos 70. Você percebeu o que eu quero dizer? Esses céticos do futuro estariam negando, por falta de evidência testemunhal, histórias, casos que realmente são verídicos. Estariam dizendo que não passariam de lenda, quando na verdade foram fatos reais. Eu não estou com isto querendo dizer que provo a historicidade dos evangelhos ou que os milagres de Jesus se equiparariam a estes casos citados. Mas, nesse caso, eu uso essa ilustração apenas para concluir que não é razoável negar de cara um relato testemunhal como aquele da Bíblia apenas porque traz episódios muito incomuns e difíceis de acreditar à primeira vista. E tem um detalhe a mais. Por que os evangelistas escreveriam essas histórias tão fantásticas? Qual seria o seu objetivo com elas? Creio que o ponto de partida para responder essas perguntas poderia ser o próprio gênero literário que eles escolheram para reproduzirem o seu relato. Note que eles o chamam de evangelho. Embora essa palavra hoje remeta inegavelmente à religião, é importante dizer que nem sempre foi assim. Aliás, não foram os cristãos que inventaram esse termo. Ele já existia no mundo greco-romano e tinha um sentido técnico muito preciso. Evangelho, no grego euangelion, significa uma boa notícia acerca de algo que realmente aconteceu. A palavra evangelho não poderia ser usada como título, por exemplo, para as sagas da mitologia grega. Antes, ela era própria para acontecimentos reais que traziam esperança. Por exemplo, uma inscrição do ano 9 a.C., encontrada nas ruínas de Priene, na Ásia Menor, celebra o nascimento de Augusto como sendo o grande evangelho, ou seja, a grande boa nova da história do mundo. Assim, é mais coerente dizer que os evangelistas tinham a intenção de escrever uma história e não uma metáfora. Agora, é lógico que os evangelhos, embora não sejam uma biografia de Jesus no sentido exato da palavra, pois a sua intenção era proclamar o reino salvífico de Deus, eles contêm episódios reais ocorridos com Jesus, especialmente na Galileia e na Judeia, onde ele finalmente foi crucificado. Pois bem, devemos admitir que mesmo as biografias encomendadas a historiadores de classe, elas também continham muitos elementos de exagero, ocultação proposital de episódios, censura, etc. Noutras palavras, quer sejamos ou não historiadores, devemos desconfiar até mesmo de biografias famosas. Afinal de contas, estas podem refletir uma imagem idealística do personagem e não o que de fato aconteceu em sua vida. Aí alguém pergunta, não seria o caso, então, de desconfiarmos também dos evangelhos? Afinal de contas, quem garante que eles foram mais precisos ao relatar a vida de Jesus que outros historiadores profissionais? Realmente, se tomarmos as mais famosas biografias do passado, principalmente aquelas encomendadas, veremos uma série de elogios sutis, lidos nas entrelinhas de belas descrições, em nada modestas, acerca de um determinado herói do povo. Veja, por exemplo, a vida de Constantino, escrita por Eusébio no 4 século, ou a vida de Cláudio, escrita por Dion Cássio no 3 século. São todas verdadeiros panegíricos de louvor aos feitos do biografado, escondendo ao máximo seus vexames e as suas fraquezas. Estas, embora sejam histórias de personagens reais, devem ser avaliadas com certo ceticismo devido ao seu próprio conteúdo político, que nega-lhes uma imparcialidade do relato. Agora, o curioso é que os evangelhos fogem completamente a isso. Quem sistematizou muito bem esse pensamento foi o teólogo alemão Otto Borchert. Ele trabalhou com o conceito do chamado escândalo de Jesus, uma expressão inspirada na teologia de Paulo, segundo o qual os evangelhos são muito impróprios para se adequarem aos critérios da propaganda como as demais biografias daquela época. E antes que alguém pense que falar de propaganda em Roma seria um anacronismo, saiba que a propaganda pode erroneamente ser considerada apenas uma arte da política moderna. A maioria dos historiadores concorda que os romanos eram exímios marqueteiros, mestres na arte de comunicar uma verdade oficial para atrair as massas ou fidelizar grupos especiais como o dos soldados ou da elite. E, novamente, isto é um dado muito importante, porque uma das principais teses contra a veracidade histórica dos evangelhos é que eles, exatamente como as biografias dos romanos, seriam um tipo de propaganda criada pela igreja para fidelizar membros ou atrair novos conversos. Este é o pensamento do famoso livro Um Judeu Marginal, Repensando Jesus Histórico, escrito em vários volumes pelo teólogo John Mayer. Ali ele afirma que,
2: O Jesus verdadeiro que realmente existiu é desconhecido e nunca poderemos conhecê-lo. Aquele Jesus autêntico não está disponível e nem nunca estará. Os evangelhos são apenas uma propaganda greco-romana do primeiro século.
1: Será correta esta conclusão do autor? Bem, para responder a esta questão, precisamos primeiramente saber que grupos ou grupo os evangelistas intentavam atingir com a sua mensagem. Seriam os judeus, os não-judeus, ambos? Eu pergunto isto porque cada um desses grupos demandaria uma abordagem diferente. O que poderia ser atraente para um seria repugnante para o outro e vice-versa. E algumas coisas seriam repugnantes para ambos. Por exemplo, a imagem de Jesus como filho de Deus era interessante aos gregos que estavam habituados com as figuras de Hércules e Perseu, os filhos do grande Zeus. Mas o fato de Jesus ser o filho único de Deus incomodava, ainda mais sendo este um Deus celibatário, que não tinha nenhuma esposa ou amante como no caso de Zeus, o grande senhor do Olimpo. Deste modo, esta visão interessante no começo teria perda de interesse na sua continuidade, ou seja, os gregos não seriam atraídos por ela. E os romanos? Ora, embora eles também tivessem uma versão latina para Zeus, afinal em Roma falava muito do deus Júpiter, eles só admitiam os imperadores como filhos desse deus. Assim está em várias de suas moedas, como esta da época de Adriano. Os romanos também não se interessariam por um judeu que se dizia o único filho de Deus. E quanto aos próprios judeus? Eles considerariam a filiação divina de Jesus uma blasfêmia, como aliás consideraram. Segundo o Evangelho de João, após ter curado um paralítico no tanque de Betesda, Jesus enfrentou a ira dos judeus que queriam matá-lo porque ele afirmava que Deus era seu pai, fazendo-se assim igual a Deus. João 5, verso 18. Novamente, aqueles que escarneciam diante da cruz debochavam dele, porque disse: "Eu sou o Filho de Deus." Mateus 27, verso 43. A pergunta que faço aos críticos é a seguinte: se tudo não passava de uma propaganda greco-romana, por que manter no texto declarações problemáticas como esta, que irritavam judeus e não atraíam os gregos, além de provocar o deboche dos romanos? E mais, se eram uma propaganda, era de se esperar que os evangelhos apresentassem os líderes da igreja de um modo mais elegante. Afinal, eles eram os herdeiros espirituais de Cristo e deveriam tirar vantagem disso sobre o grupo de cristãos. Mas, principalmente os apóstolos, são apresentados como indivíduos com sérias falhas de caráter, constantemente precisando de repreensão e de correção em suas atitudes. Novamente eu pergunto a você: por que os evangelistas deixariam esses episódios chegarem ao conhecimento do público? Para que as pessoas precisariam saber que Pedro negou a Jesus e os apóstolos fugiram na hora de sua crucifixão? Não seria melhor manter isto nos bastidores da igreja? Convenha comigo, não é bom para uma empresa que os diretores publiquem suas brigas internas por cargo ou questões pessoais, como foi, por exemplo, o celeuma envolvendo os filhos de Zebedeu para saber quem dentre eles seria o maior do grupo. E a morte de Jesus? Como se não bastasse a vergonha de ter sido numa cruz, seria melhor se ele tivesse sido assassinado ou morto num combate? A sua agonia no Getsêmani é algo desconcertante. Jesus demonstra medo, relutância, pavor do que está para acontecer. Bem diferente do corajoso Sócrates, que parece até ansiar a morte e faz piada com a sua própria condenação. Creio que foi Sófocles que dizia que os heróis e nobres vivem e morrem gloriosamente. E Odisseus, ou Ulisses, o legendário herói da Odisseia de Homero, dizia num dos trechos acerca dos grandes heróis que, ainda que fossem perseguidos pelos deuses, eles não temeriam a nada, nem vacilariam diante da morte. Agora você pega a cena do Getsêmani e vê que aquele não era um quadro politicamente correto para a ocasião. Jesus não parecia nada com a figura de um herói destemido, pelo menos para os padrões daquela época. Para piorar a situação, eles ainda contam que o seu mestre não conseguiu nem carregar a sua cruz indo para o Calvário, mas ele pede água a seus inimigos e ainda morre sentindo-se abandonado por Deus, o seu próprio pai, lembra? quando Jesus então disse, Deus meu, por que me desamparaste? Esta era uma frase muito desconcertante. E para completar o conjunto de coisas escandalosas ou estranhas, a Bíblia ainda fala que Jesus ressuscitou. O teólogo liberal Rudolf Bultmann dizia que a ressurreição era uma forma dos discípulos dizerem que Jesus ainda continuava vivo através de sua pregação. De igual modo, Hermann Samuel Reimarus, outro teólogo liberal da Alemanha, afirmava que a ressurreição de Jesus era uma fraude e uma forma de minimizar a vergonha dele ter morrido numa cruz. Afinal, a própria Bíblia declarava: maldito aquele que morre no madeiro. Agora, se for assim mesmo, esta, a ressurreição, seria a pior tese que eles poderiam inventar. Se eles dissessem que Jesus reencarnou novamente ou que sua alma transmigrou para outro corpo, isto atrairia os seguidores de Pitágoras. Se eles, porém, dissessem que ele morreu e acabou, isto atrairia os estoicos. Se dissessem ainda que sua alma foi para o mundo das ideias, atrairiam os seguidores de Sócrates e Platão. Mas a ressurreição, pelo menos nos moldes que se encontra descrita antes do último dia, não atrairia nem mesmo o mais simplório grupo dos judeus. Por que então inventariam esta história? Por que terminariam a vida de Jesus com um episódio que ninguém daria crédito? Enfim, um Jesus judeu, em pleno Oriente Médio do primeiro século, que conversa com mulheres de vida duvidosa, toma criança no colo, ensina a tolerar os romanos e ainda morre vergonhosamente numa cruz, isto realmente era uma história muito escandalosa. Esses e outros detalhes da vida de Jesus, caso fossem uma propaganda, seria uma propaganda que mais causaria repulsa do que atração do ponto de vista político e ideológico daquela época. Logo, ou os evangelistas eram péssimos em produção de uma propaganda mitológica, ou os eventos que testemunharam eram tão verdadeiros que eles não teriam como negá-los, ainda que enfrentassem a sentença da oposição. Não é por menos que o próprio apóstolo Paulo, mais importante escritor cristão do primeiro século, afirmou o seguinte: pregamos a Cristo crucificado, escândalo para os judeus, loucura para os gentios. E Paulo, é bom que você saiba, era um intelectual como poucos que não acreditaria em qualquer coisa. Era uma loucura aparente aquela história e Paulo admitia isto. Mas era a verdade e verdades não podem ser negadas por pessoas de bem. E por fim, sobre a datação dos evangelhos, é curioso notar que os argumentos usados para colocá-los como uma produção tardia do final do primeiro século, portanto não escritas por testemunhas oculares, nem por membros da primeira geração de crentes, é uma pressuposição destituída de elementos sólidos que a justifiquem. É por isso que a nossa conclusão se assemelha à de um historiador inicialmente cético chamado William Ramsay, que por muitos anos foi professor em Oxford, na Inglaterra. Como eu disse, ele começou cético, e durante um ano sabático, usou uma bolsa especial de estudos para averiguar a história romana na Ásia Menor. Ele também queria aproveitar esta pesquisa para verificar a falta de embasamento histórico do Novo Testamento, especialmente do escritor Lucas. Mas qual não foi a sua surpresa, depois de extensivos estudos, notar que o texto era historicamente acurado? Ele analisou as referências que Lucas faz a 32 países, 54 cidades, 9 ilhas e não encontrou um erro sequer. Então ele concluiu:
2: os grandes historiadores são os mais raros dos escritores. Eu conheço Lucas, entre os historiadores de primeira classe.
1: Como é bom saber que Deus nos cerca de evidências que confirmam a sua palavra. É um privilégio adorar um Deus que nos deu tantos motivos espirituais e também racionais para seguir a sua mensagem. Uma palavra de fé e esperança, isto que é a Bíblia. Uma palavra que conta a história da salvação. Uma história que é real e não uma lenda. A gente vai ficando por aqui, mas lembre-se que semana que vem temos um novo encontro aqui na TV Novo Tempo para mais um programa Evidências. Até lá!
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1: Setembro chega como uma brisa suave que mistura o cheiro de livros novos com o aroma da terra molhada após o verão. É o mês que nos lembra que tudo pode ter outro começo, mas também traz o sabor agridoce de quem já viveu o suficiente para saber que nem tudo acontece como planeamos. Setembro é, acima de tudo, o mês das segundas oportunidades. Mas uma coisa também é verdade. Muitas vezes pensamos que uma segunda oportunidade é um simples remendo, uma tentativa menor, quase uma desculpa. Mas a realidade é bem diferente. Uma segunda oportunidade não nos leva de volta ao ponto de partida. Pelo contrário, é avançar com tudo o que aprendemos. É recomeçar com olhos mais atentos, com os pés mais firmes e, sobretudo, com mais verdade sobre nós próprios e sobre a vida. E é assim, cada vez mais me convenço de que é uma ilusão aquela ideia de que nós vamos começar do zero algo que nós já tentamos no passado, porque sempre vamos ter connosco as aprendizagens e uma visão diferente. Agora, pensa nas vezes em que desististe de algo. Talvez tenha sido um curso que abandonaste, um projeto que ficou pela metade, um sonho que parecias incapaz de alcançar ou mesmo uma relação que terminaste. Essas desistências não são falhas, são experiências que nos moldam. Quando regressamos ao mesmo caminho, mas com uma nova consciência, descobrimos que já não somos a mesma pessoa. O que parecia um fracasso torna-se terreno fértil para fazer diferente, para crescer e para avançar de forma mais sólida. Eu acredito que, assim como tu, já tive momentos em que eu precisei de parar. E é quase inevitável ficar com aquela sensação de que tinha falhado e que tudo estava perdido. Mas meses depois, voltei ao mesmo lugar, com mais coragem, com mais experiência e mais compreensão sobre mim mesma. E isso é exatamente o que uma segunda oportunidade nos oferece. Oportunidade de sermos autênticos, de alinhar o que vivemos com quem nos tornamos. E agora eu te pergunto, e tu? Que segunda oportunidade estás a adiar? Que gesto pequeno ou grande tens medo de tentar novamente? Não é necessário fazer algo grandioso. Pode ser tão simples como enviar uma mensagem que não enviaste, retomar uma leitura, voltar a cuidar de ti, pedir perdão ou dar perdão. Setembro não exige pressa. Pede disponibilidade, atenção e coragem para olhar para dentro. Quero que feches os olhos por um instante. Inspira fundo. Sente o ar entrar. Expira lentamente. Agora imagina a tua vida daqui a 3 meses se aceitasses essa segunda oportunidade hoje. Que diferença faria? Que medo precisarias de ultrapassar? E que alegria poderia surgir se decidisses agir com consciência e coragem? Lembra-te, segundas oportunidades não são versões mais pequenas de nós próprios. São versões mais conscientes, mais corajosas, mais alinhadas com aquilo que aprendemos. Hoje, deixa-te recomeçar. Abre espaço para a mudança. Permite-te crescer. No próximo episódio, vamos explorar as pequenas mortes que nos fazem renascer. Porque para recomeçar, muitas vezes é necessário deixar algo ir. Grata estou pela tua companhia e mais um Pensar em Voz Alta. Não te esqueças que um pensamento pode mudar um dia e um dia pode mudar uma vida. Até o próximo episódio.
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1: Cheguei aqui para mais um programa Lar e Família, da Rádio Novo Tempo. Vim falar ao seu coração, mexer com você, te colocar para pensar. Mas você sabe que sempre é com muito carinho, né? Eu vou falar hoje de cônjuges que voltaram para casa após um tempo de separação. Sabe aquelas pessoas que por algum motivo brigaram, resolveram se separar, aí um sai de casa, depois de um tempo volta. E aí, a pergunta é: o cônjuge voltou, mas o casamento restaurou? Sabe o que me deixa intrigada, gente? Aquelas pessoas que, depois de um tempo separadas, elas voltam. E o maior problema não está em voltar. É achar que só porque voltou para casa, o casamento está restaurado. E eu pergunto para você, como que esse casamento foi restaurado? Eu costumo dizer que existem dois tipos de voltas: pós-separação ou saída de casa. Sabe quando a pessoa volta? Então, tem dois tipos. A primeira é a ideal. É quando o cônjuge volta reconhecendo onde errou,

0: Aí os dois sentam, conversam, enxergam que a restauração precisa partir dos dois lados e que os dois, para terem transformação, precisam da dependência total de Deus. Aí sim, aí eu dou valor, porque será um bom recomeço. Mas existe o segundo tipo de volta, que é a volta da cilada, eu costumo dizer. Quando aquele que saiu de casa voltou sem ter se arrependido, sem entender que precisa de mudança, e em contrapartida a outra pessoa está cheia ali de mágoas, está machucado, tentando entender o que, que está acontecendo. E aí acaba aceitando esse retorno, sem parar para pensar que lidar com a situação, muitas vezes sem ter perdoado, sem ter se curado, não vai ser fácil. E aí eles tentam uma reconciliação, mas por estarem machucados e feridos, não conseguem ir muito longe sem ajuda. Isso sempre acontece dos dois lados, tanto do homem que saiu de casa, quanto da mulher que também saiu de casa. Mas aí eu pergunto de novo, só porque voltaram, o casamento foi restaurado? Meu amigo, minha amiga, não tomem decisões sem antes consultarem o autor do casamento. Porque um casamento sem o autor é apenas um contrato. Não queira um matrimônio remendado. Você precisa querer um casamento restaurado. Deus não faz remendos. Ele quer dar novas oportunidades para que vocês possam desfrutar dos sonhos dele para suas famílias. Agora, tem uma coisa. Sem aliança com Cristo, não tem aliança no dedo, minha gente. Então, se for para voltar, que seja para voltar com o casamento restaurado. Agora, antes de voltar, pensem, busquem ajuda. Se for o caso, parem e conversem tudo que precisa ser conversado antes de voltar para casa. Busque uma terapia para que vocês possam realmente fazerem as melhores escolhas. E mais ainda, orem juntos, porque a sabedoria, ela vem dos céus. Pensa com carinho nisso que a Sheilinha disse. Porque hoje eu fico por aqui, mas amanhã eu volto. Beijos da Sheilinha.
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Hoje, que pedra tenho que remover da minha vida? Que barreira tenho que retirar de diante de mim para ver a tua glória? Expurga o meu coração e mostra para que eu possa removê-la para longe e alcançar aquilo que tens para me dar. Pedra do pecado? Pedra da incredulidade? Pedra dos preconceitos acerca de mim mesma? Pedra do medo? Pedra do orgulho? Pedra da maldicência? Pedra da indiferença? Pedra da ira? Pedra da falta de perdão? Pedra da ingratidão? Pedra do desânimo? Mostra-me, Pai, pois a minha alma deseja o que é de cima. A minha alma deseja estar mais perto de Ti. Assim como Marta e Maria, que receberam o milagre do seu irmão ressuscitado, também quero agir em fé, obedecer-te, viver em santidade e ouvir a tua voz, cheia de autoridade, a intervir em meu favor para que receba o que hoje preparaste para mim.

Nas notícias para este fim de semana damos destaque à nova polémica instaurada nos Estados Unidos, mais especificamente na Casa Branca. Falamos sobre a ajuda enviada pela União Europeia para as vítimas do Nepal e damos destaque aos novos números partilhados pela GNR sobre as estradas portuguesas. Conheça agora todas estas notícias, assim como as notícias em destaque na região de Sintra. A Casa Branca lançou um videojogo online que transforma a deportação de imigrantes em tema de entretenimento, numa iniciativa que a presidência norte-americana apresenta como uma forma de constatar uma cultura divertida e vencedora com aquilo que considera ser a visão sombria dos democratas. Inspirado no jogo clássico Snake ou Cobra, o jogo coloca o jogador no papel de Tom Homan, conselheiro de imigração do presidente Donald Trump, e desafia-o a reunir o maior número possível de pessoas que atravessaram o Rio Grande, na fronteira com o México, para posteriormente as deportar. A Casa Branca lançou também outro jogo inspirado no Tetris, na qual o objetivo é construir um muro na fronteira com o México, uma das principais bandeiras políticas de Trump. Esta iniciativa surge numa altura em que a administração norte-americana reforça a comunicação em torno da sua política de imigração e deportações. A estratégia norte-americana recorre frequentemente ao chamado trolling nas redes sociais, com conteúdos provocatórios destinados a gerar reações e alcançar uma maior divulgação. E pela União Europeia foram enviadas 82 toneladas de bens essenciais para o Nepal para apoiar as populações afetadas pelas recentes cheias e as equipas de emergência que estão a responder à situação no terreno. O avião, organizado em conjunto com a Unicef, aterrou na passada sexta-feira no Nepal com materiais destinados às áreas de alimentação, saúde, educação, saneamento e proteção, considerados bens essenciais para fazer face às necessidades mais urgentes. Além desta ajuda, a Comissão Europeia anunciou a disponibilização de mais de 500 mil euros em apoio humanitário, destinados a reforçar a capacidade de equipas locais e garantir uma resposta rápida às necessidades da população afetada. A União Europeia garante assim que continuará a acompanhar a situação do Nepal e a coordenar os esforços de apoio humanitário no terreno. E pelas estradas portuguesas, a GNR deteve 8.438 condutores por condução em estado de embriaguez entre janeiro e julho deste ano, o que corresponde a uma média de cerca de 280 detenções por semana. No mesmo período foram registados 8.856 crimes relacionados com taxas de alcoolemia, uma média de 1.265 casos por mês. A maioria dos condutores detidos tem entre 31 e 64 anos, com destaque para as faixas etárias dos 51 aos 64 anos. O risco aumenta durante o fim de semana, sobretudo entre a meia-noite e as 6 da manhã, período associado a deslocações após momentos de lazer e diversão noturna. Porto, Setúbal, Aveiro e Faro são os distritos onde se registram mais crimes e detenções deste tipo. A GNR volta a alertar que o consumo do álcool reduz o tempo de reação, o campo de visão e a capacidade de decisão, aumentando significativamente o risco de acidente. Em Portugal, uma taxa de álcool no sangue igual ou superior a 1,20 gramas por litro constitui um crime rodoviário, podendo resultar em pena de prisão até um ano ou multa, além de inibição de conduzir. E agora direcionado à atualidade noticiosa de Sintra, o município vai criar dois novos apoios destinados às famílias com filhos a estudar, num investimento que poderá chegar aos 3 milhões de euros no próximo ano letivo. O Cheque Família vai atribuir 150 euros por criança ou jovem que frequente a escolaridade até ao 12º ano. O apoio terá um caráter universal, independentemente dos rendimentos, e será atribuído automaticamente no início do ano letivo, sem necessidade de candidatura. Já o programa Sintra Estuda Mais destina-se aos estudantes que pretendem ingressar no ensino superior e poderá representar um apoio de até 1.500 euros por alunos, pago em 7 prestações ao longo do ano. Estas duas medidas deverão ser submetidas à aprovação da Câmara Municipal já durante o mês de setembro, estando previsto que os primeiros pagamentos possam começar a ser realizados até ao final do mês de novembro. E ainda sobre o município, a Praia Grande, em Colares, recebe entre os dias 11 e 18 de setembro a 4ª edição do Festival da Sardinha, uma iniciativa que celebra a gastronomia e a tradição pescatória do concelho de Sintra. Ao longo destes 8 dias, o festival pretende promover a sardinha enquanto produto tradicional e reforçar a ligação das comunidades costeiras de Sintra ao mar e a atividade pescatória num programa que junta gastronomia, convívio e animação. Organizada pela CPS, a Organização de Praia dos Conselhos de Sintra, o evento conta com o apoio da Câmara Municipal e da Junta de Freguesia de Colares, além da participação de várias empresas e entidades locais. Esta iniciativa decorre num dos espaços balneares mais emblemáticos do concelho e procura também valorizar os produtos e as tradições que fazem parte da identidade das comunidades costeiras de Sintra. E para terminar, o voluntariado Sintra Jovem está com inscrições abertas para todos os que queiram colaborar no PET Sintra 2026, uma iniciativa dedicada à promoção de adoção e do bem-estar animal.
O evento realiza-se nos dias 19 e 20 de setembro na Escola Básica Visconde Jerumenha. A participação é dirigida a jovens entre os 15 e os 25 anos que irão apoiar a organização, nomeadamente na recepção e encaminhamento dos visitantes. A iniciativa pretende ainda sensibilizar para a detenção responsável de animais de companhia e para a importância do respeito e do bem-estar na relação entre pessoas e animais. As inscrições estão abertas até ao dia 13 de setembro e podem ser feitas através do formulário disponibilizado pela organização e disponível no site da Câmara Municipal. E é tudo por hoje. Quanto à informação, tenha um ótimo dia neste fim de semana de setembro, sempre ao som da RCS.

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1: Olá, eu sou a Sara, tenho 10 anos, vivo em Coimbra. E eu tenho uma pergunta. Tenho um amigo que escreve com a mão esquerda. Pode explicar-me porquê que existem canhotos?
2: Porquê?
3: Uma pessoa é canhota não porque ela decidiu ser assim. Os especialistas confirmam que uma pessoa é destra ou canhota desde o momento que nasce, pois é o cérebro que determina o domínio da mão direita ou da mão esquerda. O lado direito do cérebro controla a mão esquerda e o lado esquerdo do cérebro controla a mão direita. Por essa razão, não se deve obrigar uma criança canhota a escrever com a mão direita. Por mais esforços que ela faça, a criança continuará a ter de usar a sua mão esquerda para a realização das tarefas, já que isto é uma parte da sua natureza e não um hábito ou um costume que ela tenha adquirido. Se obrigarmos uma criança a utilizar a mão mais débil e menos hábil, os resultados podem ser frustrantes para ela. Ela vai sentir-se mais cansada do que é normal e pode se tornar mais tímida. Também pode ter dificuldades em escrever, pode vir a ter dislexia, inclusive é gaguez. A principal preocupação que deve existir com a criança canhota é a adaptação dela a um mundo feito, na sua maioria, para destros. Estima-se que cerca de 90% da população mundial seja destra e que apenas 10% seja canhota. Sabias que existe o Dia Mundial do Canhoto? Esta data é comemorada no dia 13 de agosto e surgiu no Reino Unido para lutar contra o preconceito que os canhotos sofrem. Muitas pessoas ilustres foram ou são canhotas. Certamente já ouviste falar sobre algumas delas, como Leonardo da Vinci, Beethoven, Einstein, Benjamin Franklin, Machado de Assis, Churchill, Nietzsche, Chaplin, Van Gogh, Picasso, Henry Ford, Gandhi, Ayrton Senna, Paul McCartney, Pelé, Barack Obama, Bill Gates e muitos mais. A vida num mundo criado para destros é um desafio permanente para os canhotos. Só reparamos neles quando os vemos assegurar uma tesoura com a mão esquerda, forçando as lâminas para fora e não para dentro, com risco de se magoarem. Para usar uma régua, o canhoto passa uma das mãos por cima da outra, o que não é nada prático. Outros exemplos de objetos feitos para os destros e que os canhotos têm dificuldades para manusear: a caneta tinta permanente, o saca-rolhas, o afia-lápis, a cadeira escolar com braço, o teclado dos números no computador, que fica do lado direito, o caderno em espiral, que a mão que escreve fica em cima da armadura do arame, os botões da camisa, as maçanetas das portas, as câmaras fotográficas, as violas, as guitarras. Mas já existe, infelizmente, uma enorme variedade de produtos fabricados por os canhotos, que lhes facilitam muito a vida.
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6: Estamos de volta para trazer mais um médico de família neste seu consultório aqui na Novo Tempo e na Rádio RCS. Hoje vamos falar de saúde e esta noção tão grande, alargada e profunda do que é ter saúde. Comigo tenho a Lani Soares, doutora Lani Soares, que é ao mesmo tempo biomédica, investigadora, professora universitária e, portanto, tem dedicado um pouquinho da sua vida, eu diria toda a sua vida, em várias áreas, já confidenciou, todas elas dedicadas à saúde, mas também à formação e informação. E hoje temos o prazer de a ter aqui no nosso médico de família. Lani, mais uma vez, bem-vinda.
7: Muito obrigada pelo convite, é um prazer estar aqui com vocês.
6: Vamos aproveitar que está connosco e que tem a possibilidade de estar connosco nos próximos programas, precisamente para abordarmos esta noção de saúde, que nem sempre foi vista como vemos nos dias de hoje. Durante séculos, a saúde foi apenas definida como ausência de doença, mas hoje já percebemos que a saúde tem diferentes dimensões. Começo, desde logo, por aí, por perguntar, mesmo que a resposta seja um pouco mais difícil, o que é isto de ter saúde?
7: Então, quando a gente olha o contexto global, né? No início da história, as pessoas foram entendendo a saúde de formas diferentes, né? No início do século XIX, no meio do século XVIII, as pessoas nem entendiam muito sobre como é que as pessoas ficavam doentes, relação, por exemplo, com higiene, relação com estilo de vida. Essas coisas foram vindo progressivamente.
6: E muito menos a prevenção, não é?
7: Aí não tinha noção, né? Então, os protocolos, às vezes, eram realizados, cirurgias, entre aspas, né? Eram realizadas, as pessoas nem lavavam as mãos. Então, a gente está falando de uma compreensão muito distante do que a gente entende hoje. Mas interessante que até pouco tempo atrás, a gente via e entendia a saúde como ausência de doença. E hoje a gente faz uma análise muito mais ampla, né? Às vezes as pessoas, teoricamente, não têm um diagnóstico, mas elas não têm saúde. E com a compreensão da complexidade da vida humana, vieram a ideia das dimensões. Então, dimensões totalmente interconectadas, que no resultado final a gente tem o que hoje a gente define como saúde. Alguns chegam a dizer que essa nossa definição de hoje, que não é apenas ausência de doença, é um completo bem-estar. E aí o completo bem-estar nas quatro dimensões é quase que impossível, né? Daí tem uma discussão teórica. É impossível ou é possível? Se é impossível, a gente mantém a definição? Na minha compreensão, a gente mantém a definição. Esse é o que a gente deve buscar, né? Completo bem-estar. E aí, toda vez que a gente discute, eu discuto isso com os diferentes públicos, eu faço a pergunta: e você? Pode dizer agora, você está com saúde? Você pode dizer que você tem um completo bem-estar? Físico, mental, social, espiritual? Essa é a pergunta que a gente faz hoje.
6: Na resposta, a Eleni já nos apresentou as quatro dimensões da saúde. Essas quatro dimensões, elas também foram evoluindo ao longo do tempo, e a Organização Mundial de Saúde foi percebendo que esse bem-estar holístico e completo do ser humano,
7: integral,
6: ele só acontece quando todas estas facetas, como a Eleni estava a dizer, se alinham. Lá está o tal conceito, como é que é possível ter tudo isto perfeitinho? Mas como é que surgiu essas dimensões? Como é que podemos definir essas quatro grandes dimensões?
7: A física, ela foi a primeira a ser entendida, né? Então, são o que a gente hoje entende de... Muita gente ainda acha que saúde se resume à física. Então, são as dores, os sintomas. Depois a gente foi entendendo a parte mental. O cérebro humano, o sistema nervoso central, é o sistema mais complexo, altamente complexo. E aí, como é que você estuda a parte mental? Você estuda a parte mental normalmente quando você tem uma pessoa que era normal e por alguma razão teve um trauma, teve alguma coisa que teve um comprometimento. A gente tem uma história muito clássica, por exemplo, de um trabalhador de uma estrada de ferro nos Estados Unidos chamado Phineas Gage. Ele era uma pessoa de 20 e poucos anos, teve um trauma enorme na parte frontal do cérebro, que a gente chama de lobo frontal, e ele mudou completamente. Até então, a gente não entendia, mas o que essa parte do cérebro faz? As outras partes, parietal, occipital, temporal, a gente já entendia um pouco. Perdeu a visão, perdeu o movimento motor. Mas essa parte frontal, por exemplo, tá lá, mas ela não faz nada. com o acidente dele, a gente viu, não, essa parte é importantíssima.
6: Se não é mais importante, né?
7: É, ela tem o controle da vontade, essa parte é onde o ser humano elabora os pensamentos. Então, poxa, essa parte é muito importante, é aqui que acontece a tomada de decisões, a nossa racionalidade. Aí a gente hoje, às vezes, vê as pessoas falarem saúde mental. Tá bom, mas não existe saúde mental sem saúde física, não existe saúde física sem saúde mental. Daí a gente incorporou, compreendeu melhor uma terceira dimensão, que é a social.
6: Ou a emocional também, muitas vezes, né?
7: É, como que o ser humano se relaciona? A emocional está muito ligada com a mental também. Aí a social, como que a gente precisa para viver em sociedade? O ser humano depende um dos outros, o ser humano ele tem essa necessidade de se relacionar, de viver em família, viver em sociedade, viver de forma harmônica. O quanto que a gente ganha quando a gente, por exemplo, desenvolve o altruísmo, quando eu ofereço, quando eu, como mãe, como pai, como profissional, eu atendo à necessidade humana, o quanto a gente ganha também. E por fim, a quarta dimensão, que ela foi, começou a ser mais definida e os trabalhos começaram a ser mais publicados pela Organização Mundial de Saúde a partir de 2011, onde você
6: já
7: vê...
6: Já vimos tão tardio em relação às outras.
7: Ela veio depois, né? Então, a OMS faz um chamado. Vamos começar a entender melhor, vamos trazer mais essa quarta dimensão para as nossas discussões, para o nosso contexto. E aí, hoje a gente vê um crescimento, assim, é interessante a ciência, né? A partir do momento que a gente tem um start de uma compreensão, um número grande de pesquisadores começa a se envolver e a gente vê um crescimento, assim, desse momento para cá, a gente vê um crescimento exponencial do número de pesquisas que começam a relacionar a saúde e com a quarta dimensão, por exemplo.
6: Que é a parte espiritual.
7: A parte espiritual, mas a social também. A social também teve um crescimento significativo e a mental também, mas dentro dessa sequência mais...
6: Quando falamos de parte espiritual, não necessariamente da parte religiosa, né?
7: Não
6: é? Religiosidade
7: nesse...
6: e espiritualidade
7: não.
6: São duas coisas diferentes.
7: É, são duas coisas diferentes.
6: Muitas vezes andam de mãos dadas,
7: andam de mãos dadas. A religiosidade é uma expressão, é uma das formas de expressar a espiritualidade. A espiritualidade a gente entende como uma necessidade intrínseca humana, né, natural. Então, quando a gente fala de saúde dentro desse contexto, onde não é apenas a ausência de doença, a gente está entendendo o ser humano dentro da complexidade que a vida humana exige, né? Você entende o ser humano... Eu sempre lembro de uma história muito... Eu conto bem rápido. Eu estava em casa... E a minha ajudante falou assim, olha, tem alguma coisa errada aqui debaixo da pia da cozinha que tá pingando água. Eu fui olhar e nessa entrou uma ferpa dentro da unha do meu dedo, até a metade da unha embaixo. E aí eu tinha que atender, eu tinha que ir para a universidade, eu tinha um monte de coisa para fazer. E aí eu falei, bom, vou ter que lidar com isso. E aquele negócio latejando debaixo da minha unha. Eu fui na enfermaria da universidade e falei para a enfermeira que estava lá. Ela falou, ai, professora, vai doer, eu não vou mexer nisso. Falei, tá bom. Aí fui lidando com aquilo. E a minha cabeça estava trabalhando, mas meu pensamento estava naquilo. Aí eu fui para o Centro de Vida Saudável, que é nosso vizinho lá. E a enfermeira falou, olha, eu não vou poder te dar anestesia, porque nesse momento os médicos já foram embora. Eu falei, não tem problema, faz o que você... entender que é melhor. Ela pegou um bisturi dermatológico e fez uma incisãozinha em cima da unha e puxou a ferpinha. Quando ela puxou e botou na gaze, eu falei, gente, não é possível.
6: Uma coisa tão pequenininha, né?
7: Uma coisa que eu mal tô enxergando aqui na gaze. Eu estou a manhã inteira trabalhando, mas minha cabeça tá ali. Eu preciso tirar aquilo, porque aquilo tava gerando uma pressão. Você fala assim, como um negócio tão pequeno traz um desconforto geral, porque o ser humano é assim, né? O ser humano precisa ser visto dentro desse contexto.
6: Então, quando uma das partes, né? Quando, brincando com essa experiência, quando a unha não está bem, o emocional não vai estar bem, tudo o resto não vai estar bem. A verdade é que, ainda vou, enfim, gastarmos algum tempo da nossa conversa até para perceber a importância de todos nós entendermos que a saúde não é apenas correr atrás da parte física, que tudo devíamos cuidar de todas essas dimensões. Quero gastar algum tempo na segunda parte para falarmos sobre isso, mas esta primeira pergunta, porque eu também não conheço a realidade na área de investigação da professora, mas conhecendo um pouquinho a realidade em Portugal, na área da saúde a parte espiritual não é, ou seja, apesar de ser reconhecida pela Organização Mundial de Saúde, até nos efeitos, por exemplo, num tratamento, as pessoas que têm uma espiritualidade forte tendem a recuperar mais rápido, há vários estudos, mas na prática clínica é quase um assunto tabu dentro do consultório. Como é que é a realidade que conhece?
7: Primeiro, a Organização Mundial de Saúde está fazendo um apelo para que os profissionais reconheçam essa necessidade humana e ela precisa ser atendida. Então, as crenças, os princípios, os valores, elas modificam a forma da pessoa pensar. E elas modificam a forma, por exemplo, da pessoa lidar com a adversidade. Essa é uma coisa muito clara dentro desse contexto. Então, as pessoas que têm uma espiritualidade, uma crença, elas têm mais facilidade de lidar com perdas. Perdas em todos os sentidos, lidar com a adversidade. A adversidade para essas pessoas, ela não é um bloqueio. Ela vê a adversidade de uma forma que, assim, o que eu posso aprender com isso? Como eu posso crescer com isso? Então, essa é uma das formas. Existem protocolos extremamente reconhecidos. Por exemplo, você fazer medicações para o controle do colesterol, controle da hipertensão. As doenças metabólicas são muito presentes hoje no nosso contexto, né? A gente sabe que as doenças crônicas não transmissíveis são hoje as doenças que mais matam, né? Então, como é que você reconhece esses protocolos? E quando você vê, por exemplo, frequência a culto, dentro de um contexto religioso agora, especificamente falando, tem estudos mostrando que você tem um impacto maior na física, muda o metabolismo, mudam os hormônios, a forma como o corpo reage é positiva e tem uma resposta, às vezes, melhor do que protocolos que são extremamente reconhecidos hoje na prática clínica. Então, você pega os estudos e você vê lá qual é o impacto dentro desse contexto. Por quê? Porque muda a forma de pensar. Muda a forma de pensar, muda a química cerebral. Muda a química cerebral, a resposta imunológica, por exemplo. Eu sou imunologista. A minha formação principal na minha pesquisa, dentro das ciências médicas, no sistema imunológico. Então, você vê uma resposta imunológica, a esperança. A esperança traz uma resposta imunológica. Você vê isso com
6: otimismo, é a esperança barra otimismo, né?
7: Você vê o placebo, por exemplo. A pessoa, normalmente, quando ela tem, às vezes, uma doença mais grave e ela já tentou todos os protocolos convencionais, ela entra dentro de um protocolo clínico experimental. Então, dentro desses protocolos, você está testando um fármaco, está testando. Ela precisa, dentro do estudo, normalmente tem um grupo controle, né? Um grupo que vai, de fato, ser o grupo que vai tomar aquele princípio ativo e outro grupo que vai ser o grupo que não está...
6: Apenas acha que está tomando.
7: É o placebo. Só que nem o médico sabe. Ninguém sabe, só o pesquisador sabe quem é o grupo que está tomando o princípio ativo, quem é o grupo que está tomando o placebo, ou seja, valor nenhum farmacológico. E você vê as pessoas respondendo melhor pelo fato de que ela tem uma esperança, ela acredita naquele protocolo. Aquilo traz para ela um fôlego de vida. O corpo dela responde psicologicamente, emocionalmente, fisicamente, àquela esperança.
6: Muito bem. Vamos fazer apenas um pequenino intervalo. A conversa está muito boa. Voltamos já para a segunda parte para continuarmos com este assunto. Até já então, se Deus quiser.
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6: 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Dani, peço desculpa por esta pequena interrupção. Voltamos então ao nosso assunto. É importante, estávamos nós a falar na primeira parte, desta noção de que a saúde tem dimensões diferentes. Mas qual é o impacto em cada um de nós, se nós, todos nós, como devemos ser os principais promotores da nossa própria saúde, que impacto é que tem nós termos essa consciência e cuidarmos de cada uma dessas quatro facetas?
7: É muito comum a gente, cada um de nós temos facilidades. Então, alguns, por exemplo, têm muita facilidade para fazer exercício físico. Então, para ele é natural, ele faz aquilo. Mas, às vezes, ele não tem tanta facilidade com relações sociais, por exemplo. Então, é uma pessoa que não aproveita momentos agradáveis em família, com amigos, não tem uma pessoa que você pode confiar para conversar. Então a gente está vendo hoje, por exemplo, crescer muito as terapias, né? O quanto as pessoas estão hoje tendo oportunidade com terapeutas ter esse papel que muitas vezes pode até ser feito
6: com amigo, né?
7: Com amigo, com família, em contextos de confiança, né? Então, assim. Então, quando a gente olha para nós, a gente pensa assim, né? Como que tá a minha saúde dentro do contexto integral? Eu, às vezes, escuto assim, nossa, mas eu sou super cuidadoso com a alimentação. Mas, poxa, não cuida nada do sono. E o sono tem um impacto enorme no contexto do ciclo circadiano, né? Da organização do corpo. Então, a gente precisa pensar que nós não conseguimos compartimentalizar a saúde. Essas quatro dimensões, a gente compartimentaliza de forma educativa, assim, né? Num contexto para a gente entender essa complexidade. Mas as coisas são totalmente interligadas. Você vai fazer exercício, mas se você não cuidar do social, se você não cuidar do mental, você vai ser comprometido. O exercício físico, por exemplo, ele tem um impacto enorme no mental. O exercício físico tem um impacto enorme no social. E o exercício físico também tem um impacto enorme no espiritual. Ou seja, tudo que a gente faz ou deixa de fazer, a gente está impactando positivamente ou negativamente. Então, a gente pode potencializar o nosso corpo ou a gente pode deprimir. Então, quando a gente entende e atende essas dimensões de forma integral, a gente começa a entender, nossa, a vida humana é muito complexa. O corpo humano é muito complexo e ele precisa ser entendido dentro desse contexto da complexidade.
6: Sendo que muitas vezes nós vimos que às vezes a saúde é olhada como moda. O exercício físico foi no passado moda, entretanto agora a alimentação também parece que é moda. Enfim, a área da saúde mental, até porque os números em todo o mundo dizem que é onde está a haver os maiores problemas agora.
8: Sim.
6: Por exemplo, na Europa,
8: sim,
6: é onde se vende mais medicação na área dos ansiolíticos.
8: Doenças psicossomáticas, você começa a ver reflexos na saúde física, na saúde emocional, social, porque você está somatizando, né, a ansiedade, o estresse. Estão trazendo um impacto enorme no corpo humano.
6: Será porque não olhamos para esta forma integral do corpo humano e talvez da mesma forma que somos capazes de ir ao ginásio e ter isso como uma disciplina, não olhamos para a saúde mental e para a parte espiritual com o mesmo afinco?
8: Exatamente. A gente precisa equilibrar e entender que não existe um milagre para a saúde. Existe escolhas que a gente faz a cada dia que trazem um impacto. Uma pessoa não tem saúde por uma única prática. Uma pessoa não alcança longevidade por uma única prática. São anos de escolhas que foram bem feitas ou anos de escolhas que não foram bem feitas. O corpo, de alguma maneira, ele vai responder positivamente ou negativamente a um conjunto de práticas. Então, eu às vezes reforço isso, porque às vezes as pessoas falam assim: não, mas eu sou muito cuidadoso com a alimentação. Que bom, continue assim. Mas ela não vai dar conta da sua saúde sozinha. Você precisa entender essa complexidade, essa necessidade humana de ser atendida nas quatro dimensões.
6: Eu vou tentar fazer a pergunta da melhor forma que sei, para que quem está do outro lado entenda o que eu quero dizer. Mas muitas vezes podemos até ser muito musculados porque damos muito ênfase à parte física. Mas eu não consigo ser, ao mesmo tempo, um grande atleta físico musculado, mas também ao mesmo tempo ser alguém que trabalha muito a questão da saúde mental, alguém que trabalha da mesma forma, ser muito musculado nos meus relacionamentos, ser muito musculado na fé, ou seja, sermos o super tudo nas diferentes dimensões da saúde. Mas se calhar se cuidarmos de forma, eu diria, intencional de cada uma delas, de uma forma regular, se calhar seria mais benéfico muitas vezes nos centrarmos numa só, como pode ser a parte física ou a alimentação.
8: Nós temos vários estudos mostrando essa integralidade, né? Nós vamos falar isso em outro programa, mas você vê estudos mostrando assim, as pessoas naturalmente, quando elas vivem de forma equilibrada, elas acabam atendendo as quatro dimensões. Então, às vezes a gente desequilibra, por exemplo, até na parte da física, não é às vezes pela saúde, às vezes é pela estética, é um desequilíbrio.
6: Pelo desporto em si mesmo, não é?
8: Às vezes é por um resultado. Então, eu não estou pensando
6: na saúde.
8: O que que meu corpo de fato precisa? Entendeu?
6: É pelo prazer que aquele desporto me dá.
8: E o prazer é parte do desporto. É prático, é legal isso, é bom que seja assim. Esse prazer é um dos grandes benefícios do exercício físico. Mas a gente precisa que a gente faça isso de uma forma intencional para a saúde. E automaticamente você vai ser beneficiado nas outras áreas. Então, é uma necessidade nossa fazer uma reflexão. A gente precisa olhar o nosso corpo de uma forma mais completa. Como eu disse, se a gente pegar uma célula humana, eu trabalhei muito tempo com biologia celular e molecular. Eu sou encantada com essa unidade que a gente chama unidade fundamental da vida. Nós temos trilhões delas e elas trabalham harmonicamente. Elas se ajudam, elas são interdependentes. O corpo humano é assim. Essas dimensões são totalmente interdependentes e totalmente é necessária para que a outra funcione bem. Então, como eu disse, se você tem uma cosmovisão, por exemplo, uma visão pessimista da vida, seu corpo vai responder todo por conta disso. Se você tem uma visão otimista, seu corpo vai responder. Se você é uma pessoa que cuida da sua alimentação pensando em nutrientes, que o meu corpo de fato precisa, seu corpo vai responder, sua mente vai responder, a sua parte social vai responder, sua parte espiritual vai responder, por causa dessa interdependência.
6: Então é cada dia, não é? Porque isto, a saúde cuida-se a cada dia, nas pequeninas decisões, nas pequeninas escolhas que fazermos, que elas possam ser mais intencionais, é olharmos dela de forma integrada. Quero mais uma vez agradecer à professora Helena por estar presente. Marcamos encontro num próximo episódio.
8: Mais uma vez.
6: 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Ainda a fechar, dizer que marcamos encontro no próximo programa e se tiver alguma sugestão, algum assunto que gostaria que pudesse ser tratado aqui no seu médico de família, pois bem, não hesite, faça-nos chegar através do mesmo número a sua sugestão. Quem sabe, num próximo programa, estamos aqui a falar sobre este assunto. Mais uma vez, um grande abraço e até ao próximo programa, se Deus quiser.
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0: 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A riqueza do califa. O califa Abd Abraham gastou cerca de 5 milhões de dólares nos jardins que possuía próximo de Córdoba. Esses jardins eram vigiados por uma guarda de 12 mil cavaleiros para proteger a riqueza e a sumptuosidade dos espaços de rara beleza natural nos quais o califa investiu uma boa parte da sua fortuna. Depois da morte do califa, foi encontrado um manuscrito onde se lia: "Eu reinei mais ou menos 50 anos sob a insígnia da vitória e da paz, amado pelos meus súbditos, odiado pelos meus inimigos, respeitado pelos meus aliados. Riqueza e honra estavam à minha disposição, mas nenhuma dádiva terrestre me trouxe felicidade. Durante todo esse tempo, anotei os meus genuínos dias de alegria e regozijo. Eles totalizaram 14. Sabe-se que a felicidade de alguém não consiste naquilo que possui, quer em conta bancária, em propriedades, bens imobiliários ou mesmo em divertimentos e prazeres. Tudo é transitório e efêmero. Dinheiro, riqueza, posses de qualquer ordem, fama, poder e influência ou holofotes do jet set não preenchem o vazio interior." Como classificava o sábio Coelete: "Ilusão, pura ilusão, tudo é uma ilusão. Porém, e por outro lado, é necessário ter em conta que o desejo de alcançar alegria, realização pessoal e felicidade genuínas é natural para o ser humano. É-lhe inerente atingir o bem-estar pleno. Todavia, o ideal é que essa meta seja encontrada o mais cedo possível na vida e não apenas depois de grandes sofrimentos experimentados nas andanças por caminhos errados." Escreveu o eloquente patriarca de Constantinopla, João Crisóstomo: "O homem rico não é o que possui muito, mas o que distribui muito." Teria sido por isso que o califa de Córdoba viveu apenas 14 dias de alegria e de regozijo? Pergunta-se. O que teria faltado de essencial e tão importante na vida desse homem rico, poderoso, influente, temido e admirado? No manuscrito deixado pelo califa, ao tocar nas várias áreas da vida, ele não menciona a dimensão espiritual. Estará aí, de certo, a falha estrondosa na vida deste homem. Consciente disso, e como resultado da sua própria experiência, o rei Salomão escreveu: "Peço-te duas coisas, meu Deus. Concede-me-as até ao fim da vida. Afasta de mim a falsidade e a mentira, e não me faças rico nem pobre. Dá-me apenas o necessário para viver, porque, na abundância, poderia renegar-te e dizer que não te conheço. Na miséria, poderia roubar e ofender assim o nome do meu Deus." 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
1: Cá estamos para mais um programa Ser Família e também para uma nova série. As séries sucedem-se porque os assuntos na família, esses não se esgotam. Tenho comigo mais uma vez Daniel Bastos. Daniel, mais uma vez, bem-vindo.
2: Obrigado.
1: Tu deste como nome, título para esta nova série, Barreiras na Família a Dois, portanto, barreiras entre o casal. De uma forma genérica, qual vai ser o assunto que nos vai levar ao longo dos próximos episódios?
2: Portanto, barreiras são obstáculos que impedem que alguém possa seguir um determinado percurso, não é? Agora, este ano tivemos o problema das tempestades e tivemos aí muitas estradas impedidas. Algumas lá perto de onde eu moro ainda estão impedidas com obstáculos, com barreiras, não é? Se pensássemos num rio, poderíamos falar aqui de uma barragem que impede o curso. É verdade que depois se produz energia. No caso dos relacionamentos, elas também produzem tensão, não é? O que não é propriamente desejável para o relacionamento. Então, são, no fundo, aquelas coisas que podem impedir que um relacionamento possa alcançar o seu nível máximo de satisfação, possa ser algo agradável, algo que traz a satisfação que todos desejam, no fundo, não é? E para esta série, eu, há uns anos, conheci o material de um senhor, chama-se John Regier. Ele tem trabalha como terapeuta familiar, também é cristão, e criou um método de aconselhamento fortemente baseado na Bíblia. No inglês, o seu dossiê, vamos dizer assim, o seu manual, chama-se Bible Concepts Counseling, aconselhamento baseado em conceitos da Bíblia. E a premissa que ele utiliza é que, se nós identificarmos essas barreiras e se conscientemente e baseado na vontade e na ajuda divina nós removermos essas barreiras, então o resultado será a satisfação natural, não é? Se não houver nada a impedir o curso de um pequeno fio de água, ele vai alcançar...
1: Vai seguir o seu caminho natural.
2: Vai seguir o seu caminho natural. E aqui a ideia é exatamente essa, não é? Portanto, é disso que vamos falar agora durante alguns programas.
1: Então, diria eu, qual é a primeira barreira, qual é o tema que escolheste para este primeiro episódio?
2: O primeiro tema que vamos apresentar, John Regier chama de valores temporais. Para tornar isto um bocadinho mais compreensível, nós vamos chamar de prioridades baralhadas. A grande questão que cada pessoa deve colocar no seu dia-a-dia é: o que é verdadeiramente importante para mim? Dou aqui um exemplo. Poucas pessoas iriam admitir que dizer, por exemplo, que para mim o importante é o dinheiro. Mas no dia-a-dia e na prática, nós vemos que é mesmo o dinheiro, não é? Por outro lado, muitas pessoas dirão: para mim o importante é Deus, é a família. Mas depois, na prática, nós vemos que Deus e a família não são assim tão importantes, porque as decisões são tomadas com base noutras prioridades. Por isso, eu costumo parafrasear um amigo meu que dizia que a coisa mais importante é fazer com que a coisa mais importante seja a coisa mais importante.
1: Fantástico. Eu diria que já é uma frase icónica. Então, quais podem ser, então, algumas dessas prioridades que podemos baralhar no nosso relacionamento a dois?
2: Bem, John Rieger menciona algumas. Ele, por exemplo, fala sobre o trabalho.
1: Sim, claro.
2: Pode-se tornar numa prioridade a carreira, o emprego, o dinheiro, as posses materiais, as coisas, o prestígio, a posição, não é? O status. Também os hobbies, que têm o seu lugar e têm, mas podem se tornar numa prioridade, eu diria quase uma obsessão, não é? Já vi em alguns casos isto acontecer. As atividades recreativas, o desporto, por exemplo, não é? Quando, por causa do meu clube de futebol ou daquele que gosto mais, eu acabo por desprezar a família e outras coisas que, de facto, racionalmente, eu até considero como mais importantes. Excessiva atenção aos divertimentos. Hoje em dia, nós notamos muitas pessoas demasiado centradas na internet, nos computadores. Há um tempo atrás falava-se da televisão. Para algumas pessoas, talvez ainda continue a ser. Ou então, meramente alvos, objetivos pessoais que acabam por sobrepujar a outros interesses que deveriam ser mais prioritários, não é?
1: Tu mencionaste vários que muitas pessoas acabam por escolher esse como a sua prioridade. Mas ainda há aqui outra realidade, que é: posso não ter um desses como sendo prioridade de tudo, mas posso, dentro desse pacote, ter vários que são as minhas prioridades. Ou seja, não é um, não são dois, mas três ou quatro acabam por estar acima de coisas que são mais importantes. Porque isso, eu diria, ainda pode ser o mais comum. Nós não valorizarmos o que é o mais importante e depois irmos valorizando partes ou bocadinhos de todas essas coisas que nos foste dizer. Não é?
2: Distraímo-nos com várias coisas que, não sendo as mais importantes, são aquelas que absorvem mais.
1: Fazemos do pacote o mais importante, não é?
2: Exatamente. Poderá acontecer, exatamente.
1: A pergunta que te faço a seguir é quase lá para a Alice e necessária de fazer é: então o que fazer? Ou seja, como é que estas coisas todas não deveriam ser a nossa prioridade?
2: Eu tenho que, de facto, ser muito objetivo e procurar lembrar-me a mim próprio do que é realmente o mais importante, porque todas as coisas que não são as mais importantes não têm em si próprias a capacidade de dar aquilo que eu preciso para satisfazer as minhas necessidades emocionais e que são mais básicas e essenciais, não é? Quando estas prioridades baralhadas, normalmente elas estão centradas em mim mesmo, não é?
1: E em prazer imediato e por aí fora.
2: Exatamente. O que é que acontece é que quando eu deixo-me enredar por estas prioridades que não deveriam ser prioridades, não é? Com estas outras coisas, eu tendo a ser mais egocêntrico, eu acabo por desprezar aquilo que realmente é vital, é importante, por outras coisas que são efêmeras. Eu vivi a minha infância em Angola, dou muitas graças a Deus por isso, porque foram tempos fantásticos, não é? Mas quando regressei aqui ao nosso país, em 1975, eu tinha 9 anos, era uma criança, não compreendia muita coisa, mas tive a lucidez suficiente para perceber que muitas coisas eram absolutamente efêmeras, porque vi muitas pessoas. Eu tive quase uma semana no aeroporto de Luanda à espera que o meu avião, o avião que nos transportou, finalmente estivesse a postos para o fazer, mas eu vi quantidades e quantidades e quantidades de pessoas que tinham deixado tudo para trás e que a única coisa que trouxeram foram umas malinhas, não é? Lembro-me que, na altura, o dinheiro que nós tínhamos, sabíamos que quando chegássemos a Portugal não valia nada, não é? E eu achei um piadão, porque a minha mãe ela tinha algum dinheiro, mas nas lojas não havia nada. Aliás, estavam quase todas fechadas, estávamos num ambiente de guerra, não é? Com riscos tremendos, nós não podíamos sair do aeroporto. E lembro-me que numa daquelas pequenas oportunidades, ouvia-se tiros, não é? Numa daquelas poucas oportunidades, ela saiu ali um bocadinho e, como não tinha onde gastar o dinheiro, ela comprou um bilhete de loteria. E eu, no meu raciocínio de criança, pensei assim: nós nem sequer conseguimos gastar o dinheiro que temos aqui, para que é que ela quer mais dinheiro? Ainda vai ser. E era tudo tão efêmero, não é? Portanto, o dinheiro, as posses, aquilo não tinham qualquer valor, não é? Naquele contexto em que nós tínhamos que deixar tudo para trás.
1: Fantástico. Eu vou aproveitar agora que terminaste a tua história para fazer só um pequenino intervalo. São apenas 2 minutinhos. Já voltamos para a segunda parte. Então até já.
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1: Estamos de volta para lhe trazer a segunda parte do nosso Ser Família de hoje e, como sempre, temos uma oferta especial para si. 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Tu acabaste por dar o teu próprio exemplo quando, antes do intervalo, para falar precisamente sobre este assunto, mas sei que tens mais exemplos que queres partilhar connosco, não é?
2: Exatamente, de prioridades baralhadas. Eu tive um professor, psicólogo, Mário Pereira, e lembro-me numa das aulas ele mencionar este caso de um homem, um médico. Ele tinha uma carreira brilhante, recém-casado, e tinha, enfim, uma ambição muito grande de prosperar na sua carreira médica e, obviamente, de também obter algum benefício financeiro com isso, não é? E ele terá feito um acordo com a esposa e disse-lhe qualquer coisa assim: olha, vamos durante 7 anos, vamos trabalhar muito, não vamos poder ter muito tempo para nós próprios, mas depois iremos desfrutar a vida. A esposa não gostou muito da proposta, mas como também era aliciante serem apenas só 7 anos com um trabalho mais intenso, trabalhar de manhã, à tarde, à noite, pouco contacto entre eles, ela, enfim, apesar desse sacrifício, ela acabou por concordar. Passaram-se 7 anos e ele já tinha, sem dúvida, construído um excelente pé de meia. As coisas tinham corrido mesmo muito bem, mas ninguém consegue parar quando as coisas estão a correr bem. E ele lembrou-se do que tinha dito, voltou a falar com a esposa e disse: olha, as coisas estão mesmo muito bem, Mas eu acho que se nós tivéssemos mais 7 anos...
1: Meu Deus.
2: Aí é que era mesmo bom, não é? A esposa quase que não argumentou, mas desta vez ela de certeza que não estava contente com o plano que lhe estava a ser sugerido. Mas também não ousou desafiar a ideia do seu marido. O que aconteceu foi que ela foi murchando e murchando. Sentia-se vazia, solitária, o marido praticamente sempre fora. E então o que aconteceu com este casal é que ela deixou-se atrair por uma outra pessoa, na realidade por um, vamos chamar de bon vivant, alguém que nunca tinha feito nada, nada na vida, mas fez uma coisa que aquele médico não fazia, que era dar atenção.
1: Atenção, claro.
2: Então dava atenção, ouvia, muito compreensivo. Antes de terminar o segundo período de 7 anos, aquela mulher pediu ao seu marido divórcio, exigiu tudo o que tinha direito e mais alguma coisinha, e aquele homem ficou sem a sua esposa e ficou sem uma grande parte do capital que ele tinha querido juntar para desfrutar a vida. E aquele bon vivant, que, enfim, moral questionável, não é? Poderemos dizer, para não dizer outras coisas, não é?
1: Claro.
2: Acabou por, sem merecer, sem ter feito absolutamente nada, a não ser aquilo que fez, que foi de dar atenção e de conversar, ilegitimamente, diremos, mas acabou por desfrutar de uma fortuna, não é?
1: E da esposa.
2: E da esposa, que é aquele médico. Portanto, isto aqui é um exemplo de prioridades baralhadas. Eu até poderia dar um outro exemplo que também ouvi de um casal que escreveu e trabalhou muito nesta área, sobre uma senhora com grande ambição em termos de carreira. O seu filho, ela gostava muito, mas ela não tinha tempo para ele. E o menino foi aprendendo a viver sozinho, não é? Então, basicamente, havia alguém que o deixava na escola, que o trazia. Ele passava numa daquelas lojas de comida rápida, de fast food, não é? E era isso que ele comia, em frente à televisão, normalmente, também ganhou peso e pronto, era o estilo de vida. Até que um dia a mãe apercebeu-se que aquele menino agora já era um rapazinho de 12 ou 13 anos e tinha uma série de hábitos que não eram bons, e de repente a sua consciência de mãe disse-lhe que ela devia dedicar mais tempo ao filho. Quando ela se apercebeu de que o problema era mesmo grave com aquilo que se passava com o filho, ela até foi mais radical. Ela despediu-se, ela deixou o emprego e então veio para casa porque agora sim ia acompanhar o filho. E no primeiro dia em que estava em casa, ela preparou uma refeição, do ponto de vista nutritivo, muito bom. A mesa com a louça de porcelana e tudo o que de melhor havia. E sentou-se à mesa, à espera que o filho chegasse da escola para almoçar. E quando o filho chega, já ele traz consigo uns 2 ou 3 sanduíches, umas batatas frias e batatas fritas e mais uns refrigerantes. E ela, sentada à mesa, na expectativa de que o filho se juntasse, ele senta-se no sofá, liga a televisão e começa a comer a comida que ele trazia. E a mãe disse: "Não, filho, vem e senta." E ele diz: "Não, mãe, eu estou acostumado, é assim que eu quero, é assim que eu faço." E a mãe caiu numa depressão imensa, porque percebeu que ia ser muito complicado e que ela tinha desperdiçado o melhor período da vida do seu filho para acompanhá-lo e que agora provavelmente já não ia a tempo de fazer uma grande diferença.
1: No início, portanto, do programa, tu mencionaste que a Bíblia seria o manual de referência para toda esta série. Então a pergunta é quase óbvia. O que é que a Bíblia nos ensina sobre este tema das prioridades baralhadas?
2: Há vários textos bíblicos que abordam esta questão. Por exemplo, numa conversa que Jesus tem num lar, onde vivem três irmãos, Marta, Maria e Lázaro, Jesus vai se dirigir a Marta, que era aquela que estava mais ocupada, e vai corrigi-la, vai de alguma forma dizer-lhe que ela estava com as prioridades baralhadas. E vai-lhe dizer: olha, Marta, tu estás preocupada com muitas coisas, mas uma só é necessária. Ou seja, dá prioridade àquilo que é prioritário, como neste momento está a fazer a tua irmã Maria, não é? É um exemplo bíblico. Outro exemplo é um salmo escrito por Moisés, que é o Salmo 90, que diz-nos claramente que esta questão do tempo é tão efêmero e usa uma linguagem até poética. 1000 anos são como um dia, mas um dia para nós é isto, e passa, ele passa, é como uma corrente d'água, são como, a vida é como um sono, cresce de manhã, as ervas crescem de manhã e no final do dia parece que já desapareceram. O próprio Salmo diz que a nossa vida são de 70 anos. Eu nem acredito que já tenho quase 60 anos. Eu ainda me sinto um rapazinho. Tudo passa tão rapidamente, não é? Se eu não tivesse aqui o cartão de cidadão para provar que é mesmo assim, e alguém me contasse, eu dizia: não, não é verdade, estão-me a enganar. Mas é mesmo assim, a vida passa muito, muito depressa. Por isso, Moisés, ele faz este apelo: olha, ensina-nos a contar os nossos dias, ajuda-me a gerir bem a minha vida, ajuda-me a ver se eu estou a colocar as prioridades no lugar certo, porque se não o estiver a fazer, algumas coisas podem acontecer. A Bíblia em Provérbios...
1: Desculpa lá interromper-te, sim, Daniel, mas tu disseste alguma coisa que eu queria sublinhar, ou pelo menos dar um pouquinho mais de destaque, que é: então, esse texto mostra-nos que eu posso não ter não só a verdadeira percepção nem a autonomia para eu mesmo reconhecer quais são as minhas prioridades. Ou seja, provavelmente eu vou precisar de recorrer à Bíblia, recorrer ao próprio Deus, para que ele me mostre a mim mesmo as nossas prioridades. Ou seja, a percepção pode estar fora de nós, é isso?
2: Exatamente. É. Ensina-nos. Precisamos de ser ensinados. Precisamos de aprender.
1: Porque muitas... nós tendemos a valorizar aquilo que gostamos mais, é por isso?
2: Porque muitas vezes nós somos simplesmente arrastados. Tudo é tão rápido, não é? Eu tenho ouvido pessoas, tenho lido de pessoas que dizem: é como se eu tivesse entrado numa loja com 20 anos e de repente eu saio da loja, tenho 70 anos. Estou a pensar no caso de um homem que tem uma vida como comerciante, mas que foi super intensa. E quando ele se deu conta, a vida já tinha passado. E eu preciso de parar e preciso de aprender, porque senão eu posso um dia acordar e é tarde demais e perceber que passaram por mim grandes oportunidades, passaram por mim fases importantes da vida, um relacionamento que eu deveria ter tido com pessoas que são as mais importantes e com Deus, e não os tive, não é? A Bíblia diz que uma pessoa que leva uma vida com prioridades baralhadas tem a sua casa perturbada, tem a tendência de se afastar de Deus, não é? Porque ela é absorvida por tantas outras coisas, ela também fica mais vulnerável a certos desejos, a certas tentações, não é? Ela depois, um dia, vai ter a sensação de ter sido iludida ou de ter sido enganada. Enganada muitas vezes por si própria. Por isso é tão importante nós refletirmos. Eu termino aqui só com uma experiência de laboratório. Um ratinho, num laboratório, tentaram examinar e comparar puseram alguns ratinhos isolados, outros em contacto uns com os outros, com vários ratinhos, e num outro ratinhos também, mas além deles terem contacto uns com os outros, havia a filha do investigador que gostava muito de ratinhos e ela tinha a liberdade de brincar com eles e de acariciá-los. Quando foram verificar o resultado, verificaram que em termos de longevidade, de saúde e de outros indicadores de saúde, aqueles que viviam isolados eram os que tinham os piores. Depois, o grupo que tinha contacto entre si e os que tinham melhor resultados eram aqueles que, além de brincarem entre si, tinham tido o afeto, o carinho daquela criança que brincava com eles. Uma conclusão que podemos tirar desta investigação é de que nós fomos feitos para nos relacionarmos uns com os outros e disso depende a nossa saúde, a nossa vida e o nosso bem-estar, mas também fomos feitos para nos relacionarmos com um ser superior a nós. E disso também depende a nossa felicidade.
1: Impressionante. Obrigado, Daniel. Para si que está desse lado, a pergunta é quase óbvia. Como estão as suas prioridades? Já pensou nisso? Se calhar seria interessante todos nós gastarmos algum tempo a pensar nas nossas prioridades. E se desde caras, desde logo, já reconheceu que algumas delas não estão no seu devido lugar? 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Mais uma vez despedimos-nos, damos início a uma nova série, mas todas as séries anteriores estão disponíveis em podcast, em radiorcs.pt e no YouTube da Novo Tempo Portugal. Esta série ainda nos vai levar ao longo de alguns programas, por isso não perca nenhum episódio. Marcamos encontro consigo para a semana. Até lá, se Deus quiser.
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1: Todos conhecemos o provérbio "a mentira tem perna curta", não é verdade? E sabes, há umas semanas em Lisboa pude ver e ouvir com os meus próprios olhos e ouvidos esse provérbio em ação. Olha o que eu vi. Então não é que estava eu a subir uma das ruas de Lisboa, estava bastante gente na rua e de repente, ao aproximar-me de uma certa rua, comecei a ouvir muito, mas muito barulho, muita gritaria. E quando eu virei para essa rua, eu pude ver um casal, um rapaz e uma rapariga, a discutirem, mas aos berros. Ela estava a mandar vir com ele de uma forma impressionante. Todas as pessoas, por muito que ninguém quisesse ouvir, nem ver, nem nada do que se parecesse, toda a gente ficava a saber da história daquele casal. E infelizmente eu fui uma dessas pessoas. Mas não querendo entrar de maneira nenhuma naquilo que foi dito, nem o porquê de ter sido dito, o engraçado, que não é nada engraçado na realidade, foi ela ter dito várias vezes que tu és um mentiroso e eu já sabia que mais dia menos dia te ia apanhar. E esta frase fez-me pensar e refletir bastante, porque realmente a mentira tem perna curta. E seja de que tipo de mentira se for, seja uma mentira a nível no trabalho, seja familiar, pessoal, seja em que área da nossa vida for, não vai durar muito tempo. E infelizmente aquele casal estava a experimentar isso mesmo. Isso fez-me pensar e refletir que é mesmo necessário que nós sejamos íntegros em todas as áreas na nossa vida. A integridade é um dos pilares fundamentais para a construção de relações saudáveis e de sociedades estáveis. Viver de uma forma íntegra significa agir com honestidade, transparência e coerência, não só naquilo que se diz, não só naquilo que se faz, mas naquilo que se diz e que se faz, independentemente das circunstâncias ou das possíveis consequências que as ações possam acarretar. Neste contexto, a importância de não mentir é um dos aspectos cruciais da integridade. E isso influencia profundamente a forma como nos relacionamos uns com os outros e como nos vemos a nós mesmos. Sabes, aquele casal, tendo ela razão ou não, mentir não é bom. E a partir do momento em que um deles mentiu, isso magoou o outro, porque o outro ficou ferido com a história, nem que seja uma mentirinha. Mas o outro passa a não acreditar em tudo o que o namorado, neste caso, dizia. E isto é um caminho apertado e traz consequências terríveis para uma relação. E seja essa relação uma relação amorosa de um casal, seja uma relação de amizade, seja uma relação de colegas de trabalho, colegas de escola. Ser íntegro e não mentir vai muito mais além de até da questão moral, mas também trata-se de uma questão de respeito próprio nosso e respeito pelos outros. Quando optamos por viver de uma forma honesta, estamos a construir uma base sólida para as nossas relações pessoais e profissionais, na escola, no trabalho, em casa, seja onde for, não achas? E esta honestidade promove um ambiente de confiança mútua e promove também uma comunicação clara e eficaz e permite que, não sei, que as nossas relações se desenvolvam num contexto de segurança emocional, de compreensão, de respeito, de tolerância. Ser íntegro implica muita mais coragem e autenticidade do que andarmos a ser desonestos. É fácil seguir o caminho da desonestidade, especialmente quando nós nos

por muitas consequências menos boas que às vezes pode até trazer para nós, é sempre muito melhor. Porque dizer a verdade não danifica a confiança que o outro tem em nós. Dizer a verdade não faz com que o outro deixe de nos respeitar. Dizer a verdade, pelo contrário, ajuda a que, mesmo que sendo difícil, o outro veja que nós temos caráter, fomentamos o respeito que o outro tem por nós e acabamos até por fomentar a admiração que outros possam ter por nós, no sentido em que olham e veem que, apesar das consequências do ato X, Y ou Z, nós decidimos dizer a verdade independentemente disso. A integridade reflete a forma como nós lidamos com os nossos erros. Todos nós erramos, né? Não há ninguém perfeito. Mas reconhecer esses erros abertamente e trabalhar para corrigi-los é um grande sinal de maturidade e de honestidade. E agora, ao refletir na história deste casal, eu penso e espero mesmo que aquele rapaz tenha refletido, tenha pedido perdão, tenha decidido resolver o problema e trabalhar para corrigir, trabalhar para ganhar a confiança da namorada outra vez. Isso é importantíssimo. Isto ajuda a que os problemas, quando nós somos íntegros, os problemas acabam por se resolver de uma forma também mais eficaz, porque a resolução desses problemas vai demonstrar a nossa própria vontade de aprender e crescer, de assumir responsabilidades pelos nossos atos, ao invés de procurarmos desculpas ou culpar outros. É uma demonstração de força e integridade. Esta integridade tem um impacto significativo na nossa autoestima e no nosso bem-estar psicológico. Quando nós mentimos, ficamos com um peso gigante na consciência. Isso não é bom. Não nos traz paz. Viver de acordo com os nossos valores, com os nossos princípios, isso sim dá paz. Isso sim traz felicidade. Saber que agimos da melhor forma que podíamos agir, de acordo com os nossos padrões éticos, de acordo com o padrão moral que nos rege, confere-nos uma sensação de realização, de propósito, quando, ao contrário, com a mentira, com a desonestidade, só os sentimentos de culpa, ansiedade, insatisfação, isso acaba-nos por afetar não só a nível mental, mas também a nossa saúde física. A integridade tem um efeito multiplicador na sociedade, se pudermos dizer assim. Quando nós agimos de forma íntegra, estamos a dar o exemplo e influenciar outros também positivamente. E isto é bom, não é? Se aquele rapaz, apesar de ter errado agora, vai pedir desculpa, vai agir de forma diferente, vai trabalhar, vai ganhar a confiança outra vez da namorada, isso vai influenciar a própria namorada a acreditar nele, a terem uma relação mais sólida, mas também a quem está à volta. Quando nós promovemos uma cultura de honestidade, respeito mútuo, a sociedade é mais feliz, nós somos mais felizes. A integridade, neste caso, tem que ser valorizada, tem que ser praticada. As relações humanas tornam-se mais fortes e os conflitos são resolvidos de forma mais justa, mais eficaz. Se todas as pessoas deste mundo fossem íntegras, eu atrevo-me a dizer que não existiria conflito nenhum. Mas pelo menos nós, não achas? Se começar por nós, a integridade, o respeito, a comunicação, a confiança, o apoio mútuo, isso vai ajudar a que, pelo menos, o nosso pequenino círculo de influência seja um lugar melhor. E por isso é bom nós podermos cultivar estes valores como a integridade, cultivar estes valores de sermos pessoas íntegras, porque isto vai promover a que, à nossa volta, as pessoas sejam mais felizes, as pessoas sejam mais disponíveis até mesmo para querer ser pessoas íntegras. Nós devemos de influenciar e se calhar deixarmos de ser tão influenciados pelas coisas más. Por isso eu espero que, se calhar, aquele casal tenha aprendido uma grande lição naquele dia, apesar do grande filme dramático que fizeram numa das ruas de Lisboa, mas que aquilo tenha servido de lição e que eles saiam de lá mais fortes como casal e que ele e ela, ambos, cresçam íntegros e se aprendam

0: amar e a respeitar e a ser honestos um com o outro. Já viste? Mesmo às vezes em tom de passeio ou de um lado para o outro em trabalho, nós podemos observar coisas se estivermos realmente atentos. Outras acontecem e aparecem assim como aconteceu isto comigo diante de nós, mas nós podemos tirar e refletir lições de cada uma delas. Esta foi uma delas, a necessidade de sermos pessoas íntegras, de deixar a mentira, de deixar os conflitos de lado. Isso vai ajudar-nos a que metade dos conflitos da nossa vida, muitas vezes, deixem de acontecer. E já viste? Do nada? Um grande pensamento e uma viagem que me fez esta discussão com que vi de alguém em Lisboa. Mas é interessante porque realmente quando nós deixamos de discutir e passamos a ser pessoas mais íntegras, nós podemos também influenciar de outra maneira. E por isso vou-te contando as minhas novidades e as minhas viagens e espero que esta questão da integridade nos faça refletir bastante a sermos pessoas mais honestas no nosso dia-a-dia. Até à próxima!
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1: Olá, está a ouvir mais um episódio do Diário da Saúde. Hoje quero abrir mais uma página para falar sobre o cancro do ovário, um problema sério e, na maior parte das vezes, silencioso, sendo uma realidade que merece destaque pela saúde, pela prevenção e pela vida de tantas mulheres. O cancro do ovário é um dos cancros ginecológicos mais silenciosos e também um dos mais difíceis de detectar precocemente. Por isso, falar sobre esta doença, aumentar a consciencialização e incentivar a prevenção continua a ser fundamental. Em Portugal, de acordo com um artigo publicado no site do IPO de Lisboa, em 8 de maio de 2024, o cancro do ovário é o terceiro cancro ginecológico mais frequente e, infelizmente, cerca de 75% dos casos são diagnosticados já numa fase avançada e, consequentemente, com elevada taxa de mortalidade. Mas, afinal, o que torna este cancro tão traiçoeiro? É que, nas fases iniciais, o cancro do ovário raramente causa sintomas evidentes. Porém, à medida que o cancro evolui, podem surgir os seguintes sintomas: pressão ou dor no abdómen, pélvis, costas ou pernas, abdómen inchado ou sensação de empaturrado, náuseas, indigestão, gases, obstipação, que é a prisão de ventre, ou diarreia, e um cansaço constante e sem explicação. Existem também sintomas menos frequentes como falta de ar, vontade constante de urinar, hemorragias vaginais invulgares, como períodos de grande fluxo ou hemorragia após a menopausa. Na maioria dos casos, estes sintomas não são indicadores de cancro, embora apenas o médico possa afirmá-lo com exatidão. As mulheres que apresentem estes sintomas devem contactar o seu médico. A detecção precoce é fundamental. Entre os principais fatores de risco estão o aumento da idade, os antecedentes familiares, a ausência de filhos biológicos, a idade precoce da primeira menstruação ou a menopausa tardia, assim como a endometriose, o consumo de tabaco e mutações genéticas. Quando falamos de cancro do ovário, a ênfase está em informar para prevenir. E porque o conhecimento pode salvar vidas, é importante saber mais sobre esta doença, estar atento aos sinais e procurar ajuda médica o mais cedo possível. E para terminar, lembre-se que é fundamental adotar um estilo de vida saudável, pois ajuda a proteger a saúde, não só dos ovários, mas de todo o corpo. Por hoje o Diário da Saúde fica por aqui. Obrigado pela sua companhia. Regresso no próximo episódio com mais uma página dedicada ao bem-estar e à saúde de todos. Até lá, cuide-se e fique bem.
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Nas notícias para este fim de semana damos destaque à nova polémica instaurada nos Estados Unidos, mais especificamente na Casa Branca. Falamos sobre a ajuda enviada pela União Europeia para as vítimas do Nepal e damos destaque aos novos números partilhados pela GNR sobre as estradas portuguesas. Conheça agora todas estas notícias, assim como as notícias em destaque na região de Sintra. A Casa Branca lançou um videojogo online que transforma a deportação de imigrantes em tema de entretenimento, numa iniciativa que a presidência norte-americana apresenta como uma forma de constatar uma cultura divertida e vencedora com aquilo que considera ser a visão sombria dos democratas. Inspirado no jogo clássico Snake ou Cobra, o jogo coloca o jogador no papel de Tom Homan, conselheiro de imigração do presidente Donald Trump, e desafia-o a reunir o maior número possível de pessoas que atravessaram o Rio Grande, na fronteira com o México, para posteriormente as deportar. A Casa Branca lançou também outro jogo inspirado no Tetris, na qual o objetivo é construir um muro na fronteira com o México, uma das principais bandeiras políticas de Trump. Esta iniciativa surge numa altura em que a administração norte-americana reforça a comunicação em torno da sua política de imigração e deportações. A estratégia norte-americana recorre frequentemente ao chamado trolling nas redes sociais, com conteúdos provocatórios destinados a gerar reações e alcançar uma maior divulgação. E pela União Europeia foram enviadas 82 toneladas de bens essenciais para o Nepal para apoiar as populações afetadas pelas recentes cheias e as equipas de emergência que estão a responder à situação no terreno. O avião, organizado em conjunto com a Unicef, aterrou na passada sexta-feira no Nepal com materiais destinados às áreas de alimentação, saúde, educação, saneamento e proteção, considerados bens essenciais para fazer face às necessidades mais urgentes. Além desta ajuda, a Comissão Europeia anunciou a disponibilização de mais de 500 mil euros em apoio humanitário, destinados a reforçar a capacidade de equipas locais e garantir uma resposta rápida às necessidades da população afetada. A União Europeia garante assim que continuará a acompanhar a situação do Nepal e a coordenar os esforços de apoio humanitário no terreno. E pelas estradas portuguesas, a GNR deteve 8.438 condutores por condução em estado de embriaguez entre janeiro e julho deste ano, o que corresponde a uma média de cerca de 280 detenções por semana. No mesmo período foram registados 8.856 crimes relacionados com taxas de alcoolemia, uma média de 1.265 casos por mês. A maioria dos condutores detidos tem entre 31 e 64 anos, com destaque para as faixas etárias dos 51 aos 64 anos. O risco aumenta durante o fim de semana, sobretudo entre a meia-noite e as 6 da manhã, período associado a deslocações após momentos de lazer e diversão noturna. Porto, Setúbal, Aveiro e Faro são os distritos onde se registram mais crimes e detenções deste tipo. A GNR volta a alertar que o consumo do álcool reduz o tempo de reação, o campo de visão e a capacidade de decisão, aumentando significativamente o risco de acidente. Em Portugal, uma taxa de álcool no sangue igual ou superior a 1,20 gramas por litro constitui um crime rodoviário, podendo resultar em pena de prisão até um ano ou multa, além de inibição de conduzir. E agora direcionado à atualidade noticiosa de Sintra, o município vai criar dois novos apoios destinados às famílias com filhos a estudar, num investimento que poderá chegar aos 3 milhões de euros no próximo ano letivo. O Cheque Família vai atribuir 150 euros por criança ou jovem que frequente a escolaridade até ao 12º ano. O apoio terá um caráter universal, independentemente dos rendimentos, e será atribuído automaticamente no início do ano letivo, sem necessidade de candidatura. Já o programa Sintra Estuda Mais destina-se aos estudantes que pretendem ingressar no ensino superior e poderá representar um apoio de até 1.500 euros por alunos, pago em 7 prestações ao longo do ano. Estas duas medidas deverão ser submetidas à aprovação da Câmara Municipal já durante o mês de setembro, estando previsto que os primeiros pagamentos possam começar a ser realizados até ao final do mês de novembro. E ainda sobre o município, a Praia Grande, em Colares, recebe entre os dias 11 e 18 de setembro a 4ª edição do Festival da Sardinha, uma iniciativa que celebra a gastronomia e a tradição pescatória do concelho de Sintra. Ao longo destes 8 dias, o festival pretende promover a sardinha enquanto produto tradicional e reforçar a ligação das comunidades costeiras de Sintra ao mar e a atividade pescatória num programa que junta gastronomia, convívio e animação. Organizada pela CPS, a Organização de Praia dos Conselhos de Sintra, o evento conta com o apoio da Câmara Municipal e da Junta de Freguesia de Colares, além da participação de várias empresas e entidades locais. Esta iniciativa decorre num dos espaços balneares mais emblemáticos do concelho e procura também valorizar os produtos e as tradições que fazem parte da identidade das comunidades costeiras de Sintra. E para terminar, o voluntariado Sintra Jovem está com inscrições abertas para todos os que queiram colaborar no PET Sintra 2026, uma iniciativa dedicada à promoção da adoção e do bem-estar animal. O evento realiza-se nos dias 19 e 20 de setembro na Escola Básica Visconde Jerumenha.
A participação é dirigida a jovens entre os 15 e os 25 anos que irão apoiar a organização, nomeadamente na recepção e encaminhamento dos visitantes. A iniciativa pretende ainda sensibilizar para a detenção responsável de animais de companhia e para a importância do respeito e do bem-estar na relação entre pessoas e animais. As inscrições estão abertas até ao dia 13 de setembro e podem ser feitas através do formulário disponibilizado pela organização e disponível no site da Câmara Municipal. E é tudo por hoje. Quanto à informação, tenha um ótimo dia neste fim de semana de setembro, sempre ao som da RCS.

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1: Olá a todos os ouvintes da RCS. O meu nome é Sara Figueiredo e na próxima hora vou estar aqui convosco no programa Música da Minha Vida. Quando me foi feito o convite para partilhar aqui na RCS algumas das músicas que me têm acompanhado ao longo dos anos e que positivamente têm marcado a minha vida, comecei logo a pensar em qual seria o fio condutor para a realização deste programa. Entre as várias opções que surgiram na minha mente e no meu coração, escolhi apresentar músicas que tive a oportunidade de partilhar como intérprete nas mais diversas situações. Para começar, vamos escutar o tema Amizade, que faz parte do álbum Outro Futuro, da cantora brasileira Regina Mota. Esta foi uma das primeiras músicas que cantei com um grupo de amigas enquanto adolescente e foi ela que deu o nome ao grupo que formámos. Não sei se a Joana e a Alexandra Curado, a Sara e a Ana Rabiais, a Joana Carvalho e a Raquel Alcobia nos estão a ouvir hoje, mas de certo que se recordam destes momentos que partilhámos.

Desde cedo, segundo a minha mãe, mostrei um gosto especial por música. Por isso, com o propósito principal de louvar a Deus, ela proporcionou-me aulas de piano desde os 4 anos. A minha primeira professora, Eunice Maurício, era uma jovem que, com paciência e criatividade, começou a ensinar esta menina que ainda não sabia ler. Ainda tenho o primeiro livro de música, pelo qual aprendi a tocar através de símbolos que não as notas tradicionais. Tive outros professores de piano, mas a verdadeira impulsionadora da minha aprendizagem foi, sem dúvida, a minha mãe. Recordo-me que passávamos as tardes de sexta-feira na preparação para o sábado a cantar hinos. Começava por tocar a primeira estrofe com a mão direita, depois a segunda estrofe com a mão esquerda e, por fim, a terceira estrofe com as duas mãos. Rapidamente comecei a saber tocar todas as músicas do Hinário Cantai ao Senhor e, mais tarde, do Hinário Adventista. E estes foram para mim, sem dúvida, grandes manuais de aprendizagem. Por isso, não poderia deixar de apresentar um dos hinos que gosto de tocar com a congregação e que é um dos preferidos da minha mãe, o hino Jamais Se Diz Adeus.

Esperança Maravilhosa, um lugar onde não haverá mais separação entre aqueles que se amam. A minha formação musical foi realizada, a partir dos 10 anos, no Instituto Gregoriano de Lisboa. Ali, para além de aprender piano, também participava no coro e todos os anos trabalhávamos uma obra de música erudita que apresentávamos no concerto de final de ano. Num desses concertos, que se bem me recordo foi realizado nas ruínas do Carmo, em Lisboa, cantámos a obra de Haydn, A Criação. Proponho ouvir agora apenas um trecho desta obra relativa ao primeiro dia da criação, a criação da luz.

Realmente é poderoso pensar que, através da sua palavra, Deus criou a Terra e todos os seres viventes. Eu fui criada por Deus, e o estimado ouvinte também, e não há maior milagre que este. Sou enfermeira há 21 anos e durante 15 anos exerci funções numa unidade de neonatologia. Em muitas situações dei por mim a cantar para os bebés. Uma das músicas que aprendi após o meu filho nascer e que por vezes também cantava para os bebés internados, nomeadamente enquanto lhes dava banho, nas pequenas incubadoras ou enquanto lhes fazia massagem, foi a música cantada por Zilda Azevedo. Foi Deus quem fez. Convido os nossos ouvintes a tentarem aprender esta música e a cantarem para os bebés aí de casa. Acho que eles irão gostar bastante e pode ser uma forma divertida de aprenderem quais são algumas partes do corpo e quem é o seu criador.

Proponho que ouçamos agora de seguida duas das músicas que tive a oportunidade de cantar para as duas pessoas mais especiais para mim, em dois dos momentos mais importantes das suas vidas. Tenho dois filhos, um rapaz de 12 anos e uma menina de 3, e na cerimónia de dedicação a Deus de ambos, eu e o meu marido escolhemos duas músicas, adaptámos a letra e eu pude cantá-las na nossa igreja. Dedicar publicamente uma criança a Deus, seguindo o exemplo dos pais de Jesus, é manifestar o desejo de que a presença do nosso Deus seja constante na vida dos nossos filhos. Iremos assim ouvir em primeiro lugar a música Quando Deus Criou Você, num cover de William Rodrigues e Cacília Paineia, que cantei na cerimónia do meu filho, Pedro, e a seguir a música Fall On Me, que o conhecido cantor Andrea Bocelli canta com o seu filho Mateo. Esta última, com uma letra também adaptada, cantei na cerimónia da minha filha Marta.

Outro dos momentos mais importantes da minha vida em que também cantei foi no meu casamento. Uma vez mais, eu e o meu marido adaptámos a letra e ambos cantámos. E quem acompanha este programa pode talvez agora saber quem é o meu marido, pois ele também apresentou esta como uma das músicas da sua vida. Quem não segue, pode aceder aos podcasts deste programa em radiorcs.novotempo.pt e ouvir os programas anteriores para tentar descobrir. Vamos assim ouvir a música A Força Está na União, da cantora Sonete.

Em 2012, tive o grande privilégio de cantar num coro com cerca de 300 vozes, na aula magna da Reitoria da Universidade de Lisboa, num concerto intitulado Um Novo Céu, Uma Nova Terra. Foi para mim um dia emocionante e marcante. Poder transmitir através da música o grande amor de Jesus que se ofereceu por nós para que pudéssemos ter a salvação e a vida eterna encheu o meu coração de grande alegria. A música que vamos ouvir de seguida foi o tema de abertura desse concerto, interpretada por 300 vozes. Porque Ele vive.

os ouvintes da RCS a assistirem a este concerto completo no canal do YouTube da Novo Tempo Portugal. Foi com grande satisfação que estive na sua companhia em mais um Música da Minha Vida para partilhar músicas que me acompanharam de forma tão especial até aqui. Para terminar, convido-o a escutar um último tema no qual recentemente acompanhei ao piano o grupo Connect.

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1: Olá, amigo ouvinte, é com imenso prazer que o cumprimento. Bem-vindo a Palavras e Virtudes. Certamente o estimado ouvinte já percebeu que aqui na sintonia amiga da Rádio Globo de Sintra tem sempre ao seu dispor boa música em boa companhia. Pois é, música. O que seríamos sem ela? Hoje estou aqui para falar-lhe de música. Existem variadíssimas definições de música e o facto é que a música está presente de várias formas em todas as culturas e por isso é considerada universal. Mas definir música não é assim tão fácil como possa parecer. Alguns defendem que a música é a combinação de sons e silêncios de forma organizada. Já outros consideram-no como uma combinação de ritmo e melodia harmoniosa, agradável a quem ouve. Ainda quem a defina como a arte de coordenar e transmitir de forma hábil efeitos sonoros harmoniosos. Provavelmente existirão ainda outras tantas definições de música e todas elas naturalmente muito válidas. Mas você, amigo ouvinte, para si o que significa música? Mais do que simplesmente tentarmos definir o que é música, convém saber o que ela representa para cada um de nós, como fazemos uso dela e que influência pode ter na nossa vida. Bom, antes de tudo, é bom lembrar que nós, seres humanos, somos por natureza seres musicais, ou seja, todos temos de alguma forma e em determinada medida linguagem musical. Também ninguém pode negar que a música exerce algum tipo de influência na mente humana e dessa forma contribuirá inevitavelmente para o bem ou para o mal. Sem que me atreva a classificar géneros musicais ou a fazer qualquer tipo de julgamento aos gostos de cada um, a verdade é que na música, como em tudo na vida, é necessário saber escolher. Há sempre o bom, o razoável e o medíocre. Isso é incontestável. A origem da música tem sido, através dos séculos, alvo de grande controvérsia. São imensas as teorias que surgiram ao longo do tempo, embora nunca se encontrasse verdadeiramente um consenso sobre o assunto. A maioria das culturas mais antigas tiveram os seus próprios mitos. Os gregos, por exemplo, consideravam a música como uma arte cuja origem se atribuía às 9 musas, que, de acordo com a sua mitologia, eram entidades femininas a quem se atribuía a capacidade de inspiração e criação artística. Aliás, a própria palavra música provém do termo grego mousa, o qual deu origem à palavra musique, que em português é música. A verdade é que a música é tão antiga ou ainda mais antiga que o próprio homem. Ela existe desde quando não sabemos. O que sabemos é que muito antes de Deus criar o mundo, já os seres angélicos usavam a música como forma de louvor e adoração ao Deus Criador. Fazendo fé na narrativa de Moisés, conforme lemos num dos seus livros do Antigo Testamento, Deus, ao dirigir-se ao infortunado Jó, relembra-o da sua soberania, fazendo alusão ao seu ato criador, ao mesmo tempo que se refere às hostes angélicas que cantavam alegremente e rejubilavam enquanto Deus criava o mundo. Já no último livro da Bíblia, no Apocalipse, encontramos a descrição do céu como um lugar de constante louvor, onde os anjos entoam hinos de adoração. A Bíblia contém inúmeras referências à música. Os músicos e os instrumentos musicais estão ali muitas vezes mencionados e geralmente os instrumentos eram utilizados em atos religiosos e também em festividades do povo. O livro de Salmos é uma compilação de cânticos espirituais compostos para ocasiões específicas e quase todos tendo como mensagem central a exaltação ao Criador e Manetedor dos céus e da terra. Ao longo da história, a música é reconhecida pela ciência como um meio de desenvolvimento mental, podendo contribuir em grande medida para o equilíbrio no tocante às emoções e proporcionar a quem tem o hábito de ouvir boa música um agradável bem-estar. A música cristã facilita, de certa forma, a concentração e o raciocínio, particularmente em questões reflexivas, sendo um dos meios mais eficazes para impressionar o coração com as verdades espirituais. Na realidade, estimado ouvinte, a música pode tocar-nos com um poder que vai além das palavras ou qualquer outra forma de comunicação. No seu modo mais puro e delicado, a música eleva-nos à presença de Deus, onde anjos o adoram com cânticos de louvor e gratidão. Mas nem toda a música secular é má. Ela tem o seu lugar e papel próprios. Porém, nada tem que ver com o culto ou a devoção, estando estritamente ligada aos assuntos comuns e às emoções básicas do ser humano. No entanto, deve ser escrutinada, pois pode elevar ou degradar moralmente. Somos, por natureza, os únicos seres que têm a capacidade de não utilizar unicamente os instintos e as emoções para orientar as suas escolhas. O equilíbrio em todos os aspectos da vida é fruto da sensatez com que fazemos essas escolhas. Assim, é importante cuidar para que as nossas opções no tocante também à música equilibrem a emoção com a razão. Por fim, dir-lhe-ei, estimado ouvinte, que ouvir boa música é um excelente exercício para o espírito. E cantar ou cantarolar é um dos grandes privilégios com que a natureza nos dotou. Todos podemos fazê-lo, mesmo que desafinemos. Afinal, é bem verdade o que diz o velho ditado: quem canta, os seus males espanta. E é assim que me despeço de si, com a promessa de que voltarei em breve a estar consigo. Fique bem.
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2: Pensar faz bem. A riqueza do califa. O califa Abd Abraham gastou cerca de 5 milhões de dólares nos jardins que possuía próximo de Córdoba. Esses jardins eram vigiados por uma guarda de 12 mil cavaleiros para proteger a riqueza e a sumptuosidade dos espaços de rara beleza natural nos quais o califa investiu uma boa parte da sua fortuna. Depois da morte do califa, foi encontrado um manuscrito onde se lia: eu reinei mais ou menos 50 anos sob a insígnia da vitória e da paz, amado pelos meus súbditos, odiado pelos meus inimigos, respeitado pelos meus aliados. Riqueza e honra estavam à minha disposição, mas nenhuma dádiva terrestre me trouxe felicidade. Durante todo esse tempo, anotei os meus genuínos dias de alegria e regozijo. Eles totalizaram 14. Sabe-se que a felicidade de alguém não consiste naquilo que possui, quer em conta bancária, em propriedades, bens imobiliários ou mesmo em divertimentos e prazeres. Tudo é transitório e efêmero. Dinheiro, riqueza, posses de qualquer ordem, fama, poder e influência ou holofotes do jet set não preenchem o vazio interior. Como classificava o sábio Coelete: ilusão, pura ilusão, tudo é uma ilusão. Porém, e por outro lado, é necessário ter em conta que o desejo de alcançar alegria, realização pessoal e felicidade genuínas é natural para o ser humano. É-lhe inerente atingir o bem-estar pleno. Todavia, o ideal é que essa meta seja encontrada o mais cedo possível na vida e não apenas depois de grandes sofrimentos experimentados nas andanças por caminhos errados. Escreveu o eloquente patriarca de Constantinopla, João Crisóstomo. O homem rico não é o que possui muito, mas o que distribui muito. Teria sido por isso que o califa de Córdoba viveu apenas 14 dias de alegria e de regozijo? Pergunta-se. O que teria faltado de essencial e tão importante na vida desse homem rico, poderoso, influente, temido e admirado? No manuscrito deixado pelo califa, ao tocar nas várias áreas da vida, ele não menciona a dimensão espiritual. Estará aí, de certo, a falha estrondosa na vida deste homem. Consciente disso, e como resultado da sua própria experiência, o rei Salomão escreveu: Peço-te duas coisas, meu Deus. Concede-me-as até ao fim da vida. Afasta de mim a falsidade e a mentira, e não me faças rico nem pobre. Dá-me apenas o necessário para viver, porque, na abundância, poderia renegar-te e dizer que não te conheço. Na miséria, poderia roubar e ofender assim o nome do meu Deus.
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nosso que estás nos céus. Santificado seja o teu nome. Venha o teu reino. Seja feita a tua vontade, assim na terra como no céu. O pão nosso de cada dia nos dá hoje. Perdoa-nos as nossas dívidas, assim como também nós perdoamos aos nossos devedores. E não nos deixes entrar em tentação, mas livra-nos do mal. Porque teu é o reino, o poder e a glória para sempre. Amém.

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1: Olá, meus amigos da Rádio Novo Tempo, muito obrigado pela sua audiência aqui no programa Equilíbrio. Você reconhece seus erros, contato com pessoas e admite isso para a pessoa a quem você ofende, independentemente se ela também é ofensora? Não existem vítimas nem ofensores absolutos nas relações humanas, a não ser em exceções como o caso de violência feita por uma pessoa doente mental ou alcoolizada ou uma pessoa movida por outra droga. Então, eu estou me referindo aqui às pessoas razoavelmente normais e não às aberrações de comportamento. Pessoas melancólicas perdoam com mais dificuldade, guardam mais mágoas, mais tempo. E as de temperamento colérico, chamado de pavio curto, explodem fácil e logo estão bem com a pessoa com quem explodiram e acham estranho que a vítima, entre aspas, não se reconcilie logo, já que elas, as coléricas, já resolveram tudo dentro delas mesmas. Parece que os coléricos são acostumados a viverem um ciclo de explodir, se desculpar, às vezes, né? Achar que está tudo bem de novo sem ter que pedir perdão ou sem se sensibilizar com os resultados da sua explosão temperamental sobre outra pessoa. Ou seja, o ciclo geralmente é explodir, se desculpar, tudo está bem, explodir, se desculpar, tudo está bem. Parece que o colérico pensa mais ou menos assim: puxa, que pessoa tão sensível, só porque eu disse aquilo para ela, ela se melindrou. Esse colérico pode não perceber que o seu jeito de dizer foi ofensivo e que talvez não seja só uma questão do outro ser sensível. Pode ser, mas pode não ser. É comum o colérico atropelar os outros e depois ficar surpreso porque a outra pessoa ficou magoada pelo jeito agressivo do colérico ter se dirigido a ela. Parece que nesses momentos, o colérico realmente não se importa com a outra pessoa, porque quando você se importa com o bem-estar de alguém, você se controla para dizer com verdade e honestidade o que tem que ser dito, mas você não faz isso de uma forma como se o outro fosse um saco de pancadas, um objeto de descarga de impulsos agressivos que existem muitas vezes no colérico. Por que os coléricos têm dificuldade de admitir e perceber que muitas vezes agem agressivamente na verbalização de suas ideias e sentimentos? Por que a dificuldade de pedirem perdão pelo jeito agressivo de ser? Se você é colérico, pode ajudar se entender que se tornar uma pessoa mais dócil nas relações humanas não é ter sua personalidade destruída. Pode ajudar se você acreditar que ao pedir perdão sinceramente, com convicção honesta, do seu jeito de ser autoritário, sem justificativas defensivas, poderá se tornar uma pessoa agradável e, mesmo assim, permanecer com seu jeito de ser decidido, empreendedor, ativo. Em outras palavras, você que é colérico, você que é pavio curto, você que é uma pessoa explosiva, você pode aprender a se relacionar melhor com as pessoas, de uma forma mais educada, mais mansa. E isso não quer dizer que você vai estar uma pessoa boba. Não, você vai continuar com o seu perfil de ser uma pessoa que é proativa, empreendedora, só que vai poder, um dia de cada vez, treinando, pensando nisso, se tornar uma pessoa mais amável no jeito de falar. Bom, toda semana tem um artigo novo meu no meu site, drcesar.com. Doutor por extenso, né? D-O-U-T-O-R, e César com S no final, não é com Z. Então, Doutor César, tudo junto, doutorcesar.com, toda semana um artigo em uma página e meia, então você não demora a ler artigos sobre saúde emocional, educação em saúde emocional. Um grande abraço, fique com Deus e até breve.
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1: Olá, sejam bem-vindos ao Magazine Regional, o programa onde vai ficar a conhecer todas as atividades que a região de Sintra tem para lhe oferecer. Tal como já é habitual, o dia de sábado começa com atividades ao ar livre. Desta forma, os trilhos noturnos convidam para uma caminhada à descoberta da Mata de Belas e do Aqueduto da Fonteireira, percorrendo uma das mais importantes manchas verdes da região de Sintra, com a passagem por caminhos e veredas rodeados de natureza. O percurso vai permiti-lo conhecer a Quinta e o Aqueduto da Fonteireira, um dos aquedutos subsidiários do histórico Aqueduto das Águas Livres, além de passar por Moinhos, pela Ribeira do Jamor e pela Quinta do Bom Jardim. Um dos pontos altos será a subida ao marco geodésico dos Penedos Pardos, de onde é possível apreciar a paisagem envolvente. A concentração está marcada para as 9h30 da manhã junto à EB3 da Idanha, em Belas. Uma proposta para combinar exercício, natureza e património histórico, descobrindo alguns dos recantos menos conhecidos desta zona do concelho. Para mais tarde, a Biblioteca Municipal recebe mais uma edição do ciclo Encontros de Sabedoria, um ciclo de partilhas inspiradoras, dedicado à relação entre Sintra, a sua paisagem e o seu imaginário, explorando também as dimensões simbólicas e históricas da Serra. A iniciativa reúne 4 sessões de entrada livre, conduzidas por especialistas ligados ao estudo e valorização do património cultural e emocional de Sintra. A primeira acontece já este sábado, às 15 horas, com João Rodil, que apresenta a sessão O Monte da Lua e o Sagrado Feminino, dedicada à ligação entre a Serra de Sintra, tradicionalmente conhecida como Monte da Lua, e a dimensão simbólica do valor feminino. O ciclo é dinamizado por Maria da Conceição Valdes Teles de Menezes, com apoio da Câmara Municipal de Sintra. Por outro lado, para os 2 dias de fim de semana, a 12ª edição do Moscário, o Festival das Artes Performativas, já regressou a Sintra, naquela que será a última edição desta fase do ciclo dedicado à criação artística contemporânea. Organizado pelo Teatro Mosca, o festival aposta mais uma vez na aproximação entre artistas e comunidade, abrindo os processos de criação e ensaio ao público e levando a programação a diferentes espaços do concelho. O Moscário dá especial destaque às residências artísticas, com a participação do Coletivo Globo, do Festival Clarão, do Quórum Balé, de Diogo Andrade e do Teatro à Faca. Esta programação inclui ainda concertos, exposições, cinema e espetáculos, e mais informações deve visitar o site oficial ou as redes sociais do festival. Para domingo, a Casa da Cultura Lívio de Moraes recebe a exposição solidária O Propósito, criada com um propósito muito especial, ajudar uma causa nobre, e a entrada é gratuita. A mostra reúne obras de Gabriel Casinhas e Salvador, integradas num projeto que alia a expressão artística à solidariedade e que encontra inspiração numa história de vida marcada pela coragem, pela resiliência e pela esperança. As obras expostas estão disponíveis para aquisição, revertendo a totalidade da receita das vendas a favor do jovem Salvador. Desta forma, cada aquisição

0: Sintra, também a cultura é gratuita e está à sua espera com inúmeras exposições e para todos os gostos. Aproveite o fim de semana para passear em família e conhecer mais através de exposições, workshops e muitas outras atividades. Tem também as praias e a serra à sua espera para navegar nelas e desfrutar deste privilégio. Já sabe, estas são as atividades que a região de Sintra tem para lhe oferecer e que pode realizar em família, com amigos ou até mesmo sozinho.
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1: Olá! Já todos ouvimos a expressão "olha que vais estragá-lo com mimos". Será mesmo que as crianças se estragam com mimos? Uma pesquisa sobre esta temática poderá deixar-nos algo confusos, uma vez que encontraremos vozes a dizer "é óbvio que sim", enquanto outras dirão "jamais". No meu entendimento, tal discrepância fica a dever-se àquilo que nós designamos por mimo. Qual é o conceito? O afeto e o amor são necessidades básicas, constituindo um suporte para o desenvolvimento harmonioso. Assim, se o mimo constituir uma manifestação de afeto e de amor, poderemos assegurar-nos de que nunca se estragam as crianças com mimos. Ao contrário, isso sim, estragá-las-emos se nos furtarmos a eles. Porém, e há sempre um porém, algumas atitudes também entendidas como mimo, porque têm o propósito de levar as crianças a sentirem-se amadas, poderão de facto provocar alguma forma de estrago. São exemplos os mimos que representam uma proteção excessiva. Ah, eu vou atar-lhe os sapatos porque ele, coitadinho, ainda não sabe. São também exemplos os elogios gratuitos. Gratuitos porque são dados muitas vezes de forma desajustada. Presume-se, por exemplo, que elogiando constantemente a inteligência de uma criança se contribuirá para aumentar a sua autoconfiança. O problema é que existe um efeito adverso quando a criança mais tarde se confronta com uma dificuldade, uma vez que não está preparada para lidar com o insucesso e com a frustração de expectativas, estando igualmente menos capacitada para saber como reagir e como adaptar-se. Isto porque sempre disseram que ela era o máximo. O mesmo se passa quando um desenho ou uma composição escrita de uma criança acabam por ser super elogiados, se na verdade a criança até tinha capacidades para fazer melhor. A proteção excessiva e o elogio gratuito acabam por impedir a criança de conhecer as suas reais capacidades, desviando-a dessa forma do caminho do autoconhecimento, da autorregulação, da autoconfiança e, por conseguinte, da autonomia. Podemos assim concluir que os mimos que traduzem uma relação afetiva significativa não são apenas bons como imprescindíveis, porém, se comprometem o desenvolvimento de qualquer competência, como acontece com os atos de uma proteção excessiva, demasiada, ou também com os elogios gratuitos, então eles devem ser preteridos. Se de facto o objetivo do mimo é levar uma criança a sentir-se amada, brincar com ela meia hora será sempre um mimo muito mais valioso do que pedir-lhe que nesse tempo se ocupe a fazer um desenho. E seja qual for o resultado, se diga que está maravilhoso e que ela é um verdadeiro Picasso. Para nova reflexão, encontrar-nos-emos no nosso próximo ponto de encontro, que já sabe, e eu conto consigo, é no próximo ponto e vírgula. Até lá!
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Nas notícias para este fim de semana damos destaque à nova polémica instaurada nos Estados Unidos, mais especificamente na Casa Branca. Falamos sobre a ajuda enviada pela União Europeia para as vítimas do Nepal e damos destaque aos novos números partilhados pela GNR sobre as estradas portuguesas. Conheça agora todas estas notícias, assim como as notícias em destaque na região de Sintra. A Casa Branca lançou um videojogo online que transforma a deportação de imigrantes em tema de entretenimento, numa iniciativa que a presidência norte-americana apresenta como uma forma de constatar uma cultura divertida e vencedora com aquilo que considera ser a visão sombria dos democratas. Inspirado no jogo clássico Snake, ou Cobra, o jogo coloca o jogador no papel de Tom Homan, conselheiro de imigração do presidente Donald Trump, e desafia-o a reunir o maior número possível de pessoas que atravessaram o Rio Grande, na fronteira com o México, para posteriormente as deportar. A Casa Branca lançou também outro jogo inspirado no Tetris, na qual o objetivo é construir um muro na fronteira com o México, uma das principais bandeiras políticas de Trump. Esta iniciativa surge numa altura em que a administração norte-americana reforça a comunicação em torno da sua política de imigração e deportações. A estratégia norte-americana recorre frequentemente ao chamado trolling nas redes sociais, com conteúdos provocatórios destinados a gerar reações e alcançar uma maior divulgação. E pela União Europeia foram enviadas 82 toneladas de bens essenciais para o Nepal para apoiar as populações afetadas pelas recentes cheias e as equipas de emergência que estão a responder à situação no terreno. O avião, organizado em conjunto com a Unicef, aterrou na passada sexta-feira no Nepal com materiais destinados às áreas de alimentação, saúde, educação, saneamento e proteção, considerados bens essenciais para fazer face às necessidades mais urgentes. Além desta ajuda, a Comissão Europeia anunciou a disponibilização de mais de 500 mil euros em apoio humanitário, destinados a reforçar a capacidade de equipas locais e a garantir uma resposta rápida às necessidades da população afetada. A União Europeia garante assim que continuará a acompanhar a situação do Nepal e a coordenar os esforços de apoio humanitário no terreno. E pelas estradas portuguesas, a GNR deteve 8.438 condutores por condução em estado de embriaguez entre janeiro e julho deste ano, o que corresponde a uma média de cerca de 280 detenções por semana. No mesmo período foram registados 8.856 crimes relacionados com taxas de alcoolemia, uma média de 1.265 casos por mês. A maioria dos condutores detidos tem entre 31 e 64 anos, com destaque para as faixas etárias dos 51 aos 64 anos. O risco aumenta durante o fim de semana, sobretudo entre a meia-noite e as 6 da manhã, período associado a deslocações após momentos de lazer e diversão noturna. Porto, Setúbal, Aveiro e Faro são os distritos onde se registram mais crimes e detenções deste tipo. A GNR volta a alertar que o consumo do álcool reduz o tempo de reação, o campo de visão e a capacidade de decisão, aumentando significativamente o risco de acidente. Em Portugal, uma taxa de álcool no sangue igual ou superior a 1,20 gramas por litro constitui um crime rodoviário, podendo resultar em pena de prisão até um ano ou multa, além de inibição de conduzir. E agora direcionado à atualidade noticiosa de Sintra, o município vai criar dois novos apoios destinados às famílias com filhos a estudar, num investimento que poderá chegar aos 3 milhões de euros no próximo ano letivo. O Cheque Família vai atribuir 150 euros por criança ou jovem que frequente a escolaridade até ao 12º ano. O apoio terá um caráter universal, independentemente dos rendimentos, e será atribuído automaticamente no início do ano letivo, sem necessidade de candidatura. Já o programa Sintra Estuda Mais destina-se aos estudantes que pretendem ingressar no ensino superior e poderá representar um apoio de até 1.500 euros por alunos, pago em 7 prestações ao longo do ano. Estas duas medidas vão ser submetidas à aprovação da Câmara Municipal já durante o mês de setembro, estando previsto que os primeiros pagamentos possam começar a ser realizados até ao final do mês de novembro. E ainda sobre o município, a Praia Grande, em Colares, recebe entre os dias 11 e 18 de setembro a 4ª edição do Festival da Sardinha, uma iniciativa que celebra a gastronomia e a tradição pescatória do concelho de Sintra. Ao longo destes 8 dias, o festival pretende promover a sardinha enquanto produto tradicional e reforçar a ligação das comunidades costeiras de Sintra ao mar e a atividade pescatória num programa que junta gastronomia, convívio e animação. Organizada pela CPS, a Organização de Praia dos Conselhos de Sintra, o evento conta com o apoio da Câmara Municipal e da Junta de Freguesia de Colares, além da participação de várias empresas e entidades locais. Esta iniciativa decorre num dos espaços balneares mais emblemáticos do concelho e procura também valorizar os produtos e as tradições que fazem parte da identidade das comunidades costeiras de Sintra. E para terminar, o voluntariado Sintra Jovem está com inscrições abertas para todos os que queiram colaborar no PET Sintra 2026, uma iniciativa dedicada à promoção de adoção e do bem-estar animal. O evento realiza-se nos dias 19 e 20 de setembro na Escola Básica Visconde Jerumenha.
A participação é dirigida a jovens entre os 15 e os 25 anos que irão apoiar a organização, nomeadamente na recepção e encaminhamento dos visitantes. A iniciativa pretende ainda sensibilizar para a detenção responsável de animais de companhia e para a importância do respeito e do bem-estar na relação entre pessoas e animais. As inscrições estão abertas até ao dia 13 de setembro e podem ser feitas através do formulário disponibilizado pela organização e disponível no site da Câmara Municipal. E é tudo por hoje. Quanto à informação, tenha um ótimo dia neste fim de semana de setembro, sempre ao som da RCS.

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1: Seja muito bem-vindo ao programa O Abraço. Há abraços realmente que confortam, que fortalecem, que devolvem esperança. Mas existe um abraço, este é muito especial. Um abraço que nunca nos abandona. É o abraço de Deus. Hoje, queremos convidá-lo a abrir o seu coração. Porque através da oração, nos aproximamos do Pai. E encontramos paz. Encontramos forças. Encontramos amor. Para podermos continuar a caminhada. Que este programa seja realmente um encontro com a presença de Deus. E que cada palavra seja um abraço ao seu coração. Por isso, fique conosco. Está a começar mais um programa onde a oração nos conduz ao abraço amoroso de Deus. Seja bem-vindo. A Novo Tempo tem algo para lhe oferecer. Um guia de estudo, que tem como título Cura, a cura do pecado, esse número especial aborda temas como o que é o pecado. Às vezes vivemos com um sentimento de culpa e nos queremos livrar dele. Como fazer? Será que tomar um duche de água quente ou água morna, será que alivia a minha consciência? Será? Como posso ver livre disto? Ou então, uma pergunta simples. Então como é que surgiu o mal? Se Deus é bom e criou todas as coisas perfeitas, então de onde surgiu o mal? Como é que me posso libertar de toda a dor? Temas como este e outros também. Será que um dia Deus vai pôr fim ao sofrimento? Será que um dia haverá o fim do pecado? Este e outros temas, este guia de estudo, esta revista aborda. 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E esta revista de guia de estudo chegará em suas mãos também. Esse é um programa também de oração, especialmente pela oração. E nos poderá enviar os seus pedidos de oração. Temos recebido muitos pedidos todos os dias. Amigos e amigas de Novo Tempo que ouvem programas e que necessitam de apoio, necessitam que alguém ore por eles ou que esteja a passar por momentos muito difíceis. Então eles escrevem o seu pedido e esses pedidos chegam até nós através do número 933-939291 e também através do site orar.novotempo.pt ou através do QR Code que aparecerá embaixo no seu ecrã e aí poderás preencher, podemos dizer, um formulário e colocar ali o seu pedido de oração. E será com muito, mas muito, muito prazer que nós iremos receber o seu pedido. E é com muito prazer que a família Novo Tempo aqui irá orar por si e pela sua família e pelos seus pedidos também. É claro que não podemos selecionar todos, não podemos mencionar todos os nomes. São dezenas e dezenas já de nomes de pedidos que chegam até nós. Mas a Novo Tempo selecionou alguns, talvez cinco, dos quais irei mencionar, tá bom? Não significa que os outros não sejam importantes. São muito importantes para nós também. E o facto de não os colocarmos aqui não significa que não estejamos a orar por eles também. Estamos a orar por eles também. Mas nós hoje iremos orar pela dona Aida Domingues. Aida Domingues pede uma oração muito especial pela sua vida espiritual e pela sua saúde mental. É um pedido muito sério que ela faz. Ela precisa do poder de Deus. Ela precisa da ajuda do Senhor. E que o Senhor realmente possa ir ao encontro das suas necessidades também. Vamos colocar o seu nome aqui no nosso altar. Também iremos orar pela dona Sônia. A Sônia, aí tem um pedido muito especial. Ela sente saudades de ir à igreja. Só que ela vive muito longe de uma igreja. E ela se sente só. Quem sabe, um dia possa conseguir talvez mudar de lugar, em que possa estar mais perto da igreja, mas enquanto não tem, enquanto está vivo, ainda longe da igreja, olha, que a novo tempo possa ser a sua companhia também. Mesmo aos sábados, durante a semana, estamos juntos. Que Deus realmente possa animá-la, que o Senhor possa confortá-la também, lá onde se encontra, que o Senhor possa abençoá-la grandemente. Tá bom, Dona Sônia? Vamos colocar aqui o seu pedido de oração no nosso altar das orações. Vamos também orar pela Jorcina. Jorcina, ela pede pela sua saúde. Algo está a acontecer com ela e ela precisa do poder de Deus, precisa da cura que vem da parte do Senhor. Que esse mesmo Deus que tem curado homens e mulheres que estão a passar por momentos muito difíceis, que possa estar também ao seu lado. Que em momento algum se possa sentir só. Como família Novo Tempo, como vos disse, vamos continuar a orar por si. Que Deus lhe abençoe. Que Deus lhe dê as forças que nesse momento você necessita. E ela tem também aqui o seu lugar. Também iremos orar pela Isabel. Isabel está a lutar com um problema difícil. Emociona-nos sempre. É uma luta com um problema grave de saúde, um problema oncológico. Isabel, que Deus lhe possa dar as forças que nesse momento necessita. Não é fácil o tratamento. Possivelmente há momentos em que se sente tão desanimada, tão triste, que o Senhor possa estar consigo. Que o Senhor a possa abençoar. Não baixe os seus braços. Em momento algum, confie em Deus. Iremos orar, iremos continuar a orar por si. Também, Isabel também tem o seu lugar aqui, neste quadro, neste altar. E também vamos orar pela Georgina. A Georgina pede uma oração pelo seu filho, para que Deus possa libertá-lo de vícios. Esse é um clamor de uma mãe. Quantas orações essa mulher tem feito em favor do seu filho? Que Deus possa tocar o seu coração. Que Deus possa abençoar este filho. Que possa dar forças a esse filho. Para que Deus possa libertar, de uma vez por todas, dos vícios que ele tem. São vícios, de certeza, que os destrói. E Deus tem poder. Deus tem poder. Que Deus também lhe possa abençoar. Iremos continuar a orar por si. Querido, vamos orar. Vamos pedir realmente para que o Senhor possa abençoar os amigos pelos quais foram mencionados aqui os seus pedidos de oração. Para que Deus realmente os possa confortar. Irei aqui fechar os meus olhos. Lá em casa, também junte as suas mãos. Largue o que tem que fazer. Por alguns segundos apenas. Para podermos falar com o nosso Deus. E suplicar a bênção de Deus para os amigos. Amado Pai, mais uma vez é com gratidão, Senhor, que nos voltamos para Si. Porque olhamos para o nosso Deus como um grande Deus. O Criador do céu e da terra. E olhamos para Ti porque depositamos em Si a nossa total confiança e total dependência. O Senhor ouviu o clamor e os pedidos dos Teus filhos, o desejo que eles sentem, a resposta que eles almejam obter. Te suplicamos, bondoso Pai, de todo o nosso coração, que o Senhor possa atender cada pedido daqueles que não foram mencionados, que são muitos também, e os outros que foram mencionados aqui esta tarde, neste programa. Te suplicamos, bondoso Pai, que possas abençoar a cada um. Que a Tua bênção repouse sobre cada um deles. E que nesse momento cada um deles possa, cada um dos amigos, possa sentir ao seu lado a Sua presença. Tudo isso nós Te pedimos e Te agradecemos no santo e bom nome de Jesus. Amém. Querido amigo, é com enorme alegria e prazer que oramos por si e seus pedidos, se nos enviarem, será com muito prazer que os iremos receber através do número 933-939291 ou então através do orar.novotempo.pt ou através do QR Code. E uma vez que nos envia o seu pedido, será com prazer que iremos receber e iremos orar por si também. E em momento algum, Desejamos que se possa sentir só. Tens uma família aqui em Novo Tempo que está consigo. Vamos partir para o nosso curto intervalo, para depois podermos ouvir a voz de Deus através da sua palavra. Até já. Aquele abraço.
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1: Bem-vindo à nossa segunda parte do nosso programa. O Deus que entra onde a morte entrou. O texto encontramos no livro de Marcos, o capítulo 5, o versículo 21 até o versículo 43. Existe uma frase que muda completamente a história deste capítulo. E a frase é: não temas, crê somente. Tem a ver com o milagre da cura, o milagre da filha de Jairo. Ok? Na narrativa realmente da filha de Jairo, não é apenas sobre a ressurreição de uma menina, é sobre um Deus que entra onde todos os outros já desistiram. Todos nós temos uma casa de Jairo, um casamento a morrer, uma crise profunda, um filho distante de Deus, uma fé enfraquecida, um sonho enterrado, um coração cansado. O milagre começa muito antes da menina voltar à vida. O milagre começa quando um homem importante aprende a se ajoelhar. Sim, a fé começa quando o orgulho termina. A Bíblia nos diz que Jairo era o chefe da sinagoga. Ele era respeitado, ele conhecia as escrituras, conhecia a religião, descobriu que conhecer sobre Deus não é o mesmo que depender de Deus. Quando a sua filha estava a morrer, o seu cargo não o podia ajudar. O seu dinheiro não o podia ajudar. A sua influência não o podia ajudar. Então Marcos, o evangelista, diz que ele caiu aos pés de Jesus. O desespero fez o que anos de religião não haviam feito. Às vezes Deus permite. Deus permite ter situações que quebram a nossa autossuficiência para revelar a nossa necessidade dEle. Não porque Deus deseja nos destruir, mas porque Ele nos deseja salvar. A necessidade do homem é a oportunidade de Deus. Nos diz o livro Desejado de Todas as Nações. Essa pequena frase resume realmente todo este capítulo. Quando tudo acaba para nós, Deus está apenas a começar. Nunca se esqueça disso. Deus parece muitas vezes atrasado, mas Ele nunca chega tarde. Enquanto Jesus caminhava até a casa de Jairo, aconteceu algo inesperado. Uma mulher com fluxo de sangue acaba por tocar em Jesus. Toca na orla do manto de Jesus. Jesus para, conversa, pergunta, escuta. Enquanto isso, a menina estava a morrer, a filha de Jairo. Você imaginou a ansiedade de Jairo, deste pai? Talvez ele tenha pensado, Jesus, por favor, não podes ter essa conversa com esta mulher daqui a pouquinho? É urgente. A minha filha está a morrer. Tu não podes chegar tarde. Por favor, primeiro salva a minha filha, depois atende a este pedido. Mas Deus nunca administra o tempo segundo a nossa ansiedade. Enquanto Jesus cuidava de uma pessoa, outra família pensava que estava a ser esquecida. Não exatamente assim. Não exatamente assim que muitas vezes nós pensamos. Oramos, esperamos, e Deus parece silencioso. Mas o silêncio não significa ausência. A demora não significa abandono. No reino de Deus, o atraso nunca significa fracasso. Porque Deus não trabalha apenas para resolver problemas. Ele trabalha para fortalecer a fé. As notícias humanas nunca são a palavra final. E às vezes nós pensamos que sim. Então chegam os mensageiros, nos diz a história, com aquela notícia que aquele homem não queria ouvir. Jairo não queria ouvir. Jairo não queria escutar aquelas palavras. Tua filha morreu. Ainda mais estes servos acrescentaram: não incomodes mais o mestre. Perceba a lógica humana. Enquanto havia doença, ainda havia esperança. Mas diante da morte, tudo acaba. A medicina termina, a ciência termina, os recursos terminam, mas Deus nunca termina. Jesus ignora completamente os mensageiros. Ele fala apenas com Jairo: não temas, crê somente. A maior batalha nunca foi contra a morte, foi contra o medo. Porque o medo faz a fé desistir antes que o milagre aconteça. Jesus agora vai entrar onde mais ninguém quer entrar. Ao chegar à casa, todos estavam a chorar. Na cultura judaica, já havia pranteadores profissionais. Eram convidados, eram pagos para chorarem. A atmosfera era de derrota. Jesus então vai fazer a seguinte declaração: a menina não está morta, ela dorme, ela dorme. Todos se riram. O mesmo povo que minutos antes chorava, agora zombava. A incredulidade sempre ridiculariza aquilo que não consegue compreender. Jesus tira todos da casa, ficam apenas Pedro, Tiago, João e os pais da menina. Há momentos em que Deus precisa retirar do ambiente de incredulidade antes de realizar seu maior milagre. Nem toda voz merece permanecer perto da sua fé. Nem toda. A mão que criou o universo, que segura aquela menina morta. Já imaginou essa cena? O rei do universo assegura aquela menina morta. Então acontece uma das cenas mais belas da Bíblia. Jesus segurou a mão daquela menina, e na tradição judaica, tocar num morto tornava alguém cerimonialmente impuro. Mas aqui ocorre algo contrário. A pureza vence a impureza. A vida vence a morte. A santidade vence a corrupção. Jesus não receia a morte. Ele transmite vida. Então ele diz: Talita kumi, que quer dizer: digo-te, menina, levanta-te. Não foi um grito, não foi um espetáculo, foi a voz do Criador. A mesma voz que um dia disse, há muito tempo atrás, haja luz, e houve luz, agora diz: levanta-te. Porque para Deus ressuscitar mortos exige o mesmo esforço que acordar alguém de um sono. Porque Ele é vida. Dá de comer. Então por quê? Porque Jesus realmente não está interessado apenas no milagre. Ele cuida da pessoa. O mesmo Cristo que vence a morte também percebe que a menina está com fome. Isso revela realmente um Salvador completo. Ele cuida da eternidade, mas também cuida das necessidades diárias. Que o Senhor possa cuidar das suas necessidades também. Da Aida, da Sônia, da Jorzina, da Isabel, da Georgina, em cada ato de Cristo, revela a ternura e o amor divino, nos diz o Deus a todas as nações. Esse realmente é o Evangelho. É o Evangelho, um Deus poderoso, suficiente para ressuscitar mortos e amoroso o suficiente para lembrar da refeição de uma menina. Que Deus fantástico nós temos. Nessa história, encontramos três personagens. A menina que está morta, Jairo, que está desesperado, e Jesus, que está absolutamente tranquilo. Porque Deus nunca entra em pânico diante daquilo que nos desespera. Aquilo que para nós é o fim, para Cristo é apenas o lugar onde a sua glória começará a ser vista. Talvez hoje exista alguém, talvez exista alguma área da sua vida onde talvez as pessoas já disseram: olha, acabou, não há solução, não há esperança, não incomodes mais o Mestre. Mas Jesus continua a dizer a mesma coisa que disse a Jairo: não temas, crê somente. Porque o Cristo que segurou a mão daquela menina continua a segurar a mão dos seus filhos também. E Ele quer também segurar a tua mão. Ele continua a entrar em casas onde reina a tristeza, onde reina a dor. Ele continua a vencer a morte. Ele continua a ressuscitar famílias. Ele continua a ressuscitar esperanças. E um dia Ele cumprirá com a sua maior promessa, quando chamar todos os que dormem nele para a vida eterna. A grande ressurreição. Naquele dia, a voz que disse Talita Kumi ecoará novamente e todos que confiaram em Jesus ouvirão o seu chamado para viverem eternamente. Prezado amigo e prezada amiga, que o Senhor realmente te possa abençoar, que possas colocar a sua fé, a sua confiança no Senhor Jesus. Os seus sonhos ou as suas esperanças, entregue a Cristo. O mesmo Salvador que entrou na casa de Jairo quer também entrar no seu coração hoje. Por isso, convida-o, que ele seja sempre bem-vindo, o nosso convidado Jesus. Que Deus o abençoe. Mais uma vez, quero relembrar esse guia de estudo, essa revista. Aborda temas muito, muito importantes sobre o problema do sofrimento, como surgiu o mal e como ele vai terminar também. Poderás fazer através do número 933-93-9291. Também podes enviar o seu pedido de oração através do número 933-93-9291. Seu pedido de oração também através do orar.novotempo.pt ou através do QR Code, poderá sempre fazer. Querido amigo, que Deus os possa abençoar. Estaremos novamente juntos no próximo programa. Até lá, aquele abraço para ti.
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1: Olá, querido ouvinte. Nas últimas semanas eu tenho levado comigo numa viagem por alguns dos lugares mais fascinantes de Portugal. Tenho falado de destinos para umas férias diferentes, na realidade de lugares onde podemos juntar o descanso, a paisagem, a história, a cultura e, sobretudo, histórias para contar. Hoje quero propor-lhe mais uma viagem. É isso mesmo. Hoje vamos subir e vamos subir muito, tal como prometido. Eu disse no último programa que iria conduzi-los até à Serra da Estrela. Então, encha o peito de ar, mas não precisa de tapar o nariz. À medida que subimos, a pressão atmosférica vai diminuindo. Talvez os nossos ouvidos comecem a reclamar. É o corpo que está a avisar que estamos cada vez mais perto do topo. Venha comigo até à Serra da Estrela. Digo Serra da Estrela, talvez a primeira imagem que lhe venha à cabeça, querido ouvinte, seja a neve. Talvez seja a ideia de uma torre branca de inverno. Os carros parados junto à estrada, as crianças a brincar na neve e, naturalmente, o inevitável queijo da Serra da Estrela. Mas eu hoje quero convidá-lo a olhar para esta montanha de uma maneira completamente diferente. Porque a Serra da Estrela é, na realidade, muito, mas muito mais do que a neve. É uma montanha feita de gelo, de água, de granito e, grandemente, de memória. É uma montanha de pastores e, pasmem-se, de cientistas. É uma montanha de aldeias, de castelos, de águas termais e de sanatórios. E é também uma montanha que, curiosamente, os próprios portugueses, sim, é verdade, nós, portugueses, demorámos muito tempo a conhecer. A Serra da Estrela corresponde muito provavelmente à região que os autores da Antiguidade identificavam como parte dos Montes Hermínios. A tradição chegou mesmo a associá-la aos lusitanos e ao grande guerreiro Viriato, quem nunca ouviu falar do Viriato. Mas há aqui algo que eu quero falar e que é muito importante. Uma coisa é aquilo que nós conseguimos provar em termos de história, pelos documentos, pelas provas arqueológicas, e outra coisa são as lendas, as tradições, as histórias que foram sendo transmitidas de avô para neto, foram transmitidas pelas comunidades, e a Serra da Estrela está cheia destas histórias. E quem é que não gosta de uma boa história? Eu, pessoalmente, adoro estas histórias. Vamos lá então uma boa história. Até o próprio nome, Serra da Estrela, nos leva para uma história fascinante. Afinal, de onde é que vem o nome Serra da Estrela? Segundo uma antiga interpretação, o nome pode estar relacionado com o céu e com uma estrela muito especial, Aldebaran, a estrela mais brilhante da constelação do Touro. Aldebaran surgiria no horizonte, sobre a serra, ao amanhecer, por volta do final de abril ou início de maio. E este acontecimento celeste poderia ter funcionado como um verdadeiro marcador do calendário. Era o momento em que os dias começavam a aquecer. E era também a altura em que os pastores preparavam a subida dos rebanhos para os pastos da serra. Então, assim, entre a terra e o céu, entre os ritmos da natureza e a observação dos astros, poderá ter nascido o nome que ainda hoje damos a esta montanha, a Serra da Estrela. Agora imagino uma coisa. Séculos depois de os portugueses terem atravessado oceanos, dobrado cabos, cartografado territórios tão distantes como o Japão, ainda havia, dentro do próprio território português, uma região que permanecia praticamente desconhecida. Era a Serra da Estrela. Claro que os pastores conheciam a montanha, é verdade. Conheciam os caminhos, as fontes, os pastos. E, naturalmente, e muito importante, os perigos que esta montanha oferecia. É verdade que também alguns naturalistas tinham feito incursões pela região, mas faltava algo importante, um conhecimento científico sistemático. Não se conhecia suficientemente bem a sua geologia, a sua fauna, a sua flora, o seu clima, as suas águas ou a riqueza dos seus habitats. Até que chegou o ano de 1881. Estamos no final do século XIX e tudo mudou. Aconteceu a grande expedição de 1881. Em agosto deste ano, a Sociedade de Geografia de Lisboa promoveu uma extraordinária expedição científica à Serra da Estrela. Uma verdadeira missão de descoberta. Subiram à serra dezenas de especialistas de diferentes áreas. Imaginem: botânica, zoologia, geologia, meteorologia, medicina, hidrologia, arqueologia, etnografia e muito mais. Entre os nomes mais importantes encontrava-se o explorador Hermenegildo Capelo e, sobretudo, para a história que lhe quer contar, o médico Sousa Martins. Agora quero que imagine a aventura. Sim, foi uma grande aventura. Estamos em 1881. Não existiam automóveis capazes de subir facilmente à montanha. Não existiam estradas como aquelas que conhecemos hoje. Nem tão pouco GPS, nem telemóveis. E era preciso transportar pessoas, alimentos, instrumentos científicos, equipamentos para uma montanha que continuava em grande parte selvagem e difícil. Imaginem, aquilo não foi simplesmente um passeio. Foi uma verdadeira expedição ao desconhecido. Imaginem que a própria recomendação de quem organizou a expedição era de que levassem em pleno agosto muitas camisolas de lã. O desconhecimento era total. Os cientistas observaram e registaram as rochas, a vegetação, naturalmente os animais, os cursos de água, as lagoas, o clima e as características das populações. A serra começava finalmente a ser estudada de forma sistemática. Mas havia uma questão que interessava particularmente a Sousa Martins, e essa pergunta iria mudar a história da montanha. Será que a Serra da Estrela poderia ajudar a salvar vidas? Eu vou explicar porque é que se fez esta pergunta. No século XIX havia uma doença que aterrorizava Portugal e toda a Europa. A doença era a tuberculose pulmonar. Antes da descoberta dos antibióticos, esta doença podia ser mortal. E os médicos procuravam novas formas de tratamento. Uma das ideias médicas da época era a chamada cura climática. Acreditava-se que determinados ambientes, como o ar puro, muito sol, menor umidade e uma altitude elevada, poderiam ajudar os doentes. E Sousa Martins percebeu que a Serra da Estrela reunia características que poderiam ser particularmente interessantes. Começaram então os estudos sobre o clima, sobre a altitude, sobre a umidade e sobre a qualidade do ar. E a montanha começou a ganhar uma nova função. Deixava de ser apenas um lugar para pastores, podia tornar-se também um lugar de cura. E é aqui que entram as penhas douradas: a altitude, o ar seco, a exposição solar e o clima fizeram daquele lugar um dos locais escolhidos para a instalação de uma estância climatérica. E havia um modelo que servia de inspiração. O modelo ficava na Suíça, nos Alpes Suíços, e chamava-se Davos. Davos tinha-se tornado famosa pelos seus sanatórios de montanha. E surgiu uma ideia extraordinária. Se os Alpes tinham a Davos, Portugal poderia ter a sua própria estância de cura. Bem mais barata, mais em conta para as famílias portuguesas. Começaram então a aparecer casas particulares, os famosos chalés da montanha, construídos por pessoas que procuravam especificamente aquele clima. Mais tarde surgiram hotéis e sanatórios, e até a arquitetura começou a adaptar-se à medicina. Os edifícios tinham grandes varandas, espaços protegidos onde os doentes podiam permanecer ao ar livre, aproveitando o sol e o ar da montanha. As penhas douradas tornaram-se assim uma espécie de Davos portuguesa. E existe uma história que até ajuda a perceber a esperança depositada naquele lugar. Há muitos registros históricos de doentes que foram acompanhados, que foram tratados e que foram curados de uma tuberculose pulmonar. Um deles chama-se César Henriques, acompanhado por Sousa Martins e considerado em estado muito grave, instalou-se nas Penhas Douradas, permaneceu ali durante um ano e recuperou. Hoje sabemos que o ar da montanha não curava por si só a tuberculose. Mas naquele tempo, casos como este reforçavam a convicção de que o clima poderia contribuir para a recuperação de determinados doentes. Mas há outro elemento fundamental na montanha. Estamos a falar da água. A Serra da Estrela é uma verdadeira montanha de água. A água nasce nas suas alturas, percorre os vales, alimenta rios, lagoas e surge também associada a nascentes minerais e termais. Não é por acaso que a hidrologia despertou o interesse dos cientistas da expedição em 1881. Nas regiões envolventes encontramos uma longa tradição de utilização das águas minerais. As Caldas da Felgueira, por exemplo, possui uma história termal com referências às águas sulfúrias desde o século XVIII. As águas eram procuradas pelas suas propriedades terapêuticas muito antes de existir a moderna medicina termal. E percebemos então que esta montanha tinha algo de extraordinário: água, altitude, clima e natureza. Tudo aquilo que os cientistas queriam compreender estava concentrado numa única paisagem: uma montanha esculpida pelo gelo. E é precisamente a água que nos leva para outra das histórias da Serra da Estrela, a história dos glaciares. Porque a paisagem que vemos hoje não nasceu assim. Há milhares de anos, durante períodos de clima muito mais frio, enormes massas de gelo cobriam estas montanhas. Os glaciares avançaram lentamente, desgastaram as rochas, cavaram vales, transportavam enormes blocos de granito e deixaram marcas que ainda hoje podemos observar. Os covões, os cântaros, os vales glaciares, as lagoas, as formas rochosas, tudo isto são páginas da história da Terra. E talvez seja essa uma das melhores formas de conhecer a Serra da Estrela. Não apenas olhar para a paisagem, mas aprender a lê-la. Que eu quero terminar a nossa primeira viagem pela Serra da Estrela. Porque hoje ainda não fomos propriamente conhecer as aldeias, os castelos, os miradores ou as praias fluviais. Hoje fizemos outra viagem. Uma viagem pela história de uma montanha que durante séculos foi pouco conhecida. Uma montanha que em 1881 foi finalmente estudada por uma extraordinária expedição científica. Uma montanha que despertou a esperança de combater uma das doenças mais terríveis do século XIX. Uma montanha onde surgiram sanatórios inspirados nos Alpes suíços. Uma montanha de águas, de glaciares, de granito e de vida. E talvez seja esta a melhor maneira de começar a conhecer a Serra da Estrela, não pela neve, mas pela sua história. No próximo programa, aí sim, vamos fazer as malas. Vamos subir à torre, atravessar vales glaciares, descobrir aldeias de montanha, conhecer castelos, praias fluviais, a Loriga, lagoas e histórias de pastores. Vamos viajar por Ceia, Loriga, Torre, Covão da Metade, Manteigas, Covilhã, porque depois de percebermos como esta montanha foi formada e descoberta, está na hora de a irmos conhecer. Eu sou a Cristina Leal e este foi mais um programa Dois Dedos de Cultura. Até ao próximo programa, na próxima semana. Até lá, eu desejo, como sempre, uma semana abençoada por Deus.
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1: Estamos de regresso e literalmente regressos. Setembro chegou, as férias foram boas, espero que sim. Pelo menos tenham servido para regenerar, renovar forças. Há quem diga que está de férias o ano inteiro, há quem diga que nunca tem férias, mas a verdade é que elas são importantes para parar, para mudar as rotinas. Mas depois, ora, aí está, há que regressar e retomar essas benditas rotinas. As férias não duram para sempre e nem sempre isso é fácil. Ora, hoje vamos precisamente falar sobre esse assunto, regresso às rotinas após as férias, para falarmos sobre este tema no nosso Lifestyle de hoje. Está uma vez mais connosco a Lara Prazeres. Olá, Lara, bem-vinda.
2: Olá, bom dia, Sara. É tão bom estar de regresso.
1: É verdade, saber que as férias correram. Continuamos vivos, não é? Até aqui nos ajudou o senhor e vamos lá, prontos para esta nova temporada.
2: Sim, é verdade. Vamos lá.
1: Vamos lá. Mas nem sempre é fácil esta viragem. Se calhar podemos começar precisamente por aí. Porquê? Quais são os principais desafios quando falamos em regressar às rotinas?
2: Sim. Olha, quando o nosso corpo é feito de hábitos, nós habituamos-nos, né, a ter rotinas. E até às férias nós estamos com rotinas. A partir daí não há horários, há mais tempo livre, há muito menos pressão. E quando nós regressamos em força. Regressamos ao relógio, às responsabilidades. Mesmo que a escola, por exemplo, nesta altura ainda não tenha começado, já estamos a planear os horários, as atividades, os materiais, os manuais, e o trânsito, já se nota algum trânsito comparado com os períodos, com os meses de verão, e isso vai gerar cansaço e até alguma ansiedade. E é isso que faz com que durante algum tempo, e há estudos que dizem que a partir de 21 dias já se torna um hábito, nós habituamos muito rapidamente ao período das férias, e agora voltar a estas responsabilidades, a estas situações todas, é mais complicado porque o corpo está habituado e a mente e do nosso ambiente à volta está sem horários, sem rotinas, sem nada. Mas é importante, e com alguns pequenos cuidados, isto é a boa notícia, nós conseguimos fazer esta transição assim de uma forma mais suave e também de uma forma mais positiva, Sara.
1: Então o que é que podemos fazer? Que passos é que precisamos de começar a dar? Desde já, muitos de nós já estamos de regresso às rotinas, os mais novos é pouco e pouco, dentro de poucos dias, pouco mais de duas semanas, pouco menos de duas semanas também estão de regresso às aulas. Que hábitos são estes que precisamos de voltar a readquirir e como fazer, não é? Não só em termos de ações, mas também preparando a nossa mente, o nosso espírito, a nossa disposição e por aí fora.
2: Sim, olha, eu estava de dividir aqui em três áreas, como estás a dizer, que são importantíssimas para depois este hábito se tornar de uma forma mais rotineira. Então, comecemos pelo corpo, e é importante nós começarmos pelo corpo e começarmos pela alimentação. Nós, nas férias, não temos horários para comer, ou muitas vezes comemos de uma forma diferente daquilo que nós comemos durante o resto do ano. Então é importante, nesta fase, voltar a esta rotina, voltar aos horários das refeições, voltar a fazer as refeições de forma correta, não saltar, apostar bastante na fruta da época, continuar a beber a água e priorizar o planeamento das refeições, porque muitas vezes o que acontece nas férias é vamos comendo, e aqui é importante voltar à rotina da alimentação e voltar também à escolha de forma intencional, que nós já falámos aqui anteriormente, de forma intencional a esta rotina, a este planeamento de refeições. Depois, a nível de exercício físico, claro que custa, não é? Mas nós não começarmos pelos treinos assim mais intensos e começarmos logo de uma forma muito intensa, mas sim umas caminhadas 20 a 30 minutos por dia, usar as escadas em vez de usar o elevador e quando acordamos fazer alongamentos. Isto vai ajudar a que depois o nosso corpo comece a ficar habituado e depois as atividades físicas ao longo do ano possam ser introduzidas de uma forma mais suave. Depois, em relação à mente, a nossa mente, ela precisa de rotinas e precisa também de pausas. Então, se nós criarmos nesta altura, nas séries, não há horários, não há horários de deitar, não, muitas vezes também não há horários de levantar, mas agora nós precisamos de criar hábitos de sono, né? Uma boa noite de sono, para depois haver este reset de todas as funções para que depois o nosso dia seja em pleno. Então, criar a hora de deitar, a hora de levantar, estes horários e focarmos, fazer uma lista de prioridades diárias, porque é isto que cria depois esta ansiedade de voltar à rotina. Nós não tínhamos responsabilidades durante as férias ou até estávamos um bocadinho a meio gás, muitas vezes estava-se a trabalhar, mas era uma forma mais descontraída porque sabíamos que íamos de férias e agora vai haver esta, quando no regresso vai haver uma sobrecarga e então é importante fazer uma lista curta de prioridades e ir fazendo por objetivos. Depois é mais fácil ir aumentando essa lista de tarefas, de prioridades e assim não se sente tanto esta sobrecarga e esta ansiedade de querer cumprir tudo após um período em que estávamos mais leves de responsabilidade. E continuar a nível também espiritual a ler a Bíblia, a ouvir louvores e a contemplar também a criação lá fora é importante também para a nossa mente. E depois queria também mencionar em termos de ambiente, de casa e até o ambiente depois no posto de trabalho, isso também influencia este equilíbrio, esta transição entre o período de férias e o voltar à rotina. E se nós mantivermos o espaço, quer a casa, quer até o posto de trabalho, o espaço do escritório organizado, isso transmite calma. Então, arrumar papéis, preparar a roupa, fazer aquela escolha, não é, de o que não serve em relação aos miúdos e preparar a roupa agora para o outono, preparar depois a lancheira na véspera, tudo organizado, ventilar a casa todos os dias e acabamos por dar aqui um ambiente mais calmo, mais organizado, e isso é importante depois para ir cumprindo a tal lista de prioridades diariamente. E podemos também introduzir, e de forma muito tranquila, alguns óleos essenciais quer para a casa, quer também para o foco e para a concentração e para o relaxamento e para dormirmos melhor, e isto acaba por também a contribuir para termos então este ambiente calmo e sereno nesta transição. E Sara, se me permites, depois disto tudo, parece muita coisa quem nos estiver aqui a ouvir, mas no fundo o principal objetivo, o principal cuidado é realmente não querermos ter aquela ansiedade, não queremos mudar tudo de uma só vez. E esse é que é o segredo. Escolher pequenas mudanças, a tal lista, e ir aos poucos, sentindo o corpo, sentindo a mente, e as rotinas vão sendo alinhadas. E pensar que voltar à rotina não tem que ser um stress, até pode ser uma, digamos, uma oportunidade de recomeçar de forma muito mais saudável e muito mais consciente, Sara.
1: Então, para terminar, deixar se calhar aqui uma mensagem de encorajamento nesse sentido?
2: Sim, então, para experimentarem pequenas mudanças e aproveitarem este mês, o mês de setembro é o mês de recomeço, né, da escola, de voltar às rotinas, e se fizermos pequenas mudanças, a lista for curta no início das prioridades, e este setembro vai se tornar mais leve, mais equilibrado, e é uma oportunidade de realmente nós, de uma forma consciente, sermos mais saudáveis e aproveitar esta transição e ser feita esta transição para que seja feita de forma mais leve e mais tranquila, com todos estes cuidados, mas pequenas mudanças, e mesmo por muito pequenas que sejam, vão depois ajudar para que mais tarde, daqui a uns dias, quando tivermos os horários todos preenchidos e voltar de forma intensa, esta intensidade não seja vista como uma forma de stress e de pressão, mas seja mais leve, porque já foi feita estas pequenas mudanças que vão ajudar a ter um setembro mais tranquilo e mais equilibrado, Sara.
1: Fica combinado. Um grande beijinho, obrigada e bons regressos.
2: Bons regressos, até para a semana, se Deus quiser.
1: Até para a semana, aqui com Lara Prazeres no nosso Lifestyle de hoje.
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3: Há um cântico novo na minha boca, um cântico da amada para o amado, um cântico de louvor e adoração, cântico de regozijo pela tua presença, cântico de gratidão, cântico por esta eterna aliança, cântico de alegria da salvação, cântico que declara o gozo que percorre todo o meu ser, cântico da alma que em ti obteve perdão, cântico que conta as grandezas e os feitos que operaste em mim. Cântico de luz, cântico de esperança, cântico que exalta o precioso Jesus, cântico de amor, cântico que anuncia que o Senhor é a minha canção.

Alguém escolhe a solidão, alguém escolhe largar a mão de um amigo que insiste em ajudar. 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

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Olá, está a ouvir mais um episódio do Diário da Saúde. Hoje quero abrir mais uma página para falar sobre o cancro do ovário, um problema sério e, na maior parte das vezes, silencioso, sendo uma realidade que merece destaque pela saúde, pela prevenção e pela vida de tantas mulheres. O cancro do ovário é um dos cancros ginecológicos mais silenciosos e também um dos mais difíceis de detectar precocemente. Por isso, falar sobre esta doença, aumentar a consciencialização e incentivar a prevenção continua a ser fundamental. Em Portugal, de acordo com um artigo publicado no site do IPO de Lisboa, em 8 de maio de 2024, o cancro do ovário é o terceiro cancro ginecológico mais frequente e, infelizmente, cerca de 75% dos casos são diagnosticados já numa fase avançada e, consequentemente, com elevada taxa de mortalidade. Mas, afinal, o que torna este cancro tão traiçoeiro? É que, nas fases iniciais, o cancro do ovário raramente causa sintomas evidentes. Porém, à medida que o cancro evolui, podem surgir os seguintes sintomas: pressão ou dor no abdómen, pélvis, costas ou pernas, abdómen inchado ou sensação de empaturrado, náuseas, indigestão, gases, obstipação, que é a prisão de ventre, ou diarreia, e um cansaço constante e sem explicação. Existem também sintomas menos frequentes como falta de ar, vontade constante de urinar, hemorragias vaginais invulgares, como períodos de grande fluxo ou hemorragia após a menopausa. Na maioria dos casos, estes sintomas não são indicadores de cancro, embora apenas o médico possa afirmá-lo com exatidão. As mulheres que apresentem estes sintomas devem contactar o seu médico. A detecção precoce é fundamental. Entre os principais fatores de risco estão o aumento da idade, os antecedentes familiares, a ausência de filhos biológicos, a idade precoce da primeira menstruação ou a menopausa tardia, assim como a endometriose, o consumo de tabaco e mutações genéticas. Quando falamos de cancro do ovário, a ênfase está em informar para prevenir. E porque o conhecimento pode salvar vidas, é importante saber mais sobre esta doença, estar atento aos sinais e procurar ajuda médica o mais cedo possível. E para terminar, lembre-se que é fundamental adotar um estilo de vida saudável, pois ajuda a proteger a saúde, não só dos ovários, mas de todo o corpo. Por hoje o Diário da Saúde fica por aqui. Obrigado pela sua companhia. Regresso no próximo episódio com mais uma página dedicada ao bem-estar e à saúde de todos. Até lá!

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1: A jiboia de estimação. E então o Senhor disse à serpente: porém inimizade entre ti e a mulher, entre a tua descendência e o seu descendente. Este ferirá a cabeça e tu lhe ferirás o calcanhar. Gênesis capítulo 3, versículo 14 e 15. O nosso texto de hoje tem sido chamado com frequência a primeira promessa de um Salvador. Depois de Adão e Eva terem pecado, Deus falou a eles e à serpente, representando Satanás, que havia tentado Eva a pecar em primeiro lugar. Deus disse que haveria uma luta entre a serpente, ou o diabo, e a mulher, ou seja, a Igreja de Deus na Terra. Mas a promessa divina foi que, embora o diabo ferisse o calcanhar do povo de Deus, o Salvador esmagaria a cabeça de Satanás. Isto queria dizer que, mesmo que houvesse problemas para o povo de Deus, no final, aquela velha serpente chamada Diabo seria vencida e destruída. Este facto ganhou a minha atenção com um grande ênfase por causa de uma história que li há vários anos. Parece que um homem que morava em Gainesville, na Flórida, tinha um animal de estimação um tanto incomum, uma jiboia de 4 metros de comprimento. A cobra parecia um animal inofensivo. Um dia, o dono da jiboia estava a tirar uma soneca na sala de estar e foi rudemente acordado quando a cobra começou a bater na sua cabeça. Antes que o homem pudesse organizar os pensamentos e escapar, a jiboia enroscou-se rapidamente à volta do seu corpo, abriu a boca e começou a engoli-lo, iniciando pela cabeça. O homem finalmente soltou um grito de desespero e um amigo que estava no quarto ao lado veio a correr para ver o que acontecia. Outro amigo, que também estava por perto, apressou-se a ajudar. Um teve de segurar as mandíbulas e o outro ferir os olhos e a boca da serpente para que esta largasse o homem. Foi realmente uma sorte os dois amigos estarem ali. Esta velha serpente, o diabo, tem exatamente a mesma intenção de acabar connosco, mas felizmente temos um amigo em Jesus que, desde o princípio deste mundo, prometeu que nos livraria do maligno.
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1: Estamos de volta para trazer mais um médico de família neste seu consultório aqui na Novo Tempo e na Rádio RCS. Hoje vamos falar de saúde e esta noção tão grande, alargada e profunda do que é ter saúde. Comigo tenho a Lani Soares, doutora Lani Soares, que é ao mesmo tempo biomédica, investigadora, professora universitária e, portanto, tem dedicado um pouquinho da sua vida, eu diria toda a sua vida, em várias áreas, já confidenciou, todas elas dedicadas à saúde, mas também à formação e informação. E hoje temos o prazer de a ter aqui no nosso médico de família. Lani, mais uma vez, bem-vinda.
2: Muito obrigada pelo convite, é um prazer estar aqui com vocês.
1: Vamos aproveitar que está connosco e que tem a possibilidade de estar connosco nos próximos programas, precisamente para abordarmos esta noção de saúde, que nem sempre foi vista como vemos nos dias de hoje. Durante séculos, a saúde foi apenas definida como ausência de doença, mas hoje já percebemos que a saúde tem diferentes dimensões. Começo desde logo por aí, por perguntar, mesmo que a resposta seja um pouco mais difícil, o que é isto de ter saúde?
2: Então, quando a gente olha o contexto global, né? No início da história, as pessoas foram entendendo a saúde de formas diferentes, né? No início do século XIX, no meio do século XVIII, as pessoas nem entendiam muito sobre como é que as pessoas ficavam doentes. Relação, por exemplo, com higiene, relação com estilo de vida. Essas coisas foram vindo progressivamente.
1: E muito menos a prevenção, não é?
2: Aí não tinha noção, né? Então, os protocolos, às vezes, eram realizados, cirurgias, entre aspas, né? Eram realizadas e as pessoas nem lavavam as mãos. Então, a gente está falando de uma compreensão muito distante do que a gente entende hoje. Mas interessante que até pouco tempo atrás, a gente via e entendia a saúde como ausência de doença. E hoje a gente faz uma análise muito mais ampla, né? Às vezes as pessoas, teoricamente, não têm um diagnóstico, mas elas não têm saúde. E com a compreensão da complexidade da vida humana, vieram a ideia das dimensões. Então, dimensões totalmente interconectadas, que no resultado final a gente tem o que hoje a gente define como saúde. Alguns chegam a dizer que essa nossa definição de hoje, que não é apenas ausência de doença, é um completo bem-estar. E aí o completo bem-estar nas quatro dimensões é quase que impossível, né? Daí tem uma discussão teórica. É impossível ou é possível? Se é impossível, a gente mantém a definição? Na minha compreensão, a gente mantém a definição. Esse é o que a gente deve buscar, né? Completo bem-estar. E aí, toda vez que a gente discute, eu discuto isso com os diferentes públicos, eu faço a pergunta: e você? Pode dizer agora, você está com saúde? Você pode dizer que você tem um completo bem-estar? Físico, mental, social, espiritual? Essa é a pergunta que a gente faz hoje.
1: Na resposta, a Lani já nos apresentou as quatro dimensões da saúde. Essas quatro dimensões, elas também foram evoluindo ao longo do tempo. A Organização Mundial de Saúde foi percebendo que esse bem-estar holístico e completo do ser humano,
2: integral,
1: ele só acontece quando todas estas facetas, como a Lani estava a dizer, se alinham. Lá está o tal conceito, como é que é possível ter tudo isto perfeitinho. Mas como é que surgiu essas dimensões, como é que podemos definir essas quatro grandes dimensões?
2: A física, ela foi a primeira a ser entendida, né? Então, são o que a gente hoje entende de... Muita gente ainda acha que saúde se resume à física. Então, são as dores, os sintomas. Depois a gente foi entendendo a parte mental. O cérebro humano, o sistema nervoso central, é o sistema mais complexo, altamente complexo. E aí, como é que você estuda a parte mental? Você estuda a parte mental normalmente quando você tem uma pessoa que era normal e por alguma razão deixou, teve um trauma, teve alguma coisa que teve um comprometimento. A gente tem uma história muito clássica, por exemplo, de um trabalhador de uma estrada de ferro nos Estados Unidos chamado Phineas Gage. Ele era uma pessoa de 20 e poucos anos, teve um trauma enorme na parte frontal do cérebro, que a gente chama de lobo frontal, e ele mudou completamente. Até então, a gente não entendia, mas o que essa parte do cérebro faz? As outras partes, parietal, occipital, temporal, a gente já entendia um pouco, perdeu a visão, perdeu o movimento motor. Mas essa parte frontal, por exemplo, tá lá, mas ela não faz nada. Com o acidente dele, a gente viu, não, essa parte é importantíssima.
1: Se não é mais importante, né?
2: Ela tem o controle da vontade, essa parte é onde o ser humano elabora os pensamentos. Então, poxa, essa parte é muito importante, é aqui que acontece a tomada de decisões, a nossa racionalidade. Aí a gente hoje, às vezes, vê as pessoas falarem saúde mental, tá bom, mas... Não existe saúde mental sem saúde física, não existe saúde física sem saúde mental. Daí a gente incorporou, compreendeu melhor uma terceira dimensão, que é a social.
1: Ou a emocional também, muitas vezes, né?
2: Como que o ser humano se relaciona? A emocional está muito ligada com a mental também. Aí a social, como que a gente precisa para viver em sociedade, o ser humano... Depende um dos outros, o ser humano, ele tem essa necessidade de se relacionar, de viver em família, viver em sociedade, viver de forma harmônica. O quanto que a gente ganha quando a gente, por exemplo, desenvolve o altruísmo, quando eu ofereço, quando eu, como mãe, como pai, como profissional, eu atendo à necessidade humana, o quanto a gente ganha também. E por fim, a quarta dimensão, que ela foi começou a ser mais definida e os trabalhos começaram a ser mais publicados pela Organização Mundial de Saúde a partir de 2011, onde você
1: já vimos tão tardio em relação às outras.
2: Né? Ela veio depois, né? Então a OMS faz um chamado, vamos começar a entender melhor, vamos trazer mais essa quarta dimensão para as nossas discussões, para o nosso contexto. E aí hoje a gente vê um crescimento, assim, é interessante a ciência, né? A partir do momento que a gente tem um start de uma compreensão, um número grande de pesquisadores começa a se envolver e a gente vê um crescimento, assim, desse momento para cá, a gente vê um crescimento exponencial do número de pesquisas que começam a relacionar a saúde e com a quarta dimensão, por exemplo.
1: Que é a parte espiritual.
2: A parte espiritual, mas a social também. A social também teve um crescimento significativo e a mental também, mas dentro dessa sequência mais...
1: Quando falamos de parte espiritual, não necessariamente da parte religiosa, né?
2: Não
1: é? Religiosidade
2: nesse...
1: e espiritualidade
2: não.
1: São duas coisas diferentes.
2: São duas coisas diferentes.
1: Muitas vezes andam de mãos dadas,
2: andam de mãos dadas. A religiosidade é uma expressão, é uma das formas de expressar a espiritualidade. A espiritualidade a gente entende como uma necessidade intrínseca humana, né? Natural. Então, quando a gente fala de saúde dentro desse contexto, onde não é apenas a ausência de doença, a gente está entendendo o ser humano dentro da complexidade que a vida humana exige, né? Você entende o ser humano... Eu sempre lembro de uma história muito... Eu conto bem rápido. Eu estava em casa e a minha ajudante falou assim, olha, tem alguma coisa errada aqui debaixo da pia da cozinha que tá pingando água. Eu fui olhar... E nessa, entrou uma ferpa dentro da unha do meu dedo, até a metade da unha, embaixo. E aí eu tinha que atender, eu tinha que ir para a universidade, eu tinha um monte de coisa para fazer. E aí eu falei, bom, vou ter que lidar com isso. E aquele negócio latejando debaixo da minha unha. Eu fui na enfermaria da universidade e falei para a enfermeira que estava lá. Ela falou, ai, professora, vai doer, eu não vou mexer nisso. Falei, tá bom. Aí fui lidando com aquilo. E a minha cabeça estava trabalhando, mas meu pensamento estava naquilo. Aí eu fui para o Centro de Vida Saudável, que é nosso vizinho lá. E a enfermeira falou, olha, eu não vou poder te dar anestesia, porque nesse momento os médicos já foram embora. Eu falei, não tem problema, faz o que você entender que é melhor. Ela pegou um bisturi dermatológico e fez uma incisãozinha em cima da unha e puxou a ferpinha. Quando ela puxou e botou na gaze, eu falei, gente, não é possível.
1: Uma coisa tão pequenininha, né?
2: Uma coisa que eu mal tô enxergando aqui na gaze. Eu estou a manhã inteira trabalhando, mas minha cabeça tá ali. Eu preciso tirar aquilo, porque aquilo tava gerando uma pressão. Você fala assim, como um negócio tão pequeno traz um desconforto geral, porque o ser humano é assim, né? O ser humano precisa ser visto dentro desse contexto.
1: Então, quando uma das partes, né? Quando, brincando com essa experiência, quando a unha não está bem, o emocional não vai estar não. bem, tudo o resto não vai estar bem. A verdade é que, ainda vou, enfim, gastarmos algum tempo da nossa conversa até para perceber a importância de todos nós entendermos que a saúde não é apenas correr atrás da parte física, que tudo devíamos cuidar de todas essas dimensões. Quero gastar algum tempo na segunda parte para falarmos sobre isso, mas esta primeira pergunta, porque eu também não conheço a realidade na área de investigação da professora, mas conhecendo um pouquinho a realidade em Portugal, na área da saúde a parte espiritual não é, ou seja, apesar de ser reconhecida pela Organização Mundial de Saúde, até nos efeitos, por exemplo, num tratamento, as pessoas que têm uma espiritualidade forte tendem a recuperar mais rápido, há vários estudos, mas na prática clínica é quase um assunto tabu dentro do consultório. Como é que é a realidade que conhece?
2: Primeiro, a Organização Mundial de Saúde está clamando, está fazendo um apelo para que os profissionais reconheçam essa necessidade humana e ela precisa ser atendida. Então, as crenças, os princípios, os valores, elas modificam a forma da pessoa pensar. E elas modificam a forma, por exemplo, da pessoa lidar com a adversidade. Essa é uma coisa muito clara dentro desse contexto. Então, as pessoas que têm uma espiritualidade, uma crença, elas têm mais facilidade de lidar com perdas. Perdas em todos os sentidos, lidar com a adversidade. A adversidade para essas pessoas, ela não é um bloqueio. Ela vê a adversidade de uma forma que, assim, o que eu posso aprender com isso? Como eu posso crescer com isso? Então, essa é uma das formas. Existem protocolos extremamente reconhecidos. Por exemplo, você fazer medicações para o controle do colesterol, controle da hipertensão. As doenças metabólicas são muito presentes hoje no nosso contexto, né? A gente sabe que as doenças crônicas não transmissíveis são hoje as doenças que mais matam, né? Então, como é que você reconhece esses protocolos? E quando você vê, por exemplo, frequência a culto, dentro de um contexto religioso agora, especificamente falando, tem estudos mostrando que você tem um impacto maior na física, muda o metabolismo, mudam os hormônios, a forma como o corpo reage é positiva e tem uma resposta, às vezes, melhor do que protocolos que são extremamente reconhecidos hoje na prática clínica. Então, você pega os estudos e você vê lá qual é o impacto dentro desse contexto. Por quê? Porque muda a forma de pensar. Muda a forma de pensar, muda a química cerebral. Muda a química cerebral, a resposta imunológica, por exemplo. Eu sou imunologista. A minha formação principal na minha pesquisa, dentro das ciências médicas, no sistema imunológico. Então, você vê uma resposta imunológica, a esperança. A esperança traz uma resposta imunológica. Você vê isso com
1: o otimismo, né? A esperança barra otimismo, né?
2: Você vê o placebo, por exemplo. A pessoa, normalmente, quando ela tem, às vezes, uma doença mais grave e ela já tentou todos os protocolos convencionais, ela entra dentro de um protocolo clínico experimental. Então, dentro desses protocolos, você está testando um fármaco, ela precisa dentro do estudo, normalmente tem um grupo controle, né? Um grupo que vai, de fato, ser o grupo que vai tomar aquele princípio ativo. E o outro grupo que vai ser o grupo que não está...
1: Apenas acha que está a tomar.
2: É o placebo. Só que nem o médico sabe. Ninguém sabe, só o pesquisador sabe. Quem é o grupo que está tomando o princípio ativo, quem é o grupo que está tomando o placebo, ou seja, valor nenhum farmacológico. E você vê as pessoas respondendo melhor pelo fato de que ela tem uma esperança, ela acredita naquele protocolo, aquilo traz para ela um fôlego de vida, o corpo dela responde psicologicamente, emocionalmente, fisicamente, aquela esperança.
1: Muito bem. Vamos fazer apenas um pequenino intervalo. A conversa está muito boa. Voltamos já já para a segunda parte para continuarmos com este assunto. Até já então, se Deus quiser.
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1: 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Lani, peço desculpa por esta pequena interrupção. Voltamos então ao nosso assunto. É importante, estávamos nós a falar na primeira parte, desta noção de que a saúde tem dimensões diferentes. Mas qual é o impacto em cada um de nós, se nós, todos nós, como devemos ser os principais promotores da nossa própria saúde, o que impacto é que tem nós termos essa consciência e cuidarmos de cada uma dessas quatro facetas?
2: É muito comum a gente, cada um de nós temos facilidades. Então, alguns, por exemplo, têm muita facilidade para fazer exercício físico. Então, para ele é natural, ele faz aquilo. Mas, às vezes, ele não tem tanta facilidade com relações sociais, por exemplo. Então, é uma pessoa que não aproveita momentos agradáveis em família, com amigos, não tem uma pessoa que você pode confiar para conversar. Então, a gente está vendo hoje, por exemplo, crescer muito as terapias, né? O quanto as pessoas estão hoje tendo oportunidade com terapeutas ter esse papel que muitas vezes pode até ser feito
1: com amigo, né?
2: Com amigo, com família, em contextos de confiança, né? Então, assim. Então, quando a gente olha para nós, a gente pensa assim, né? Como que está a minha saúde dentro do contexto integral? Eu, às vezes, escuto assim, nossa, mas eu sou super cuidadoso com a alimentação. Mas, poxa, não cuida nada do sono. E o sono tem um impacto enorme no contexto do ciclo circadiano, né? Da organização do corpo. Então, a gente precisa pensar que nós não conseguimos compartimentalizar a saúde. Essas quatro dimensões, a gente compartimentaliza de forma educativa, assim, né? Num contexto para a gente entender essa complexidade. Mas as coisas são totalmente interligadas. Você vai fazer exercício, mas se você não cuidar do social, se você não cuidar do mental, você vai ser comprometido. O exercício físico, por exemplo, ele tem um impacto enorme no mental. O exercício físico tem um impacto enorme no social. E o exercício físico também tem um impacto enorme no espiritual. Ou seja, tudo que a gente faz ou deixa de fazer, a gente está impactando positivamente ou negativamente. Então, a gente pode potencializar o nosso corpo ou a gente pode deprimir. Então, quando a gente entende e atende essas dimensões de forma integral, a gente começa a entender, nossa, a vida humana é muito complexa. O corpo humano é muito complexo e ele precisa ser entendido dentro desse contexto da complexidade.
1: Sendo que muitas vezes nós vimos que às vezes a saúde é olhada como moda. O exercício físico foi no passado moda, entretanto agora a alimentação também parece que é moda. Enfim, a área da saúde mental, até porque os números em todo o mundo dizem que é onde está a haver os maiores problemas agora.
2: Sim.
1: Por exemplo, na Europa,
2: sim,
1: é onde se vende mais medicação na área dos ansiolíticos.
2: Doenças psicossomáticas, você começa a ver reflexos na saúde física, na saúde emocional, social, porque você está somatizando, né, a ansiedade, o estresse. Estão trazendo um impacto enorme no corpo humano.
1: Será porque não olhamos para esta forma integral do corpo humano e talvez da mesma forma que somos capazes de ir ao ginásio e ter isso como uma disciplina, não olhamos para a saúde mental e para a parte espiritual com o mesmo afinco?
2: Exatamente. A gente precisa equilibrar e entender que não existe um milagre para a saúde. Existe escolhas que a gente faz a cada dia que trazem um impacto. Uma pessoa não tem saúde por uma única prática. Uma pessoa não alcança longevidade por uma única prática. São anos de escolhas que foram bem feitas ou anos de escolhas que não foram bem feitas. O corpo, de alguma maneira, ele vai responder positivamente ou negativamente a um conjunto de práticas. Então, eu às vezes reforço isso, porque às vezes as pessoas falam assim, não, mas eu sou muito cuidadoso com a alimentação. Que bom, continue assim. Mas ela não vai dar conta da sua saúde sozinha. Você precisa entender essa complexidade, essa necessidade humana de ser atendida nas quatro dimensões.
1: Eu vou tentar fazer a pergunta da melhor forma que sei para que quem está do outro lado entenda o que eu quero dizer. Mas muitas vezes podemos até ser muito musculados porque damos muito ênfase à parte física. Mas eu não consigo ser, ao mesmo tempo, um grande atleta físico musculado, mas também ao mesmo tempo ser alguém que trabalha muito a questão da saúde mental, alguém que trabalha da mesma forma, ser muito musculado nos meus relacionamentos, ser muito musculado na fé, ou seja, sermos o super tudo nas diferentes dimensões da saúde. Mas se calhar se cuidarmos de forma, eu diria, intencional de cada uma delas, de uma forma regular, se calhar seria mais benéfico muitas vezes nos centrarmos numa só, como pode ser a parte física ou a alimentação.
2: Nós temos vários estudos mostrando essa integralidade, né? Nós vamos falar isso em outro programa, mas você vê estudos mostrando assim, as pessoas naturalmente, quando elas vivem de forma equilibrada, elas acabam atendendo as quatro dimensões. Então, às vezes a gente desequilibra, por exemplo, até na parte da física, não é às vezes pela saúde, às vezes é pela estética, é um desequilíbrio.
1: Pelo desporto em si mesmo, não é?
2: Às vezes é por um resultado. Então, eu não estou pensando
1: na saúde.
2: O que que meu corpo de fato precisa? Entendeu?
1: É pelo prazer que aquele desporto me dá.
2: E
1: né?
2: O prazer é parte do desporto. É prático, é legal isso, é bom que seja assim. Esse prazer é um dos grandes benefícios do exercício físico. Mas a gente precisa que a gente faça isso de uma forma intencional para a saúde. E automaticamente você vai ser beneficiado nas outras áreas. Então, é uma necessidade nossa fazer uma reflexão. A gente precisa olhar o nosso corpo de uma forma mais completa, como eu disse. Se a gente pegar uma célula humana, eu trabalhei muito tempo com biologia celular e molecular. Eu sou encantada com essa unidade que a gente chama unidade fundamental da vida. Nós temos trilhões delas e elas trabalham harmonicamente. Elas se ajudam, elas são interdependentes. O corpo humano é assim. Essas dimensões são totalmente interdependentes e totalmente é necessária para que a outra funcione bem. Então, como eu disse, se você tem uma cosmovisão, por exemplo, uma visão pessimista da vida, seu corpo vai responder todo por conta disso. Se você tem uma visão otimista, seu corpo vai responder. Se você é uma pessoa que cuida da sua alimentação pensando em nutrientes, que o meu corpo de fato precisa, seu corpo vai responder, sua mente vai responder, a sua parte social vai responder, sua parte espiritual vai responder, por causa dessa interdependência.
1: Então é cada dia, não é? Porque isto, a saúde cuida-se a cada dia, nas pequeninas decisões, nas pequeninas escolhas que fazemos, que elas possam ser mais intencionais, é olharmos ela de forma integrada. Quero mais uma vez agradecer à professora Helena por estar presente. Marcamos encontro num próximo episódio. Mais uma vez. 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Ainda a fechar, dizer que marcamos encontro no próximo programa e se tiver alguma sugestão, algum assunto que gostaria que pudesse ser tratado aqui no seu médico de família, pois bem, não hesite, faça-nos chegar através do mesmo número a sua sugestão. Quem sabe, num próximo programa, estamos aqui a falar sobre este assunto. Mais uma vez, um grande abraço e até ao próximo programa, se Deus quiser.
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5: Bem-vindos, estamos de volta então para mais um espaço da Parentalidade Positiva. Uma vez mais com a nossa professora e orientadora parental Carla Escada e hoje, a brincar, vamos falar de coisas sérias. Vamos falar de brincadeiras como forma de nos conectarmos com os nossos filhos. E às vezes o cansaço é tanto que, vá, brinquem sozinhos enquanto a mãe e o pai fazem outras coisas. Mas se procuramos conexão, se procuramos ligação, aproximação, entrar no mundo dos nossos filhos, também precisamos, com certeza, de muitas vezes nos colocarmos um bocadinho ao lado deles ou no lugar deles e brincarmos juntos. É o que eles mais gostam, é de estarem de facto com os pais. Então hoje vamos falar sobre este tema. Bem-vinda mais uma vez, Carla Escada, obrigada por estar connosco.
6: Olá Sara, bom dia aos senhores ouvintes, obrigada por mais uma vez me receberem.
5: Como é que a brincadeira surge aqui então como forma de conexão?
6: É isso mesmo. Hoje vamos então falar como é que incluímos a brincadeira no nosso dia-a-dia. Muitas vezes recebo pais e mães na orientação parental que me dizem: Carla, eu gostava tanto de ter mais tempo com os meus filhos, tempo de qualidade, poder brincar com eles, mas a vida é tão a correr, passo os dias entre apanhar transportes, ir para o trabalho, ou vou de carro, apanho imenso trânsito, moro muito tempo nas deslocações, o final do dia, as rotinas, tanta coisa para fazer e para além disso, às vezes aparece o cansaço. É que nós até estamos em conjunto com os nossos filhos em casa durante algumas horas ao final do dia, mas por vezes os pais, as mães estão tão cansados do dia inteiro que chegam ao final do dia e a vontade para brincar nem sempre surge. E está tudo certo, de facto a nossa vida é exigente, nós temos uma intensidade de rotinas, de horários, que é normal chegarmos ao final do dia cansados. Mas se há algo que é importante garantirmos que acontece com os nossos filhos é termos algum tempo de qualidade com eles. Não precisa ser muito, mas é importante que em cada dia consigamos ter 5, 10 minutos, não é preciso mais, claro que se conseguirmos mais, tanto melhor, mas se forem 10 minutos por dia, já vai ser o suficiente para criar aqui uma relação, uma boa conexão com os nossos filhos. E porquê? Porque quando estamos a brincar com eles, estamos a alimentar não só a nossa relação com eles, mas também a fortalecer toda a gestão emocional por parte dos nossos filhos. Ora, vejamos, os nossos filhos passam muitas horas em ambiente escolar, sejam eles bebés, na creche, seja depois já quando estão em idade escolar, eles passam muitas horas na escola, com um ambiente cheio de estímulo, cheio de movimento, barulho, regras, rotinas mais ou menos rígidas, quando pensamos em que têm um horário certo para as refeições, um horário certo para estar em sala de aula. E, portanto, os nossos filhos vivem os seus dias num ambiente extremamente estruturado. E então é importante, não só para este lado que eu estava a falar, da relação que estabelecemos com eles, ter este momento, mas também para ajudar os nossos filhos a regularem-se e a desfrutarem, no fundo, de um momento menos estruturado que também lhes faz falta.
5: Bom, depois de toda esta explicação e contextualização, já percebemos

0: falamos da importância de termos tempo de qualidade, de brincarmos com os nossos filhos para nos conectarmos a eles, entrarmos no mundo deles, estarmos ainda mais próximos deles e desfrutarmos, sem dúvida, deste relacionamento tão bonito e que precisamos de regar, não é? Para poder florescer. Neste sentido, qual é o trabalho de casa semanal que nos deixa aqui também o desafio para as famílias que nos estão a ouvir para pormos tudo isto em prática?
1: Sim, e é através da brincadeira com os nossos filhos que nós nos vamos permitir também entrar um bocadinho no mundinho deles. Especialmente quando são mais pequenos, é no mundo da brincadeira, apelando a este mundo da fantasia em que os nossos filhos vivem, especialmente até ali aos 8, 9 anos, é que é mais fácil, entrando neste mundinho deles, percebermos também como é que eles estão, como é que tem sido o dia-a-dia deles. É muitas vezes no meio de uma brincadeira que sai uma informação que nós não fazíamos ideia, de alguma coisa que aconteceu na escola ou alguma coisa que aconteceu com um amiguinho, porque é nestes momentos de brincadeira que as crianças podem efetivamente descontrair. E então, quando nós nos permitimos ter estes momentos com os nossos filhos, estamos não só a nós próprios permitirmos desfrutar daquele filho, daquela filha que temos à nossa frente, porque os nossos dias não podem ser só trabalho e rotinas, também é importante termos este momento para parar e desfrutar aquilo que estamos a construir, a nossa família, mas ao mesmo tempo estamos a dar o tempo necessário para que os nossos filhos se deem a conhecer. As crianças crescem muito rápido e quando nós damos conta têm 3, 4 anos, depois já estão no primeiro ciclo, depois já estão a terminar o oitavo ou nono ano, e então é importante que nós nos permitamos ter este tempo. E eu tenho por vezes algumas mães e alguns pais na orientação que me dizem: oh, Carla, mas eu não tenho particular gosto em brincar. E está tudo certo. Mesmo nós, quando éramos crianças, nem todos gostávamos de brincar às mesmas coisas. Se calhar uns gostavam de fazer umas coisas, uns jogos mais mentais, outros gostavam de fazer brincadeiras com maior movimento, uns gostavam mais de brincar na rua, outros gostavam mais de brincar em casa, e está tudo certo. Então não é porque agora somos adultos que temos que gostar de brincar a tudo e de todas as maneiras. E então, aquilo que é importante para que de facto este momento seja usufruído por todos é que nós adultos tenhamos a consciência daquilo que gostamos de fazer. E dizemos mesmo isso aos nossos filhos. Imagina que temos um filho que gosta muito de brincar aos carrinhos, às garagens, e põe carrinho para cima, põe carrinho para baixo, e fazer filas porque estão no trânsito, porque no fundo é aquilo que eles muitas vezes vão vendo no dia-a-dia e vão recriar isso nas suas brincadeiras. Mas eu sou uma mãe que gosto mais de montar puzzles, montar legos, fazer desenhos, pinturas. Então, vamos ser verdadeiros com os nossos filhos. Eu não tenho que fingir que gosto de brincar com determinados brinquedos. Eu vou ser verdadeira com o meu filho e vou dizer-lhe: olha, hoje não me apetece muito brincar com carrinhos. O que é que achas de fazermos um desenho a quatro mãos? E vamos apresentar-lhes essa possibilidade. Agora, não vamos ser sempre nós a condicionar aquilo que vai ser feito. É importante que em alguns momentos, até pode ser uma brincadeira que nós não adoramos, mas que haja aqui uma reciprocidade, em que alguns momentos convidamos a fazer algo também do nosso interesse, e porque é interessante por vezes tirar os nossos filhos daquela zona de conforto, daquelas brincadeiras habituais, e mostrar-lhes alternativas. Mas noutros momentos vamos sim sentar-nos no chão e brincar um bocadinho com os nossos filhos. Então o que é que nós aqui vamos estar a fazer? Vamos estar a trabalhar esta colaboração. Se há um dia em que eu estou muito cansada e normalmente as brincadeiras que fazemos são assim mais enérgicas, e por vezes tenho famílias que me dizem: ah, quando nós chegamos a casa, para gastar assim um bocadinho de energia e divertirmos, pomos música, dançamos, pulamos, é um momento divertido. Mas há um dia em que eu chego a casa extremamente cansada e não me sinto com energia para isso. Vamos mais uma vez ser verdadeiros com os nossos filhos. Olha, normalmente fazemos isto, mas eu hoje estou tão cansada, tive um dia tão difícil. Preferes fazer uma coisa mais calminha ou preferes tu pôr a música e saltar e pular e a mãe ou o pai fica a ver, ou até fica a filmar para um dia mais tarde nós vermos? É importante também irmos registando estes momentos que não fiquem só na nossa memória. Então, encontrar aqui uma forma de, no fundo, nos equilibrarmos no meio de todo este contexto, os nossos filhos perceberem que nem sempre nós estamos com a mesma energia, porque eles também não estão. E outra coisa que quero deixar aqui, a propósito deste tema, é o seguinte: muitas vezes nós chegamos a casa e os nossos filhos vêm aparentemente cheios de energia. Mas depois, tudo aquilo que lhes pedimos para fazer, ou que está instituído, que é a rotina, por exemplo, dos banhos, os trabalhos de casa, o preparar as coisas para o dia seguinte, o sentar à mesa para jantar, por vezes é difícil. E porquê? Porque esta energia com que eles chegam a casa, muitas vezes é o acumular de tudo aquilo que eles foram vivendo ao longo do dia, é um acumular de energia, é um acumular de estímulos. Que nem sempre quer dizer que ao chegarem a casa precisem continuar neste ritmo acelerado e fazer brincadeiras em que andam aos pulos pela casa. Por vezes aquilo que os nossos filhos precisam é que da nossa parte exista ali uma posição e uma ajuda para eles acalmarem este ritmo, para abrandarem um pouco. A vida dos nossos filhos é muito agitada. No ambiente de escola, como já disse há pouco, há barulho, há movimento, há regras, há rotinas. E por vezes eles chegam a casa hiperestimulados e então precisam de ajuda para abrandar um pouco. Assim como nós também precisamos, entre o momento de trabalhar e o momento de assumirmos este nosso papel de mães e pais, também precisamos abrandar um pouco para que depois as coisas fluam. E então, se o nosso filho, e agora em particular aqui aos nossos ouvintes, se os vossos filhos chegam a casa naquilo que por vezes se diz ainda cheio de energia, como é que é possível não gastou energia na escola? Fiquem atentos, porque provavelmente eles não estão a conseguir respirar, abrandar e reduzir esse nível de energia. E então é aí que nós entramos, enquanto adultos. O nosso papel de orientador e de exemplo. Vamos nós chegar a casa e encontrar um momento de acalmarmos. E vamos convidar os nossos filhos a fazer isso connosco, se for possível. Se não for, vamos nós fazer isso em nós, para depois, quando nos dirigimos aos nossos filhos, sermos esse exemplo de alguém que está com um nível energético mais baixo, falar tranquilamente, convidá-los a fazer alguma coisa que os ajuda também a acalmar, e então toda a rotina depois disso vai ser muito mais fácil, porque vamos ter filhos que vão estar mais calmos e a colaborar connosco, porque o nosso nível energético vai aproximar-se um do outro e isso facilita naturalmente os nossos dias. Então, nesta rúbrica de hoje, vimos falar aqui da importância de brincarmos com os nossos filhos, e então a minha sugestão hoje é que, ao chegar a casa, primeiro, senhores ouvintes, olhem para vocês, olhem bem lá para dentro e percebam: eu estou tranquilo o suficiente para garantir que a rotina daqui para a frente, até à hora de as crianças se irem deitar, estou tranquilo o suficiente para que corra bem? Ou eu própria estou agitada? Ou eu própria, estou cansada? E então vamos adequar, especialmente os primeiros minutos em que estamos em casa, à forma como eu me sinto, porque nós adultos somos aquilo que as nossas crianças vão replicar. E então, olhar primeiro para nós e vamos encontrar uma forma de garantirmos que a nossa energia está o melhor possível para lidarmos com esta fase final dos nossos dias, não é? De cada dia, daquela fase das rotinas. E encontrar, depois de garantirmos que temos a nossa energia já mais equilibrada, encontrar 10 minutos por dia para efetivamente estarmos com os nossos filhos. Não é no meio da rotina, é mesmo pararmos, organizarmos o nosso dia de maneira a termos 10 minutos, seja para sentar no chão a brincar com os carrinhos.